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14: E você vai conhecer alguns dos heróis que ajudaram a construir a nação brasileira em reportagem especial de Luana Karen.
16: A praça que abriga os três poderes da República em Brasília também guarda a memória daqueles que se dedicaram a um ideal de nação. O livro de aço reúne os nomes dos heróis brasileiros oficialmente reconhecidos.
17: Hoje, na apresentação da Voz do Brasil, eu, Mariana Jungmann e Luciano Seixas.
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17: Novas unidades de conservação ambiental foram criadas a partir de decretos assinados hoje.
14: As medidas também criam e ampliam reservas de desenvolvimento sustentável e parques nacionais.
17: As ações marcaram as celebrações pelo Dia da Amazônia, comemorado no último dia 5.
16: Em comemoração ao Dia da Amazônia, celebrado em 5 de setembro, foram criadas 4 reservas de desenvolvimento sustentável no Amazonas. As unidades ficam na região de influência da BR-319, no sul do estado, e somam cerca de 669 mil hectares. O ministro do Meio Ambiente e Mudança do Clima, João Paulo Capobianco, disse que é preciso agir de forma preventiva diante das mudanças provocadas pela pavimentação de rodovias.
18: A presença do Estado precisa se antecipar às pressões decorrentes da ampliação do acesso, pois os anúncios de abertura ou de asfaltamento estimulam a ocupação desenfreada, a grilagem de terra e a invasão, impactando negativamente, de forma irreversível, populações e o meio ambiente.
16: Foi anunciada também a ampliação em mais de 7 mil hectares do Parque Nacional de Sete Cidades, no Piauí. A medida tem o potencial de proteger espécies ameaçadas e de favorecer o turismo no parque. Em outra ação, O Banco Nacional de Desenvolvimento Econômico e Social, BNDES, destinou recursos para restauração ecológica de mais de 10 mil hectares na área de proteção ambiental do Xingu, no Pará. Também foram destinados recursos do Fundo Amazônia ao projeto Naturezas Quilombolas, para apoio à gestão territorial de comunidades quilombolas na Amazônia Legal. O BNDES ainda divulgou o resultado do edital para projetos de restauração e fortalecimento da Bacia do Xingu, em Mato Grosso. A diretora socioambiental do BNDES, Tereza Campelo, destacou a importância da recuperação da floresta.
19: A restauração da floresta é absolutamente fundamental, não só para proteger esse território, para garantir emprego e renda, para garantir que a Amazônia não chegue naquele ponto de não retorno.
16: Também em comemoração ao Dia da Amazônia, o Serviço Florestal Brasileiro assinou contratos de concessão das unidades de manejo florestal 2 e 3 da Floresta Nacional de Humaitá, no Amazonas. Os contratos terão duração de 40 anos e abrangem 162 mil hectares. Reportagem Luana Karen.
14: Mais de 1000 acidentes de trânsito foram registrados nas rodovias federais durante o feriadão da Independência, com 66 mortes.
17: Os números foram divulgados pela Polícia Rodoviária Federal.
14: O foco da fiscalização este ano foi o uso de álcool pelos motoristas. Mais de 900 pessoas foram autuadas por embriaguez ao volante.
20: De olho nos motoristas que insistem em beber e dirigir, a Polícia Rodoviária Federal encerrou mais uma operação de fiscalização entre a sexta-feira, dia 4, e a segunda-feira, 7 de setembro. A Operação Independência foi a primeira ocorrida depois que o CONTRAN, Conselho Nacional de Trânsito, definiu novas regras na fiscalização de alcoolemia. Agora, a lei seca passa a prever um pré-teste ou teste passivo. Somente se for detectado algum indício de embriaguez neste teste inicial, é que o condutor será encaminhado ao uso do bafômetro. A prática já é adotada pelos agentes da Polícia Rodoviária Federal, como destaca o coordenador-geral de comunicação institucional da PRF, Matheus de Paula.
21: O foco deste ano foi a questão da mistura álcool e direção. Na verdade, essa já é uma fiscalização que a PRF faz constantemente nesse feriado. Foram cerca de 54 mil testes de alcoolemia realizados em todo o Brasil, onde nós autuamos 993 motoristas por embriaguez ao volante.
20: Ao todo, os agentes registraram 1.031 sinistros de trânsito, com 66 mortos e 1.074 feridos. Mais de 24 mil veículos foram flagrados com a velocidade acima do permitido, 5.404 motoristas foram autuados por ultrapassagens irregulares, 2.610 por não utilizarem o cinto de segurança e 461 por transportarem crianças fora das cadeirinhas. Reportagem Graziele Bezerra.
17: Pessoas que vivem com doenças raras são acolhidas no Sistema Único de Saúde por um protocolo que já existe há mais de 10 anos.
14: É a Política Nacional de Atenção Integral às Pessoas com Doenças Raras. Ela estabelece procedimentos para diagnósticos, tratamentos e melhoria da qualidade de vida dos pacientes.
17: Nós conversamos com o coordenador de doenças raras do Ministério da Saúde, Natan Monsores, sobre a política e a assistência prestada pelo SUS para quem vive com condições incomuns e de difícil identificação. Acompanhe. Olá, doutor Natan Monsores, um prazer ter o senhor com a gente aqui na Voz do Brasil para a gente falar sobre doenças raras, né? Eu queria que o senhor começasse, então, dizendo aí para o nosso ouvinte, o nosso espectador, o que define uma doença como rara e se há alguma estimativa de quantas pessoas existem hoje no Brasil com esse tipo de doença.
22: Doença rara para o Ministério da Saúde é um tema de bastante relevância. Primeiro aqui, né, agradecer pelo convite e desejar aí para todos os ouvintes também um excelente dia. Mas vamos lá, para o Ministério da Saúde, doença rara é aquela que acomete, né, 65 pessoas a cada 100 mil brasileiros. Em sua maioria, essas doenças são doenças de origem genética que afetam predominantemente crianças, mas também podem acontecer, né, em adultos, em pessoas idosas, de acordo com a natureza da própria doença. As estimativas globais que a gente tem para esse grupo de condições é de que entre 2,5%, 3% a 6% de toda a população do planeta seja afetada em algum momento por alguma dessas doenças raras. Então, essa estimativa ela acaba se replicando aqui no Brasil também, tá? Então, é essa faixa, são muitos milhões de brasileiros. Precisar um número é sempre muito difícil, tá? Porque cada doença traz a sua contribuição numérica para o escopo brasileiro. E as doenças que acontecem aqui no Brasil não necessariamente replicam o que acontece em outros lugares do mundo. Mas nesse momento a gente tem trabalhado bastante em melhorar essas estatísticas.
14: Existe hoje uma política nacional de atenção integral às pessoas com doenças raras, né? Como é que essa política estabelece o acolhimento, o encaminhamento para pessoas com doenças raras no SUS, coordenador? Existe alguma diferença em relação ao acompanhamento de uma doença comum?
22: Existem algumas diferenças importantes, sim. Então, um percentual das crianças, né, identificadas com doenças raras vem de uma ação que existe há quase 20 anos aqui no Ministério da Saúde, na verdade há mais de 20 anos aqui, que é o Programa Nacional de Triagem Neonatal. É o famoso teste do pezinho, né, do qual é coletada algumas gotinhas de sangue do pé do bebê para fazer uma série de exames e depois, né, essas crianças serão acolhidas pelo sistema de saúde. Então, por exemplo, essa é uma grande porta de entrada que a gente tem. As outras portas de entrada são os serviços de referência em doenças raras. Hoje são mais de 50 serviços no Brasil, boa parte deles está associada a hospitais universitários, e esses serviços eles recebem a chancela, a orientação da rede de atenção à saúde do Estado para que os casos, né, suspeitos de doenças raras sejam encaminhados para lá. Esses serviços hoje eles contam com um exame genômico, por exemplo, que é o sequenciamento de episoma, que ajuda a diagnosticar essas crianças, essas pessoas, para que elas consigam alcançar o diagnóstico necessário.
0: Então, eu suponho que quando o médico, ali nos primeiros momentos, né, de acompanhamento do bebê, identifica que ele tem alguma condição e outras doenças mais comuns são descartadas, ele encaminha, então, a família para procurar esse serviço de referência, que o senhor disse que geralmente está nos hospitais universitários, né?
22: Isso. O fluxo estabelecido pelos estados geralmente é o seguinte, né? A atenção primária, os postos de saúde, as unidades básicas de saúde, as emergências, né? Algumas dessas crianças e adultos acabam, né, sendo identificados, né, em situações de alguma gravidade já. Essas pessoas são encaminhadas, né, pela regulação, que é uma área, né, da Secretaria de Saúde que estabelece filas, vagas, processos de atendimento. A regulação encaminha esses pacientes para esses serviços ultra-especializados e lá nesse serviço o paciente vai ter contato com geneticista, com nutricionista, com uma equipe multiprofissional que vai tentar acolher as suas necessidades. Então, o fluxo de modo geral é esse. Mas para algumas doenças, não necessariamente o lugar de atendimento é um serviço de referência em doença rara. Então, muitos pediatras, muitos neurologistas, muitos endocrinologistas também, né, conseguem conduzir o manejo, o atendimento dessas doenças.
14: Coordenador, nós temos aqui uma pergunta do Marco Aurélio Cardoso. Ele é presidente de uma associação de familiares e pessoas com síndrome de Prader-Willi, uma doença rara que, entre outras coisas, causa hiperfagia, ou seja, fome acima do normal e, consequentemente, obesidade. Ele menciona outro sintoma da doença e faz uma pergunta. Vamos ouvir.
1: A hipotonia neonatal é o principal sinal de alerta da síndrome de Prader-Willi, logo ao nascimento. Sabendo disso, a SPDA Brasil uniu mais de 10 associações de síndromes raras que compartilham esse mesmo sintoma. Como o Ministério da Saúde pode colaborar conosco para divulgar uma diretriz ou fluxo de orientação para os profissionais da rede pública de saúde, ajudando a encurtar a jornada dessas famílias em busca de um diagnóstico precoce?
22: Vou responder aqui essa pergunta maravilhosa e dar uma oportunidade da gente entender como é que a rede funciona. A Prader-Willi, né, um quadro sindrômico, é muito caracterizado por essa questão da hipotonia e da dificuldade, por exemplo, do bebê em fazer a sucção, né, do peito da mãe, né, o aleitamento materno, ele fica prejudicado. E logo do início, essa criança tem dificuldades com ganho de peso. Então, olha como é que é importante a gente ter um instrumento da atenção primária, né, para poder acompanhar isso. Hoje o Brasil disponibiliza para as famílias a caderneta da criança, que é um instrumento, né, usado pela equipe de saúde da atenção primária, né, do postinho, da unidade básica de saúde, para poder acompanhar o desenvolvimento dessa criança. Então, se o profissional da atenção primária ele consegue, né, preencher adequadamente essa caderneta da criança, boa parte desse processo de suspeita, né, de que alguma doença rara, né, esteja ocorrendo naquela situação, ela começa a ser levantada. Para além disso, né, se essa oportunidade de identificar a doença, né, no início da sua apresentação aconteça, tem outros marcos de crescimento, outros marcos de desenvolvimento que a gente pode utilizar como rede de saúde. Né? A baixa estatura, por exemplo, né, essas crianças costumam ter, né, algum grau de deficiência de hormônio do crescimento, costumam ter algumas alterações no desenvolvimento motor, algum grau de deficiência cognitiva também, né, instalada, além da compulsividade alimentar, né, que foi falada aí. Hoje, dentro do Sistema Único de Saúde, como é que funcionaria esse processo para melhorar o acolhimento? Né? É o desenvolvimento do que a gente chama de linha de cuidado. O Ministério da Saúde, nos últimos meses, tem elaborado algumas linhas de cuidado e tem disponibilizado isso para a população, né, para os profissionais de saúde também, no sentido de dar as orientações adequadas. Nesse momento, a gente está desenvolvendo uma de doenças neuromusculares, né, que não é bem o quadro aí de Prader-Willi, mas esse desenvolvimento está permitindo a gente, né, criar marcos também para outras condições que vão ter, né, situações semelhantes, que vão precisar, né, de manejo endocrinológico, de suporte nutricional, de orientação psicológica e comportamental, de apoio educacional. Então, a linha de cuidado é o melhor instrumento que a gente tem na ausência, por exemplo, de medicamentos específicos. No caso de Prader-Willi, né, há uma deficiência de hormônio de crescimento que costuma ser debatida também entre profissionais para ajudar a conduzir, a manejar a situação. Mas, né, na ausência de um protocolo ou na ausência de uma orientação específica de cuidado, a recomendação do Ministério da Saúde é procurar, né, que esse pai, que essa mãe, que essa família procure um serviço de referência em doenças raras.
0: Para a gente concluir, então, doutor Natan, quando o senhor mencionou aí, às vezes, a ausência de uma medicação específica para tratar aquela doença, né, que possa servir de cura ou mesmo de tratamento, mas as pessoas encontram outros tratamentos para os sintomas e também tratamento psicossocial pelo próprio SUS, né, inclusive para as famílias.
22: Isso. Recentemente, o Ministério da Saúde anunciou uma iniciativa muito bacana para as mães cuidadoras de apoio psicológico, né? Então, no sentido de acolher essas mães, porque, né, o dia a dia, né, do cuidado, ele é uma sobrecarga, né, importante para a saúde mental dessas mães.
14: Muito bem, nós conversamos com o Natan Monsores, coordenador de doenças raras do Ministério da Saúde. Muito obrigado por sua entrevista aqui à Voz do Brasil.
22: Agradeço pela oportunidade e o Ministério da Saúde fica à disposição de vocês e dos ouvintes, né, para diálogo e esclarecimento.
17: Hoje, 8 de setembro, é celebrado o Dia Mundial da Alfabetização.
14: A data criada pela Organização das Nações Unidas marca a importância desta etapa no desenvolvimento da cidadania de crianças, jovens, adultos e idosos.
17: E o Ministério da Educação ressalta o compromisso com o processo de alfabetização em todas as idades.
3: A alfabetização é um direito fundamental em todas as idades. E para comemorar o dia em que ela é celebrada no mundo todo, o Ministério da Educação ressalta a importância dessa etapa. A qualquer tempo, jovens, adultos e idosos podem retomar os estudos e aprender habilidades que permitem compreender, produzir e utilizar conhecimentos em diferentes situações da vida social. O processo de alfabetização começa quando já se tem as habilidades de ler e de compreender textos curtos, de localizar informações e de escrever palavras. Como explica a secretária de Educação Básica do MEC, Kátia Schweikart, ele segue por toda a vida escolar do estudante, principalmente da criança.
4: A alfabetização começa lá atrás e que ela já pode ser trabalhada por meio das linguagens, por meio do contato com os livros, nos seus processos de aprendizagem. Os efeitos disso vão aparecer e certamente essa criança conseguirá se desenvolver.
3: O Dia Mundial da Alfabetização lembra a responsabilidade de professores, gestores públicos e redes de ensino como agentes nesse processo educacional. A alfabetização é um compromisso compartilhado entre municípios, estados, Distrito Federal e a União, conforme estabelece a Constituição Federal e a legislação educacional brasileira. Reportagem Léo Gomes.
2: Dicas do Enem.
5: Olá, meu nome é Isaac Leal e a minha pergunta é: como eu posso montar um cronograma de estudos?
6: Quem responde é a Randu Lemos, responsável pela coordenação de um cursinho popular.
23: No edital do Enem tem descritos todos os conteúdos que poderão cair na prova. Eu começaria estudando ele. Eu acredito que todas as matérias merecem atenção, até porque o Enem é uma prova que trabalha diferentes competências. Então, numa questão em que você está vendo matemática, pode ser que tenha uma pergunta sobre interpretação textual e vice-versa. Então, é importante que você tenha um conhecimento básico sobre todas as disciplinas. Tem pessoas que conseguem estudar 30 minutos no dia e conseguem se sair bem na prova, mas tem pessoas que precisam de mais tempo, uma, duas, três horas. A minha dica é que você respeite a sua disponibilidade. É importante que você se organize para estudar com mais antecedência possível. Revisar, responder questões, conversar com a sua rede de apoio e descansar.
6: É isso aí. As provas vão ser realizadas nos dias 8 e 15 de novembro. Se prepare e acompanhe as nossas dicas toda terça-feira aqui na Voz do Brasil e também na radiogov.ebc.com.br.
14: Personagens que marcaram a luta por um Brasil independente.
24: Na Semana da Pátria, vamos conhecer algumas figuras históricas.
14: Seus nomes estão marcados no Livro de Aço, que registra na memória nacional a trajetória dos chamados heróis da pátria.
25: A praça que abriga os três poderes da República em Brasília também guarda a memória daqueles que se dedicaram a um ideal de nação. No Panteão da Pátria, o Livro de Aço reúne os nomes de 49 dos 87 heróis brasileiros oficialmente reconhecidos. Quatro deles estão ligados à independência do Brasil. Joaquim José da Silva Xavier, o Tiradentes, inaugura o Livro de Aço. O historiador Rafael Leporassi explica por que Tiradentes se tornou um herói da pátria, mesmo tendo morrido 30 anos antes da independência do Brasil.
26: Ele fez parte de um movimento que visava a separação de Minas Gerais do Império Português. Para muitos historiadores, é um dos primeiros movimentos a trazer um ideal de fim do pacto colonial.
25: Tiradentes virou símbolo da Inconfidência Mineira. Quando a trama foi descoberta, acabou condenado à morte. Mas a Inconfidência deixou uma ideia que atravessaria décadas. Anos depois, esse projeto ganhou um articulador, o professor José Bonifácio de Andrada e Silva. Quando Portugal exigia que Dom Pedro retornasse, Bonifácio trabalhou para convencê-lo a permanecer no Brasil. O jornalista e escritor Laurentino Gomes detalha o projeto de Bonifácio.
27: Ele percebe que a única solução para a elite brasileira preservar os seus privilégios era manter o herdeiro da coroa de Portugal no trono e ir por uma via monárquica e não republicana.
25: A independência não foi fruto apenas do dia 7 de setembro. Depois que Dom Pedro decidiu ficar no Brasil, foram meses até o processo ser concretizado. Em 7 de setembro de 1822, durante uma viagem, recebeu cartas de sua esposa, Maria Leopoldina, e de José Bonifácio, que relatavam novas exigências de Lisboa. Do lugar onde estava, às margens do rio Ipiranga, Dom Pedro I decidiu proclamar a independência do Brasil. O historiador Rafael Leporassi destaca que também foi pessoalmente interessante para Dom Pedro I romper com Portugal.
26: Ele voltando para Portugal seria um príncipe. No Brasil ele seria alçado à condição de rei ou até de imperador, que foi o que aconteceu.
25: Após o grito do Ipiranga, houve resistência portuguesa e conflitos em diferentes regiões do país. E nesse cenário, na Bahia, surge mais uma personagem da história da independência, Maria Quitéria. Em 1822, ela fugiu de casa, se disfarçou de homem e entrou para o batalhão de voluntários do príncipe. Quando sua identidade foi descoberta, Maria Quitéria não foi expulsa. Depois da vitória, foi condecorada pelo próprio Dom Pedro I. mas a heroína acabou esquecida pela sociedade. O jornalista Laurentino Gomes explica que a independência envolveu muitos brasileiros e brasileiras.
27: Na Bahia, no Piauí, no Ceará, nas regiões mais distantes, o Brasil inteiro se envolveu no processo de independência e sem essa luta, o Brasil hoje não existiria.
25: O Livro de Aço nasceu em 1989, com a inscrição de Tiradentes. Dom Pedro I entrou no livro 10 anos depois, em 1999. José Bonifácio foi inscrito em 2005 e Maria Quitéria em 2018. Tiradentes morreu antes da independência. José Bonifácio ajudou a construí-la politicamente. Dom Pedro proclamou a ruptura. E Maria Quitéria pegou em armas para defendê-la. 4 personagens, 4 histórias e 4 maneiras diferentes de olhar para o nascimento do Brasil independente.

0: reportagem, Luana Caro. E essas foram as notícias do governo federal.
1: Uma realização da Secretaria de Comunicação Social da Presidência da República.
0: Com produção da empresa Brasil de Comunicação.
1: Fique agora com as notícias do Poder Judiciário e do Congresso Nacional. Boa noite.
0: Boa noite, até amanhã.
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4: Ministro Edson Fachin encerra o Encontro Nacional de Corregedores na sede do CNJ em Brasília.
5: STJ entende que Defensoria Pública habilitada durante prazo recursal tem direito à contagem em dobro desde a intimação.
4: Presidentes do TSE e da Câmara dos Deputados reforçam confiança na Justiça Eleitoral.
5: Boa noite, eu sou Leandro Bezerra.
4: E eu sou Walter Lima.
5: O presidente do Supremo Tribunal Federal e do Conselho Nacional de Justiça, ministro Edson Fachin, participou hoje do Encontro Nacional Integração de Boas Práticas, Diálogos entre o CNJ e o Colégio de Corregedores e Corregedoras da Justiça do Brasil, na sede do CNJ em Brasília.
4: As corregedorias são responsáveis por orientar e fiscalizar o funcionamento dos tribunais e dos cartórios.
5: O evento promoveu a cooperação entre as instituições e o compartilhamento de experiências para melhorar os serviços prestados pelo Poder Judiciário.
4: Durante o encontro, o ministro Edson Fachin destacou a importância do diálogo e da atuação da justiça brasileira diante dos desafios atuais.
6: Os dias de hoje reclamam esse diálogo permanente, reclamam que tenhamos uma resposta à altura dos desafios. E eu estou plenamente convencido de que o Poder Judiciário brasileiro está à altura dos desafios que se lhes apresentam no momento contemporâneo. E a justiça brasileira não faltará à legalidade constitucional, por certo, por seus deveres que decorrem da própria Constituição.
5: Você ganhou uma ação na Justiça do Trabalho e, mesmo assim, não recebeu o seu dinheiro?
4: Para resolver esse tipo de situação e garantir que as decisões judiciais sejam cumpridas, a 16ª Semana Nacional da Execução Trabalhista entrará em ação entre 14 e 18 de setembro em todo o país. Larissa Batista.
7: Com o slogan Seu Direito por Inteiro, a iniciativa é um esforço concentrado para localizar bens de devedores, incentivar acordos e dar mais celeridade ao pagamento dos créditos trabalhistas. Para se ter uma ideia, no ano passado, a campanha movimentou mais de 8 bilhões de reais em 5 dias de evento e promoveu mais de 94 mil audiências e cerca de 24 mil acordos entre trabalhadores e empresas. Quem quiser incluir um processo nesse mutirão pode pedir a inscrição na Vara do Trabalho, nos TRTs ou nos Centros de Conciliação da Justiça do Trabalho, onde o processo tramita. Para mais informações, acesse csjt.jus.br.
5: Presidentes do Tribunal Superior Eleitoral e da Câmara dos Deputados reforçam confiança na Justiça Eleitoral.
4: Pronunciamentos aconteceram na abertura da exposição O Caminho do Voto. Na Câmara. Fábio Ruas.
8: O presidente do TSE, ministro Cássio Nunes Marques, disse que a exposição mostra que o caminho do voto vai muito além da cabine de votação. A Justiça Eleitoral percorre uma longa jornada de preparação, fiscalização e auditorias para garantir a segurança do processo eleitoral. Já o presidente da Câmara lembrou que o voto é o resultado de um processo amplo e aperfeiçoado ao longo do tempo. A mostra vai ficar disponível ao público até o próximo dia 21 de setembro.
5: Defensoria Pública habilitada durante o prazo para recurso tem direito à contagem em dobro, completo desde a intimação da sentença.
4: Essa conclusão é do Superior Tribunal de Justiça, o STJ. Fátima Uchoa.
9: Uma mulher foi condenada a pagar pensão alimentícia e procurou a Defensoria Pública do Paraná quando faltavam 2 dias úteis para o fim do prazo simples de 15 dias. O Tribunal Estadual não conheceu da apelação por considerá-la fora do prazo. Já a terceira turma do STJ a reconheceu como tempestiva, ou seja, dentro do prazo legal. Segundo a ministra relatora Nancy Andrighi, a aplicação do prazo em dobro não altera o dia inicial da contagem do prazo recursal, que permanece o mesmo, mas o que ocorre é apenas a ampliação do termo final e, no caso de apelação, dobra-se o prazo de 15 dias úteis. Assim, o Tribunal do Paraná deverá continuar com o julgamento.
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5: A você uma boa noite.
1: E até amanhã.
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11: Eu sou Paula Groba.
12: E eu sou Humberto Pinheiro.
11: E estes são os destaques de hoje do Jornal do Senado, que começa agora.
12: Avançam novas regras para proteger investidor de criptomoeda.
11: Senado aumenta a proteção para crianças vítimas de violência no exterior.
12: Reajustes da conta de luz podem ser limitados pela inflação.
11: Boa noite.
12: Boa noite.
11: Quem investe em criptomoedas e outros ativos virtuais poderá ter mais proteção contra o risco de perder dinheiro caso a empresa que administra os recursos tenha problemas financeiros.
12: A Comissão de Ciência e Tecnologia aprovou novas regras para separar o dinheiro dos clientes do patrimônio das empresas. Os detalhes com a repórter Patrícia Oliveira.
13: Se uma corretora tiver problemas financeiros, o dinheiro investido pelos clientes em ativos virtuais, como as criptomoedas, não deve ser usado para cobrir dívidas ou prejuízos da própria empresa. É o que estabelece um projeto aprovado na Comissão de Ciência e Tecnologia. O texto também prevê que essas plataformas tenham um capital mínimo para atuar no mercado, para reduzir o risco de quebrar dessas empresas e de perdas para os investidores, como explicou o relator da proposta, senador Carlos Portinho, do PL do Rio de Janeiro.
14: O Banco Central deverá estabelecer requisitos prudenciais mínimos de capital para funcionamento das corretoras e plataformas de investimento em ativos digitais.
13: O projeto também estabelece medidas para prevenir fraudes, lavagem de dinheiro e o uso de ativos virtuais para financiar organizações criminosas. A proposta segue para a análise da Comissão de Assuntos Econômicos.
11: E empresas podem receber incentivos para contratar mulheres com câncer de mama.
12: Projeto com esse objetivo seguiu para análise do plenário do Senado. Repórter Márcio Maturana.
15: O projeto cria o programa Empresa Rosa e o selo Rosa para a inclusão e reinserção no mercado de trabalho de mulheres diagnosticadas em tratamento ou em remissão de câncer de mama. O programa prevê ações de contratação com igualdade de oportunidades, condições adequadas, flexibilização para o trabalho remoto, jornada reduzida e estabilidade no emprego, tudo sem redução da remuneração. As empresas participantes com mais de 10 empregados vão ganhar o selo rosa, válido por 2 anos e renovável pelo mesmo período, que poderá ser usado em publicidades. O texto foi aprovado na Comissão de Assuntos Sociais com parecer lido por Flávio Arns, do PSB do Paraná.
16: A criação de um regime positivo de inserção e manutenção profissional das mulheres em tratamento ou remissão do câncer de mama possui valor social evidente. Além disso, é comprovado que se manter ocupado e produtivo representa um grande apoio psíquico aos pacientes de câncer ao obstar ou ao menos dificultar o advento de depressão que muitas vezes os acomete.
15: A certificação vai ser feita por uma comissão composta de representantes do governo, do setor privado e da sociedade civil.
11: O Senado aprovou uma proposta que aumenta a proteção para crianças vítimas de violência no exterior.
12: Se houver indícios de violência ou de outro crime, as autoridades brasileiras poderão deixar de determinar o retorno da criança ao país onde morava com o pai. Repórter Pedro Pincer.
17: A proposta permite às autoridades brasileiras deixar de determinar o retorno de crianças e adolescentes ao país onde moravam com o pai quando houver indícios de que eles ou a mãe brasileira foram vítimas de violência doméstica. A Convenção sobre os Aspectos Civis do Sequestro Internacional de Crianças determina, em regra, o retorno da criança ou do adolescente. A relatora, senadora Mara Gabrilli, do PSD de São Paulo, fez ajustes para dar mais clareza e segurança jurídica ao texto. Para ela, a principal inovação da proposta é reconhecer que a violência doméstica pode constituir risco suficiente para autorizar a autoridade brasileira a ignorar a regra de retorno da criança ou do adolescente ao país estrangeiro.
18: E a proposição, ela contribui para que a exceção de grave risco deixe de ser interpretada de modo restritivo, permitindo que situações de violência, ainda que contra a genitora, sejam juridicamente consideradas como fatores de risco à criança.
17: Como sofreu mudanças, o texto retorna à Câmara dos Deputados.
11: Migrantes, refugiados e pessoas sem nacionalidade reconhecida por nenhum país que chegarem ao Brasil poderão ter acesso a serviços de acolhimento do Sistema Único de Assistência Social.
12: É o que prevê um projeto que começa a ser analisado pelo Senado. A proposta busca garantir dignidade à pessoa que, muitas vezes, são obrigadas a deixar seus países por causa de guerras, fome ou perseguição. Repórter Alexandre Campos.
19: Pelo texto, o direito aos serviços de acolhimento será exercido sem a necessidade de apresentação de documento não exigido em lei, a inscrição no CPF e comprovantes de residência e de regularidade migratória. Autor do projeto, o senador Paulo Paim, do PT do Rio Grande do Sul, lembrou que muitos desses migrantes fogem de guerras, da fome ou de perseguição e, quando chegam ao Brasil, precisam de um acolhimento digno e continuado.
20: Mais do que atender situações emergenciais, queremos transformar o acolhimento em uma política permanente do Estado brasileiro. O projeto também ajuda a fortalecer a estrutura dos municípios, reduz a dependência de recursos internacionais e melhora as condições de atendimento. Isto é, política humanitária.
19: A proposta vai além ao garantir a unidade familiar para evitar que, a depender do encaminhamento dado no atendimento, pais e filhos acabem ficando separados. A comunicação entre os profissionais de assistência social e os migrantes deve contar com tradução e mediação intercultural, e os documentos de viagem e de identificação não poderão ser retidos.
11: Avançou no Senado o projeto que autoriza o porte de armas de fogo para membros da Defensoria Pública da União, dos Estados e do Distrito Federal.
12: Uma emenda estendeu o benefício a integrantes da Advocacia Geral da União e procuradores estaduais e distritais. Repórter Bruno Lourenço.
21: O projeto altera o Estatuto do Desarmamento para permitir que defensores públicos da União e dos Estados, além de membros da Advocacia Geral da União e procuradores dos Estados e do Distrito Federal, tenham direito ao porte de arma de fogo. O relator, senador Flávio Bolsonaro, do PL do Rio de Janeiro, ressaltou que esses profissionais lidam rotineiramente com situações perigosas.
22: Há, portanto, na atuação do defensor público, riscos de ameaças reais, violência física, retaliações de facções criminosas e de partes envolvidas em processos judiciais. Além da necessidade de visitas constantes a presídios, há disputas sensíveis de guardas de filhos ou posse de terra que tenham gerado hostilidade extrema das partes contrárias.
21: A proposta seguiu para a Comissão de Constituição e Justiça.
11: Diminuir as filas do INSS é o objetivo da lei promulgada pelo Congresso Nacional nesta terça-feira. A norma reduz de 45 para 30 dias o prazo para um processo ser incluído no programa de gerenciamento de benefícios que abrange monitoramento especial e força-tarefa dos servidores. A nova legislação amplia ainda a finalidade do programa, que passa a incluir a análise de reconhecimento inicial de direitos, reavaliação e revisão de benefícios previdenciários e assistenciais.
12: No Congresso Nacional, o texto foi analisado por meio de medida provisória e recebeu aprovação dos senadores no início do mês. A relatora da proposta, senadora Zenaide Maia, do PSD do Rio Grande do Norte, destacou a necessidade de dar mais agilidade à análise dos processos. De acordo com ela, a demora em obter uma resposta do INSS afeta especialmente pessoas que dependem de auxílios da Previdência para despesas básicas.
0: O principal beneficiário dessa medida é o cidadão que depende do INSS para o reconhecimento de direitos de natureza alimentar, aposentadorias, benefícios por incapacidades e benefícios assistenciais.
11: E a inflação pode ser o limite para reajustes da conta de luz, é o que diz um projeto aprovado na Comissão de Infraestrutura.
12: O texto ainda cria um regime especial para frear aumentos na região norte e determina que a Agência Nacional de Energia Elétrica adote índice ou metodologia para os reajustes anuais das tarifas de energia elétrica. Agora, o projeto será analisado pela Comissão de Assuntos Econômicos. Com edição de Paulo Groba e trabalhos técnicos de Eliseu Caires, o Jornal do Senado fica por aqui. Acompanhe agora as notícias da Câmara dos Deputados. Boa noite.
11: Boa noite e até amanhã.
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6: Câmara diminui restrições legais para benefícios concedidos a data centers.
23: Avança projeto de lei que aumenta a punição para crimes contra os idosos.
6: Deputados alteram programa de gratificações para reduzir as filas do INSS.
23: Boa noite. A Câmara aprovou medida provisória que muda o programa de gratificações destinado a reduzir as filas do INSS. O repórter Marcelo Larcher explica as mudanças.
24: O plenário da Câmara aprovou medida provisória que altera o programa criado no ano passado para permitir gratificações como maneira de reduzir as filas de perícia e análise de benefícios do INSS. O texto amplia o alcance do programa que, quando foi criado, priorizava a revisão de benefícios já concedidos. Agora, esses processos terão a mesma prioridade dos pedidos novos. Além disso, reduz de 45 para 30 dias o prazo de espera para que um processo entre no programa. O Programa de Gerenciamento de Benefícios foi criado por uma medida provisória em 2025. Ele permite pagamentos extraordinários para servidores que trabalham com a revisão de benefícios e na análise do pagamento do Benefício de Prestação Continuada, ou BPC. Esse pagamento extra é de R$ 68,00 por processo concluído para servidores do INSS e de R$ 75,00 por perícia ou análise de documento para os médicos da Perícia Médica Federal. O programa está previsto para acabar no fim do ano. De acordo com o INSS, as medidas deram resultado. Entre janeiro e junho deste ano, o número de processos pendentes de análise ou de perícia médica inicial caiu de 2 milhões e 700 mil para 1 milhão e 700 mil. Já os processos com tempo de espera superior a 45 dias passaram de 1 milhão e 700 mil para apenas 557 mil. O deputado Reginaldo Lopes, do PT de Minas Gerais, disse que a medida é importante para a população mais carente, que depende de benefícios previdenciários.
25: Já conseguimos diminuir a fila em 76% até o mês de agosto. E agora, no mês de setembro, nós vamos zerar a fila do INSS.
24: A medida provisória que altera o programa criado no ano passado para permitir gratificações como maneira de reduzir as filas de perícias e análises dos benefícios do INSS foi aprovada também pelo Senado e já pode virar lei. Da Rádio Câmara de Brasília, com informações de Antônio Vital, Marcelo Larcher.
2: Justiça.
6: Tião Medeiros, do PP, defende a suspensão do reconhecimento dos estudos de demarcação da terra indígena Tecorá-Guavirá, no oeste do Paraná. Relator da matéria na Comissão de Agricultura, ele afirma que o procedimento da FUNAI desrespeitou o marco temporal adotado pelo Congresso para as demarcações.
23: Tião Medeiros também cita decisões da Justiça que interromperam o processo por falhas nos estudos de identificação da área. De acordo com o parlamentar, a medida fortalece a segurança jurídica e reduz os conflitos na região.
2: Segurança Pública.
6: Uma comissão da Câmara aprovou o aumento de penas para crimes contra idosos. A repórter Paula Bittar acompanhou a votação.
26: A Comissão de Constituição e Justiça da Câmara aprovou um projeto que altera o Código Penal para aumentar as penas para os crimes de lesão corporal, abandono, constrangimento ilegal e estelionato praticados contra pessoas idosas. Pelo texto, em casos de lesão corporal, a pena será de 1 a 3 anos de reclusão, podendo ser aumentada em 1/3 se for qualificada. A pena atual para lesão corporal simples é de 3 meses a 1 ano de detenção. Para o estelionato, o projeto prevê aumento de pena de 1 a 2/3. A pena poderá ser aplicada em dobro se a vítima tiver 80 anos ou mais. Nos crimes de abandono de incapaz ou constrangimento ilegal, as penas poderão ser aumentadas, respectivamente, pela metade e em um terço. O constrangimento ilegal ocorre quando alguém, por violência ou grave ameaça, força outra pessoa a fazer o que a lei proíbe ou a deixar de fazer o que a lei permite. Também ocorre quando o autor reduz a capacidade de resistência da vítima. A relatora na comissão, deputada Renilce Nicodemos, do MDB do Pará, disse que a proposta está de acordo com os preceitos constitucionais.
1: Proteger quem construiu a história do nosso país é também defender a dignidade e o respeito que toda pessoa merece. É uma medida importante para combater a violência e os crimes contra essa parcela da população e garantir uma resposta mais firme de quem comete esse tipo de violência. Estamos trabalhando para garantir que nossos idosos tenham seus direitos respeitados e possam viver com mais segurança, dignidade e proteção.
26: O projeto, que aumenta penas para os crimes de lesão corporal, abandono, constrangimento ilegal e estelionato praticados contra pessoas idosas, ainda depende de aprovação pelo plenário da Câmara antes de seguir ao Senado. Da Rádio Câmara, de Brasília, Paula Bittar.
23: Jefferson Campos, do PL de São Paulo, defende proposta que reduz a idade mínima de imputabilidade penal no Brasil. O texto estabelece que jovens entre 12 e 16 anos respondam penalmente por crimes contra a vida, hediondos ou cometidos com violência e grave ameaça.
3: Jefferson Campos entende que a medida busca combater a impunidade e conter o recrutamento de adolescentes por organizações criminosas. Na visão dele, a medida é fundamental para garantir a punição proporcional de crimes graves.
23: Júnior Lourenço, do MDB do Maranhão, quer capacitar profissionais de beleza e estética para identificar sinais de violência contra a mulher. De acordo com o deputado, a ideia é ampliar a rede de apoio e facilitar o acesso das vítimas aos serviços de proteção.
3: Júnior Lourenço explica que o projeto inclui cabeleireiros, manicures, pedicures, depiladores, maquiadores e esteticistas. Eles devem orientar as mulheres sobre canais de denúncia e serviços públicos, além de, com autorização da vítima, acionar os órgãos competentes.
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2: Ciência e Tecnologia.
23: A Câmara aprovou o projeto que diminui restrições legais para benefícios concedidos a data centers, resseguradoras e pequenos municípios. O repórter Marcelo Lascher explica as exceções.
24: A Câmara dos Deputados aprovou o projeto que permite que benefícios tributários concedidos a empresas de data centers, resseguradoras e as instituições beneficiadas por Programa Federal de Financiamento de Ações de Combate ao Câncer fiquem fora de restrições impostas pela Lei de Responsabilidade Fiscal em 2026. O projeto permite ainda que municípios de até 65 mil habitantes não precisem comprovar que arrecadam todos os impostos de sua competência para poder receber repasses federais ou estaduais. Essa exigência também é prevista na Lei de Responsabilidade Fiscal. O projeto foi apresentado pelo deputado licenciado José Guimarães, hoje ministro das Relações Institucionais da Presidência da República. A proposta original beneficiava empresas localizadas em áreas de livre comércio e o setor de

0: Para Isnaldo Bulhões, o Brasil é um dos países mais procurados por empresas para instalação de centros de processamento de dados.
1: Trata-se de um setor intensivo em investimentos e marcado por elevada competição internacional na escolha da localização de novos empreendimentos em todo o mundo. Circunstância que recomenda a existência de um ambiente tributário capaz a favorecer a atração e a realização destes investimentos no Brasil.
0: Mas a exceção das regras da Lei de Responsabilidade Fiscal para municípios com menos de 65 mil habitantes foi criticada pelo deputado Gilson Marques, do Novo de Santa Catarina.
2: Aqui existe uma regra que lá atrás, não estou dizendo que é sensacional e perfeita, mas é a Lei de Responsabilidade Fiscal. Agora, o que esse texto faz? Dizer que não é bem assim, que pode ter uma exceção, que pode ser diferente, que esse ano não precisa ser assim. É inacreditável, eu não sei porque se aprova uma regra e depois diz que essa regra não precisa mais ser respeitada.
0: O projeto que cria exceções na Lei de Responsabilidade Fiscal para municípios com menos de 65 mil habitantes, empresas de data centers, resseguradoras e instituições beneficiadas por Programa Federal de Financiamento de Ações de Combate ao Câncer foi aprovada também pelo Senado e já pode virar lei. Da Rádio Câmara de Brasília, com informações de Antônio Vital, Marcelo Larcher.
3: Saúde.
4: Arthur Oliveira Maia, do União da Bahia, solicita a realização de uma sessão solene em homenagem à pesquisadora Tatiana Lobo Coelho Sampaio, da Universidade Federal do Rio de Janeiro. Ela lidera pesquisas com a polilaminina, uma proteína que pode contribuir para a recuperação de lesões na medula espinhal.
5: Arthur Oliveira Maia destaca que estudos com animais e testes experimentais iniciais em humanos apresentaram resultados promissores na recuperação de movimentos. Segundo o deputado, a pesquisa pode representar um avanço no tratamento de casos graves de paralisia.
3: Consumidor.
4: João Maia, do PP do Rio Grande do Norte, é favorável ao projeto que amplia a proteção de passageiros obrigados a despachar a bagagem de mão durante viagens de avião. De acordo com a matéria, a companhia deverá informar o motivo da exigência sem cobrar valor adicional pelo despacho.
5: A proposta apoiada por João Maia também obriga as empresas aéreas a oferecer canais gratuitos para reclamações sobre o despacho compulsório. O passageiro deverá receber orientações sobre seus direitos em casos de extravio, avaria ou violação da bagagem.
3: Cultura.
4: O projeto reconhece a Irmandade da Boa Morte de Cachoeira no Recôncavo Baiano e sua festa como manifestações da cultura nacional. Alice Portugal, do PCdoB, destaca que a confraria, formada por mulheres negras e descendentes de pessoas escravizadas, é uma das mais antigas tradições religiosas do Brasil.
5: Alice Portugal explica que o grupo surgiu como forma de resistência diante da opressão, garantindo sustento coletivo e apoio a mulheres negras após a escravidão. A deputada afirma que o reconhecimento nacional pode ampliar o acesso da manifestação a políticas públicas de preservação cultural.
6: A renda delas foi responsável por compra de alforrias, acolhimento de mulheres negras marginalizadas, consolidando-se como importante símbolo, não é, de luta pela liberdade, por dignidade dessas populações escravizadas. Então, esse grupo, que data aproximadamente de 1810, a partir de escravas vindas da África, se consolidou como uma manifestação cultural e todos os anos acontece a festa. Então, nós estamos reconhecendo a Irmandade e a festa como manifestações culturais nacionais.
3: Trabalho.
4: Os deputados aprovaram projetos que aumentam estrutura e reajustam valores de custas da Justiça do Trabalho. A repórter Cibele Comanetti tem outras informações.
7: A Câmara dos Deputados aprovou 3 projetos que trazem mudanças para a Justiça do Trabalho. 2 deles modificam a estrutura, com a criação de novas varas no Rio de Janeiro e de cargos de desembargador em Goiás. E um reajusta os valores das custas da Justiça Trabalhista, que estavam defasados há mais de 20 anos. Esse projeto foi apresentado pelo Tribunal Superior do Trabalho em 2022, com a justificativa de que o último reajuste aconteceu em 2002. O texto aprovado, apresentado pela relatora deputada Soraya Santos, do PL do Rio de Janeiro, estabelece que o menor valor será de

0: R$ 12,02, o maior de R$ 2.163,00 e que as custas judiciais terão reajuste automático anual. A proposta também cria um fundo que receberá o valor das custas e de outras receitas, como o pagamento de inscrições em concursos públicos. O propósito é financiar a modernização tecnológica da Justiça do Trabalho. Outro projeto aprovado transforma 7 cargos vagos de juiz do trabalho substituto em 4 cargos de desembargador, 5 cargos em comissão e 3 funções comissionadas no Tribunal Regional do Trabalho da 18ª Região, em Goiás. Segundo o Tribunal Superior do Trabalho, a mudança não representa custos extras. A proposta foi criticada pela deputada Adriana Ventura, do Novo de São Paulo.
1: Este projeto que faz amplia permanentemente a estrutura do segundo grau de Justiça do Trabalho. Fala que os cargos estão vagos e a gente pensa que está redistribuindo e está transformando, mas na verdade hoje esse dinheiro não sai da caixinha. Outra coisa importante, além dos novos desembargadores, nós temos 8 novos cargos sendo criadas, inclusive funções comissionadas.
0: O terceiro projeto aprovado, em análise há mais de 10 anos, cria 12 varas do trabalho, além dos cargos de juiz, juiz substituto, analistas e cargos de comissão necessários para o funcionamento delas, no Tribunal Regional do Trabalho da Primeira Região, no Rio de Janeiro. Segundo o relator, deputado Marcelo Crivella, do Republicanos do Rio de Janeiro, as novas varas vão ampliar a capacidade de atendimento à população em 9 municípios do Rio. O projeto foi criticado por deputados do Novo e do Missão, com o argumento de que cria novas despesas. Parlamentares da bancada do governo, como a deputada Jandira Fegali, do PCdoB do Rio de Janeiro, defenderam a proposta.
2: A Justiça do Trabalho é uma trincheira de defesa das mulheres e homens que produzem nesse país. Então o TST é importante e essa inovação, como chamaram aqui, a Justiça Eleitoral também não tem nos Estados Unidos, ela é fundamental para nós aqui. Então a gente não pode ter parâmetros de modelos dos outros, nós temos que entender o papel da Justiça do Trabalho no Brasil.
0: Os 3 projetos que aumentam a estrutura e o valor das custas da Justiça do Trabalho seguiram para análise do Senado. Da Rádio Câmara de Brasília, com informações de Antônio Vital, Cibele Comanete.
3: Eli Borges, do Republicanos do Tocantins, relatou o projeto que amplia de 60 para 120 dias o período de contratação de trabalhadores safristas. Segundo o deputado, a proposta busca reduzir a burocracia e garantir mais segurança, tanto para empregados quanto para empregadores do campo.
4: Então nós ampliamos de 60 para 120 dias, melhoramos a questão da segurança do trabalhador no aspecto dos direitos que ele tem, direitos para garantir que ele faça um trabalho e não tenha seus problemas em algum incidente, etc., mas também dando para quem emprega mais facilidade, mais segurança e menos burocracia para ele contratar as pessoas em um período que foi ampliado com esta proposta.
5: Eli Borges destaca ainda que o período trabalhado ficará devidamente registrado, o que permite sua contabilização para os direitos do trabalhador. Se aprovado pelas comissões temáticas, o projeto seguirá para análise no Senado.
3: Silvia Cristina, do PP de Rondônia, se manifesta a favor da proposta que prevê a transposição de ex-servidores dos antigos territórios de Rondônia, Roraima e Amapá para os quadros federais. A deputada acredita que a medida faz justiça a quem ajudou a construir esses estados.
6: Essa é uma pauta muito sensível, até porque quem realmente construiu o estado de Rondônia, Roraima e Amapá foram os ex-territorianos, pessoas que chegaram lá quando nada ainda tinha acontecido nesses estados. E hoje é questão de justiça que eles sejam transpostos aos quadros federais. Uma luta, infelizmente, que já acontece há muitos anos, sem dar a devida atenção para que se faça justiça com esses ex-territorianos.
5: Silvia Cristina critica o que chamou de demora na tramitação da proposta e lembra que muitos ex-territorianos morreram sem ter o direito reconhecido. A parlamentar defende que a matéria avance rapidamente até a votação em plenário para garantir dignidade aos servidores.
3: Yandra Moura, do União de Sergipe, propõe criar um piso salarial nacional de R$ 3.400 para conselheiros tutelares, com reajuste anual pelo INPC. O projeto fixa a remuneração mínima em todo o país e garante a inclusão da categoria no PASEP.
5: Na visão de Andra Moura, a medida, além de corrigir as diferenças salariais entre municípios, valoriza o trabalho de proteção a crianças e adolescentes. A deputada entende que garantir condições dignas de remuneração melhora a qualidade dos serviços prestados à população.
3: Termina agora o Jornal Câmara dos Deputados, produzido pela Rádio Câmara, com trabalhos técnicos de Everson Urani e apresentação de Val Monteiro e Luciana Vieira. Uma boa noite para você.
5: A Voz do Brasil volta amanhã. Boa noite.
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inimigo contra nós, pelo sangue de Jesus. Queima as enfermidades contra o teu povo, contra a nossa vida. Queima, Senhor, a doença. Em nome de Jesus, queima toda a praga. Queima todo embaraço do inferno contra a igreja, Deus e amor. Vai agindo, Senhor, de uma maneira sobrenatural nesse lugar. Vai agindo de uma maneira gloriosa na igreja, Deus e amor. Vai agindo, queimando a doença no fígado, a doença no pâncreas, a doença no sangue. Visita o Leandro Marques dando vitória. Visita os ouvintes dando vitória. Visita, Senhor, entregando o milagre para o teu povo, meu Pai. Cumprindo, Senhor, as tuas promessas sobre o teu povo, meu Deus. Vai cumprir nas tuas promessas no lar deste irmão, desta irmã. Vai cumprir nas tuas promessas na vida financeira e espiritual da igreja. Oh, Ramanda, Labasso e Decalabas. Cumpre, Senhor, as tuas promessas na nossa vida. Cumpre, meu Deus, ah, meu Pai, de Labassúria, as tuas promessas sobre nós. Queima, Senhor, todo embaraço contra a igreja. Queima, Senhor, toda a fúria do inimigo contra essa igreja. Queima, Senhor, toda a fúria do inimigo contra os ouvintes. Queima, Senhor, toda a obra de Satanás contra o teu povo. Tem misericórdia. Vai agindo, Senhor. Vai agindo, Senhor. E vai fazendo a obra, meu Deus. Vai fazendo a obra, Senhor. Orianda, labassurianda, labaia, vai fazendo a obra, vai fazendo a obra nesse lugar. Ó Deus, faz o milagre acontecer, faz o milagre acontecer. Cremos em milagres, Senhor. Cremos em promessas, ó Pai. Faz promessas se concretizarem na vida deste irmão e desta irmã. Faz promessas de calamassúria se concretizarem com ricas bênçãos na nossa vida. Meu Deus, cumpre as tuas promessas.

da orianda labassuri micanda labaia, faça milagres acontecer na igreja, Deus de amor. Eu creio, Senhor, em milagres. Eu creio que enquanto nós estamos orando, o Senhor está quebrando o arco, está cortando a lança, está enviando refúgio, socorro e proteção. Socorre-nos, ó Deus. Fortalece-nos, ó Deus. Santifica-nos, ó Deus. Santifica-me, ó Deus. Aviva a tua igreja. Senhor, não deixa Satanás nos enganar. Senhor, não deixa nós sermos enganados pelo inimigo. Senhor, não deixa nós sermos enganados por Satanás. Senhor, nos fortalece nos átrios do Senhor. Orimicalamaçu e decalabás, nos fortalece, Pai. Derrama as ricas bênçãos de Deus no nosso lar. Derrama as ricas bênçãos de Deus na nossa vida espiritual. Derrama, Pai, as ricas bênçãos de Deus na nossa saúde. Salva a nossa família, salva as almas preciosas, salva o nosso lar, salva a minha família, Senhor. Tem misericórdia, salva a nossa família. Venha nos guiar, nos consagrar, nos purificar, nos fortalecer. Purifica a tua igreja, capacita a tua igreja, renova a tua igreja. Ó Deus, humildemente eu peço, aviva a tua igreja. Aviva a igreja, Deus de amor. Aviva os obreiros dessa igreja. Ó Deus, queima os impedimentos contra os ouvintes. Queima em nome de Jesus todo laço de Satanás contra os ouvintes. E faz a obra, Senhor. Faz a obra na vida deste irmão aflito. Faz a obra na vida deste irmão que está angustiado. Faz a obra, Senhor. Faz a obra. Ó Deus, nesta live de oração, na campanha mensal, uma decisão que produz um milagre, produz milagres na vida do pastor Edson Silva, lá de Sara, meu Deus, produz milagres na vida dos obreiros, na vida dos membros, produz milagres sobre a vida do teu povo, Senhor. Oricalamassurianda labaia, eu preciso de milagre, eu preciso de um milagre, eu necessito de um grande, grande avivamento. Derrama milagre na minha vida, derrama milagre na minha vida, derrama, meu Deus, milagres na igreja, Deus de amor. Ó Deus, enche o meu coração com teu poder. Ó Deus, encha a minha vida com sua graça. Ó Deus, encha a minha vida com o temor do Espírito Santo. Enche os ouvintes com o milagre do Senhor. Alcança o teu povo com as bênçãos de Deus. Alcança o teu povo com os milagres do Senhor. Alcança a tua igreja com os milagres do Espírito Santo. Ó Deus, alcança a tua igreja com a bênção que vem dos céus. Vem alcançar a minha vida com a tua vitória.
vem alcançar a minha vida com a presença de Deus, me enche com seu poder, me envolva de labaçu e decanda com seu poder. Levanta, meu Deus, essa igreja, levanta a sua obra, levanta o teu povo. Ó Deus, traga renovo espiritual sobre esse lugar, traga renovo espiritual na minha vida. É o mês de setembro, uma decisão que produz milagre, abençoa as colunas que entraram nessa campanha, nesse propósito mensal, como oferta de gratidão simbólica de R$100, para ajudar a manter o programa Voz da Libertação. Honra o teu povo, Senhor. Não deixa faltar na mesa do teu povo. Oricalamas. Não deixa teu povo confundido. Não permita o teu povo desanimar. Não permita teu povo retroceder. Não deixa teu povo retroceder, nem olhar para a esquerda, nem para a direita. Não deixa o teu povo desfalecer, meu Deus. Aviva a tua igreja, oh glória. Aviva a fé da igreja. Aviva os ouvintes. Meu Deus, me enche de unção, derrama o poder de Deus, a glória de Deus no meu coração. Santifica-me, Senhor. Coloca uma glória de Deus poderosa dentro de mim. Coloca o fogo do Espírito Santo dentro de mim, de lábia sui decanda labastérbia. Enche-me com o poder de Deus. Enche-me, Senhor, com a glória de Deus. Enche-me, Senhor, com fogo do Espírito Santo. Enche-me, Senhor, com a graça do Espírito Santo. Enche-me, Senhor, com a presença do Espírito Santo. Me enche de poder. Me enche com a tua unção. Ó Deus, coloca a unção de Deus na minha vida. Ó Deus, coloca o poder, a glória, a graça de Deus dentro de mim. Faz uma obra na vida da irmã Juscelina, meu Deus, que pede oração também pela saúde e pela família. Estende as mãos para guardar e livrar. Meu Deus, eu oro pelos nossos irmãos do norte e do sul da ilha. Eu oro pelos irmãos de Balneário Piçarras. Eu oro, meu Deus, pela vida dos nossos irmãos de Balneário Camboriú. Ó Deus e Pai, eu apresento a vida dos nossos irmãos da cidade, Senhor, de São João Batista. Nossos irmãos que acompanham a oração, meu Deus, lá em Tijucas, lá em Bombinhas, lá em Porto Belo. Visita o povo de Deus de Blumenau, de Joinville. Visita, Senhor, o povo de Deus de Governador Celso Ramos. Visita o povo de Deus de Itapema, Senhor. Abençoa, meu Pai, o povo de Deus de Biguaçu, Palhoça, povo de Deus de São José, de Areias, o povo de Deus do Monte Cristo, do Abraão, o povo de Deus, meu Pai, do Saco dos Limões, o povo de Deus, meu Pai, do Ratones, visita o povo de Deus de Itapema, de Canasvieiras, Ponta das Canas, nossos irmãos, meu Pai, dos ingleses, nossos irmãos, cobre eles com teu sangue, Senhor. Dai vitória aos teus pequenininhos, Pai. Dai vitória para o povo de Deus. Dai vitória para os teus servos. Livra e guarda, Senhor. Livra e guarda o teu povo, meu Pai.
livra e guarda os teus servos, Senhor. Tem misericórdia, vai guardando, vai livrando, vai dando a vitória, vai guardando. Peleja, Senhor, por nós. Peleja, Senhor, pelos obreiros. Peleja pelos dizimistas e ofertantes. Ó Deus, dai vitória ao irmão Ronaldo. Dai vitória ao Dalmir e família, Senhor. Ó Deus, dai vitória para o teu povo contra as ciladas do inimigo. Visita a irmã Rosa, entregando a vitória. Não deixa, Senhor, o teu povo desanimar. Não deixa, Senhor, o teu povo confundido. Não deixa, Senhor, o teu povo perder a fé.

Louvo, Senhor, ajuda-nos, porque nossa luta, ela é espiritual. Ajuda-nos, ó Pai, a vencer as guerras de caráter espiritual. Nos ajuda, Deus poderoso, a vencer, ó Deus, as batalhas contra Satanás. Ó Deus, nesse sábado, dia 12 de setembro,

nesse lugar, fazendo uma obra de salvação. Meu Deus, atende a oração dos ouvintes, trazendo

transformando. Guarda teu povo, Senhor, socorre, Espírito de Deus, o teu povo, socorre a igreja, Deus é amor. Ó Deus, venha guardar o nosso deitar e o nosso levantar.

abençoando. Ó Deus, não deixe o teu povo desamparado, Senhor. Não deixe o teu povo desanimar diante das batalhas. Não deixe o teu povo retroceder, olhar para trás, mesmo enfrentando lutas, Senhor. Consagra a nossa vida. Ó Deus, consagra a minha vida. Ó Deus, estende as mãos para abençoar os que estão aflitos, angustiados, ansiosos, Senhor. Estende as mãos para trazer libertação sobre os que estão sobrecarregados. Quantos estão sobrecarregados de problemas, lutas familiares, lutas na saúde, no casamento, lutas, meu Pai, na família. Mas que o Senhor venha fazer a obra, Senhor. Venha fazer o milagre. Espírito de Deus, nesta noite de oração, vai ao encontro do teu servo, nosso irmão Robson, lá no Mato Grosso, e batalha por ele, abrindo a porta do socorro divino, trazendo a resposta divina. Ó Deus, temos irmãos de vários estados do Brasil orando conosco, pelo link da internet, pela live no Instagram e no Facebook. Vai agindo, Senhor, pela tua misericórdia, cessando a dor, o sofrimento dessa pessoa. Meu Deus, quantos estão pensando até mesmo em se matar, mas que o Senhor possa libertar e arrancar o pensamento de angústia, o pensamento de morte, que o Senhor possa fazer uma obra gloriosa. Ó Deus, visita a tua serva, renovando as forças da tua filha, nossa irmã Inadir, dando vitória, livramento, dando força na batalha, dando força na peleja, meu Deus. Peleja por nós e nos ajuda a vencer as lutas, Senhor. Pai amado, abençoa o presbítero Jessé da Glória, que vai prosseguir o clamor

0: se a misericórdia de Deus, confirmando o milagre em nome de Cristo.
1: Sim, Deus poderoso, abençoa, meu Deus, este ouvinte do programa de rádio A Voz da Libertação, assim como também meu pai amado, pastor Samuel, Senhor, que na oração estava aqui nesse instante, meu Deus, em concordância, prosseguimos clamando, prosseguimos na oração, meu Deus, no propósito da campanha, Jesus, pelos nomes e pedidos, Senhor, de oração, que aqui se envolvem, Senhor, dia após dia, momento após momento, na live, Senhor, meu Deus. Pai, vem visitar o ouvinte, vem visitar o internauta, o irmão, a irmã. Ajuda cada um, Senhor meu Deus, que está no propósito da oração, no propósito de clamar, Senhor meu Deus, pelas bênçãos, pelos milagres. Meu Deus, Senhor da glória, abençoa, Senhor, nesse instante. Abençoa, meu Deus, nesse momento, Senhor. Nesse momento de oração, Senhor meu Deus, a qual clamamos, Senhor meu Deus, pedimos uma bênção especial. Pedimos, Senhor meu Deus, um milagre das Tuas santas e poderosas mãos, Senhor. Meu Deus, vem visitar, meu Pai, este ouvinte. Vem visitar este irmão, esta irmã. Senhor meu Deus, que ora juntamente conosco no propósito. Meu Deus, a poder sim, Senhor. Deus maravilhoso, Deus de misericórdia, Senhor, confirma, Jesus, a bênção, Senhor meu Deus, a bênção do alto, Senhor meu Pai, a bênção maravilhosa, Senhor meu Deus, a qual o Senhor já tem preparado, alcança na vida deste ouvinte, alcança na vida desta mulher, deste homem, Senhor, desta criança, meu Deus, visita, Senhor, os pedidos de oração, Senhor. Visita a Valda, Senhor meu Deus, a Maria Lúcia, o Claudésio, Senhor meu Deus, a Daniele, Senhor, o Davi, ajuda, Senhor meu Deus, o Claudinei, meu Deus e meu Pai, visita, Senhor meu Deus, o Claudionor, Claudiomar Júnior, Senhor meu Deus, a Karina, visita a Maria Antônia, Senhor, a Emanuela, a Priscila, Senhor, o Rafael, Senhor meu Deus, a Sofia, a Marinésia, Senhor meu Deus, o Juliano, meu Deus, visita o Gabriel, o Mateus, a Roberta, o Otávio, Senhor, a Maria Helena, Evaldemir, Senhor meu Deus, visita o Anísio, Senhor meu Deus, a Zenira, a Heloísa, o Arthur, Senhor meu Deus, visita o Antônio, a Fernanda, o Pedro, meu Deus, visita cada um, Senhor, nesta oração, nesse momento de oração, nesse momento de clamor, meu Pai. Os irmãos que estão no propósito, Senhor, meu Deus, no propósito da campanha, Senhor, meu Pai amado, do mês de setembro, Senhor, ajuda, Senhor, meu Deus, ajuda, meu Pai amado, ouve, meu Deus, a nossa oração. Ouve, meu Deus, o nosso clamor, Senhor, meu Deus, a nossa petição. Meu Deus, estende a Tua mão poderosa sobre as nossas vidas, Senhor. Meu Deus, protegendo, guardando, Senhor, meu Deus, livrando, nos dando vitória, Senhor, meu Deus, naquilo que temos pedido, buscando das Tuas mãos santas. Meu Deus, das Tuas mãos poderosas, Senhor. Nós cremos que o milagre, Senhor, meu Deus, o Senhor há de concretizar em nossa vida. E nós cremos que o milagre, o Senhor, há de concretizar, meu Deus, no nosso coração. Meu Deus e meu Pai, curando todos os males, Senhor. As enfermidades na alma, na mente. Meu Deus, estende a Tua mão santa. Estende, meu Deus, a Tua mão poderosa, Senhor. Alivia as dores, Senhor, meu Deus, do corpo deste homem, desta mulher, que está na oração conosco. Meu Jesus, meu Deus poderoso, vai de encontro agora, nesse instante, Senhor, nesse momento de oração, Senhor, meu Deus, a vida, meu Deus e meu Pai, ali, Senhor, meu Deus, da minha mãezinha, Senhor, visita ela agora, nesse instante, meu Pai, dai a cura milagrosa, Senhor, meu Deus, repreende a pressão alta, Repreende, meu Deus, todo embaraço, toda enfermidade no organismo, Senhor, meu Deus. Enfermidade oportunista, meu Pai amado, Deus maravilhoso. Visita, meu Deus, o lar da minha mamãe. Guarda a sua vida, Senhor, meu Deus, livra ela da saúde. Repreende a pressão alta agora, nesse instante, meu Deus. Em nome de Jesus, meu Pai, nós cremos no milagre. Que a tua serva há de testemunhar, há de contar, meu Deus, a bênção recebida, o milagre alcançado, meu Jesus, meu Deus poderoso, ouve a nossa oração, ouve o nosso clamor, meu Deus, nesta noite gloriosa de oração em favor deste ouvinte, deste irmão, desta irmã, em nome de Jesus, meu Pai, realiza, meu Deus, a tua obra, Senhor, meu Pai, neste momento. Vai de encontro, meu Deus, a este irmão, a esta irmã, meu Pai, que busca juntamente conosco, Senhor, através do canal do YouTube, Senhor, meu Deus. Pai amado, dá o livramento, Jesus, livra, livra a família, livra o lar, meu Deus, há poder sim, Senhor, na vida, Senhor, meu Deus, da Silmera, Senhor, na vida da Marlene, da Liriane, Senhor meu Deus, ô Jesus do Rosário, meu Deus, confirma a vitória na vida da Marli, Senhor meu Deus, dá vitória, Senhor, alcança a vitória na vida da Edith Juraci, Senhor meu Deus, opera nessa noite o grande milagre, Senhor meu Deus, ouve, meu Deus, a nossa oração, ouve, meu Deus, o nosso humilde clamor, Senhor, a nossa humilde petição, meu Deus, a nossa intercessão de oração, meu Deus, em favor desse que chora, que está triste, aborrecido, venha alcançar, meu Deus, o milagre das tuas mãos, Senhor, nesse momento da oração, nesse momento do clamor, Senhor, meu Deus, opera, meu Deus, o milagre da vitória, Senhor, meu Deus, na vida, da vitória, meu Deus, na família, Senhor, ajuda nosso trabalho, Senhor meu Deus, trabalho de nossas mãos diariamente, Senhor meu Deus, opera, Senhor, prospera, meu Deus, não deixa faltar nada, Senhor meu Deus, ô Jesus amado, nos capacita cada vez mais, opera cada vez mais, Senhor meu Deus, o grande milagre, Senhor meu Deus, em nossa vida, em nosso lar, visita minha esposa nesse momento, Senhor meu Deus, guarda a sua vida, guarda o seu trabalho, Senhor meu Deus, em nome de Jesus, ó Pai, opera o livramento, opera, meu Deus, a bênção, Senhor, a saúde, meu Deus, derrama sobre ela a tua graça, Senhor meu Deus, traz de volta para os teus caminhos, Senhor meu Deus, o meu filho também, meu Pai, protege, livra da saúde, alcança, meu Deus, a bênção, alcança o milagre, meu Deus, a vitória santa, milagrosa, Senhor, meu Deus, neste momento, Senhor meu Pai, que estamos clamando, meu Deus, chorando em tua presença, meu Deus, ajuda, Senhor meu Deus, não deixa a tua serva, a irmã Maria Lourdes, perder o ônibus, Senhor, ô Pai amado, guarda a vida dela, Senhor meu Deus, na volta para casa, Senhor meu Deus, Pai amado, Deus poderoso, meu Deus, não deixa, Senhor, ela perder a condução, Senhor, nessa noite, Senhor meu Deus, neste horário, meu Pai amado, Senhor, visita, Senhor, o coração daqueles que estão em estado de rua, Senhor, estado de rua, meu Pai amado, Jesus poderoso, quando são, meu Deus, agora 22 horas com 40 minutos, Senhor, vai operando milagre, Senhor meu Deus, vai operando a bênção, Senhor meu Pai, na vida deste ouvinte do rádio, Senhor meu Deus, visita o nosso irmão Carlos de Brusque, Senhor, a irmã Vilma Soares também, meu Deus, que está conosco na oração, que está sempre conosco, meu Deus, buscando uma bênção, Senhor meu Deus, a sua família, meu Deus, a irmã Marlene, Senhor meu Deus, lá, Senhor meu Pai, de Ponta das Canas, Senhor, ajuda a tua serva, meu Deus, visita ela agora nesse momento, Senhor, visita, meu Pai amado, Deus poderoso, a cada irmão ouvinte, Senhor, do programa de rádio, o nosso irmão, Senhor, meu Deus, Celso Tavares, Senhor, ali, Senhor meu Deus, de Antônio Carlos, ajuda o teu servo, Senhor meu Pai, ajuda ele agora nesse instante, a sua família. Visita o Rogério, Senhor meu Deus, Pai Deus poderoso, ouve, Senhor, a oração, o clamor, Senhor meu Deus, dos irmãos que contribuem, Senhor meu Deus, com a tua obra, para manter, meu Deus, o rádio no ar 24 horas, Senhor meu Deus. Eles colaboram, eles ajudam de todo o coração, eles ofertam, eles dizimam, Senhor meu Deus, em nome de Jesus. Pai de amor, Deus de bondade, Deus de infinita misericórdia, Senhor, derrama, Senhor meu Deus, da tua graça, derrama, meu Deus, da tua misericórdia, Senhor, meu Deus, há poder no teu sangue, há poder, Jesus, para desfazer, Senhor meu Pai, toda obra de malignidade, toda obra contrária, Senhor meu Deus, Pai de amor, Deus de bondade, infinita misericórdia, Senhor, ajuda, meu Deus, Pai Deus poderoso, Senhor meu Deus da glória, Deus santo, vai usando a vida dos nossos irmãos, Senhor meu Deus, a vida do nosso irmão, pastor da vida Chagas, Senhor, lá de Balneário Camboriú, Senhor meu Deus, visita sua esposa, irmã Melinda, Senhor, cura os males, Senhor meu Deus, as enfermidades, diabetes, coração, Senhor, dá saúde para tua serva, Senhor, honra sua fé, meu Deus, ajuda a tua serva, meu Pai, nesse instante, nesse momento, meu Deus, o teu servo também, visita ele, Pai amado, com a tua mão poderosa, com a tua mão de poder, Senhor, em nome de Jesus, Senhor, Deus poderoso, ouve, meu Deus, a nossa oração, ouve, meu Deus, o nosso clamor, Pai amado, Deus poderoso, ouve, Senhor, a nossa humilde oração, Senhor, meu Deus, agora nesse instante, em favor do ouvinte, Senhor, meu Deus, daquele que ora juntamente conosco, meu Deus e meu Pai da vitória, Senhor, meu Jesus amado, Senhor Deus maravilhoso, estende a tua mão santa de poder, Senhor, a tua mão poderosa, meu Deus, que repreende todo o mal, Senhor, meu Deus, que se levanta de dia e de noite para perturbar o sono desta pessoa, meu Deus, vai tocando, vai livrando, vai libertando, Jesus poderoso, Deus santo, Deus tremendo, oh meu Deus e meu Pai, confirma, Senhor, a vitória, Senhor, na vida da irmã Camila e do Davi, Senhor, meu Deus, ajuda os teus servos, Senhor, meu Deus, ajuda, meu Pai, vai à frente dos seus negócios, dos seus projetos, Senhor, meu Deus, dá vitória para os teus servos, Senhor, meu Deus, ali estão, meu Deus, ajudando a Oiquitins, meu Deus, abençoa, Senhor, aqueles adolescentes também, meu Pai, o Elvis, Senhor, meu Deus, a Evelyn, Senhor, ajuda eles, ajuda os teus servos, Senhor, prospera, meu Deus, dá vitória, em nome de Jesus, Senhor, Deus poderoso, Deus maravilhoso, alcança a vitória, Senhor, alcança a vitória do alto, Senhor meu Deus, o milagre do alto, só tu podes fazer, Senhor meu Deus, o milagre acontecer, só o Senhor pode realizar, meu Deus, Pai amado, Deus poderoso, estende, meu Deus, a tua mão santa, a tua mão de poder, Senhor meu Deus, Pai Deus de misericórdia e graça, a vida do ouvinte, meu Deus, que está conosco na oração, que está conosco no clamor, meu Pai, de dia e de noite, nos três horários, nos quatro, cinco horários, meu Deus, porque à meia-noite, meu Pai, Senhor, meu Deus, os teus servos estão aqui também na oração, estão aqui também no clamor, meu Deus, orando, intercedendo, Senhor, meu Deus, chorando, meu Pai, pedindo uma bênção, orando por aquele que não consegue, que não tem força, meu Deus, os nossos ouvintes, Senhor meu Deus, ali, Senhor de Tijucas, meu Pai, visita eles agora, nesse instante, nesse momento, meu Deus, dá vitória, Senhor, dá vitória na vida, Senhor meu Deus, dá vitória no trabalho, visita também o nosso irmão, pastor Jôncio Nicodemos Martins, Senhor, Dá vitória naquilo que ele está pedindo das tuas mãos, Senhor. Alcança, alcança a bênção, meu Deus, alcança o milagre. Senhor, meu Deus, dá vitória para o teu servo, ajuda ele. Oh, meu Deus, anima o coração, dá bênção na família, no lar. Meu Deus, livra ele, Senhor, meu Pai, livra. Livra na ida, livra na volta. Prospera no seu trabalho, Senhor, meu Deus. Em nome de Jesus, nós cremos, Senhor, na grande vitória sobre a vida do teu filho nesse instante. Meu Deus, confirma a vitória, Senhor. Abençoa teu servo, a esposa do teu servo, a família, a netinha, Senhor, meu Deus, a filho, o genro, a família no geral. Senhor, a parentela de longe, de perto, alcança a vida e dá vitória naquilo que o teu servo tem buscado.

Pai amado, Deus poderoso, Deus maravilhoso, Deus santo, oh Jesus amado, Deus querido, o nosso irmão, amado irmão Natanael, de Biguaçu, Senhor meu Deus, visita o teu servo, ajuda ele agora nesse instante, nesse momento, meu Deus, a poder sim, meu Pai, ajuda o teu servo, meu Pai, naquilo que ele tem pedido, que é impossível para o homem, mas é possível para ti, Senhor. Meu Deus, estende a tua mão santa, a tua mão de poder, meu Deus, confirmando, Senhor, o livramento, dando saúde, alcançando a tua graça, alcançando, meu Deus, a tua bênção do alto sobre a vida do teu servo, a família do teu servo neste momento, em nome de Jesus, meu Deus. Confirma, Deus, a bênção, confirma, Jesus, o grande milagre, em nome de Jesus, meu Deus. Pai amado, Deus poderoso, abre o céu, Senhor, nesta noite, meu Deus, renova as forças do enfraquecido, renova, Senhor, meu Deus, as forças daquele que em oração, Senhor, meu Pai, oh Jesus, está, Senhor, meu Deus, conosco, está, meu Deus, em nome de Jesus, ó Deus, em oração, clamando, meu Deus, buscando uma benção, buscando, Senhor, meu Deus, uma vitória, meu Deus, uma vitória da tua parte, Senhor. Jesus, tem misericórdia desse que ora também, meu Deus. Ó Pai amado, desse que está na oração, Senhor, meu Deus, pela sua família, pelo seu lar, meu Deus. Estende a tua mão santa, a tua mão de poder, meu Deus, dando vitória, Senhor. O casamento deste irmão, desta irmã, Senhor meu Deus, que se encontra na beira do abismo, Senhor meu Deus, vai dando vitória agora nesse instante, nesse momento de oração, Senhor, alcança, meu Pai, em nome de Jesus, meu Deus, ouve a nossa oração, ouve, meu Deus, o nosso clamor em favor desse que se encontra enfermo, num leito de hospital, Senhor meu Deus, num leito de enfermidade, Senhor meu Deus, já, Senhor amado, Deus poderoso, oh meu Deus, desenganado pela medicina, desenganado pelos médicos, Senhor meu Deus, mas o Senhor é o médico dos médicos, Senhor dos senhores, Senhor meu Pai, entra com a tua providência, é este o momento, Senhor meu Deus, em que teus servos, Senhor meu Pai, já estão enfraquecidos, e o Senhor vem os fortalecer, meu Deus amado, Deus poderoso, confirma, Jesus, a benção, Senhor meu Deus, a benção, o milagre, Senhor, o milagre das tuas mãos, Senhor meu Deus, o milagre, meu Deus, da tua parte, Senhor, na vida deste ouvinte, na vida deste irmão, na vida desta irmã, Senhor, meu Deus, obrigado, Jesus, por esses minutos que o Senhor tem nos dado, por esses minutos que o Senhor tem nos concedido, Senhor, na oração, Senhor, obrigado, Deus, pela vida, Senhor, deste irmão, Senhor internauta, que orou conosco até esse exato momento, Senhor, até as 23 horas, Senhor meu Deus, Pai amado, Deus poderoso, ajuda cada um de nós, ajuda a nossa vida, Senhor meu Deus, a nossa família, meu Deus, o lar dos nossos irmãos, o lar das nossas irmãs, meu Deus, vai trazendo vitória, vai alcançando a bênção, meu Pai, vai alcançando o milagre, Senhor Jesus, Deus poderoso, derrama sobre nós também as tuas ricas bênçãos, Senhor meu Pai, oh Jesus de maravilha, abençoa também nesse instante, nesse momento, visita, Senhor meu Pai, a vida, dá vitória para o teu servo, o nosso irmão, pastor Joel Batista, Senhor meu Deus, visita o seu lar, a sua família, alcança, meu Deus, o grande milagre, a grande vitória que o teu servo está pedindo, buscando as tuas mãos, concretiza, meu Deus, realiza o sonho, o desejo do coração do teu servo nesse instante, nesse momento de oração, Senhor. Obrigado, Senhor, meu Deus, por tudo, pela vida do teu servo, que o Senhor já tenha acrescentado e dado vitória. Em nome de Jesus, ó Deus,
Ajuda teu filho nesta noite, em nome de Jesus, Senhor Deus poderoso, Deus forte, Deus tremendo, Deus de poder, dá vitória, meu Deus, para aqueles que estão enfraquecidos, cansados, Senhor, que se encontram oprimidos, Senhor meu Deus, Jesus maravilhoso, derrama a tua graça, derrama o teu poder, Senhor, a tua salvação.

Senhor meu Deus. Visita a vida da Karen, Senhor meu Pai. Visita a vida do Thales, meu Deus, a vida da Liz também, Senhor, livra. Livra na viagem, na ida, Senhor meu Deus, livra na viagem, na volta. Senhor meu Deus, protege essa família, guarda com as tuas mãos poderosas, porque cremos, Senhor, no grande livramento, Senhor meu Deus, na vida, Senhor, desta família. Ô Jesus maravilhoso, Deus poderoso, contempla, Senhor meu Deus, a condição, Senhor meu Deus, que eles estão agora, Senhor meu Deus, voando, Senhor, dá livramento, alcança, Senhor, a vitória, Jesus, meu Deus, traz em segurança, Senhor meu Pai, leva em segurança, traz em segurança, o pastor Samuel Dolor também, Senhor meu Deus, a vida do teu servo, a vida da irmã Letícia, Senhor, a esposa do teu servo, meu Deus, o Brian, Senhor meu Deus, o filhinho, Senhor do teu servo, dá o livramento, Jesus, protege, guarda, livra, meu Deus, na volta, livra na ida, meu Deus, este irmão, esta irmã, que está saindo do trabalho agora, Senhor meu Deus, alcança o livramento, Senhor meu Deus, a cura milagrosa, Senhor meu Deus, este irmão que se encontra enfermo, que foi até o trabalho, Senhor meu Deus, mas se adoentou, Senhor, meu Deus, livra ele, Senhor meu Deus, da cirurgia, livra ele, meu Deus e meu Pai, em nome de Jesus, visita, Senhor meu Deus, a volta desse irmão que está, Senhor, pelo aplicativo, que está, Senhor meu Deus, no aplicativo, Senhor, no coletivo, Senhor meu Deus, que está, meu Deus, esse irmão que trabalha, Senhor, de motorista, de cargas pesadas, Senhor meu Deus, Pai amado, Deus poderoso, recebe a nossa oração, recebe o nosso clamor, o nosso propósito, Senhor meu Deus, de todos os dias, Senhor, os teus servos estão orando aqui, meu Pai, no altar, estão clamando, Senhor meu Deus, por vidas, almas, Senhor meu Pai, em nome de Jesus, meu Deus, dá vitória, Senhor meu Deus, dá vitória, meu Deus e meu Pai. Obrigado, Senhor, por tudo que o Senhor já tem feito, por tudo que o Senhor já tem realizado. Meu Deus, obrigado, Senhor. Nós cremos, Senhor, meu Deus, no grande milagre. Nós cremos, Senhor, meu Deus, na grande vitória que o Senhor já tem nos alcançado. Abençoa o nosso trabalho, Senhor, meu Deus. Abençoa o nosso trabalho, Senhor, no dia de amanhã. Meu Deus, nos livra, Jesus. Nos livra na ida, nos livra na volta, protege a nossa vida, Pai, livra, livra do homem mau, do homem contendeiro, Senhor meu Deus, da mão perversa, Senhor, que maquina o mal, Senhor meu Deus, nos livra, Jesus, abençoa, Senhor meu Pai, oh meu Deus, a nossa vida, a vida do irmão Jacir, Senhor meu Deus, guarda na volta para casa, Senhor, livra, meu Deus, também a vida do irmão Rodrigo, Senhor, meu Deus, que está na vigilância, Senhor, teu servo, tem misericórdia, Senhor, meu Deus, guarda a vida do teu filho, Senhor, protege a vida do Guilherme também, Senhor, meu Deus, a vida, Senhor, meu Deus, do Lucas, do Leandro, do Ailton, Senhor, meu Deus, em nome de Jesus. Visita também, Senhor, meu Pai amado, Deus poderoso, a irmã Fernanda Maciel, Senhor, alcança a vitória, Senhor, alcança, meu Deus, a benção, alcança, meu Deus, o milagre, é o que nós te pedimos, Senhor, nesse instante, nesse momento, oh, meu Deus, obrigado, Jesus, obrigado, meu Deus, em nome de Jesus, amém e amém. Glórias a Deus, amados ouvintes do programa de rádio A Voz da Libertação. Quem vos cumprimenta é o seu irmão em Cristo, presbítero Gessé da Glória. Nós vamos finalizando o horário das 22 horas do propósito da oração de setembro. Setembro de oração, uma decisão que produz milagre. Milagre na minha vida, milagre na tua vida. Que Deus te abençoe, você que sempre está conosco nas campanhas de oração, né? Que você que sempre está se comunicando conosco pelo WhatsApp, você sempre está pedindo oração, nós estamos te atendendo no propósito esse do mês de setembro. Oração, uma decisão que produz milagre. Nós estamos aqui no horário das 22, mas temos o horário das 8 horas.

horas, onde o servo de Deus, nosso irmão pastor Joel Batista, terceiro dirigente aqui da sede estadual, está orando das 8 horas até as 9 horas da manhã. Também temos no horário das 13 horas o pastor Samuel Dolor, juntamente com o nosso irmão cooperador Romildo, ora das 13 horas até as 14. Também temos às 17, onde o cooperador Jacir Canabarro, juntamente com o pastor Samuel Dolor, nosso irmão Romildo, eles oram das 17 até as 22 horas. É o terceiro horário da oração. E das 22 até as 23 horas, estamos aqui eu, nosso irmão Jacir, nosso irmão Ailton, pastor Samuel, que orou hoje, tudo no propósito da oração, uma decisão que nós tomamos e que está produzindo grandes milagres em nossas vidas, e também queremos compartilhar com você para produzir milagres na tua vida esta campanha de oração. 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Que Deus te abençoe, amados ouvintes, 22h58, nós vamos nos despedindo daqui, deixando claro que amanhã volta tudo novamente. Ah, lembrando, meia-noite, 0 horas, tem mais um horário de oração, na meia-noite, a 1 hora da manhã, pastor Samuel Dolor com uma equipe de pastores que estão aqui no altar da igreja, orando pela sua causa, pelo seu problema. Então, fica conosco na programação A Voz da Libertação. Que Deus te abençoe, que Deus te guarde livre, prospere de bênção, vitória, milagres possam acontecer na tua vida. Orou com todos vocês, seus irmãos em Cristo, pastor Samuel Dolor, e eu, seu irmão em Cristo, irmão Gessé da Glória. Um grande abraço.

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17: Jesus, criança!
22: Tiana!
23: Oi, Zé!
22: Oi!
23: Fecha a mala aqui!
22: Ah,
23: pra mim fechar a mala!
22: Fechar a mala?
23: Fecha a mala aqui pra deixar aqui!
22: Calma assim, Zezinho!
23: Calma aí!
22: Ah, meu... Mas por que tu tá
23: fechando? Fechei, tia!
22: Mas pra onde que tu vai de mala, Zezinho?
23: Tia, eu vou viajar!
22: Tu vai viajar? Pra onde?
23: Ah, vou viajar, tia!
22: Ah.
23: E nem adivinha de quê? De quê?
22: Eu quero saber como!
23: Tia, passa de fé!
22: Pássaro de ferro?
23: Uhum.
22: Avião?
23: Exatamente, tia.
22: Pra onde você vai de avião, Zezinho?
23: Eu vou, tia, pro sétimo encontro regional de crianças de Frópolis.
22: Sério? Qual é o endereço? Eu quero
23: tia,
22: também.
23: Avenida Mauro Ramos, tia. 184.
22: Ah, já sei, bem no centro de Florianópolis. Exato. É na sede estadual.
23: É, isso mesmo, tia.
22: Que legal, Zezinho.
23: Uhum.
22: Calma aí. E qual vai ser o horário de check-in?
23: Tia, 18 horas. 6 horas da tarde!
22: 6 horas da tarde?
23: Ah!
22: Sério? Então o check-in é às 18 horas?
23: 18 minutos e 30, tia! 30
22: ah,
23: minutinhos ali!
22: Mas sabe que eu também fiquei sabendo que quem chegar depois das 18h30 não vai ter os mesmos benefícios, sabia?
23: Meu Deus, isso aqui vai chegar cedo, tia!
22: É verdade, organização! Porque pra gente voar num avião aqui, Zezinho, tem que ter organização! E pra ir pro céu é a mesma coisa, não é verdade?
23: Aham!
22: Então, nossos amiguinhos que estão escutando na rádio são nossos convidados mais do que...
23: Especiais!
22: Pura, pura!
24: Louvado e exaltado é o seu nome, ó Deus, sim exaltado, sim exaltado.
25: Paz do Senhor, queridos ouvintes do programa Voz da Libertação, internautas que nos acompanham na programação da Voz da Libertação, motivo de alegria e satisfação, aonde eu venho através dessa oportunidade a mim concedida, fazer um convite especial para você, querido ouvinte que está passando pelo vale, o vale da decisão, o vale dos problemas, o vale que você acha que não tem mais solução. Sexta-feira, 19 horas, dia 11 de setembro, aonde eu mesmo, juntamente com a minha esposa, pastor Joacir Gonçalves, juntamente com a minha esposa Marcele Gonçalves, estarei da parte de Deus, levando uma palavra profética, uma palavra direcionada aos vossos corações, aonde um culto especial de libertação total, aonde você, querido ouvinte, está passando problemas que muitas vezes você acha que não tem solução, problemas espirituais, no âmbito espiritual, na área espiritual, na área sentimental, na área financeira, aonde você já bateu em várias portas, já procurou vários locais para ajuda, psiquiatra, psicoterapeuta, terapias alternativas, você procurou tanta coisa para se libertar de algo que está te prendendo. Mas eu quero dizer para você, querido ouvinte, nessa sexta-feira, 11 de setembro, 19 horas, não marque outro compromisso. Mestre da Galileia, o especialista em libertação. Eu lembro que quando aquele homem, possesso de demônios, ele olha para Jesus. E aquela legião que estava manifestada no corpo dele, suplica para o mestre da Galileia para que autorize a entrar naquela manada de porco. E sexta-feira não vai ser diferente, meu irmão. Sexta-feira não vai ser diferente, minha irmã. Você que acha que não tem mais solução ao teu problema. Vítima de obra de feitiçaria, macumbaria, vítimas de problemas espirituais. Eu quero que você venha nessa sexta-feira. Eu quero fazer uma oração especial de libertação. Eu quero fazer uma oração poderosa, onde Deus, o Todo-Poderoso, Jesus Cristo de Nazaré, o Mestre da Galileia, vai estar de braços abertos te esperando para completar a libertação total. Teremos revelações, o profundo, o oculto, o escondido, orações poderosas, louvores poderosos que libertam. Não marque o teu compromisso, ouvinte. Já sinto a graça de Deus manifestada em nossos corpos mortais. E é nessa sexta-feira, aonde eu mesmo quero fazer uma oração de libertação total, de quebra de maldição na tua vida. Avenida Mauro Ramos, número 184. Todos os caminhos levam na sexta-feira a esse local. Avenida Mauro Ramos, 184. Jesus estará lá, presente, de braços abertos, esperando para completar a tua bênção, para completar a tua libertação. Que você venha ser um novo homem ou nova mulher, lavado, remido no sangue de Jesus. E que você venha ter a tua paz interior que você sempre procura. O Espírito Santo da Verdade vai dar o refrigério necessário para a tua alma, querido ouvinte. Avenida Mauro Ramos, número 184. Fiquem todos na gloriosa e doce paz do Senhor Jesus.
0: Sexta-feira que vem, nós teremos aqui a presença do pastor Joacir Gonçalves. Ele vai estar aqui, ele vem de uma maratona de 21 dias de oração no monte, e ele vai estar aqui sexta-feira que vem em jejum para pregar, orar, e Deus vai usar ele e o nome de Jesus será glorificado.
1: Então vem adorar a Jesus comigo, vem.
3: A paz do Senhor Jesus, povo de Deus de Florianópolis. Eu estou aqui com o nosso querido cantor Ivan Luiz, ele que vai confirmar a presença dele dia 12 de setembro na sede estadual de Florianópolis. A paz do Senhor, homem de Deus.
5: Paz, Senhor Pastor Samuel, amados ouvintes que estão acompanhando esse vídeo agora. É um prazer imenso estar aí com vocês, né, pastor? Neste dia de bênção, de vitória. Inclusive, vamos estar louvando a Deus com novos louvores e estar com vocês aí em Florianópolis, não é isso, pastor?
3: É isso.
5: Então, quero fazer um convite especial. Não perca, porque nós vamos estar louvando a Deus com lindos louvores e ao vivo também, viu, pastor? Quero cantar com a banda, em nome de Jesus.
3: Isso, Avenida Mauro Ramos, número 184. Vem receber um milagre, ser edificado pelo louvor, em nome de Jesus.
5: Aí eu pergunto, quem vai?
3: Eu vou!
5: Quem vai?
3: Eu vou!
5: Vou morar no céu, vou viver no céu,
3: com meu Senhor! Deus abençoe a todos!
0: E eu quero chamar a atenção do povo de Deus, porque está chegando, já estamos em contagem regressiva. Está chegando o dia 12 de setembro, às 18 horas, a grande concentração com o tema O Dia do Meu Milagre. Atenção, atenção, atenção, você desenganado pela medicina, você que está na cadeira de roda, você que usa andador, depende de muletas, você que sofre com insônia, angústia, depressão, você que vê vultos, ouve vozes, dia 12 de setembro, às 18 horas, teremos a concentração O Dia do Meu Milagre. Eu mesmo, presbítero Samuel Dolor, estarei com a equipe de pastores em jejum, e nós iremos clamar pela tua vida. Eu acredito que milagres irão acontecer, porque os sinais seguirão aos que crêem. E também teremos a participação do cantor Ivan Luiz, pela primeira vez, estará na sede estadual, louvando o nome do Senhor, e também fazendo o lançamento do seu novo CD, e eu creio que nós seremos abençoados. Vamos acompanhar um pouquinho aí como Deus usa o pastor Ivan Luiz louvando e exaltando o nome do Senhor. Acompanhe esse trechinho desse louvor.

0: Aí você acompanha o Quanto Será Uma Bênção. Cantor Ivan Luiz estará lançando o seu novo CD. Será uma noite de adoração e de milagres. Vamos acompanhar, porque milagres acontecem na Igreja Deus e Amor.
1: Em nome de Jesus, levanta e anda, porque Jesus te dá saúde agora. Levanta e anda, porque Jesus te dá uma coluna nova. Jesus toca na coluna desse homem e ele vai receber o milagre agora. Eu repreendo toda a hérnia de disco e profetizo um milagre agora. Sai da coluna dele. Jesus restaura a tua saúde agora. Abre o corredor aí, abre o corredor. Deixa o homem andar, deixa o homem andar. Em nome de Jesus, anda, anda. Olha o homem aqui, ó. Levanta a cadeira de roda, levanta. Levanta a cadeira de roda. Olha o homem dando glória a Deus aí. Olha o homem batendo palma. Pode andar agora, anda, meu filho, anda. Anda, anda. Olha o homem andando aí, ó, poder de Deus. Olha o homem andando aí, falando em língua estranha. Já foi tocado por Deus. Olha aí o homem andando. Levanta a cadeira de roda. Levanta a cadeira de roda. Isso aqui é Deus e amor. Olha o homem andando aí. Olha o paralítico andando. Diga glória a Deus. Diga glória a Deus. Segura aí que é um demônio violento. E vai gritar aí. Pode gritar agora. Aí, ó. Diga, queima ele, Jesus! O espírito da morte! Tem outra aqui, ó. Solta o corpo dela agora, vamos! Solta a vida dela agora, espírito da morte! O diabo queria matar ela, diga, olha aí, ó. Diga, queima! Vem cá, minha filha, vem cá, traz ela aqui! Solta o corpo dela que eu te vi também aí! Pode dar seu grito de derrota agora! Seu grito de derrota, segura aí que é violento. Olha a fúria dela aí, ó. Segura aí que o bicho é bravo. Diga queima. Isso aqui é Deus e amor. Diga queima. Aí, ó. Satanás, cala a boca. Você só fala quando eu mandar. Cala a boca, você bem me conhece diante de Deus. Você não gostou dessa campanha de 100 dias não, né? Fala. Você não gostou dos 100 dias de oração? Fala! Ah? Esse povo vai receber ou não vai? Fala! Diga queima ele, Jesus. Esse é o poder da oração e do jejum. Olha aí, ó. Estende a mão para cá e diga todo mal. Em nome de Jesus, sai! Não se espanta não, irmão. Deus é amor, é assim. É libertação, cura e milagres. Se não for assim, você está no lugar errado. Deus amou a igreja de fogo. Oh, lamassurianda, labaclama, labaia. Põe a mão na cabeça. Não abre os olhos, não tira a mão da cabeça. Porque o Senhor falou para mim que tem uma pessoa aqui. Vítima de um trabalho de bruxaria para destruir essa vida em 7 dias. Satanás tinha decretado o fim dessa pessoa em 7 dias. Só que a mão de Deus está visitando essa pessoa agora. A pessoa está passando mal aí. Fica atenta aí, obreiras. A mão de Deus está decretando a libertação. Pode dar seu grito de derrota aí na poltrona agora. Em nome de Jesus, dá seu grito de derrota, Satanás. Solta o corpo dele, Satanás. Solta o corpo dele e dá seu grito de derrota. Pode soltar o corpo desse homem aí. Caiu lá, ó. Caiu lá, ó. Traz o homem pra frente. Olha lá, ó. Olha a fúria desse demônio. Pegou o homem lá. Segura aí, ó. Ajuda lá que é um demônio violento. Diga queima ele, Jesus. A revelação é de Deus, rapaz. Diga queima. Tem muita gente que fica torcendo para dar errado. Não adianta, eu sei o que eu estou falando aqui. Minha vida é na oração, aqui não tem engano não. Eu subo no altar sem nada debaixo do tapete. Eu sei o que Deus fala comigo. Orimikala Massúria, dá seu grito de derrota, Satanás. Você não gostou que ele veio aqui, né? Fala!
2: Não, desgraçado!
1: Você gosta de mim? Fala!
2: Não! Não!
1: Por que você não gosta de mim? Fala!
2: Sabe por que, desgraçado?
1: Você não está gostando da oração que é feita aqui esses 3 dias, de manhã, tarde e à noite, né? Nos 3 horários? Fala!
2: Tu sabe que não!
1: Quem dizime oferta aqui, prospera ou não prospera? Fala!
2: Tu sabe que sim!
1: Nós vamos fazer uma prova com Deus. Se eu subo nesse altar em pecado, se eu traio minha esposa e se eu sou pilantra, eu vou ser envergonhado. Agora, se eu subo aqui como homem de Deus, quando eu bater o pé, esse demônio sai. Fala amém?
2: Amém.
1: Quem pode aplaudir Jesus?
0: dia 12 de setembro, você não pode perder. Atenção, atenção, toda a grande Florianópolis. Porque esse setembro de oração, uma decisão vai produzir milagres. E no dia 12 de setembro, teremos a concentração, o dia do meu milagre. Eu estarei no Santo Altar ministrando a palavra do Senhor. E teremos a presença confirmada do homem de Deus, cantor Ivan Luiz, louvando a

0: 12 de setembro, seremos empaquetados pela glória de Deus. Avenida Mauro Ramos, número 184, no centro de Florianópolis.
1: Capacita-me com teu poder.
0: Nós estamos, queridos ouvintes, numa poderosa campanha, uma campanha revelada, uma campanha levantada por Deus no mês de setembro com o tema Uma Decisão que Produz um Milagre. O Senhor colocou em meu coração que nesse mês de setembro nós precisamos redobrar as nossas forças em oração. Por isso nós estamos com a equipe de pastores, 8 horas da manhã, pastor Joel Batista, até 9 horas da manhã, em jejum, ao vivo aqui do estúdio em oração. 13 horas da tarde, eu estou mais o pastor Romildo no altar, até as 14 horas em oração. Também às 17 horas, eu estou abrindo a oração com alguns pastores, até às 18 horas. Das 22 horas, 10 horas da noite, até às 23, tem mais uma equipe de pastores orando. E meia-noite, eu estou aqui com 7 pastores orando até 1 hora da manhã. Inclusive, eu quero fazer uma convocação a todos os pastores centrais, pastores regionais, pastores locais. Vem orar conosco, obreiros. Vem para a sede estadual hoje, meia-noite, orar comigo aqui no altar. Eu vou estar em jejum meia-noite, em oração, até 1 hora da manhã, por 2 propósitos. Primeiro, o renovo espiritual na nossa vida. O renovo espiritual no campo de Florianópolis. O avivamento sobre essa cidade. E segundo, vamos clamar pela bênção de Deus. Porque essa campanha, no mês de setembro, ela tem um tema. E o tema é Uma decisão que produz um milagre. A decisão em orar, a decisão em honrar a Deus com o seu voto, a decisão de colocar sua vida, seus anseios diante de Deus, vai produzir um milagre. Você pode decidir murmurar, você pode decidir duvidar, você pode decidir esperar cair do céu, você pode decidir pecar contra o Espírito Santo, mas você pode decidir tomar uma decisão agora e entregar sua vida a Jesus, reconciliar com Deus. Você pode tomar uma decisão de fé e entrar nessa campanha, porque nesse mês de setembro nós estamos orando afinco, nós estamos orando determinado em um propósito que Deus vai fazer coisas grandes na vida de 400 colunas que vão se levantar como mantenedores do programa Voz da Libertação. Nós precisamos de 400 colunas que vão se levantar com uma oferta de R$100 e vão honrar a obra de Deus. Nós vamos orar por você. Você que tem ajudado, contribuído para manter o programa de rádio com as portas abertas. Você que crê nesse propósito, você vai estar trabalhando, tem uma equipe orando por você. Você vai estar dormindo, tem alguém orando por você. Você vai estar cuidando dos seus afazeres e nós estaremos aqui rogando, clamando a Deus pela sua vida. Entra nesse propósito, você pode honrar a obra de Deus, você que tem condição, agora como oferta de R$100. É um investimento no reino de Deus. 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Entra nesse propósito, porque o milagre vai acontecer na tua casa, na tua vida, em nome de Jesus.
2: Ela e o filho dela, fala.
3: Eu ganhei uma cabeça.
2: Você queria matar ela em quantos dias?
3: Eu ia matar ela já faz tempo, mas eu continuo perseguindo.
2: Ó, o demônio da morte, você não gostou que ela veio aqui na Igreja dos Amor, né?
3: Eu não quero que ela vá em lugar nenhum.
2: Estende a mão pra cá.
3: Essa mulher aqui.
2: Toda legião, em nome de Jesus, sai! Seja livre em nome de Jesus.
4: A graça de Deus está falando para mim que tem um demônio que vai gritar aí, um demônio da morte. Ele vai gritar agora, ó. Se é Deus que está falando, dá seu grito de derrota aí. Olha lá, olha lá. Dá seu grito de derrota, Satanás. Traz o corpo dela aqui, diabo. Traz o corpo dela aqui agora. Nome de Jesus. Traz o corpo dela aqui, nome de Jesus. Olha aí, ó. É graça. É Deus, traz o corpo dela aqui. Você não gostou da revelação, né?
5: Não!
4: Olha a fúria desse demônio aí. É a graça de Deus que trabalha entre nós. É pela graça de Deus. Todo esse mal na vida dela, em nome de Jesus, sai. Fala amém, minha filha. Levanta as mãos e fala: obrigado, Jesus, pela tua graça. Dá um abraço nela, obreiras.
0: Nós entramos o mês de setembro em oração. Entramos o mês de setembro na poderosa campanha de 30 dias, é isso mesmo, 30 dias de oração com o tema Uma Decisão que Produz Milagre. Quando nós olhamos para a Bíblia Sagrada, nós enxergamos através das Escrituras Deus fazendo, Jesus trabalhando na vida daqueles que tomaram uma decisão. Essa decisão produziu milagre. A decisão que produz milagre é a decisão baseada, é a decisão pautada na fé, porque a palavra do Senhor diz que sem fé é impossível agradar a Deus, e é necessário que os que se aproximam de Deus tenha fé, creia que Ele é galardoador, que Ele é recompensador daqueles que o buscam. Por isso, nós estamos nesse mês de setembro colocando afinco os nossos anseios, nossos projetos nas mãos do Senhor, para que essa decisão venha produzir milagre. Quando nós olhamos para, por exemplo, o cego Bartimeu, ele tomou uma decisão: eu vou clamar ao filho de Davi. Alguém teve a ousadia, o descabimento ou o atrevimento de dizer a ele: ele não vai te ouvir, Jesus não vai escutar. Mas ele continuou insistindo, ele perseverou, ele estava determinado, ele tomou uma decisão, e essa decisão produziu um milagre, porque Jesus parou e disse: manda chamá-lo. E quando ele veio ao encontro de Jesus, é lindo. Jesus diz, Jesus faz uma pergunta: o que queres que eu te faça? A decisão do cego Bartimeu de clamar ao Senhor, clamar pelo filho de Davi, por Jesus, essa decisão produziu um milagre e ele voltou a enxergar. Por isso eu quero convidar você, você de outro ministério, você aí da Palhoça, quero convidar você que está acompanhando o rádio em Blumenau, em Joinville, é, você que nos escuta aí em Concórdia, em Catanduvas, você que está acompanhando a rádio aí em Chapecó, você que está acompanhando em Balneário Camboriú, Balneário Piçarras, você que acompanha de Bombinhas, São João Batista, de Biguaçu, você que está em Porto Belo, Tijucas, você que está no norte, no sul da ilha, Canasvieiras, você que está em Ponta das Canas, Ratones, Ingleses, você que está aí no Saco Grande, no Abraão, não importa onde você está, o Senhor está lhe chamando, ô glória, o Senhor está lhe convidando para o desafio. Setembro de oração, uma decisão que produz um milagre. Você não está sozinho. Eu quero convidar, porque nós estamos, pastor Joel Batista, orando nesse mês de setembro. O Espírito Santo falou para mim, é 400 colunas que irão levantar uma oferta de R$1.000. 400 colunas, pastor Joel Batista, que estão escutando agora. Talvez você pode falar, pastor, desculpa a expressão, isso é loucura, pastor, porque nós estamos vivendo crises, estamos vivendo catástrofes climáticas na natureza. Quantos irmãos estão sofrendo, pastor, prejuízo? Só que o nosso Deus é Deus de restituição. Eu quero profetizar em nome de Jesus para você que vai entrar no setembro de oração, que a glória da última casa será maior que a primeira. O Senhor Jesus está te chamando agora. Dá uma crise para aqueles que estão em Cristo, que não anda segundo a carne, mas segundo o Espírito. Ô glória. 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Você vai abrir aí agora. 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Uma decisão que produz milagres. Entra no propósito, você que está desempregado, você que está com causa na justiça, você empresário, você que está endividado, é você mesmo. Se fosse fácil, queridos irmãos, todo mundo entrava. O Senhor está te convidando para um desafio, tudo ou nada. É o Espírito Santo que está te chamando para o setembro de oração, uma decisão que produz um milagre. A decisão de honrar a obra de Deus, não homens, a obra de Deus, como oferta de R$1.000. Essa decisão vai fazer chuvas de bênçãos alcançar a tua vida. Deus vai fazer o inaudito, o sobrenatural acontecer, porque o nosso Deus é Deus de coisas grandes. Vamos ouvir alguns testemunhos de fé, porque Deus já está operando na igreja Deus e Amor.
5: Meu nome é Fabiane. A bênção que eu quero contar é uma bênção que meu marido recebeu. No mês de julho, a gente foi na igreja Deus e Amor, no centro. Deus usou o pastor Samuel e falou para ele que até o final do mês tinha pessoas ali que Deus ia abençoar com um carro novo, que não seria nem um carro novo, seria um carro zero quilômetro. E meu marido trabalha com jardinagem, paisagismo, e ele tava fazendo trabalho no jardim, na casa do dono da Hi Toyota. Meu marido conversou com ele, né, a respeito de um carro zero na loja lá dele, e graças a Deus deu tudo certo, que meu marido conseguiu comprar pelo CNPJ da empresa, duas caminhonetes, zero quilômetro, né, 2026, Hilux, uma pro meu marido e uma pro meu cunhado, que é sócio do meu marido aqui na empresa. Graças a Deus, e a promessa de Deus se cumpriu no dia 31 de julho. Deu o mês certinho, Deus nos abençoou e honrou com essa bênção.
6: A paz do Senhor, ouvintes do programa A Voz da Libertação. Eu sou a irmã Vaina. Eu fiz um voto com Deus na campanha de oração da madrugada com o pastor Samuel Dolor. E nesta campanha eu pedi para Deus me prosperar meus filhos. Que Deus viesse abençoar meus filhos nesta campanha. Que de repente surgiu uma oportunidade da minha filha comprar um restaurante. E coisa que a minha filha nunca pensou em ter foi um restaurante. Mas ela aceitou a proposta e comprou o restaurante. Estamos preparando. Breve vamos estar inaugurando. Eu estou muito feliz com esta bênção e muito agradecida a Deus pela tamanha vitória e conquista que a minha filha teve. E eu quero dizer para os irmãos, para as irmãs que estiverem ouvindo o programa Voz da Libertação, façam as campanhas, não quebrem, façam os propósitos com o Senhor, seja fiel nos propósitos, para que o Senhor venha abençoar, porque vocês podem ter certeza, cada um que fazer esta campanha que os irmãos estão fazendo, estão constantemente orando, vão receber bênção que vão ficar surpresos.
0: Nós estamos, pastor Joel Batista, em todo mês de setembro, ouvintes, em 5 períodos de oração. 8 às 9 da manhã, ao vivo aqui pelo rádio, pastor Joel Batista está em oração. Às 13 às 14 horas, eu e o pastor Romildo estamos em oração. Das 17 às 18 horas, eu estou aqui com o presbítero Jessé, cooperador Jaci, até às 18 horas em oração. Das 22 às 23 horas, ao vivo pelo rádio, oração. E à meia-noite, 0 horas, eu estou com a equipe de pastores até 1 hora da manhã em oração pelo milagre, pela resposta de Deus, porque nós cremos que uma decisão produz o milagre. Vamos ouvir um belo louvor na voz da cantora Ângela Gonçalves, do novo CD, e ter a nossa fé edificada.

0: Segura Florianópolis, porque Florianópolis não para. É a Igreja Pentecostal Deus e Amor, sede estadual, localizada na Avenida Mauro Ramos, número 184, é o palco dos maiores milagres. A Igreja Deus e Amor é o tanque de Betesda do século 21. Vem para cá, povo de Deus do norte e do sul da ilha. Vem para cá, toda a grande Santa Catarina. Vem para cá, porque aqui Deus faz milagres. Nós estamos na campanha mensal Uma Decisão que Produz um Milagre. Em Lucas capítulo 5, versículo 4 e 5, o texto diz: e quando acabou de falar, disse a Simão: fazei-te ao largo, lançai as vossas redes para pescar. E respondendo Simão, disse-lhe: mestre, havendo trabalhado toda a noite, nada apanhamos, mas sob a tua palavra lançarei a rede. Grava essa palavra: o milagre não é fruto do acaso, o milagre não é fruto da sorte, o milagre é resultado de uma decisão alinhada com a palavra de Deus. Quantos que estão acompanhando o rádio agora, que muitas vezes fica esperando que Deus mude as circunstâncias, fique esperando que Deus mude situações ao seu redor? Só que Deus está esperando que você tome uma decisão. A crise, ei ouvinte, a escassez, ela não serve para nos destruir. A luta que você está enfrentando, ela tem um propósito: fazer você se posicionar diante da escolha certa. E a única decisão baseada na fé, ela pode romper agora anos de frustração, de lutas. Decida agora romper com a frustração. Não olhe para o passado. Hoje o Espírito Santo está te chamando para tomar uma decisão que vai produzir um milagre. O Senhor está falando com você, empresário, você que diz assim: as portas trancou. Hoje o Senhor pode abrir a porta. Você que está aí na dúvida, oscilando: R$1.000, pastor, é muito pesado. Não vai faltar farinha da panela e o azeite da botija, em nome de Jesus. O Espírito Santo vai fazer milagre na sua vida, porque a decisão de romper com medo, o medo da frustração, o medo do passado, o medo de não ter retorno, a decisão de romper vai fazer chuva de bênção descer na tua vida. Eu me lembro de Lucas capítulo 5, versículo 5, no cenário do paralítico, da paralisia. Deus fez um milagre naquele lugar. O cenário era da paralisia. Pedro e os discípulos trabalhavam a noite inteira, não pescavam nada, segundo Lucas 5:5. Eles estavam cansados, já haviam lavado as redes, estavam prontos para desistir. Só que, segundo a palavra de Jesus, eles lançaram a rede e eles alcançaram o milagre. A decisão certa, uma decisão pautada na palavra de Deus, produziu um milagre. O Senhor está te chamando para tomar uma decisão e entrar nessa campanha, porque Ele vai honrar a sua fé. Ei, Deus não nos chama, Deus não nos leva, Deus não nos conduz e Deus não nos pede nada que nós não podemos fazer. Até porque caminho que Deus abre, servo dele não escorrega. Quando Deus abriu o Mar Vermelho, a Bíblia diz que o povo atravessou em pé seco, porque caminho que Deus abre, servo dele não escorrega. Por isso, tome a decisão de obedecer acima da lógica humana, acima da sua situação econômica, a voz de Jesus que te chama para esse propósito, porque essa decisão de honrar a Deus, de colocar a fé em ação, vai gerar milagre na sua vida. A ordem de Jesus era aparentemente absurda. Pedro pescou, aliás, jogou rede a noite toda, não pescou nada. Mas Jesus manda Pedro pescar em pleno meio-dia. Era o pior horário para pescar no mar da Galileia. Humanamente falando, era impossível. A ordem de Jesus não fazia sentido. Só que não precisa fazer sentido o que eu estou falando. Para você honrar a Deus com R$1.000, você só precisa crer. A ordem que Jesus deu a Pedro não fazia sentido. Pedro era um homem experiente. Só que a resposta de fé foi a recompensa. Veio rede cheia, cheia de peixe. Lança a rede na igreja, Deus e amor. Lança a rede nessa terra fértil chamada Igreja Deus e Amor. Como uma coluna para manter esse programa no ar, você vai arrebentar em nome de Jesus. Deus vai te honrar. Faça esse propósito. 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O seu nome vai dizer: eu tomei uma decisão que gera milagre na minha vida. 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Você vai ser honrado por Deus. O mês de setembro será o mês que vai marcar a sua vida. Esse mês de agosto, estava todo mundo desanimado. O povo falando: é o mês da derrota. É um mês que não vira nada. Olha o que aconteceu nesse mês de agosto. Vamos acompanhar testemunhos que, oticamente falando, é sobrenatural, é o agir de Deus. Acompanhe, ouvinte.
1: O meu nome é Eliseu Franco. Eu estive no culto da sexta-feira, ali na Avenida Mauro Ramos, ali na Igreja Pentecostal Deus e Amor, a qual ali estava o presbítero Joel, orando pelos dons do Espírito Santo de Deus, a qual Deus usava o servo de Deus, falando que ali tinha três pessoas que Deus estava revelando, que diante dos olhos dessas três pessoas era impossível, mas que Deus iria colocar essas pessoas dentro da oportunidade de novo. E eu era uma dessas pessoas que estava sendo revelado, tomei posse da vitória, trabalhei muitos anos no transporte público aqui na Grande Florianópolis, e na pandemia eu fui mandado embora da empresa. E o meu coração, eu sempre pedi a Deus para que me desse uma oportunidade para que eu pudesse voltar a trabalhar no transporte público. E para quem trabalha dentro do transporte sabe que é muito concorrido a vaga. E Deus revelou que ia me dar uma oportunidade, me colocar dentro dessa oportunidade. E eu fui chamado na empresa, e para honra e glória de Deus, eu já estou trabalhando no transporte público novamente. E esse é o meu testemunho que eu tenho para contar para todos os irmãos. E estou muito grato a Deus, e a promessa se cumpriu. E hoje eu estou empregado e trabalhando novamente para a glória de Deus no transporte público. Esse é o meu testemunho. Eu moro no norte da ilha, na rua Luiz Paulo da Silva, número 119.
2: Como se chama?
3: André.
2: Conte o milagre que Deus curou a sua esposa. Como foi esse milagre?
3: Ela estava doente, fazendo terapia e tal. Eu vim aqui, fiz o voto de R$1.000. E uma semana depois ela já estava melhorzinha e foi melhorando cada vez mais. Teve tratamento médico, mas eu deixei na mão de Deus, né? Porque só Deus pode curar a gente, né?
2: Quanto tempo ela tinha esse câncer?
3: Tava numa fase 2, assim, né? Já fazia um tempinho.
2: Aí o irmão botou a fé em ação, vou fazer um voto com Deus.
3: Fazer um voto com Deus. E aqui fiz o voto com Deus e ela foi melhorando e agora está curada.
2: Confirma seu nome e seu endereço.
3: André Vitorino, Ruiz Dutra Sabaquim.
4: Como se chama?
5: Irmã Adriana.
4: Qual foi o milagre que a irmã recebeu?
5: Eu fiz dois votos de R$100, R$200 para ajudar a manter a rádio. Deus usou o pastor para dizer que o senhor estava abrindo uma porta grande para mim. 16 dias o senhor abriu uma porta de emprego para mim e eu vendi R$62.000 e o meu salário em 16 dias foi R$5.111.40.
4: Esta bênção a irmã recebeu através de fazer o voto.
5: Eu tirei da onde eu não tinha, né, de uma conta que nem foi pregado hoje, né, de uma conta de luz, e aí eu peguei, né, e fiz esse voto. Eu não tinha como, R$200, e o meu salário em 16 dias foi R$5.111.40 para a honra e glória do Senhor. E todos os irmãos que estiveram ouvindo, eu provei

0: mês tinha pessoas ali que Deus ia abençoar com um carro novo, que não seria nem um carro novo, seria um carro zero quilômetro. E meu marido trabalha com jardinagem, paisagismo, e ele tava fazendo trabalho no jardim, na casa do dono da Hi Toyota. Meu marido conversou com ele, né, a respeito de um carro zero, na loja lá dele, e graças a Deus deu tudo certo, que meu marido conseguiu comprar pelo CNPJ da empresa, duas caminhonetes, zero quilômetro, né, 2026, Hilux, uma pro meu marido e uma pro meu cunhado, que é sócio do meu marido aqui na empresa. Graças a Deus, e a promessa de Deus se cumpriu no dia 31 de julho. Deu o mês certinho, Deus nos abençoou e honrou com essa bênção.
1: Paz do Senhor, irmãos ouvintes do programa A Voz da Libertação, eu fiz um voto com Deus nessa campanha, ferido pelo processo, curado pelo propósito, de R$600 com o pastor Samuel na campanha, e Deus me abençoou com R$12.000. Eu quero contar essa bênção testificando o que Deus fez.
2: Num momento, num abrir e fechar de olhos, a trombeta soará. 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
3: Tripulação!

Que Deus abençoe o povo de Deus, Deus abençoe os pastores. É, Deus abençoe nossos pastores regionais, centrais, setoriais, coligados à sede estadual. Deus abençoe vocês, meus companheiros de obra. Deus abençoe os diáconos, presbíteros. Deus abençoe os obreiros e os membros da sede estadual. Deus abençoe vocês. Estamos incessantemente orando em favor da vida de todos vocês, companheiros de obra, batalha de obra do Senhor.

0: estariam em outros lugares, Senhor meu Deus, nessa madrugada, que o Senhor alcance agora e ajude esse trabalhador, meu Deus. Ajuda ele a esforçar as mãos, dá o grande livramento nesses locais perigosos, Senhor meu Deus, ermos, Senhor, onde ele passar, que o Senhor livre, aleluia, em nome de Jesus Cristo, meu Deus. Pedimos, grandioso Deus, nesse momento, livra, Senhor, alcança esses trabalhadores. Oramos, Senhor meu Deus, por essa nação que precisa tanto do Senhor. Meu Deus, quantas coisas acontecendo nesses dias. Senhor, período de eleição, Senhor, tantos escândalos, tantas coisas acontecendo, meu Deus. Nós pedimos, grande Deus, que o Senhor acabe com isso, que o Senhor, meu Deus, acabe com tudo isso, Senhor, meu Deus. Tira toda a sujeira, falcatrua. Senhor, meu Deus, salva essas vidas, quebranta esses corações, converte essas pessoas. Em nome de Jesus, alcança as nossas autoridades, Senhor, meu Deus, e faz um grande mover. Salva esse povo, Senhor, meu Deus. Em nome de Jesus Cristo, meu Deus, nós te pedimos, meu Pai, vem. Vem, Senhor, em todo o Norte, vem em todo o Nordeste do Brasil. Senhor, Nordeste orando comigo agora, conosco agora. Sim, meu Deus, o Norte orando, meu Deus. O Centro-Oeste, os irmãos orando, todo o Centro-Oeste, meu Deus, alcança agora, meu Deus. Em nome de Jesus Cristo, Senhor, todo o Sudeste, grande, meu Pai. O Sul do país. Meu Deus, olha as baixas temperaturas, olha as chuvas violentas, olha, Senhor, as catástrofes, Senhor, meu Deus, naturais, climáticas, meu Deus, livra o seu povo, dá um grande livramento para as famílias que moram em locais perigosos, Senhor, meu Deus. Em nome de Jesus Cristo, Senhor, aquele que não tem, Senhor, condição de nem fazer um telhado ali decente para a sua moradia, meu Deus. Aquele que construiu um local perigoso, Senhor, que pode ter desabamento a qualquer momento. Aquele que construiu com material que o vento pode levar, Senhor, meu Deus. Só o Senhor pode guardar. Nós oramos, nós intercedemos, Senhor, meu Deus. Por aquele que está aflito, necessitado, sem condições, nós intercedemos agora. Oramos, Senhor, meu Deus, também pelos empresários, Senhor, meu Deus, que apresentam ali o seu comércio, a sua empresa, que o Senhor dê direção, que o Senhor abençoe, que o Senhor guarde o coração, Senhor, meu Deus, sim, meu Deus, em nome de Jesus Cristo, nós clamamos, meu Pai, nós pedimos, meu Deus. Ô, Senhor querido, Senhor amado, nessa madrugada nós queremos ser cheios do seu Espírito Santo. Senhor, só na palavra inicial que eu li, só na conversa que eu tive aqui com o presbítero Miquéia, Senhor, nosso coração já ardeu, meu coração já ferveu. Eu quero, Senhor, meu Deus, ter mais intimidade, estar mais perto do Senhor, meu Deus, em nome de Jesus Cristo. Nos ajude, Senhor, meu Deus, meu Pai, nos ajude, meu Deus querido, encha a nossa vida da sua presença, do seu poder. Vem, grande Deus, e sopra o seu vento nessa madrugada, em nome de Jesus Cristo. Sopra o seu vento, Senhor, meu Deus, que traz vida, e vida com abundância. Sopra o seu vento, Senhor, meu Deus, que o Senhor soprou ali, Senhor, naquele vale de ossos secos, trazendo vida. Sopra o seu vento, Senhor, meu Deus, em nome de Jesus, mas não aquele vento gélido. Senhor, o vento do Senhor é o vento que traz vida, Senhor. Oh, grande Deus, nós pedimos nesse momento, grandioso Deus, tira, Senhor, meu Deus, as escamas dos nossos olhos espirituais para vermos a sua glória. Desobstrua os nossos ouvidos espirituais para ouvirmos a sua voz. Oh, grande Deus, grande Deus, olha o coração duro, Senhor meu Deus, o nosso coração duro, enganoso e falho, o nosso coração que tenta nos levar para caminhos, Senhor meu Deus, que aos nossos olhos parecem caminhos direito, mas no final são caminhos de morte. Senhor, transforma o nosso coração, tira o coração de pedra, põe um coração de carne, aleluia, assim, meu Deus, põe, Senhor. Nos dê um coração como o coração de Cristo, um coração que perdoa, um coração que ama, um coração como o do salmista, um coração que adore, aleluia. Sim, meu Deus, tira do nosso coração o que desagrada ao Senhor, tira a soberba, a vanglória, e nos ajude, Senhor, meu Deus, a nos relacionarmos com o Senhor, meu Deus, de tal maneira que o fruto do Espírito, Senhor, meu Deus, cresça em nós. Sim, Senhor meu Deus, o fruto do Espírito, meu Deus. O nosso caráter transforma o nosso caráter tão deformado, Senhor. O nosso caráter tão falho, tão deformado. Aprendemos, Senhor meu Deus, de uma maneira tão errada, Senhor meu Deus, e seguimos com aquilo. Transforma pelo Seu poder, pelo Seu Espírito, pela Sua palavra, o nosso caráter tão falho. Grande Deus, em nome de Jesus, os nossos pensamentos. Santifica, Senhor meu Deus, pela Sua palavra, os nossos pensamentos. Sim, grande Deus. Sim, Senhor meu Deus, santifica os nossos pensamentos, santifica a nossa vida, os nossos caminhos, nossos passos. Que a Sua palavra, Senhor meu Deus, esteja, sim, meu Deus, em todo momento. Nos ajuda a meditar nessa palavra, Senhor, de dia e de noite. Meditar, comer, aprender, Senhor meu Deus, degustar, aleluia, internalizar, gravar, guardar, esconder na tábua do nosso coração. Nos ajude, Senhor meu Deus, para não pecarmos contra o Senhor. Oh, grandioso, oh, maravilhoso Deus, nos ajude, Senhor meu Deus. Transforma mesmo. Aquele que está buscando dons espirituais, que o Senhor entregue dons. Aquele que está buscando quebrantamento, transformação, meu Deus, faz um mover nessa madrugada. Nós pedimos, vem, Senhor meu Deus. Vem, Senhor, abre as janelas dos céus nessa madrugada, Senhor, sobre a nossa vida, sobre a sua igreja, meu Deus. Abre as janelas dos céus, Senhor meu Deus. Derrama, Senhor, aquilo que o Senhor quer derramar sobre a nossa vida. Esse algo novo derrama como chuva sobre a nossa vida nessa madrugada, sobre a sua igreja. Que nada venha impedir esse romper do Senhor, essas águas do seu Espírito rebentando, Senhor, em terras secas, em corações, em vidas que estão como terras secas, meu Senhor. Oh, grande Deus, vem rebentando essas águas, Senhor, essa fonte que vem do trono do Senhor, aleluia. Oh, meu Deus, sim, grandioso, vem, Espírito Santo de Deus. Senhor, nós clamamos, nós oramos, nós te louvamos, aleluia, e agradecemos o Senhor por esse privilégio de estar na sua presença em oração, Senhor. Oramos, Senhor meu Deus, por essa geração. Oramos, Senhor meu Deus, pelo ancião, Senhor meu Deus, que já fez tanto, grandioso Deus. Oramos pela nossa juventude, Senhor meu Deus, sim, grandioso Deus, multiplica. Nos ajuda a alcançar, a expandir com expansão, com regenere. Senhor, o Galileu, as nossas crianças, meu Deus. Oh, grandioso Deus, guarda as nossas crianças. Quantas mães orando comigo nesse momento, pedindo livramento, Senhor, para que o Senhor guardar as criancinhas. Guarda as nossas crianças de colo, as que estão nas creches, as que começaram aí nas escolinhas também, Senhor meu Deus. Guarda as nossas crianças, livra do maligno, livra do mal intencionado. Livra, Senhor, de se machucar em brincadeiras, Senhor. Livra, Senhor, meu Deus, de ingerir em alguma coisa mortífera, venenosa, Senhor, meu Deus, pensando que é alguma coisa, um doce, Senhor, meu Deus. Oh, meu Deus, querido, guarda as nossas crianças, Senhor, meu Deus, nesse mundo tão violento, nesse mundo com tantas pessoas mal intencionadas, tantas pessoas dando lugar para o adversário da nossa alma. Guarda as nossas crianças. Guarda os nossos jovens, Senhor, da sedução maligna, Senhor meu Deus. Guarda os nossos jovens, Senhor meu Deus, em nome de Jesus Cristo, do sono da indolência. Guarda os nossos jovens, Senhor meu Deus, nós pedimos, e usa poderosamente. Usa como uma flecha na mão do valente. Usa, Senhor, com unção, com poder. Usa os nossos jovens dentro das universidades. Usa os nossos jovens aonde eles andarem, que o Senhor use, Senhor meu Deus, para fazerem a diferença, Senhor, para multiplicar, aleluias. Usa os nossos pastores, Senhor meu Deus, apacentando. Usa os nossos pastores nos gabinetes pastorais, nos altares. Usa os nossos pastores, Senhor meu Deus, como pastores do Senhor, meu Deus, dando sabedoria, da sabedoria, Senhor meu Deus, inteligência, unção, Senhor, amor pelas almas, zelo, Senhor, ética. Usa, Senhor, os nossos pastores, presbíteros, diáconos. Usa, Senhor, meu Deus, os nossos professores. Usa, Senhor querido, nós te pedimos. Usa, Senhor, os nossos professores da nossa Escola Teológica Deus e Amor. Usa, Senhor, os professores do CFO, de todos os nossos cursos, professores de crianças. Usa os nossos professores, mestres, poderosamente, nós te pedimos, os nossos obreiros, obreiras. Usa, Senhor, meu Deus, os que estão fazendo lives. Usa, Senhor, os pregadores, usa os evangelistas, usa, Senhor, os missionários, usa, Senhor, meu Deus, em nome de Jesus, nós clamamos, nós intercedemos e pedimos, grande Deus, pela sua igreja pentecostal, Deus e amor, que o Senhor use os nossos pastores, os nossos obreiros, em nome de Jesus, continua usando a nossa diretoria, Senhor, meu Deus, deliberativa, executiva. Oh, grande Deus, olha o propósito de oração que estamos fazendo. Responde, Senhor, esses 21 dias em nome de Jesus Cristo. Dá um sinal do seu mover, da sua mão poderosa se movendo no nosso meio. Senhor, faz um grande mover. Aleluia! Grandioso Deus, querido Pai, clamamos, Senhor, aonde chegar essa live. Entra nesse lar, Senhor, meu Deus, onde chegar essa live, entra nesse cômodo, nessa casa, entra nesse ambiente, nesse trabalho, onde essa pessoa está, em nome de Jesus Cristo, meu Deus, destrona Satanás dentro dessa casa. Olha esse lar com tanta gritaria, tanta briga, tanta contenda, entra nesse lar, Senhor, levando a sua paz, oh, aleluia. Clamamos o sangue do Cordeiro e repreendemos agora toda a contenda dentro dessa casa. Saiam espíritos malignos de dentro desse ambiente. Saia do coração dessa pessoa, sai seta maligna, seja destronado, Satanás, saia desse lar, saia desse ambiente, sai desse quarto, sai desse cômodo. Em nome de Jesus nós te ordenamos, saia dessa família e não volte mais, em nome de Jesus. Meu Deus, meu Pai, alcança, Senhor, meu Deus, e faz um grande mover. Oramos, Senhor, meu Deus. Senhor, meu Deus, meu Pai, querido, eterno e poderoso, eu oro, Senhor, meu Deus. Oro nesse momento, Senhor, pelas nações que estão em guerra. Oro, Senhor, meu Deus, sim, por aqueles que estão em situações tão complicadas e viram tanto derramamento de sangue. Pessoas que estão traumatizadas. Pessoas que viram, Senhor, meu Deus, mísseis, balas. Oh, Senhor, meu Deus, grandioso Deus, dá o grande livramento, Senhor, faz cessar essas guerras, Senhor, esse derramamento de sangue. Oramos, Senhor, meu Deus, meu Pai, em nome de Jesus Cristo, nós pedimos por aqueles que estão em situação de rua. Oramos, Senhor, meu Deus, por aqueles que estão em albergues, abrigos, casas de recuperação. Senhor, meu Deus, crianças que estão em orfanatos, nós oramos, Senhor, meu Deus, grandioso, pedimos por eles, meu Deus, os novos convertidos, Senhor, os que se batizaram, os que estão se preparando para o batismo, meu Deus, que o Senhor use os professores, meu Pai, ensinamento batismal, que os novos convertidos, Senhor, meu Deus, meu Pai, conheçam o Senhor, a sua palavra. Sim, grande Deus, que o Senhor ajude a firmarem os pés na rocha. Que o Senhor ajude, Senhor, que a raiz deles cresça no Senhor. Sim, meu Deus, tenham profundidade. Sim, grandioso Deus, nós pedimos que o Senhor guarde, que o Senhor livre, Senhor, meu Deus, que essas setas de dúvidas e enganos que Satanás traz na mente dos novos convertidos caiam por terra pelo poder da sua palavra, que é a verdade. Aleluia! Sim, querido Deus, querido Pai, nós oramos, nós intercedemos, meu Deus, querido, meu Deus maravilhoso, queremos mais da sua presença. Usa os nossos pastores nos cultos aqui nas nossas igrejas, meu Deus. Usa, Senhor, meu Deus, meu Pai, os pregadores. Usa, Senhor, meu Deus, as irmãs. Usa, Senhor, meu Deus, nós pedimos, vem, Senhor, usa com poder, com unção. Usa, Senhor, meu Deus, com a pregação da palavra verdadeira, genuína, o evangelho poderoso, transformador, que é o poder de Deus para a salvação de todo aquele que crê. Usa, Senhor, meu Deus, em nome de Jesus Cristo, meu Deus. Meu Deus, meu Deus, meu Deus, a fé vem pelo ouvir, ouvir a sua palavra, Senhor, meu Deus. Usa, Senhor, nos nossos altares, os pregadores, levando, Senhor, a palavra genuína, Não deixe que o fogo estranho, Senhor meu Deus, esteja no nosso meio. Meu Deus querido, meu Deus poderoso, ajude-nos, Senhor meu Deus, a pregar a sua palavra. Sim, meu Deus, a tempo e fora de tempo. Ajude-nos, Senhor, a buscar a sua face em oração. Meu Deus, quantos que não conseguem mais orar? Quantos, Senhor, meu Deus, que já não tem mais forças, meu Pai, nós pedimos nesse momento, fortalece, Senhor, aquele que está fraco. Em nome de Jesus, levanta o caído, meu Deus, nessa madrugada. Em nome de Jesus, dá uma injeção de ânimo, Senhor, meu Deus, e esperança e poder na vida daquele, Senhor, que está desanimado e caído. Meu Deus, estende a sua mão, tire esse homem de dentro desse poço, do fundo do poço que ele chegou na vida dele, Senhor, meu Deus, essa situação tão complicada, Senhor, que ele não consegue mais sair. Estende a sua mão, nós pedimos, grande Deus, quem sou eu para mandar, nós, quem somos nós para mandar no Senhor, meu Deus, dar uma ordem, mas pedimos a misericórdia, pedimos a sua misericórdia, tem misericórdia, estende a sua mão poderosa, grande Deus, e tira esse homem, essa mulher de dentro desse poço, do fundo do poço que chegou a vida dele, a vida dela. Vem, grande Deus, tira, meu Pai, levanta, Senhor, em nome de Jesus Cristo, nós te pedimos, vem, Senhor, nessa madrugada. Vem nessa madrugada renovando, meu Deus, nós pedimos o renovo, nós pedimos a fortaleza, vem, vem, vem, Espírito Santo de Deus, quebrantando corações, vem, Senhor, mudando pensamentos, Senhor, meu Deus, pessoas pensando em desistir, se matar, destruir, acabar, meu Deus, transforma esses pensamentos, meu Deus, em nome de Jesus, vem, vem, quebranta, transforma, salva, resgata, em nome de Jesus Cristo. E aquele que precisa de um abraço do Senhor, um acalento, vem, Senhor meu Deus, sobre essa vida, abraça, aquece esse coração, Senhor, lá, Yashúria, manda, rabadá, se aquece esse coração, grande Deus, sim, meu Deus, faz ele ficar quentinho aí com a sua presença, meu Deus, em nome de Jesus Cristo, abraça, Senhor. Quantas lágrimas derramadas nesse momento, quantas pessoas pedindo o abraço do Senhor, abraça, meu Deus, oh, aleluia, meu Deus, alcança e faz um mover, meu Deus, oh, Senhor, nós intercedemos, é o ministério de intercessão global da Igreja Pentecostal, Deus amor, nós intercedemos pela obra social, pelas instituições Reviver, intercedemos por aqueles que estão, Senhor, nas comunidades ribeirinhas, quilombolas, aldeias indígenas, sim, meu Deus, oh, grandioso Deus, são tantas situações, meu Deus, oramos, pedimos, ajuda, Senhor, nos dá condição, abençoa aquele que está ajudando, abençoa o dizimista, o ofertante, aquele que ajuda na obra social e na sua igreja, meu Deus, que o Senhor abençoe mais e mais, nos ajude a alcançar mais, com mais projetos, mais pessoas, nos ajude, Senhor, nós te pedimos, grande Deus, vem, Senhor, sobre a nossa vida com o seu poder, aleluia, veste o seu povo nessa madrugada, grande Deus, com a sua armadura, vem revestindo, Senhor, meu Deus, dando as armas espirituais, Senhor, para essas milícias, para essa peleja, Senhor, em nome de Jesus, capacita, meu Senhor, veste o seu povo, reveste o seu povo, Senhor, para a peleja, nós pedimos, grande Deus, pela sua igreja, pelas pelejas que se encontram no caminho, meu Deus, veste o seu povo, levanta os exércitos de intercessão na última hora, levanta, meu Deus, os soldados em nome de Jesus, desperta aquele que dorme, Senhor, espiritualmente, em nome de Jesus, desperta, tu que dormes, desperta, meu Deus, desperta, meu Pai, desperta, Senhor, meu Deus, o seu povo, para se posicionar em oração, desperta a sua igreja. Nós pedimos ao Senhor, faz a sua vontade, grande Deus, nessa terra. Em nome do seu Filho amado Jesus Cristo, nós te pedimos, grandioso Deus, faz a sua vontade, Senhor, oh meu Deus, querido e poderoso, intercedemos, meu Pai. intercedemos pelo seu povo, pela sua igreja, meu Senhor, em nome de Jesus Cristo. Usa os seus servos, Senhor, meu Deus, presbítero Miqueias também, Senhor, meu Deus. Nessa intercessão nós pedimos, grandioso Deus, poderoso, aleluia, meu Pai.
1: Oh, meu Deus, nós te louvamos por estarmos aqui, Senhor, te louvo pela vida do pastor Marco, pela sua esposa, nossa irmã Andréia, pela sua família, Senhor, nós te louvamos por estarmos aqui, Senhor, mais uma vez nos prostrando diante do Senhor, Pai, reconhecendo a tua grandeza, o quão grande o Senhor é, soberano sobre toda a terra, sobre todo o céu. O Senhor é grande, meu Deus. O Senhor é poderoso, o Senhor governa, aleluia. A tua palavra nos diz que Isaías, ele viu o Senhor assentado em um alto e sublime trono, e os seres celestiais clamavam: Santo, Santo, Santo é o Senhor, e toda a terra está cheia da tua glória. Aleluia, Senhor, aleluia, Senhor, orelemalacandelemaia. Nós te louvamos, Pai, nós te engrandecemos, nós nos rendemos a ti, Senhor, nós nos prostramos diante de ti e te adoramos, nós nos esvaziamos de nós mesmos, Senhor, e nos colocamos, aleluia, na dependência do Senhor. Na dependência de ti, Senhor, ó, meu Deus, porque o Senhor mesmo declarou: sem mim nada podeis fazer, Senhor, e nós sabemos, eu sei, Senhor, o quanto sou limitado, o quanto sou, meu Deus, tão pequeno diante de ti, Senhor. Diante da tua presença, somos tão pequenininhos, somos tão insignificantes, Senhor. Mas como falávamos, a tua misericórdia, o teu amor nos encontrou, aleluia. O teu amor, Senhor, nos constrange, somos constrangidos, meu Deus, pelo teu amor, pela tua misericórdia. Quantos irmãos e irmãs agora podem sentir, Senhor, que são filhos amados. Pode faltar o amor do pai, pode faltar o amor da mãe, pode faltar o amor de amigos, de irmãos, mas o teu amor nos encontra, Senhor. Nós podemos sentir o teu amor que é derramado em nossos corações. Que mistério, Senhor! Que mistério tão lindo e espiritual é sentirmos a paternidade, é sentirmos que temos uma identidade no Senhor, que somos filhos, que não somos órfãos, mas somos filhos do Senhor. Oh, glória! João declara: porque todos quanto os receberam, Deus deu-lhes o poder, receberam o poder, receberam o direito de serem feitos filhos de Deus. Senhor, e nós o recebemos, nós o aceitamos. Oh, meu Deus, não fomos nem nós que te aceitamos, mas o Senhor nos aceitou, o Senhor nos encontrou. Aleluia! Oh, glória a Deus! Alemalacanda, alemalamai. Aleluia, Senhor. Quantos irmãos estão sendo encontrados agora, porque andávamos perdidos, andávamos sem propósito, andávamos sem direção. Quem era eu sem o Senhor? Oh, meu Deus! Mas agora temos um propósito, temos um foco, temos esperança. Glória a Deus! Quantos irmãos, Senhor, quem sabe estão nos ouvindo agora, que estão sem esperança, que estão sem direção, Senhor, que estão até sem propósito de vida. Mas como o Senhor nos encontrou, como o Senhor encontrou Paulo no caminho de Damasco, lemalacanda lemaia, Senhor, vai de encontro com esse irmão, Senhor, que esse irmão e essa irmã possa ter um encontro real com o Senhor, porque quando temos um encontro real, quando nós temos um encontro verdadeiro, nunca mais nós somos os mesmos, nunca mais seremos os mesmos, Senhor. Jamais me esquecerei quando encontrei-me contigo, Senhor, com apenas 16 anos. O Senhor me encontrou. Cuidou das minhas feridas, pôs umas vestes novas e deu-me propósito de viver. Que maravilha, Senhor! É quando temos esse encontro. Quantas pessoas estão me ouvindo agora, Senhor, e perdeu o propósito de viver, perdeu o propósito da vida, Senhor, porque ainda não tiveram esse encontro genuíno. Mas nessa noite, neste novo dia, o choro pode durar uma noite, mas a alegria, ela vem pelo amanhecer. Que nesta madrugada de oração, Senhor, esta pessoa possa encontrar-te contigo, possa ter um encontro real, Senhor, contigo, e a sua vida nunca mais será a mesma, nunca mais será a mesma. Oh, glória a Deus! Oh, glória a Jesus! Senhor Deus e meu Pai, o Senhor me diz que tem pessoas que perderam a razão de viver e perderam, meu Deus, o sentido da vida a tal ponto de desejarem a morte, de desejar, meu Deus, o suicídio. Mas neste novo dia, Senhor, nós repreendemos agora todo o espírito da morte. Renova, Senhor. Aleluia! Alegria da salvação, como Davi orou, dizendo: não retire de mim o teu Espírito Santo, mas devolva-me, Senhor, a alegria da minha salvação. Oriclandele malamaia, todo vazio da alma, nós repreendemos toda tristeza que só pode ser preenchida com a tua presença, Senhor. Nós estamos debaixo de uma palavra, e o Senhor prometeu dizendo: a paz que eu vos dou, o mundo não conhece. E nesta noite, Senhor, neste novo dia, quantas pessoas estão clamando pela paz no seu lar, pela paz interior, meu Deus. Visita agora essa pessoa, meu Deus, esse irmão, essa irmã que está em desespero e clama pela paz dentro da sua vida, da sua casa, Senhor. O Senhor prometeu, meu Deus, derrama esta paz que o mundo não conhece. É a paz que nós sentimos em meio às adversidades, em meio às tribulações, em meio às perseguições. Nós temos paz, como a igreja primitiva tinha, uma paz, uma confiança, mesmo nas arenas, mesmo jogados para serem devorados pelos leões. Os romanos olhavam e diziam: o que esse povo tem, que o rosto deles brilha, e nós não vemos medos neles, nós não vemos medo, pelo contrário, que Deus é esse, que mesmo diante da morte, eles têm paz. E que maravilha, Senhor! Dele malaço, oriclanda, ele malamaia. Oriclanda, ele malaço, oriclanda, ele mai. Que maravilha, Senhor! Dai-nos essa fé, meu Deus, de termos paz na tempestade. Paz sobre a tempestade. Dele malacante, ou é céu, ele mai. Oh, glória a Deus! Paz em meio às perseguições. Eu clamo, Pai, pela paz em nossa igreja. Eu clamo, Senhor, pela paz. Aleluia! A tranquilidade. Oh, glória a Deus. Senhor, no meio da tempestade nós clamamos. Como o Senhor disse para Pedro, homem de pequena fé, oh glória a Deus, porque o Senhor estava no meio da tempestade, o Senhor estava no meio da tempestade com os seus discípulos. Oh Senhor, que maravilha é quando nós alcançamos esse entendimento, Senhor. A paz que excede todo entendimento. Que maravilha! Oh, meu Deus! É muito maior do que o nosso entendimento. Excede, Senhor, a nossa limitação. Mas nós queremos, Senhor. Esse irmão anseia. Essa irmã anseia, meu Deus, em ter essa paz magnífica. O mundo tenta, Senhor. Existe até uma organização para promover a paz no mundo, para promover a paz nas nações, mas não conseguem. É uma paz volátil, é uma paz, meu Deus, temporária. Mas é que nós recebemos do Senhor, é uma paz permanente, é uma paz de alma, é uma paz de espírito. Senhor, eu quero orar por esta pessoa que tem, meu Deus, até mesmo tomado remédios, tem, Senhor, está na dependência de remédios fortíssimos, Senhor, para dormir, para descansar. Senhor, essa pessoa que está com crise de ansiedade, Senhor, não deixe, Senhor, nós andarmos ansiosos, como Pedro disse, lançai sobre o Senhor todas as vossas ansiedades, porque Ele tem cuidado de vós. Ó Senhor, que maravilha é quando nós enxergamos, Senhor, o Teu cuidado. Mesmo quando tudo parece difícil, mesmo quando tudo parece perdido aos nossos olhos, nós enxergamos o Seu cuidado quando pensamos, não tem mais jeito, quando todos já disseram não tem mais jeito, quando os médicos já disseram não tem mais volta. Oh, glória a Deus, a última palavra sai do trono, a última palavra sai do céu, Senhor. Ah, meu Deus, eu lanço diante de Ti todas as minhas ansiedades, Senhor. Nós confiamos em Ti, Senhor. Uns confiam em carros, outros em cavaleiros, mas nós faremos menção do Teu nome, Jesus. É do Teu nome, Senhor, que nós faremos menção, que nós diremos, como Samuel disse, Ebenezer, até aqui nos ajudou o Senhor. É nesse nome que nós edificamos a nossa casa. É sobre este nome que nós lançamos, aleluia, o fundamento da nossa família. Senhor, esse irmão e essa irmã, lança sobre Ti a estrutura da sua casa, o seu casamento, Senhor. Nós trazemos o Senhor para o centro. Oh, glória a Deus. Oh, glória a Deus. Oh, meu irmão. Oh, minha irmã. O Senhor está à porta, Ele bate. Deixa Ele entrar e fazer morada. Ele ser o alicerce. Ele ser a pedra fundamental. Aleluia, da sua casa. Bem-aventurado é o homem que edificou a sua casa sobre a rocha. Veio o vento, veio a tempestade e não pôde contra aquela casa, porque estava edificada na rocha. E a rocha é o Senhor. O Senhor é a pedra angular da nossa vida. Como o salmista diz, Senhor, leva-me para uma rocha que é mais alta do que eu. E os meus pés estarão sobre a rocha. O nosso lar, a nossa casa, a nossa igreja está edificada nessa rocha. E não haverá outro que lançará outro alicerce, a não ser Cristo, que é o centro de tudo. Sim, Senhor, o Senhor é o alicerce. E o Senhor é a rocha. Anátema seja aquele que queira colocar outro fundamento a não ser Cristo. Nós oramos, Pai, nós oramos porque somos edificados no Senhor. Essa casa, essa família, está edificada na rocha, que é o Senhor. Oh, glória! Oh, bendito seja o teu nome, Senhor. Nós oramos pela liderança da nossa igreja, Senhor. Eu quero apresentar a tua serva, a nossa querida irmã Irene Miranda, presidente desta igreja, Senhor, que o Senhor levantou. Visita a tua filha, a saúde, Senhor. Sustenta em tuas mãos. Como Paulo disse, pesa sobre mim a responsabilidade das igrejas do Senhor. Tamanha responsabilidade, Senhor, a tua serva tem carregado. E nós oramos, Pai, nós cobrimos ela de oração, nas decisões, Pai. Ó, Senhor, que o Senhor possa conduzir, continuar conduzindo a tua serva em todas as decisões. Nós oramos, Pai. Ó, Senhor, visita hoje, visita a tua filha, visita a nossa irmã Débora, Senhor, vice-presidente da nossa igreja. Pai, sustenta a saúde da tua serva, visita a tua filha, guardando, Senhor, tamanhas lutas, provações. Visita o pastor Lorival, seu querido esposo, Senhor, guarda. Nós oramos pela restauração total e completa na saúde do teu filho. Senhor, visita também nosso querido presbítero Davi Miranda Neto, guarda ele, Senhor. Nós oramos, continua usando, dando sabedoria em todas as decisões.

casa, visita, meu Deus, visita, Senhor, o pastor Wilson Siqueira, visita também, Senhor, a nossa querida irmã Maria José, Senhor, consola o coração da tua filha, visita ela agora, visita, Senhor, nós oramos, clamamos, cobrimos a tua filha de oração, Senhor, visita a tua igreja, visita o corpo de obreiros, visita os pastores, meu Deus, em todo o Brasil, em todo o mundo, visita a tua igreja, a igreja tua, meu Pai, foi o Senhor que alicerçou, levantou, o Senhor que deu o crescimento, nós oramos, Pai, por todos os pastores, presbíteros, diáconos, de todas as nossas mais de 12.800 igrejas por todo o Brasil e as demais milhares de igrejas por todo o mundo, Senhor. Ó, meu Deus, nós clamamos, eu quero orar também, Senhor, por todos aqueles que de alguma maneira se afastaram dos caminhos do Senhor. Pai, quantas pessoas estão afastadas, quantas pessoas que por algum motivo se feriu e saiu da igreja, Pai, e saiu do corpo de Cristo. Mas nós oramos agora, Pai, e queremos interceder por cura, que essa pessoa possa sentir agora a cura na sua alma, a cura no seu coração. Senhor, meu Deus e meu Pai, visita agora, Senhor, esta pessoa que ainda não tomou a decisão de aceitar ao Senhor como o único e suficiente Salvador da sua vida. Quantas pessoas estão sofrendo tanto, meu Deus, quantas pessoas estão enfermas da alma, quantas pessoas já bateram em tantas portas, já foram em tantos lugares, mas não conseguiram, meu Deus, a resposta para os seus problemas, não conseguiram um sentido para a sua vida. E o Senhor vai dizer: eu sou o caminho, a verdade e a vida, e ninguém vem ao Pai senão por mim. Ah, Senhor, o Senhor é o caminho, o Senhor é a direção para a humanidade, o Senhor é a saída para o homem. Oh, meu Deus, não existe outro. E, meu Deus, nós te agradecemos e te louvamos por esse instante de oração, Senhor. Muito obrigado. Fica conosco, meu Deus. Nós te louvamos e desde já te agradecemos em nome de Jesus. Meus queridos irmãos, ouvintes, internautas, eu gostaria de fazer o apelo. Pastor Marcos, quantas pessoas, quem sabe, estão nos acompanhando, estão passando por um momento tão difícil, ainda não tiveram um encontro com o Senhor. Ou você que, por algum motivo, se afastou dos caminhos do Senhor. Eu quero fazer uma oração especial para você agora, Pastor Marcos, para essas pessoas regressarem. Jesus está de braços abertos. Eu gostaria que você escrevesse aí nos comentários agora: pastor, eu quero aceitar Jesus, eu quero reconciliar, quero voltar para Jesus, eu quero voltar para os braços do Pai. E nós iremos orar por você agora. Feche seus olhos. Senhor, meu Deus e meu Pai, nós queremos apresentar este irmão, essa irmã, que está tomando a decisão de aceitar o Senhor Jesus como o único e suficiente Salvador da sua alma. Eu quero orar também, Senhor, por este irmão que, por algum motivo, se afastou da tua presença, saiu da tua casa, Pai, mas agora está reconciliando. Senhor Deus,

0: segura agora nas mãos desse irmão. Segura agora, meu Deus, nas mãos dessa irmã que está reconciliando, que está escrevendo aqui nos comentários, que está tomando essa decisão. Segura em suas mãos. Não deixe, de alguma maneira, Pai, se afastar dos seus caminhos, mas ajuda a permanecer. É o que eu te peço, em nome de Jesus Cristo. Amém e amém. Pastor Marcos, agora essas pessoas, elas podem entrar em contato conosco, né, pastor? Tanto pelo e-mail quanto pelo WhatsApp.
1: Exatamente. Entre em contato conosco agora. Nós temos uma equipe de pastores preparada para atender, para orientar nesse início da sua caminhada com Jesus Cristo. Queremos estar pertinho de você. Então o e-mail ali, ó, queroaceitarjesus@ipda.com.br, o WhatsApp DDD 11 São Paulo 950 94 46 45, DDD 11 São Paulo 950 94 46 45. Entre em contato conosco agora e seja bem-vindo à família.
0: Glória a Deus, glória a Deus, é verdade, pastor. Então, nosso pastor, que quando você mandar mensagem, esse pastor vai redirecionar você para a igreja mais próxima, né, pastor Marcos?
1: Exatamente.
0: Aí na sua cidade, no seu bairro, ou quem sabe até você que fala de outro país aí, nós vamos direcionar você à nossa igreja mais próxima.
1: Deus abençoe vocês, 12:59, vamos finalizando aqui. Muito obrigado pela sua companhia, pela sua preferência. Tenho certeza que você foi alcançado pelo mover de Deus aí onde você está. É o Ministério de Intercessão Global da Igreja Pentecostal Deus Amor. Todos os dias, 23:50, nós estamos aqui falando com vocês, já iniciando essa oração da 12:00 à 1:00. Estamos em campanha, Miquéias. Estamos em campanha de oração até o dia 21.
0: Glória a Deus.
1: Esse mês estamos em campanha de oração em favor da igreja, tá bom? Então, todos orando conosco. Ah, eu não consegui participar desde o início, não tem problema, tá? É do dia 1 ao 21, não tem problema nenhum. Começa agora. Começa agora, faça conosco aí esse propósito. Senhor, aviva a tua obra, é o propósito de oração dessa campanha. Deus abençoe, 1:00 da manhã, Deus abençoe você. Quem se despede é seu irmão e amigo presbítero Marco Magri também.
0: Sou irmão em Cristo, presbítero Miquéias de Almeida. Deus abençoe pastor Marcos, Deus abençoe Amém. Meus irmãos internautas e até a próxima, se Deus nos permitir.
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2: Paz do Senhor, meus irmãos, quero aqui deixar o meu testemunho. Aos 38 anos de idade, começou a vir a ansiedade e ali, meus irmãos, a depressão, no qual procurei tratamento médico, psicológico, psiquiátrico. Meus irmãos, foram vários remédios e ali, através dessas medicações, comecei a ficar cada vez pior. Dopada, meus irmãos, muitas das vezes não conseguia ficar em pé, não conseguia me alimentar, não conseguia fazer nem a minha própria comida. Comecei a ter vários sintomas, palpitações, calafrios. Irmãos, foi um processo muito ruim. Foram vários comprimidos. Cheguei a tomar 20 comprimidos ao dia. Mas, meus irmãos, o Senhor Jesus me curou. Eu clamei o nome do Senhor. Falei: Deus, tem de misericórdia. Cura-me, Senhor, me livra, me liberta dessas medicações. Eu creio que eu vou glorificar e eu vou testemunhar por onde eu passar o que o Senhor fez na minha vida. Então, meus amados, eu estou aqui deixando esse testemunho. O Senhor me tirou de dentro de um CTI, sem precisar de uma cirurgia e sem precisar de um cateterismo. O Senhor me curou da ansiedade generalizada, da depressão, meus irmãos, que ali eu tomava 20 comprimidos. Hoje eu não tomo nenhum comprimido, meus amados. Para a honra e glória do nome do Senhor, estou curada. Confia. Você que está ouvindo esse testemunho, me chamo Sandra Wade e falo aqui de Campo Grande, Mato Grosso do Sul. Deus abençoe.
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3: 1:04.
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0: Ótima madrugada, povo de Deus, começa o programa Madrugada no Socorro de Deus. Eu sou o seu irmão em Cristo, Daniel Mariano, na mesa de som, o competente Márcio Luiz, e no WhatsApp, o nosso querido irmão Guilherme, dando todo o apoio e toda a assistência. Vamos juntos até às 5 horas da manhã, lembrando a todos que hoje é dia 9 de setembro de 2026. Vocês acompanharam a oração diretamente com os homens de Deus, pastor Marco Magno e também nosso querido pastor Miqueias. Eu tenho certeza que vocês, queridos irmãos ouvintes, receberam aquela grande vitória, aquela grande bênção da parte do Senhor Jesus Cristo. Intercessão global. Esta é a campanha mundial aqui da nossa igreja pentecostal. Deus é amor, alcançando vidas e pessoas sendo abençoadas pelo nosso Deus, o nosso Pai. Você que não conseguiu orar, clamar a Deus, pastor, eu queria muito, muito mesmo poder orar juntamente com os homens de Deus, porém eu não consegui. Quero lembrar a todos que daqui a pouquinho, hein, às 2 horas da manhã, eu mesmo, Daniel Mariano, vou estar orando e clamando a Deus em seu favor. E você que quer participar ao vivo aqui no programa Madrugada do Socorro de Deus, nos ajude a fazer esta programação. Anote o nosso telefone, já temos a linha disponível para que você venha estar ligando aqui para nós, deixando o seu nome completo e também deixando o nome daquelas pessoas que precisam e necessitam ser alcançadas pelo Senhor Jesus Cristo. DDD 11-3208-2743, repetindo, DDD 11-3208-2743. Lembrando a todos, não é, Márcio, que pedimos a compreensão também e também a gentileza de todos os nossos queridos irmãos, vocês que já participaram, não é, do programa Madrugada do Socorro de Deus. Eu peço a gentileza para que você também venha abrir espaço para que os nossos queridos irmãos que estão pela primeira vez tentando ligar aqui para nós, deixando o nome, deixando também os pedidos de oração, para que nós possamos também atender essas pessoas que tanto precisam e necessitam. Por isso, já temos o nosso primeiro ouvinte nesta madrugada. Alô, bom dia, paz do Senhor Jesus.
1: Bom dia, paz do Senhor. É Gisele, de Goiânia.
0: Ô, irmã Gisele, a paz do Senhor Jesus, minha irmã, seja muito bem-vinda ao programa Madrugada do Socorro de Deus. Que podemos ajudar a senhora?
1: Eu sempre digo isso, vocês pedindo oração para mim, para minha família. Eu peço oração para mim, assim, para Deus me libertar da medicação que eu tomo, tá?
0: Uhum. A senhora tem qual tipo de problema, minha irmã? Ansiedade?
1: Transtorno bipolar.
0: Ah, entendi.
1: Aí eu trato, eu faço tratamento aqui em Goiânia, né, no CAP. Uhum. Com psiquiatra, mas assim, essa medicação, ela tá fazendo mais mal que bem, entendeu? Porque eu fiquei um ano sem tomar ela, Deus me salvou, mas aí veio essa música nervosa. E só que ela, a pressão fica alta, a taquicardia, a medicação está fazendo mais mal.
0: Entendi. Nós vamos estar orando, viu, mano? Gisele, em seu favor, Gisele, em favor também do seu lar e da sua casa e da sua família, viu, minha irmã?
1: Tá bom. Eu sempre, eu só tava falando que eu tenho que dar um sinal de socorro, pessoal, sempre liga essa oração.
0: Amém.
1: Eu tô cristã também já, né? Mas
0: sim,
1: eu sempre reforço, porque 2 da manhã você tem oração.
0: Aí sim.
1: Aí você tem essa oração pra reforçar, porque vocês são
0: okay.
1: Pastores, amor.
0: A senhora é da nossa igreja mesmo ou de outro ministério, Magizane?
1: Eu sou da Senhora de Deus, mas eu acompanho vocês da 11 à meia-noite até 2 da manhã.
0: Ah, ok. Mas Gisele, muito obrigado pela sua participação, viu, minha irmã?
1: Ah, muito, eu que agradeço, tá bom?
0: Deus abençoe, lembrando a senhora. Amém. E a todos que às 2 horas da manhã nós vamos estar orando ao vivo e peço que a senhora venha estar unindo a nossa fé para que nós possamos orar juntos e o nosso Deus vai estar dando a vitória.
1: Em nome de Jesus, obrigada.
0: Amém, fique na paz do Senhor Jesus.
1: Amém.
0: Muito Muito bem, agora 1h, 14 minutos, participação da nossa irmã Gisele, lá de Goiânia, em Goiás. Deus abençoe a todos os nossos irmãos assembleanos e todos os nossos irmãos de outras denominações. Temos mais um ouvinte nesta madrugada, vamos atender. Alô, bom dia, paz do Senhor Jesus.
2: A paz do Senhor, tudo bom?
0: Melhor agora, com quem eu falo?
2: Eu falo com José Matias, Alagoinhas, Bahia.
0: Ah, todo o povo de Deus é da Alagoinha, na Bahia. Ô, irmão José, que podemos ajudar o senhor nesta madrugada, meu querido irmão?
2: Eu quero na parte financeira, na parte de saúde, que o senhor ore pela gente aqui, entendeu? Que eu boto meu nome e da minha família na oração.
0: Perfeito. O irmão José, o senhor é da nossa Igreja Pentecostal de Deus e Amor ou de outro ministério?
2: Não, é de outro ministério, mas eu estou lhe ouvindo todos os dias. Vai estar ligado aqui, é uma Alexa que é ligada a noite toda.
0: Que maravilha.
2: De dia, de noite.
0: Deus abençoe, porque... viu, irmão José, pela sua participação nesta madrugada. Nós vamos orar juntos, sim, às 2h e já vamos colocar, e já coloquei, melhor dizendo, o seu nome aqui na oração e toda a sua querida família. Um forte abraço, viu, irmão José?
2: Um abraço, Deus abençoe.
0: Fique na paz, Senhor Jesus, ótima semana.
2: Amém.
0: Muito bem, Deus abençoe nosso irmão José e todo o povo de Deus de Alagoinha, na Bahia. Vamos atender mais um ouvinte. Alô, a paz do Senhor Jesus, bom dia.
3: Bom dia.
0: Paz do Senhor Jesus, com quem eu falo?
3: João Alves de Melo.
0: Ô, irmão João, Pai do Senhor Jesus, meu irmão, que podemos ajudar o senhor nesta madrugada?
3: Coloca meu nome na oração aí, da minha mãe e do meu pai.
0: Ô, irmão José, o senhor é de Monte Azul Paulista, não é isso?
3: É, já conhece.
0: É, já conheço, já. O irmão é ouvinte assíduo aqui, não é?
3: Ah, todos os dias eu tô ouvindo, mas hoje eu consegui linha, mas ontem eu não consegui, não.
0: Mas que bom, que maravilha. Ficamos felizes pelo irmão ter conseguido ligar aqui para nós e participar também. O senhor só falou que queria colocar passear. O nome do senhor e mais de alguém, é isso, irmão José?
3: Minha mãe, Maria Alves de Melo, Maria Salomé de Melo, meu pai Expedito Alves de Melo.
0: Ok. Mais alguém, irmão João?
3: E tem uns colegas meus que estão internados também, tem um que está desenganado do médico. O médico falou talvez ele nem volta para casa, fui visitar ele lá hoje.
0: Sim.
3: Nome dele é Orlando Galeno.
0: Tá enfermo?
3: Tá na cama lá, o médico falou que talvez ele nem volta mais pra casa.
0: Ok, nós vamos restaurando, apresentar a vida dele em oração pra que Deus venha fazer um milagre, irmão João.
3: Bom, é que eu falei, né, o médico falou, mas Deus tira ele de lá.
0: Com certeza, meu irmão. Nós vamos restaurando às 2h em favor dele, tá bom, irmão João?
3: E tem o Celinho também, ele chama Celinho também, tá internado já faz umas 3 semanas também.
0: Ok, já coloquei também na oração.
3: E a minha sobrinha Luá também tá internada, ela tá com asma.
0: Já está também anotado o nome dela também.
3: Tá bom.
0: Bom, João, muito obrigado pela sua participação nesta madrugada.
3: Obrigado pela atenção aí.
0: Eu que agradeço, viu? Às 2h vamos estar juntos orando, hein?
3: É, se Deus quiser.
0: Fica na paz do Senhor Jesus, uma ótima semana, meu irmão.
3: É, paz.
0: Muito bem, 1h, 17 minutos, vamos atender mais um ouvinte. Alô, bom dia, paz do Senhor Jesus.
4: Paz do Senhor, meus irmãos, graças a Deus, aqui é o Moncélio de Guarulhos.
0: Ô, Moncélio, que prazer poder falar com o senhor e todo o povo de Deus aí de Guarulhos, zona norte de São Paulo, meu irmão.
4: Prazer é todo nosso, meu amigo.
0: Ô, Moncélio, o senhor é da Igreja Pentecostal Deus e Amor?
4: Sim, senhor, do Dutra.
0: Ah, do Dutra. Deus abençoe a todos os nossos irmãos aí do Dutra.
4: Isso.
0: Que podemos ajudar o senhor nesta madrugada, meu querido?
4: Meu amigo, eu preciso que os irmãos apresentem eu, que eu tive, eu tô com um probleminha no pulmão, eu sou pintor automotivo, e o médico, ele deu um laudo que eu estou com pneumonia, estou em tratamento até domingo, que vou ter que retornar, mas eu creio nas orações poderosas, que se nós ligamos e nós pedimos oração, é porque nós cremos, né, meus irmãos?
0: É, tudo é possível aquele que crê, não é isso?
4: Verdade, verdade. E eu estou pedindo para os irmãos orarem por mim, né? Sim. Pelo meu ministério, pelos irmãos do Presidente Guto, que está nos ouvindo nesta madrugada poderosa, né? Em nome de Jesus Cristo, essa programação maravilhosa que tem alcançado a grande Guarulhos aqui, meu amado.
0: Que bênção de Deus. Não somente o Guarulhos, não é, o Marcelo, mas o Brasil inteiro e o mundo inteiro, né?
4: Verdade, meu irmão, verdade.
0: O senhor gostaria de colocar mais alguém também na oração, Marcelo? Aproveita agora.
4: Ora pela minha mamãe também. A minha mamãe é a Maria de Lourdes.
0: Maria de Lourdes.
4: Isso. Okay. Graças a Deus, ela passou por um câncer, mas através da oração, da busca, né, fazendo as campanhas Deus é Amor, o Senhor, graças a Deus, ela já não tem mais nada. Só que é aqueles 5 anos, né, irmão, que tem que ficar levando no hospital, mas o Senhor Jesus já chegou primeiro, graças a Deus.
0: É aquele exame de rotina, né?
4: Sim, senhor, meu irmão, verdade.
0: Mas já deu tudo certo, Monsério, em nome do Senhor Jesus.
4: Glória a Deus, eu creio, meu irmão, eu creio.
0: Monsério, muito obrigado pela sua... Pode falar, meu querido.
4: Realmente essa programação tem alcançado, a gente tem percebido, irmão, sim, que o clima do Espírito Santo nesta madrugada está muito maravilhoso. Nós estamos aqui acompanhando os irmãos que já entraram em oração. Eu quero dizer para o senhor, irmãos, verdadeiramente o senhor está, aleluia, recebendo essa programação, tá, meu filho?
0: Amém, amém. Glória a Deus por isso, glória a Deus por isso. Monsério, muito obrigado pela sua participação nesta madrugada. E eu quero convidar o senhor e a todo o povo de Deus aí da cidade de Dutra, em Guarulhos, que nós vamos estar juntos orando e clamando a Deus para que a presença do Senhor continue nos envolvendo nesta madrugada.
4: Aleluia, graças a Deus. Muito obrigado pela grande atenção que vocês têm dado para nós nesta madrugada com Deus.
0: Eu que agradeço. Fica na paz, Senhor Jesus. Uma ótima semana, meu irmão.
4: Amém. A paz do Senhor Jesus.
0: Amém, paz. Nosso irmão Célio, lá da cidade de Dutra, Guarulhos. Deus abençoe a todo o povo da zona norte de São Paulo. Vamos atender mais um ouvinte nesta madrugada. Alô, a paz do Senhor Jesus, bom dia.
5: A paz do Senhor, bom dia.
0: Com quem eu falo?
5: Viviane do Espírito Santo.
0: Eu não entendi o seu nome, irmão.
5: Viviane.
0: Ah, Viviane. Espírito Santo. Que Deus abençoe a todos os nossos irmãos do Espírito Santo. Pois não, minha irmã, que podemos ajudar a senhora nesta madrugada?
5: Eu ouvi a oração da minha noite. Ah. E também eu ouço a rádio, né? Todo
0: sim.
5: Dia. Eu já fui dessa igreja. E eu estou precisando de oração a favor da minha libertação, uma batalha espiritual fortíssima. Estou precisando de libertação.
0: Vamos orar, vamos clamar a Deus em seu favor, para que Deus venha libertar, não é? A vida da senhora, porque o nosso Deus, ele é poderoso para isso, não é, irmã Viviane?
5: Amém.
0: Eu
5: hoje eu estou afastada, né? Mas eu já fui de muitos anos atrás, entendeu?
0: Ah, é?
5: Para outra igreja, eu estou afastada.
0: Ô, minha irmã, está afastada da presença do Senhor Jesus?
5: Não, eu só não estou tomando ceia, né? Em comunhão, mas eu estou vivendo a mesma coisa, entendeu?
0: Como
5: se estivesse congregando.
0: Ah, entendi. Mas nós vamos orar a Deus, viu, irmã Viviane? Para Deus dar força, dar graça, dar ânimo, para que a irmã possa estar firme na presença do Senhor Jesus.
5: Amém.
0: Tá bom? A senhora gostaria de colocar mais alguém na oração, irmã Viviane?
5: Não, o problema mesmo é só comigo mesmo.
0: Ok. Muito obrigado, viu, pela sua participação nesta madrugada.
5: Eu que agradeço, Deus abençoe.
0: E lembrando a senhora e a todos que daqui a pouquinho, às 2 horas da manhã, nós vamos estar em oração.
5: Vamos orar.
0: Tá bom? Vamos orar juntos. E eu tenho certeza que o nosso Deus, ele é poderoso para fazer um grande milagre na vida da senhora e a todos os nossos irmãos capixabas.
5: Amém.
0: Tá bom?
5: Amém.
0: Deus abençoe. Fique na paz, Senhor Jesus.
5: Amém.
0: Amém. Paz. Deus abençoe a nossa irmã Viviane e a todo o povo capixaba do Espírito Santo. Vamos atender mais ouvintes nesta madrugada. Muita gente, hein, Marcos, participando, hein? Que bênção de Deus. Vamos atender mais um ouvinte. Alô, bom dia, paz do Senhor Jesus.
6: Bom dia, paz do Senhor.
0: Com quem eu falo?
6: Fala com o Ernestinho, aqui de Francisco Morato.
0: Francisco Morato, povo de Francisco Morato em peso na audiência, hein?
6: Que maravilha, é verdade. Graças a Deus por isso.
0: Maravilha. Ô, meu querido irmão, que podemos ajudar o senhor nesta madrugada?
6: Olha, meu irmão, eu peço oração pelo um irmão que está internado na Santa Casa aqui de Francisco Morato. O nome dele é Wilson.
0: Wilson?
6: Isso.
0: E
6: sempre queixa ele que é obra de macumbaria que a própria família tem botado nele. Ele está sofrendo e está internado na Santa
0: nós vamos apresentar daqui a pouquinho às 2 horas da manhã a vida do Wilson.
6: E o Wilson, sim. E o meu irmão também lá no Nordeste, que está atingido com câncer também no estômago.
0: Como é que é o nome dele?
6: Chama Cícero.
0: Cícero?
6: Minha cunhada Diva também, que chama Valdiva, o nome dela, que ela teve um problema de derrame, ela está ainda se recuperando ainda.
0: Ok. Vamos estar orando em seu favor para que Deus venha dar grande vitória.
6: A mim e toda a minha família, principalmente o Joel, que é o mais necessitado de oração. Ele aceitou Jesus agora esses dias.
0: Sim.
6: E o inimigo está revoltado com ele. Não quer que ele continue. Ele parou de fumar, que ele fumava. E aí ele tem uma coceira terrível no corpo dele, que tem gastado muito e não tem tido êxito. E só Deus para ter misericórdia.
0: Ana, vamos orar por ele para que Deus venha continuar dando força, graça, para que ele venha continuar na presença do Senhor Jesus. E vai continuar em nome do Senhor Jesus, meu irmão.
6: Em nome de Jesus. E até nem a oração da meia-noite agora com a rádio, vou aguardar para as 2 horas, em nome de Jesus.
0: Isso, às 2 horas da manhã nós vamos orar e clamar a Deus em favor da sua querida família, tá bom, meu querido?
6: Amém, que Deus abençoe.
0: Muito obrigado pela sua participação nesta madrugada, viu, meu irmão? Ótima semana.
6: Amém. Deus abençoe.
0: Amém, paz. Muita gente participando. Ligue aqui para nós, deixe também o seu nome. O nome também daquelas pessoas que precisam ser alcançadas pelo Senhor Jesus nesta madrugada. Vamos atender mais ouvintes. Alô, a paz, Senhor Jesus, bom dia.
7: A paz, Senhor Jesus.
0: Com quem eu falo?
7: Doutor Daniel.
0: Mancida de Bauru.
7: Sim.
0: Paz, Senhor, Mancida.
7: Oh, paz, Senhor, Doutor Daniel.
0: Que prazer poder falar com a senhora mais uma vez, minha irmã.
7: É, prazer é todo meu, irmão.
0: Maravilha. Que podemos ajudar a senhora nesta madrugada, Mancida?
7: Então, irmão, uma vez a minha ligação, ela tomou me ajudar em oração.
0: Sim.
7: O neto meu está me ligado.
0: Como é que é o nome do neto, Mancida?
7: Ele faleceu, sabe, irmão?
0: E
7: ele está muito triste, sabe? Está meio jururu, está estranho, sabe?
0: Uhum.
7: E ele trabalhava, tá, estamos 20 dias e ele está, sabe? E agora está aí parado. E ele fica triste, né? Então, meu irmão me ajudar em oração, para Deus abrir uma porta para ele. Para tirar a tristeza do coração dele, né? Porque ele era muito apegado, né?
0: Sei.
7: Era meu vizinho aqui. Oh,
0: meu Deus.
7: Né? Faleceu da minha parte.
0: Mancida, como é que é o nome dele?
7: É Lucas Matheus.
0: É Lucas, né?
7: É Lucas Matheus, isso, irmão.
0: Ok. Mais alguém, ou Mancida?
7: Então, também tem um... Eu não sei nem se eu já liguei com o irmão. Se foi por irmão, outro irmão que estava aí. Agora, uma filha minha, Cleonice. Ela está viúva, 3 anos, irmão. Mas ela está assim, revoltada.
0: Uhum.
7: Ela fica na casa dela sozinha. E ela vê coisas na casa dela, sabe? Até puxar a roupa dela.
0: Meu Deus.
7: Não sei se é coisa da cabeça dela, sabe? Deixa nervosa. É batizada, não afirma na presença de Deus, humano, sabe, irmão?
0: É uma perturbação, né, Mancida?
7: Oi?
0: É uma perturbação, né?
7: É uma perturbação.
0: Oh,
7: até uma
0: meu
7: perturbação,
0: Deus.
7: Assim,
0: pra, não, pra tirar a paz dela, né, irmã?
7: É. Eu não sei se é coisa da cabeça dela, se vê coisa aí na casa dela. Ela não dorme sozinha.
0: Oh, meu Deus.
7: Tem que ter, sabe, pelo menos uma criança lá com ela.
0: Sim. Não, ela não, vamos orar.
7: Assim, ela fala assim, ah, eu não vejo a hora de Deus me levar logo. Pelo menos passa isso daí, sabe, irmão?
0: Uhum.
7: Mas Deus te levar do jeito que você tá?
0: É.
7: Com chupeta do capeta na boca?
0: É, não, vamos orar. Vamos pedir a Deus, Mancida. Sabe? Vamos orar, pedir a Deus para que Deus venha fazer uma grande obra na vida dela. E eu tenho certeza que a irmã depois vai ligar para nós e vai contar a sua bênção e a sua vitória. Tá bom, minha irmã?
7: Eu creio, irmão. Em nome de Jesus, eu creio. Eu não ponho toda a minha família.
0: Já coloquei aqui, Mancida.
7: Ah, o nome da minha irmã Judi também, que está com medo agora de vir. Perdeu o filho dela.
0: Ok.
7: Ela chora, né? Estava orando aqui. Ela estava mais chorando do que orando.
0: Oh, meu Deus.
7: Né? Isso é de falta, né, irmão? Não é fácil, né?
0: Com certeza.
7: Ela chama Judi de família.
0: Ok.
7: Irmã, filho e família.
0: Tá bom,
7: família
0: já coloquei aqui, Mancida.
7: Tempo.
0: Deus abençoe pela sua participação,
7: Daniel.
0: Viu, minha irmã?
7: Em abençoe. Foi um prazer falar com o irmão.
0: Prazer foi meu, uma ótima semana. Fica na paz, Senhor Jesus.
7: Obrigado, pro irmão também. Deus abençoe.
0: Amém, paz. Muito bem, nossa irmã Cida lá de Bauru. Um ouvinte que sempre liga aqui para nós, deixando o seu nome e os nomes dos parentes, né? Muito importante isso também, colocar os nomes dos parentes em oração. Vamos atender mais um ouvinte nesta madrugada. Alô, a paz do Senhor Jesus, bom dia.
8: Bom dia, Pai do Senhor, meu irmão.
0: Amém? Com quem eu falo?
8: Que é irmão Gleite de Vitória, Espírito Santo.
0: Oh, Deus abençoe a todos os nossos irmãos aí de Vitória.
8: É, peço oração em favor do irmão Alexandre.
0: Uhum.
8: Irmã Emidina, Glenda, irmã Maria, irmão Valdemiro Sait, pastor Odaí Gomes.
0: Pastor Odaí Gomes?
8: É.
0: Sim.
8: E Cleonice.
0: Sim.
8: Rosana em família.
0: Uhum.
8: Dácio em família. E a todos os ouvintes que estão ligadinhos na programação da Rádio Capixaba.
0: Ô, oh, que a audiência aí é grande, hein, meu irmão?
8: Aqui
0: a audiência da Rádio Deus e Amor aí em Vitória é estrondosa.
8: Graças ao nosso bom Deus. Né, meu irmão?
0: Com certeza.
8: Aqui a rádio aqui em casa tem que ficar ligada 24 horas.
0: Não para.
8: Não pode parar, não.
0: Não pode parar.
8: Pode parar, não.
0: Que maravilha. O seu congrega aí juntamente aí com o pastor Odaí Gomes?
8: A nossa família é toda evangélica, graças a Deus.
0: Mas o senhor congrega aí na sede estadual aí?
8: De Vitória.
0: Ah, que maravilha. O meu querido irmão, as pessoas que não conhecem aí o endereço aí, só pode passar? O senhor sabe de cor o endereço aí?
8: Da sede setorial ou da sede de Vitória?
0: É, onde o senhor congrega?
8: É, Carlos Lindenberg. Centro de Vitória.
0: É muito fácil o acesso, né, meu querido irmão?
8: É muito fácil, muito perto. E tem também a do Ibis, né, que é perto do terminal do Ibis. Desceu no terminal do Ibis, atravessou a rua, tá na igreja também.
0: Oh, que maravilha! Todas as pessoas que querem visitar, conhecer a nossa igreja aí de Vitória serão muito bem recebidas, com certeza, né?
8: Com certeza, e levará a bênção.
0: E levará a bênção do nosso Deus, do nosso Pai. Isso é muito importante, isso é o principal. Meu querido irmão...
8: Eu tenho uma bênção também para contar de uma obra que Deus fez na vida da minha sobrinha. Minha sobrinha ela era criança quando ela tomou fluido de freio de carro.
0: Meu Deus.
8: A garganta dela comeu toda, né?
0: Sim.
8: E ela não podia se alimentar. E nós orando, pedindo a Deus, Deus deu a vitória a ela. Hoje ela já é uma jovem, né? Já está na igreja evangélica.
0: Sim.
8: Graças a Deus, já se alimenta, já mastiga. Grande foi a vitória que Deus deu à minha sobrinha.
0: Foi uma benção completa.
8: Uma benção completa.
0: Que maravilha. Meu querido irmão, por isso eu já quero convidar o senhor e todo o povo aí de Vitória para as 2 horas da manhã nós orarmos a Deus para que Deus continue abençoando ainda mais o seu lar, a sua casa, a sua família e todo o povo de Deus aí de Vitória.
8: Amém, vamos estar juntos orando. Amém, meu irmão.
0: Amém. Deus abençoe pela sua participação, viu, meu querido irmão?
8: Muito obrigado, meu irmão. Muito obrigado pela oportunidade.
0: O prazer foi meu. Deus abençoe, uma ótima semana. Manda a paz do Senhor Jesus para todo o povo capixaba aí, hein?
8: Amém.
0: Tá bom? Deus abençoe. Amém. Fique na paz do Senhor Jesus.
8: Paz, Senhor.
0: Amém, paz.
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0: Muito bem, agora são exatamente 1h, 33 minutinhos. Agora nós vamos para o Pão Diário. Pastor Lorival de Almeida vem com o tema Autoajuda ou Ajuda do Alto. Vamos acompanhar juntos Daqui a pouco voltaremos com todos vocês. Não saiam da sintonia do programa Madrugada do Socorro de Deus, aqui na Rádio Deus e Amor.
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12: Autoajuda ou ajuda do alto? Olha, ouvintes, a Bíblia fala, eu tenho uma tradução da Almeida, século 21, e curam superficialmente a ferida do meu povo, dizendo, paz, paz, mas não há paz. Jeremias 8, versículo 11. Ah, preciso falar um pouquinho da situação de Judá, né? Já que estou falando do capítulo 8 de Jeremias, a situação desse povo era uma situação pecaminosa, era uma situação de desastre, distanciamento de Deus completo. Ah, o profeta do Senhor olha para a nação e vê o que? Iniquidade, iniquidade, iniquidade. Cheiro de destruição e cheiro de morte. E Deus o convoca, olha, você vai advertir esse povo. Mas parece que o povo não estava disposto a dar ouvidos ao que o profeta falava. Pelo contrário, a gente vê que o pecado havia endurecido o coração das pessoas, havia petrificado o coração daquela gente. Pessoas que passaram a amar mais o erro do que o acerto, do que a verdade. Pessoas que gostavam de ouvir coisas que lhes faziam bem, não é? O que não é diferente nos dias de hoje. As pessoas gostam de ouvir o que faz bem para o seu próprio ego, não é? As pessoas gostam de ouvir o que parece ser a verdade, que vão ser abençoadas sempre, que estão bem, vocês são tremendos, olha, vocês haverão de prosperar, olha, esperem para ver o que Deus fará, será uma coisa tremenda, pode ficar sossegado, Deus, as pessoas gostam de ouvir isso, mesmo sabendo que estão em pecado, mesmo sabendo que estão completamente caminhando na direção do desastre, né, por viverem uma vida de iniquidade, mas parece que gostam de ouvir, em muitos casos, mentiras, né? Aparece Jeremias e fala de juízo. Vêm os que não são de Deus e falam de vitória. E falam de bênçãos, não é? Jeremias vem e fala, minha gente, olha, era o mesmo que se João Batista pudesse falar com aquele povo, falaria, arrependei-vos. Arrependei-vos. Basta dessa vida de religiosidade, essa vida de fachada, essa vida de festividades vazias. Vocês precisam trilhar os caminhos do arrependimento. Não ouviam. Não ouviam. O profeta dizia, olha o que está acontecendo. Deus está permitindo, porque Deus quer que vocês abram os olhos. Deus quer que vocês saiam dessa vida errada que vai conduzir vocês cada vez mais para o profundo da miséria. Isso não é paz. Aí apareciam os profetas da autoajuda, não da ajuda do alto. Os profetas que só pregavam o triunfalismo, né? E viam, não, tá tudo bem, tá tudo certo, vocês vão ser abençoados. Pode ter certeza que vocês estão tomando posse das bênçãos de Deus. E uns diziam, não, Jeremias é um salgadão. Jeremias é um salgado, Jeremias é um alienado. Vamos fazer o seguinte, deixa Jeremias para lá, porque ele é da geração antiga. Vamos pegar um negócio aqui que está mais suave para nós, não é? Olha, ouvintes, não existe coisa pior para um povo. Não existe desgraça maior do que religião que as afaste de Deus. Isso está acontecendo em nossos dias. É preciso falar um pouquinho mais a respeito do arrependimento. É preciso falar um pouquinho mais a respeito da humilhação, do juízo. João Batista apareceu dizendo, arrependei-vos, Jesus veio, arrependei-vos. A Bíblia Sagrada fala já, até através de Paulo, né, sobre o arrependimento. Não temos condições de viver uma vida dissimulada como estamos vivendo. Eu, sinceramente, ouvintes, entendo que muitas pessoas parece que se a pregação não for aquela pregação tipo vamos triunfar, é apenas um estimulante, eis que coisas boas e tremendas vão acontecer, as pessoas não gostam do culto, não é? As pessoas hoje gostam de ouvir isso, não, vocês já são mais que vencedores, acabou, não tem para ninguém, não é? É claro que quando se está com Deus, podemos falar isso, Mas quando as pessoas parecem não prestar atenção ao que está acontecendo à sua volta, vive uma vida totalmente em pecados, em iniquidades, totalmente fora do projeto de Deus, o que é preciso? É preciso pregação de arrependimento com sinceridade? Ou você quer continuar ouvindo essa questão das festinhas daqui e dali, os louvorzões, vigilhões, essa coisa que não leva quebrantamento para o coração, palavras de falsos profetas que pronunciam a vitória enquanto a derrota está te consumindo, pronunciam aí prosperidade enquanto você morre na sua miséria, pronunciam aí, eu diria, tanta coisa que não estão essas coisas acontecendo e você continua acreditando nessa falsidade profética. É hora de abrir os olhos. É hora de nós pararmos um pouco com tantas festas. Festas que eu digo são festas que não levam a nada, a não ser a uma bagunça, a não ser a uma distorção teológica, não é? É hora de parar com tantas festividades, pensando que podemos iludir Deus dessa forma, e pedimos a Deus para vir para o nosso lado, nos arrependermos dos nossos erros e recebermos dele tudo que nós precisamos. A verdadeira religião é descobrir a vontade de Deus e enquadrar-se nela. Mesmo que isso nos faça mudar radicalmente a nossa vida. Tem muita gente que pensa, não, o evangelho é um chamado para eu ser rico, o evangelho é um chamado para eu ser feliz eternamente, o evangelho é um chamado para eu ser a pessoa mais bem-sucedida de todo o planeta, o evangelho é um chamado para que eu nunca mais sofra, eu não vou sofrer mais, chega disso. Olha, ouvinte, o evangelho pode passar por isso sim, não resta a menor dúvida, mas o evangelho é um chamado para andarmos com Deus, o evangelho é um chamado para tomarmos a nossa cruz de cada dia. Se nós olharmos por toda a extensão da palavra de Deus, o homem é chamado a se ajustar à vontade de Deus. Evidente que anúncios de coisas boas podem acontecer para o povo de Deus. Evidente que nós, como povo de Deus, e sempre digo isso, como povo de Deus, nós temos direito de assentarmos à mesa. Então nós podemos desfrutar de verdadeiros banquetes. O que nós não podemos é continuar pregando ou ouvindo coisas para trazer popularidade para nós mesmos, sem falarmos da verdadeira vontade de Deus, sem falarmos da expressão máxima, eu diria, da vontade do Senhor, sem sermos profetas do engano, sem sermos profetas do triunfalismo e da prosperidade, eu diria, às vezes mentirosa, não é? Devemos sim ouvir a palavra de Deus e entender que Deus tem muitas coisas boas para nós, sim. É bom ouvir coisa boa? Sim. Mas não é só isso. Devemos ouvir o que Deus realmente está falando conosco. Não é? Devemos ouvir o que é e saber o que o nosso Deus quer da gente. Se não cedo ou tarde, teremos de pronunciar a triste sentença que está ainda no livro de Jeremias, no próprio capítulo 8. O tempo da colheita passou, o verão findou e nós ainda não estamos salvos. É isso que você quer pronunciar? Ou seja, a oportunidade veio, não houve conserto, continuamos perdidos. O juiz está mais próximo agora e continuamos perdidos. É isso que você quer falar? É isso que você quer ouvir? Não, não é. Então acerta a sua vida com Deus, viu? Acerta a sua vida com o Senhor. Eu tenho certeza que Deus tem muitas coisas boas para todos nós, não é? Mas tenho certeza que a palavra de Deus, em momentos que precisamos dessa terapia, dessa palavra que é terapêutica, mesmo passando pelo processo da disciplina, ela nos é boa. Nos é boa. Nós não vamos de forma alguma varrer para baixo do tapete os nossos pecados, as nossas iniquidades e morrer perdidos nas nossas transgressões. Pelo contrário, nós queremos que o nosso Deus faça com que enxerguemos todas as nossas situações que precisam de mudança e que passemos a viver as exigências morais e espirituais que Deus propõe a todos nós. E não essa vida proposta por falsos profetas, enganadores, profetas do triunfalismo, enfim, coisas dessa natureza. Muitas pessoas estão pensando de forma equivocada a respeito de Deus. Deus é santo, continua sendo santo e Deus exige do seu povo santidade. Sede santo, diz o Senhor. Eu sou santo. Então, ouvintes, olha, a coisa da superficialidade está aí. A questão desse triunfalismo que se quer dizer, dessa prosperidade que tanto se fala, sem nenhum embasamento, sem nenhum tipo, eu diria, de estrutura bíblica. Isso não existe. Então examine-se diante de Deus e acerte a sua vida com Ele. E Deus vai te abençoar, sim. Nós podemos falar das coisas boas de Deus. E Deus tem coisas muito boas. Mas nós temos que ver que a nossa ferida, ela tem de ser curada para que tenhamos paz. Os nossos pecados têm de ser perdoados para que tenhamos paz. Para isso, nós devemos ouvir o que Deus está falando. Para isso, nós temos que erradicar completamente os pecados que nós estamos vivendo. Senão, estaremos caminhando, infelizmente, na direção do desastre. E às vezes, para muitas pessoas, esse desastre acaba sendo um desastre sem volta. É uma realidade. Volte-se para Deus e Deus certamente vai te abençoar sim e vai te abençoar a muito.
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2: Muito bem, agora são exatamente 1:48 na capital paulista. Muito obrigado a todos vocês pela sua companhia, pela sua audiência nesta madrugada. Deus abençoe a todos os nossos irmãos que estão no seu trabalho, mas estão ligadinhos no programa Madrugada do Socorro de Deus. Deus abençoe a sua vida grandemente. Todos os nossos irmãos que trabalham também por aplicativo, os nossos queridos irmãos que são caminhoneiros, olhem, todo cuidado aí, hein? Na estrada, obedecendo sempre o limite de velocidade. Fique atentos, continue ouvindo a programação Madrugada do Socorro de Deus e muito obrigado, viu? Pela carona que os irmãos estão nos dando nesta madrugada. Agora vamos abrir espaço para os nossos queridos irmãos também que participam também enviando as suas mensagens via texto aqui no WhatsApp da Rádio Deus e Amor. Você ainda não sabe o WhatsApp aqui da Rádio Deus e Amor? Então anote aí o nosso WhatsApp, é o DDD 11 98292 3392, repetindo, DDD 11 98292 3392. Este é o WhatsApp aqui da Rádio Deus e Amor. Você pode também deixar aqui o seu nome e deixar também os pedidos de oração, que nós vamos estar também lendo a sua mensagem aqui ao vivo e vamos estar orando e clamando a Deus 2 horas da manhã. Vamos lá, olha só, temos a participação da nossa irmã Ângela, ela é lá de Vitória, Espírito Santo, mais um ouvinte de Vitória, Espírito Santo. Ela pede oração para a Atolídia Martins de Souza e a Ângela Martins, e também ela põe muitas pessoas para nós estarmos orando, pedindo por libertação, transformação, por enfermidade, uma guerra espiritual também, não é? Desânimo, enfim, muitas pessoas que ela tem colocado. E nós vamos sim, viu, irmã Ângela, colocar sim na oração para que o nosso Deus, o nosso Pai, venha entrar com a grande providência e a grande vitória. Vamos lá, temos mais pessoas participando. Nós temos a participação do nosso irmão João Vitor, que pede também oração, está ligadinho também na programação, tá bom? Depois nós vamos estar lendo mais mensagens, vamos atender mais ouvintes nesta madrugada. Alô, bom dia, paz do Senhor Jesus.
3: A paz do Senhor Jesus.
2: Com quem eu falo?
3: Evangelista Carlos Alberto, de Vitória, Espírito do Santo.
2: Mais um capixaba aí.
3: Ô, glória!
2: Ô, o povo de Espírito Santo tem peso aí nesta madrugada, hein, meu irmão?
3: O Espírito Santo tá ligadinho.
2: Que maravilha! Eu disse para o outro ouvinte que a audiência aí de Vitória é massacrante, hein?
3: Com certeza! Todos nós ligadinhos na programação da Rádio Deus de Amor.
2: É em massa, Que Deus abençoe a todos os nossos irmãos aí, capixaba, todos os nossos irmãos aí de Vitória do Espírito Santo. Ô, meu querido irmão, o seu nome mesmo é?
3: Carlos Alberto.
2: Ô, meu Carlos Alberto, que podemos ajudar o senhor nesta madrugada, meu querido irmão?
3: Barão, eu gostaria de pedir oração para toda a minha família,
2: sim,
3: minha esposa, meus filhos. Inclusive, eu estou até aqui no meu local de trabalho, trabalhando, né, para que Deus possa nos dar um grande livramento, que trabalha numa empresa aqui na Grande Vitória. E peço oração para todos os meus colegas de trabalho também, e para todos que estão à escuta desse magnífico programa, abençoado.
2: Ok. Muito obrigado pela sua participação, viu, meu Carlos?

0: irmãos aí capixaba, e Deus abençoe também pela sua companhia e pela sua audiência nesta madrugada, viu? Um bom trabalho.
1: Amém. Fique na paz do Senhor Jesus. Deus abençoe a todos.
0: Amém. Fique na paz. É, Márcio, 1h54, povo capixaba em peso, hein? E os irmãos do Rio de Janeiro, não vão ligar aqui pra nós? Povo de São Paulo, cadê o povo paulista? Cadê o povo lá do Rio Grande do Sul, de Santa Catarina? Vamos lá, vamos lá. Liga aqui para nós, deixa aqui o seu nome, deixa aqui o seu pedido de oração, ainda dá tempo. Temos poucos minutos, hein? Daqui a pouquinho, às 2h, é o momento da oração. Então você tem a oportunidade, faça como o povo capixaba. Liga aqui para nós, deixa aqui o nome, deixa também os pedidos de oração, que ainda dá tempo de nós atendermos a sua ligação nesta madrugada. Vamos atender mais um ouvinte, Márcio? Vamos lá, vamos atender mais um ouvinte? Não, agora o WhatsApp? Então vamos dar uma pequena pausa aí para os nossos irmãos que, se não, vai embora, né, Márcio? Se não, eu liga mesmo, que maravilha! Mas vamos também abrir espaço para os nossos irmãos no WhatsApp. Vamos lá, olha, nós temos a participação do nosso irmão Wilson, a paz do Senhor Jesus Cristo, moro em Guarapari, olha aí. Espírito Santo, peço oração para o Matheus Souza Silva e Jussara Souza dos Santos e Bruna Alves Pereira, Genilza Alves dos Santos. Somos da Deus e Amor e a família. Pede também oração em favor da família e por saúde e libertação. Mais um de Espírito Santo, meu Deus do céu. Hoje era para ser o programa, Márcio, só dos capixabas, né? Que maravilha, Deus abençoe os nossos irmãos aí, o nosso querido irmão Wilson lá de Guarapari, no Espírito Santo. Vamos lá, mais pessoas interagindo conosco nesta madrugada de quarta-feira. Vamos lá, paz do Senhor Jesus, peço oração em favor da minha família e que Jesus me liberte da bebida. É o Luciano de Camboriú, Santa Catarina. Sabia que os irmãos catarinenses também estão na audiência e na sintonia do programa Madrugada do Socorro de Deus. Deus abençoe ao nosso querido irmão Luciano e a todos os nossos queridos irmãos aí de Camboriú, em Santa Catarina. Deus abençoe o povo catarinense nesta madrugada. Paz, Senhor Jesus, eu sou a Gislande, moro em Palmas, no Tocantins, e preciso muito do socorro e a providência divina. Minha irmã, nós vamos estar assim orando, viu? Clamando a Deus em seu favor. E eu peço que a irmã venha estar na sintonia e na audiência, que daqui a alguns minutos nós vamos estar aqui já orando ao vivo e vamos estar assim apresentando a sua vida nas mãos do Senhor, para que o nosso Deus venha entrar com esta grande providência divina. Deus abençoe a todos os nossos queridos irmãos de Palmas, no Tocantins. Mais pessoas interagindo conosco, a paz do Senhor Jesus. É o nosso irmão Claudinei, ele pede aqui oração por saúde e também em favor da sua mamãe, a Maria Nerilma Cassini. E também em favor da sua saúde, proteção, enfim, muitas pessoas aqui que ele coloca na oração. Ok, nós vamos estar apresentando, viu, o meu querido irmão Claudinei, todos e todas as pessoas que você colocou aqui nos pedidos de oração aqui no WhatsApp. 1h57, vamos atender mais pessoas nesta madrugada. A paz do Senhor Jesus, bom dia.
2: A paz.
0: Com quem eu falo?
2: É Rio Grande do Sul, Porto Alegre, Rio Grande
0: do Sul. Povo do Rio Grande do Sul agora, ligação aqui para nós. O seu nome, meu irmão, mesmo?
2: Irmão Mário.
0: Ô, irmão Mário, que podemos ajudar o senhor nesta madrugada, irmão Mário?
2: Olha aqui, eu queria pedir oração para família. Alô?
0: Tô te ouvindo.
2: Mariana.
0: Ah.
2: Maria Laura Murilo. E a todos os irmãos aí do programa.

0: tanta saúde.
1: Amém. Deus abençoe, viu? Muito obrigado pela sua companhia, muito obrigado pela sua audiência. Nós vamos sim orar e clamar a Deus em favor de todos, todas as pessoas que o irmão colocou na oração. Tá bom, meu irmão?
0: Tá bom, meu irmão. Fique na paz do Senhor, Deus abençoe.
1: Eu que agradeço. Ótima semana. Fica na paz do Senhor Jesus.
0: Amém.
1: Muito bem, 1:58, vamos atender mais um ouvinte. Alô, a paz do Senhor Jesus, bom dia.
2: Bom dia.
1: Com quem eu falo?
2: É a irmã Terezinha, aqui de Catanduva.
1: Ô, irmã Terezinha, de Catanduva, interior de São Paulo.
2: Isso.
1: E podemos ajudar a senhora, minha irmã?
2: Tá acontecendo o seguinte, eu tô com meu neto, que tá com a clavícula trincada, e o ombro dele também sai do lugar. Agora ele quebrou a mão. E eu gostaria de colocar o nome dele na oração, Leonardo.
1: Leonardo?
2: É, Leonardo Ceschini.
1: Ah.
2: E o meu filho Adriano, que acabou de ser preso ontem, a meio-dia.
1: Vamos estar orando e apresentando também, viu, na oração das 2 horas da manhã.
2: Nossa, tá complicado pra mim, viu, pastor? Então, meu marido que faleceu faz 2 meses. Meu filho foi preso ontem e o meu neto está com a mão quebrada e o ombro deslocado.
1: Mas Deus é poderoso para fazer a obra, né, minha irmã?
2: Aguardando uma cirurgia que já faz 1 ano.
1: Não, nós vamos orar, vamos clamar a Deus e Deus é poderoso para agir e se manifestar aí no seu lar e na sua família, tá bom, minha irmã?
2: Amém. Ai, me ajuda a minha oração quando você não é mais pra fazer.
1: Não, nós vamos orar, vamos orar. Vamos clamar orar a Deus e vai dar tudo certo, tá bom?
2: Amém, amém. Em nome de Jesus, eu creio.
1: Deus abençoe pela sua participação nesta madrugada, viu? Fica com Deus.
2: Amém, você também fica com Deus, Deus abençoe.
1: Amém, paz.
2: Paz.
1: Muito bem, a nossa irmã Terezinha de Catanduva, no interior de São Paulo, participou aqui também da programação Madrugada do Socorro de Deus. Agora nós vamos fazer uma pequena pausa, porque iremos à identificação das emissoras. E quando a gente voltar, já vou estar orando e clamando a Deus em seu favor. Por isso, não saia da sintonia nem desta programação, porque esta é, ou este é o programa Madrugada do Socorro de Deus, aqui na Rádio Deus de Amor.
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6: 2 horas e 2 minutos.

0: Pai do Senhor, pastor, eu me chamo irmã Wélia Rocha, aqui da cidade de Marabá, estado do Pará, e queria contar um testemunho do que aconteceu algo com meu filho, e eu ouvi através da rádio, Deus fez-se presente mais uma vez. Na madrugada do dia 16 para o dia 17, era uma e pouco, era umas 2 horas quando você começou a oração. E devido estar na oração, eu acordei com um sonho, desse sonho, como se meu filho estivesse levando uma garrafada. Mas eu acordei, estava na oração da Rádio Deus e Amor, que eu só durmo com ela ligada. Deus estava repreendendo o espírito da morte em familiares dos ouvintes que estavam aqui do outro lado da escuta, né? E aí eu comecei a interceder pela vida do meu filho. Mesmo deitado, eu comecei a interceder pela vida do meu filho. E eu só tenho de dizer assim, que no momento da oração, era a hora que Deus estava livrando meu filho na noite de carnaval, que ele tinha ido sem o meu consentimento e foi para a festa. E eu intercedendo, poucos minutos, eram umas 2 e pouco, quando ele chegou em casa com uma bala perdida, de raspão assim no peito direito para o ombro. Né, pastor? Então, assim, eu quero agradecer a Deus por esse grande livramento que ele deu ao meu filho. E foi através da escuta da rádio que eu recebi esse livramento que o Senhor deu na vida do meu filho, de familiares meus. Então, é meu filho. E ele tem 20 anos. Ele se chama Antônio Pedro. Está afastado dos caminhos do Senhor. E peço oração por ele também. Mas eu creio que Deus, mais uma vez, deu livramento ao meu filho e sempre há de dar. Eu quero aqui agradecer a oportunidade, em nome de Jesus, pelo celular, que eu ouvi e ouço a rádio Deus e Amor. E eu só tenho a dizer assim, que quem não escuta, passa a escutar. Gente, que grande é o mistério que Deus tem para cada um de nós, através da rádio Deus e Amor.
1: A paz do Senhor Jesus, todos os irmãos do programa Voz da Libertação, sou da cidade de Piracicaba. Josefa Martins Geral, queria contar uma bênção que eu recebi através do programa Voz da Libertação. Meu irmão estava passando por um processo muito difícil de pedra na vesícula. Já fazia um mês que ele não estava nem trabalhando mais, ele ia para o trabalho de madrugada, tinha que correr para o hospital. E uma situação difícil, ele chegava em casa, minha cunhada tinha que sair com ele correndo para o hospital, de tanta dor, de tanta dor. Ele tinha medo de comer, porque atacava a dor, né? E tinha que ir para o hospital, ia no hospital, só tomava soro na veia, voltava. Ele falava comigo, ele falava, ah, eu vou morrer de tanta dor, vou morrer de tanta dor. O médico até deu uma carta para ele enviar na Secretaria da Saúde para ficar numa fila de espera, mas já estava muito difícil. Aí chegou um dia e eu falei com Deus através da oração que os irmãos estavam orando às 11 horas. Ele já estava lá no hospital. Falei, se o senhor preparar hoje o médico para fazer a cirurgia no meu irmão, eu vou contar a bênção através do programa Voz da Libertação. Eu vou contar a bênção, eu vou contar a vitória, o que o senhor fez. Tem misericórdia dessa situação. E aí o médico falou assim, você está sem comer? Ele falou, faz 3 dias que eu não como, porque eu não consigo comer por causa da dor. O médico falou assim, vamos fazer todos os exames. Fez todos os exames, falou assim, vamos para a sala de cirurgia agora. Ele entrou na sala de cirurgia 1 hora da tarde. Eu orei com os irmãos 11 horas da manhã. 1 hora da tarde ele entrou em cirurgia. E para a glória de Deus, ele fez a cirurgia. E ele está bem lá na casa dele em recuperação. E eu falei, Jesus, muito obrigada. Estou aqui cumprindo com o meu voto, que é contando a bênção, para que a fé de muitos seja aumentada, para que pessoas que estão passando por essa situação, que ore para que Deus prepare o médico certo para fazer tudo o que deve fazer, como fez na vida do meu irmão. Eu agradeço em nome de Jesus. Josefa Martins Geral, sou da cidade de Piracicaba. Que Deus abençoe.
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Muito bem, agora são 2:13. Chegou o grande momento da oração. Quero que neste momento, queridos irmãos, você, não é? Você que está em casa, você que pode parar tudo que você está fazendo agora, ore comigo. Você que está no trabalho, você que está dirigindo, não é? Acompanhe esta oração, porque eu tenho certeza que agora, juntos, nós vamos orar, vamos clamar o nosso Deus, e o nosso Deus, ele é poderoso para ouvir a nossa oração. Vamos clamar, vamos falar com o nosso Deus nesta madrugada. Glorioso Deus, maravilhoso e eterno Pai, Deus de poder, Deus de graça, Deus de misericórdia. Aqui eu estou na tua presença, meu Pai, mais uma madrugada. E eu quero louvar a Deus, ó Pai, em favor de todos os nossos, aqueles irmãos que participaram, ó Deus, da programação. Desde o primeiro ouvinte, ó Deus, que pediu oração aos nossos irmãos, às nossas irmãs. Muitos irmãos que ligaram no Espírito Santo. As nossas irmãs também que ligaram, meu Deus, do interior de São Paulo, a nossa irmã Cida de Bauru, a nossa irmã Terezinha de Cantanduva, muitas pessoas, ó Pai, que ligaram para nós de Santa Catarina. Oh, meu Deus, alcança cada pessoa, meu Pai, nesta madrugada. Vem abençoar o nosso querido irmão João Melo, ó Pai, que é lá de Monte Azul Paulista. E muitas pessoas, ó Deus, que queriam participar nesta madrugada, que queriam também falar conosco, mas não conseguiram, meu Deus. Mas agora, meu Pai, eles estão falando com o Senhor. Ó Deus, aqui, ó Pai, eu sou somente um instrumento nas tuas mãos. Mas o Senhor é o Deus do universo. Os céus é o seu trono, ó Pai. E a terra onde o Senhor descansa os seus pés. Este é o Deus grande e poderoso que estamos invocando, clamando e pedindo nesta madrugada. Alcance cada pessoa. Vidas, ó Pai, venham ser transformadas. Pessoas venham ser restauradas. Pessoas venham ser, meu Deus, libertadas. Quantas pessoas que precisam de uma libertação. Uma libertação dos vícios. Uma libertação, meu Pai, das enfermidades, das doenças. Oh, meu Pai, essa pessoa que precisa de uma libertação, meu Pai, dessa depressão, dessa ansiedade, põe as tuas mãos, ó Pai. Põe as tuas mãos, ó Deus, nesta madrugada, Senhor. Oh, Espírito Santo, só o Senhor que pode mover as tuas mãos. Só o Senhor que pode, meu Pai, dar a grande bênção e a grande vitória, Senhor. Senhor, toca. Toca, meu Pai, sobre essas vidas que precisam, ó Deus, serem abençoadas pelo Senhor Jesus. Meu Deus, quero também pedir em favor de todas as pessoas que estão fazendo, ó Pai, um tratamento. Quantas pessoas que estão passando, meu Pai, por um processo tão difícil como o câncer. Estão passando, meu Deus, pela quimioterapia, radioterapia. Oh, meu Pai, quanto sofrimento. Essas pessoas, ó Deus, estão pedindo agora pela tua ajuda e pelo teu socorro, meu Deus. Visita todas as pessoas que precisam agora serem tocadas pelo teu Espírito Santo. Que os nossos queridos irmãos ouvintes, ó Deus, venham agora, meu Pai, receber
receber a sua presença. E todos e todas as pessoas, ó Pai, que sofrem com alguma enfermidade, essas pessoas que estão preocupadas, essas pessoas que estão, meu Pai, debilitadas, estão abaladas emocionalmente, conforte, meu Pai, os corações dessas pessoas. Tira toda a preocupação do coração, meu Pai, desta mulher, deste senhor, desta senhora, meu Pai. Tranquilize, meu Pai, essas pessoas. E mostra, meu Pai, para essas pessoas que o Senhor está no controle de todas as coisas. Quero apresentar também, ó Pai, a sua serva, meu Pai, a nossa irmã Claudenice, que pediu oração, meu Pai, em favor também, ó Pai, da sua coordenadora, meu Pai, que está enferma, que está passando por um processo, uma dificuldade tão, meu Pai, tão delicada. Oh, meu Deus, põe as tuas mãos nesta madrugada, socorre, meu Pai, esta senhora, que precisa e necessita da sua ajuda, meu Deus, neste momento. Alcance, meu Pai, a todos os nossos queridos irmãos ouvintes, ó Deus, que precisam também da grande vitória e do grande milagre nesta madrugada, que eu te peço em nome de Jesus. Senhor, meu Deus e meu Pai, visita também os nossos queridos irmãos que têm orado e apresentado a sua querida família. Nós sabemos, ó Pai, que o nosso adversário luta e luta, meu Pai, diariamente contra a família, luta contra este parente, este familiar, luta contra este homem, esta mulher, este filho, esta filha. Põe as tuas mãos, ó Deus, nesta madrugada. Dá o livramento, meu Pai, para essas pessoas. Quero apresentar também, ó Pai, todos os nossos queridos irmãos que estão trabalhando. Quantas pessoas que estão nos ouvindo, meu Pai, que estão trabalhando, Senhor, neste carro, ó Pai, neste momento, por aplicativo. Dá o livramento, guarda, protege os nossos queridos irmãos ouvintes, os nossos irmãos, ó Pai, caminhoneiros, que estão nas estradas viajando, Senhor. Quem sabe, meu Pai, sozinhos neste momento, pedindo livramento, nessa estrada, meu Pai, escura, nesta estrada, meu Pai, emburacada. Livra, meu Deus, de todos os acidentes. Livra, meu Deus e meu Pai, de todo o assalto. Livra, meu Pai, de todos os perigos, ó Deus, nessas rodovias, ó Senhor. Que o Senhor venha ser a companhia, Senhor, dos nossos queridos irmãos motoristas. Guarda os nossos queridos irmãos policiais, ó Deus, que estão agora atendendo uma ocorrência, meu Pai. Livra, meu Deus, da bala perdida. Livra, meu Deus e meu Pai, do homem sanguinário. Guarda, meu Pai, a vida dos seus servos, ó Pai. Venha trabalhar também na vida dos nossos queridos irmãos que são médicos, ó Pai, que nesta madrugada, Senhor, estão atendendo tantas pessoas doentes, tantas pessoas, ó Pai, enfermas. Ô, Senhor, este médico que está agora orando, esta médica que está orando, Senhor, esta enfermeira, este enfermeiro que está orando, porque daqui a pouco eles vão estar participando de uma cirurgia, meu Pai, de alto risco. Usa, meu Pai, as mãos, ó Deus, desses médicos, ó Pai, com poder e grande glória. Senhor Jesus, venha visitar também, ó Pai, todas as crianças que estão doentes neste momento. Quantas crianças que estão sofrendo com tantas dores, ó Pai, que só choram essas crianças, ó Deus.
porque não aguentam, meu Pai, de tantas dores, este Pai, esta Mãe, ó Deus, que vê, Senhor, essas criancinhas chorando, indefesas, ó Pai, e não sabe o que fazer. Põe as Tuas mãos agora, meu Deus, poderosas. Senhor, visita, meu Pai, todas as alas, a ala, meu Pai, da pediatria. Põe as Tuas mãos, ó Pai, Senhor Jesus. Também visita, meu Pai, aquelas pessoas, Senhor, que estão agora na ala da queimaduras, ó Pai. Pessoas que foram, meu Deus, infelizmente, meu Deus e meu Pai, vitimadas, Senhor, com alguma queimadura no corpo. Essas pessoas, meu Pai, estão gemendo com muitas dores, ó Pai. Porque quem sabe, meu Deus e meu Pai, essas pessoas queimaram todas as partes do corpo. Meu Deus e meu Pai, põe as Tuas mãos agora, meu Pai. Restaura, meu Pai, a pele, os nervos, ó Pai, dessas pessoas, ó Deus, que foram vitimadas devido a este acidente de queimadura tão grave no seu corpo. Meu Pai eterno, peço ainda que o Senhor venha também dar o livramento a todas as pessoas que estiveram, meu Pai, e se acidentaram em casa, meu Pai. Quem sabe essas pessoas, ó Deus, sofreram uma queda, meu Deus, e agora estão sendo levadas urgentemente, meu Pai, para o hospital. Quantas pessoas que estão agora em coma, quantas pessoas, ó Deus, que estão agora, meu Pai, nesta UTI, nesta CTI. Tenha de misericórdia dessas pessoas. Traga o fôlego de vida, meu Pai. Senhor Jesus, quero apresentar ainda nas Tuas mãos todas as pessoas que estão clamando e pedindo, meu Pai, por justiça. Pessoas que foram injustiçadas. Ó Senhor, pessoas, ó Deus, que não cometeram, meu Pai, ó Deus e meu Pai, aquilo que foram condenadas e agora elas estão pagando, meu Pai, por aquilo que elas não cometeram. Tenha de misericórdia, meu Pai. Entra, meu Pai, com a grande providência sobre a vida dessas pessoas. Meu Deus e meu Pai, quantas pessoas que estão desempregadas, precisando agora, meu Pai, que o Senhor venha entrar com a grande providência. Abre, meu Pai, a porta de emprego para que este homem, esta mulher, possa, meu Pai, trazer o sustento, meu Pai, para o seu lar, para a sua casa e também para a sua querida família. Honra a fé, meu Pai, deste homem e desta mulher. Que o Senhor, Deus e Pai, venha, meu Pai, abrir, Senhor, a porta de um emprego para que eles venham receber, ó Pai, um salário recompensador, um salário digno, meu Pai, para que eles venham ter condições de pagar, ó Pai, aquilo que eles estão devendo. Senhor Jesus, peço ainda em favor também de todas as pessoas, ó Deus poderoso, que estão fracos e fracas na fé. Senhor, fortalece, meu Pai, cada pessoa agora, dando força, dando vigor, para que eles venham estar orando, clamando e buscando a Tua face e a Tua presença. Quero colocar nas Tuas mãos também, ó Deus, a nossa igreja pentecostal Deus e Amor, meu Deus e meu Pai, que o Senhor venha dar grande vitória e a grande bênção, meu Pai, em favor de todos os nossos queridos irmãos, ó Pai eterno, que sempre, ó Pai, tem apresentado esse ministério nas Tuas mãos. Que o Senhor, Pai eterno, venha dar grande vitória, venha dar grande bênção, meu Pai, em favor de todos os nossos queridos irmãos, ó Deus, recompensando e abençoando a vida de todos poderosamente, meu Pai. Senhor Jesus, peço ainda também, ó Deus poderoso, que o Senhor venha abençoar, Senhor, a nossa querida irmã Eleni Miranda, Senhor, que é, meu Pai, presidente
ó Deus, desta grande obra, Senhor, que está à frente, meu Pai, desta grande obra, que o Senhor seja com a sua serva, dando sabedoria, vigor, saúde, meu Pai, para nossa querida irmã Irene Miranda, meu Pai. Abençoa também a nossa irmã Débora Miranda, pastor Lorival de Almeida. Abençoa, Senhor, a vida, Senhor, meu Pai, dos nossos queridos irmãos, ó Deus poderoso, unge, meu Pai, as cordas vocais da nossa irmã Débora, meu Deus, para que ela venha te louvar, te glorificar e bendizer o teu santo nome. Conserva, meu Pai, a saúde do pastor Lorival ainda mais, ó Deus, pondo as tuas mãos, ó Deus, e abençoando a vida do nosso querido pastor Lorival. Vem abençoar também toda a nossa diretoria deliberativa mundial, ó Pai, toda a nossa diretoria, ó Pai. Ó Senhor, que o Senhor venha abençoar a vida dos seus servos, lar, a casa, a família, meu Deus, também. Ó Senhor, meu Pai, abençoa também, Deus de poder, Deus de graça e Deus de misericórdia, todos os projetos, ó Pai, da nossa igreja pentecostal. Deus é amor, abençoa, meu Pai, o projeto, meu Pai, multiplicação, o pequeno Galileu, e abençoa os jovens do Regenere, e abençoa o Expansão Jovem, e abençoa o presbítero Davi Miranda Neto, a sua esposa, os seus filhos, livrando, protegendo e guardando a casa do seu servo. E abençoa também, ó Deus poderoso, o projeto da Fundação Reviver, ó Deus, que há 32 anos tem alcançado e abençoado muitas vidas. Senhor, abençoa toda a nossa diretoria, Senhor, da Fundação Reviver, da Fundação Reviver Help, da Casa Aberta, todos os nossos irmãos colaboradores, todos os irmãos que ajudam, todos os nossos irmãos que cooperam, meu Pai, com esta obra social e assistencial. Meu Deus, multiplica, abençoa, Senhor, a vida de todos, meu Deus e meu Pai, que ajudam com amor e com carinho. E abençoa também, ó Deus, todos os novos convertidos que vão descer, meu Pai, as águas batismais neste mês agora de setembro. Oh, meu Deus e meu Pai, o Senhor Deus e Pai, vem abençoar todos os nossos queridos irmãos, ó Deus, que com alegria no coração, ó Deus, já estão ansiosos, já estão com aquela expectativa, meu Deus, de descer as águas batismais para poderem fazer a sua obra, para poderem, meu Deus, pregar a tua santa e gloriosa palavra. Honra, meu Pai, a fé de todos os nossos queridos irmãos novos convertidos. Peço ainda também, meu Deus, neste momento, que o Senhor venha também abençoar, ó Deus, a nossa santa ceia que teremos agora, meu Pai, no dia, meu Deus e meu Pai, já neste sábado e no domingo, meu Pai, a grande ceia do Senhor Jesus. Que o Senhor Deus e Pai venha trazer o povo, meu Pai, para estar conosco, Senhor, neste dia 12, ó Pai, de setembro. Usa também o presbítero Davi Miranda Neto, Senhor, no sábado, dia 12. Usa também o pastor Cléber de Oliveira, no dia 13, meu Pai, no domingo, às 10 horas da manhã, com poder e autoridade. Usa mesmo, Senhor, é que eu te peço, em nome do teu Filho amado, Jesus Cristo. Abençoa todos os pastores, abençoa todos os dirigentes, abençoa, meu Pai, todos também os presbíteros, diáconos, e abençoa os cooperadores, os obreiros, os membros da nossa igreja pentecostal Deus e Amor. Abençoa os ouvintes, ó Deus, que são de outras denominações, que são de outros ministérios, mas estão orando conosco nesta madrugada. Abençoa a vida deles também, abençoa a fé deles também, ó Deus, os propósitos que eles já fizeram diante do Senhor. Meu Deus, eu quero colocar o meu lar, a minha casa, a minha família nas suas mãos, ó Deus, quero colocar minha esposa, quero colocar os meus filhos, ó Pai, diante do Senhor. Abençoa também, meu Pai, a igreja ali de Santana, meu Pai, aonde o Senhor me colocou a responsabilidade de cuidar das ovelhas ali,
ali dos nossos irmãos ali da Zona Norte, meu Pai, ali os irmãos de Santana. Abençoa, meu Pai, todos os departamentos, todos os jovens, todos os grupos de louvores, do evangelismo, de visitas. Ó, meu Pai, abençoa mesmo, meu Pai. Abençoa também, meu Pai, o nosso querido irmão Márcio, o Senhor, o seu lar, a sua casa e a sua família. Abençoa o Guilherme também, que está empenhado, meu Deus e meu Pai, ali atendendo os nossos queridos irmãos, ó Pai, que o Senhor venha abençoar poderosamente a vida também do Guilherme. Enfim, meu Deus, venha abençoar toda a equipe, Senhor, do programa Madrugada do Socorro de Deus. Fica conosco, meu Pai, nesta madrugada, é que eu te peço e já te agradeço, certo, da nossa vitória. Amém e amém, Senhor Jesus.

0: Muito bem, voltamos aqui ao vivo, aqui na Rádio Deus e Amor. Deus abençoe a todos os nossos irmãos que oraram juntamente comigo nesta madrugada. Tenho certeza que você recebeu a grande vitória, meu querido irmão, minha amada irmã. Confia, acredita. Tenho certeza que a sua oração já foi ouvida pelo nosso Deus, o nosso Pai. Agora, neste momento, eu quero me direcionar a todos os nossos irmãos que já tomaram a decisão de aceitar ao Senhor Jesus como o único suficiente Salvador. Você que está agora me ouvindo, em todas as partes do nosso Brasil e, por que não dizer, no mundo inteiro, você foi tocado, tocada por Jesus e quer, nesta madrugada, tomar a decisão, a melhor decisão que você já pôde tomar, que é entregar sua vida para o Senhor Jesus. Então você vai repetir essas palavras dizendo assim: Senhor Jesus, perdoa todos os meus pecados e escreve o meu nome no livro da vida e sela o teu sangue. Porque neste momento, agora, meu Deus, eu te aceito como meu único e suficiente Salvador. Me ajuda, meu Senhor, porque eu preciso e necessito do Senhor todos os dias da minha vida. Você que estava afastado, afastada, e agora você tomou a decisão de voltar. Voltar para a casa do Pai. O Pai estava com saudade de você, queridos irmãos. Jesus estava com saudade de você. De você fazer a obra dele, de você poder louvar, de você poder pregar, de você poder fazer aquilo que você fazia antigamente, não é? Servir ao Senhor de todo o seu coração, com toda a força, com todo o amor, com todo o empenho. Aquilo que você cometeu, aquilo que você realizou, olha, Jesus não está mais, não é? Não, Jesus ele não vai te condenar mais não, até porque você agora tomou a decisão de voltar para Cristo. Então você vai repetir essas palavras dizendo assim comigo: Senhor Jesus, perdoa todos os meus pecados e escreve neste momento o meu nome no livro da vida e sela com teu sangue, porque nesta madrugada eu volto, meu Deus, para os seus caminhos, para nunca mais sair da sua presença. Me ajuda, meu Senhor, me ajuda, meu Pai, porque eu preciso, necessito do Senhor todos os dias na minha vida. Que Deus te abençoe, queridos irmãos, você que aceitou ao Senhor Jesus, que Deus abençoe a todos os nossos queridos irmãos que reconciliaram com o Senhor Jesus, parabéns. Vocês fizeram a melhor opção, que foram entregar as suas vidas para o nosso Deus, o nosso Pai. Lembrando a todos vocês que somos da Igreja Pentecostal, Deus e Amor. Mas como igreja, a partir de hoje, nós somos a sua família.
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3: A paz do Senhor Jesus, meus irmãos. Quando falamos sobre os fundamentos de fé da nossa igreja, muitas pessoas imaginam que estamos tratando apenas de um conjunto de regras ou de um documento oficial. Mas, na verdade, os fundamentos de fé são as convicções que sustentam tudo aquilo em que nós cremos. Eles representam os princípios essenciais da nossa fé. São verdades que também orientam a nossa maneira de pensar, de viver, de nos relacionarmos com Deus e com o próximo. Portanto, A Igreja Pentecostal Deus e Amor declara, por meio do seu conselho deliberativo e de sua diretoria executiva, que crê na Bíblia Sagrada, a palavra de Deus, como única regra de fé e prática. Isto significa que tudo aquilo que cremos, ensinamos e vivemos deve estar fundamentado nas Escrituras. A Bíblia não é apenas um livro para ser consultado em momentos difíceis. Ela é a nossa referência diária. É nela que encontramos direção, correção, sabedoria, esperança para enfrentar os desafios da vida. Utilizar os fundamentos de fé no cotidiano é permitir que aquilo em que cremos transforme a maneira como trabalhamos, tratamos a nossa família, nos relacionamos com as pessoas e enfrentamos cada situação da vida. Porque a verdadeira fé não se limita ao templo, ela se revela nas atitudes, nas escolhas e no testemunho diário. Por isso, mais do que conhecer os fundamentos de fé, somos chamados a vivê-los. E se você deseja conhecer todos os fundamentos, acesse o nosso site ipda.com.br e faça o download do arquivo completo. Que Deus abençoe a todos.
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5: Olá, seja muito bem-vindo a mais um episódio do Clínica da Alma. Um espaço para falarmos sobre saúde mental, qualidade de vida, inteligência emocional e desenvolvimento interior. Sempre de forma leve, prática e com base científica. Você sabia que os homens procuram atendimento psicológico com menor frequência do que as mulheres? E em muitos países apresentam índices mais elevados de suicídio consumado? Diversos estudos apontam que fatores culturais, como a ideia de que o homem deve ser sempre forte, autossuficiente e emocionalmente inabalável, contribuem para que muitos sofram em silêncio e demorem a buscar ajuda. Por essas razões, hoje vamos falar sobre masculinidade e saúde emocional. Como compreender que cuidar das emoções também é uma demonstração de força e responsabilidade. A psicologia reconhece que emoções fazem parte do funcionamento saudável de todos os seres humanos, independentemente do sexo. Sentimentos como tristeza, medo, frustração e ansiedade têm funções importantes, pois sinalizam necessidades, limites e situações que exigem atenção. O problema surge quando meninos e homens aprendem desde cedo que Demonstrar vulnerabilidade é sinal de fraqueza. Frases como: homem não chora, engole o choro, ou você precisa ser forte, podem levá-los a reprimir emoções, dificultando a expressão saudável do sofrimento. Pesquisas mostram que essa repressão emocional pode favorecer o isolamento, aumentar os níveis de estresse, contribuir para o abuso de álcool e outras substâncias e dificultar a procura por ajuda profissional quando necessária. Cuidar da saúde emocional, então, não torna o homem menos forte. Pelo contrário, amplia sua capacidade de enfrentar desafios, construir relacionamentos saudáveis e exercer suas responsabilidades com equilíbrio. É o exemplo do homem que trabalha o dia inteiro sob intensa pressão. Ele enfrenta dificuldades financeiras, se preocupa com a família, sente medo de não corresponder às expectativas e ele vive sobrecarregado. Mesmo assim, quando alguém pergunta como ele está, ele responde: está tudo bem, tudo normal. Com o passar do tempo, o cansaço se transforma em irritação constante. Pequenos problemas geram explosões de raiva. O diálogo com a esposa diminui. A paciência com os filhos desaparece. E o sono já não é reparador. Por fora, todos enxergam alguém muito forte. Por dentro, existe um homem emocionalmente exausto que acredita que pedir ajuda seria admitir fraqueza. Infelizmente, essa realidade é mais comum do que imaginamos. Então entendemos que ser forte não significa carregar todos os pesos sozinho. A verdadeira força também aparece quando reconhecemos os nossos limites, aprendemos a falar sobre o que sentimos e buscamos ajuda quando necessário. E eu quero trazer aqui 5 dicas práticas como fortalecer a saúde emocional masculina. Número 1. Permita-se reconhecer e nomear as suas emoções. Muitos homens conseguem identificar o cansaço físico, mas têm dificuldade para perceber o que acontece emocionalmente. Número 2. Desenvolva relacionamentos em que seja possível falar com sinceridade. Ou seja, ter amigos, familiares ou líderes de confiança com quem seja possível conversar sobre dificuldades fortalece a saúde emocional. Número 3. Cuide da saúde física como parte da saúde emocional. Sono adequado, alimentação equilibrada, atividade física regular e momentos de descanso influenciam diretamente o funcionamento emocional. Número 4. Rompa com a ideia de que vulnerabilidade é sinônimo de fraqueza. Falar sobre dificuldades, admitir erros ou procurar ajuda profissional exige coragem e responsabilidade. E por último, busque ajuda antes que o sofrimento se torne insuportável. Não espere que a ansiedade, o estresse ou a tristeza comprometam o seu casamento, a sua família, o seu trabalho ou a sua própria saúde. Cuidar da mente é um investimento na própria história e nas pessoas que amamos. Como disse Irving Yalom, é o encontro humano genuíno que promove crescimento e transformação. Cuidar da saúde emocional não é abandonar a força, é compreender que ninguém precisa enfrentar sozinho os desafios da vida. Mas e aí, você gostou desse conteúdo? Então compartilhe a nossa programação com amigos e familiares e continue nos acompanhando. Fique atento, porque a qualquer momento estaremos de volta com mais reflexões que podem transformar a sua vida. Um forte abraço e até breve!

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3: A paz do Senhor, Deus me curou da grande anemia que tinha no meu sangue. Deus me curou da anemia. E graças a Deus, hoje eu não tenho mais nada. As pessoas estão me chamando de gordinha, antes era magrinha. E eu desejo um grande abraço para todos os ouvintes. Eu sou aqui do bairro do Brezaru, meu nome é Silene.
4: Muito bem, agora são 2:55 na capital paulista. Quero lembrar a todos que às 3h, logo após a identificação das emissoras, teremos a oração e na oportunidade, pastor Lourival de Almeida vai estar orando em nosso favor. Que bênção, não é? Receber a oração do nosso querido pastor Lourival de Almeida. Por isso, não saia da sintonia e também não saia desta programação, porque o nosso Deus, o nosso Pai, ele também vai estar abençoando todos vocês que vão estar orando juntamente com o nosso querido pastor Lourival de Almeida. Olha, queridos irmãos ouvintes, eu quero lembrar vocês também que vocês são os nossos convidados mais que especiais para comparecer aqui na nossa sede mundial, não é? Nós temos cultos todos os dias aqui no Templo da Glória de Deus. Você que é da Zona Sul, Zona Leste, Zona Oeste, Zona Norte, você que é do grande ABCD, MR, você que também é aqui dos bairros adjacentes, venha estar conosco, venha participar de um culto conosco. Olha, você não vai se arrepender. Deus, ele trabalha poderosamente em todas as nossas concentrações de fé e milagres aqui no Templo da Glória de Deus. Olha, às 7h, às 9h, às 11h, às 15h e também no horário das 19h. Olha, eu quero chamar a sua atenção para hoje. Hoje é dia 9 de setembro. Às 9h, o nosso querido pastor Milton Almeida estará já no Santo Altar do Senhor Jesus, pregando a palavra de Deus e orando através dos dons do Espírito Santo de Deus. 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Você que precisa que Deus venha agir, trabalhar, se manifestar poderosamente na sua vida profissional, na sua vida conjugal, na sua vida sentimental, na área financeira, e está conosco. 9h, presença já confirmada do pastor Milton Almeida. 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Inclusive, nós temos um amplo estacionamento, então você pode vir, você e toda a sua querida família, o seu automóvel, estacionamento totalmente grátis. É, e ainda mais nós temos seguranças 24 horas. Você estaciona o seu veículo e já é direcionado

0: para estar no templo da glória de Deus, participando de um culto mais do que especial, uma concentração de fé e uma concentração de milagres. Esteja conosco hoje, quarta-feira, aqui no templo da glória de Deus, quarta-feira do grande mover de Deus. Agora, 3 horas da manhã, vamos à identificação das emissoras e quando nós voltarmos, Pastor Dorival estará orando e apresentando a nossa família e as nossas vidas nas mãos do Senhor Jesus.
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5: 3 horas e 1 minuto.
6: Na minha aflição clamei ao Senhor, gritei por socorro ao meu Deus. Do seu templo, ele ouviu a minha voz. Meu grito chegou à sua presença, aos seus ouvidos. Salmos capítulo 18, versículo 6.
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Ouvintes amados, aqui estamos nós com muita alegria e agora nós temos nosso momento de oração na nossa programação. Prepara o seu coração aí, vamos falar com Deus.

Grande Deus, maravilhoso Pai, nós estamos na presença do Senhor mais uma vez. Queremos agradecer pelo privilégio, Senhor. Queremos agradecer pelas bênçãos derramadas. Queremos agradecer pela nossa vida. Nós estamos tirando mais alguns minutinhos da nossa vida, Senhor, para dedicá-los ao Senhor, ou para dedicar a Ti, Senhor, esses momentos. Queremos, ó Deus, continuar falando contigo. Eu sei que cada um tem a sua forma de se manifestar. Alguns oram mais forte, mais gritado, mais corrido, meu Deus. Eu oro assim como o Senhor está vendo, como o Senhor está ouvindo. E eu tenho certeza que o Senhor está me ouvindo mesmo nesse momento. Meu Deus, eu não consigo orar sem antes falar com o Senhor a respeito da minha própria vida. Eu sei, ó Deus, que sou pecador e peço perdão ao Senhor de todos os meus pecados, todas as minhas iniquidades. Às vezes falo o que não devo falar, às vezes pensamos coisas ruins. Eu quero orar, ó Deus, e quero saber que a resposta é certa. Eu peço ao Senhor que me abençoe, abençoe a minha família. Eu peço ao Senhor que abençoe os meus familiares. Eu peço ao Senhor que o Senhor nos guarde, ó Deus, desse mundo tão perigoso e difícil. Que o Senhor esteja sempre atento ao nosso clamor, atento à nossa oração. Meu Deus, são tantas situações difíceis que nós atravessamos. São tantas situações, ó Deus, que às vezes nos fazem ver, Senhor, o quão difícil é fazer a sua obra. Às vezes nos curvamos com o peso da cruz. Por isso, meu Deus, nós precisamos do socorro do Senhor a todo instante, a cada dia. São tantas situações, são tantas dificuldades. É tanta coisa, ó Pai. Se não for a misericórdia do Senhor, fica difícil para prosseguir. Às vezes colocamos diante do Senhor as nossas dores, as nossas dificuldades, porque, meu Deus, o Senhor entende o nosso clamor, o Senhor entende o nosso coração, o Senhor lê o nosso coração, o Senhor conhece as nossas vidas. Meu Deus, fracos somos. Nós não temos nada de extraordinário. Eu falo por mim, pela minha família, eu, a minha esposa, os meus filhos, os meus familiares. Nós não somos super-homens. Não somos, ou seja, as mulheres não são super-mulheres. Somos pessoas, somos carentes, temos as nossas dores e as nossas dúvidas. Por isso, ó Deus, é tão importante o Senhor agir com misericórdia para conosco. Nós confiamos na sua misericórdia. Eu confio na sua misericórdia, ó Deus. Em alguns momentos nos sentimos tão caidinhos e precisamos nos levantar. Em alguns momentos, ó Deus, nós sentimos que as nossas forças se esvaem. Nos sentimos tão impotentes. Precisamos da força do Senhor. Eu sei, ó Deus, o quão importante é o carinho dos nossos irmãos, dos nossos companheiros de batalha. Eu sei o quanto é importante a compreensão da igreja. Somos pessoas, ó Deus. Precisamos da sua força. Senhor, meu Deus, eu peço ao Senhor que o Senhor guarde a nossa diretoria, a irmã Ereni Miranda, Débora, eu, pastor Milton, pastor Marena, pastor Luiz, irmã Regiane, irmã Ilza, irmã Maria José, os nossos colaboradores que estão em todo o mundo, presbíteros, pastores, diáconos, cooperadores, cooperadoras, pessoas, ó Deus, empenhadas na sua obra,
Eu peço ao Senhor que o Senhor ilumine o nosso caminho. Eu peço ao Senhor que o Senhor abençoe os nossos dirigentes de países, capitais, sucursais, setoriais, dos anexos. Meu Deus, são companheiros, muitos deles estão sentindo o peso da cruz, como nós também estamos sentindo, meu Deus. Pessoas que se empenham na sua obra. Ah, meu Deus, precisamos tanto que o Senhor cuide. Que o Senhor dê força para que nós possamos juntar as nossas forças e seguir na caminhada. Com honestidade. Com poder. Com determinação. Senhor, meu Deus, Senhor, meu Pai, eu peço ao Senhor nesse momento, meu Deus, que o Senhor dê uma injeção de ânimo em todos aqueles que estão empenhados na sua obra. Que o Senhor fortaleça, que o Senhor use, que o Senhor leve almas às congregações e que leve os pastores às almas. Senhor, meu Deus, a obra do Senhor não pode de forma alguma parar, disso nós temos consciência. Almas, ó Deus, estão clamando por salvação, estão clamando por socorro. E nós pedimos primeiramente ao Senhor socorro, meu Deus. Nos socorra, Senhor. O socorro do Senhor é importante para a nossa vida. O socorro do Senhor é importante, ó Deus, para as vidas que perecem sem salvação. O socorro do Senhor é necessário para o doente espiritual, para o aflito, para aquele, ó Deus, que carece de uma luz para iluminar o seu caminho. Meu Deus, nós pedimos socorro, usa agora, meu Deus. Usa, meu Deus, os teus servos e as tuas servas. O inimigo tem lutado, meu Pai. E o inimigo não tem poupado ninguém, não. O inimigo não tem poupado nenhuma vida, não. Eu sei, Senhor meu Deus, que à medida da possibilidade o inimigo vai matar. É o papel dele, ele já tem matado. E ele não vai desistir. Ele vai continuar semeando a semente da morte, a semente da mentira, a semente do pecado, a semente da desqualificação, a semente do torcimento da sua palavra, da interpretação nefasta. Senhor meu Deus, Senhor meu Pai, o Senhor nos alertou na sua palavra. E nós temos visto, ó Deus, que infelizmente o inimigo continua e vai continuar se travestindo. Vai continuar aparecendo às vezes, parecendo até mesmo ser um anjinho de luz. Vai continuar se travestindo até em ministros do Evangelho. Meu Deus, que o Senhor abra os olhos das ovelhas. Abra os olhos das ovelhas. Nos usando, meu Deus. O Senhor vai nos usar. Eu sei, ó Deus, que infelizmente muitos daqueles que parecem ministros do Evangelho um dia ouvirão da boca do Senhor: eu não vos conheço. Mas sei que ainda é tempo para muitos mudarem de lado. Sei que ainda é tempo para muitos mudarem essa situação perniciosa de morte, de descalabro. Senhor meu Deus, em nome de Jesus, eu sei que o Senhor pode iluminar essa vida. Quanta gente, ó Deus, vai ganhar tantas almas, mas infelizmente vai perder a sua própria, por não se permitirem colocar diante do Senhor em verdade, em justiça, em consciência limpa e sã. Eu quero nesse momento, ó Deus, repreender essas obras camufladas, obras do engano. Sei, ó Deus, que para o bom percebedor, para aquele que tem o Espírito do Senhor, um pontozinho é mensagem, uma vírgula é pregação. E assim como o inimigo foi apresentado a nós lá no Jardim do Éden como o enganador, ele também é tirado de cena por completo, também como enganador.
E se o Senhor permite, Senhor, a todos nós enxergar o inimigo como enganador desde do princípio até o fim, o Senhor nos permite enxergar a sua obra nesse meio, que significa a criação, ou desde a criação até o final, esse meio. Se o Senhor nos permite, ó Deus, ver dessa forma, o inimigo como enganador, como ladrão, como mentiroso, como assassino. Senhor, meu Deus, nós entendemos que o papel dele principal é esse. Então que o Senhor abra os olhos dessas pessoas que estão sendo enganadas pelo inimigo. Pessoas que sabem, ó Deus, da sua situação e sabem que precisam mudar. Eu te repreendo, espírito enganador. Saia dessa casa. Saia dessa família. Saia desse pseudo-ministro. Saia dessa pseudo-igreja. Porque até então não há como dizer de outra maneira. Saia desse coração pernicioso agora. Quanta gente, meu Deus, má. Quanta violência. Quanta gente, meu Deus, enganando e sendo enganada. Eu te repreendo, Satanás, eu te repreendo. Eu te repreendo, espírito da morte. Eu te ordeno, saia desse corpo. Eu te ordeno, saia dessa vida agora. Vai saindo no nome que é sobre todos os nomes. No nome do unigênito Filho de Deus, eu te ordeno, saia agora. Quantos corações, ó Deus, iracundos. Quantos corações, ó Deus, não entenderam a missão. Pessoas que pautam a sua vida pela vida dos outros. Pessoas descontentes que descontam na sua obra o seu descontentamento e não produzem. Pessoas, ó Deus, que não têm prazer em ver o crescimento da sua obra. Homens maus e perniciosos, que o Senhor pode, nesse momento, livrá-los dessa prisão. Livrá-los, ó Deus, desse sentimento odioso. Livrá-los, Senhor meu Deus, dessa ira, dessa mágoa, dessa amargura. Que essa raiz de amargura seja arrancada agora. E que todos produzam sabendo que a recompensa vem do Senhor e que a salvação é individual. Senhor meu Deus, levanta os teus servos e as tuas servas, os teus obreiros, as tuas obreiras, levanta. Credencia agora, meu Deus, e abençoa. Meu Deus, meu Pai, quanta gente esperando uma cura. Quanta gente hospitalizada nesse momento pedindo a cura. Quantos lares estão sendo completamente destruídos. Quantas famílias, ó Deus, vivendo uma situação de miséria, de destruição. Quanta gente consumida pelo pecado, pela doença. Meu Deus, eu sei que nesse momento muitas pessoas estão morrendo, muitas pessoas estão cometendo suicídio ou praticando a violência. Quantos jovens, quantas jovens estão se perdendo, se entregando à vida promíscua, se entregando, meu Deus, a uma vida sexual que desabona completamente uma conduta santificada. Senhor, meu Deus, Senhor, meu Pai, o Senhor é poderoso para levantar esses, ó Deus, que estão se humilhando perante o Senhor nesse momento. Eu te ordeno, espírito enganador. Eu te ordeno, espírito das trevas. Eu te ordeno ação assassina, malfadada, premeditada, infernal. Eu te ordeno agora, seja detida no poder do nome do sangue de Jesus. Meu Deus, eu repreendo essa ação nefanda, nefasta. Em nome de Jesus, ó Deus, faça vir a paz para essa casa, para esse coração que se coloca perante o Senhor em oração agora. Eu sei que o Senhor pode curar, meu Deus, em nome de Jesus.
Eu sei que o Senhor pode destruir esse laço enganoso das trevas, do inferno. Quanta gente ainda não entendeu, meu Deus, que nós estamos a um minuto da eternidade. Nós estamos a um passo da eternidade. E que devemos estar preparados para ela. Levanta, meu Deus, levanta. Os teus servos e as tuas servas, levanta agora com poder. Confirma, ó Deus, agora. Uma vez mais, para essa vida que pede às vezes sinais. Confirma uma vez mais as suas promessas e o seu amor. Curando esse canceroso. Essa pessoa, Deus, que já não aguenta mais tanta dor no seu corpo. Cura essa dor agora. Essa pessoa que vem sendo vitimada por essa bactéria, por essa virose. O Senhor é poderoso para curar essa infecção, essa infestação. Essa virose. Essa dor que não sai de noite e de dia. Essa pessoa está vivendo um estado de loucura. Cura agora, meu Deus. Cura agora esse coração magoado. Cura agora, meu Deus. Eu te repreendo, enfermidade. Eu te repreendo, dor. Meu Deus, o Senhor é poderoso para perdoar pecados, purificar de todo mal. Eu te repreendo, enfermidade. Eu te repreendo, todo mal. Esse estado depressivo profundo. Essa ansiedade, meu Deus, síndrome do pânico. Síndrome daqui e dali, meu Deus, o Senhor é poderoso, poderoso para visitar esse coração que nesse momento está aberto para o Senhor. Esse coração que está aberto para as suas operações. Deus de poder, em nome de Jesus, faça maravilhas agora. Faça maravilhas agora, ó Deus de poder. Faça sinais agora, ó Deus de poder. Eu confio nos teus sinais. Eu confio que o Senhor é poderoso para curar essas criancinhas. O Senhor é poderoso para visitar esse hospital, essa cadeia. Muita gente arrependida nas cadeias. O Senhor é poderoso para guardar a vida daqueles que vivem, Senhor, em espaços perigosos, trabalhos perigosos. O Senhor é poderoso, meu Deus, para levantar servos, varões valorosos. Pessoas, ó Deus, que façam a sua obra com simplicidade, seriedade e justiça. Em nome de Jesus, meu Deus, confirma a sua obra de maravilhas, de alívio para essa vida que vive debaixo dessa pressão inacreditável. Guarda a família, a juventude, as crianças, velhinhos. Abençoa os cultos que já estão anunciados. Abençoa as campanhas que estão sendo realizadas. Que haja salvação de vidas, meu Deus. Nós não temos objetivos secundários. Nosso objetivo é ver vidas salvas, para a glória do teu santo nome. Amém, Senhor. Amém. Que Deus abençoe grandemente a sua vida. Eu sou o pastor Lourival de Almeida. Que a bênção de Deus tenha caído sobre você e sobre toda a sua família. É o programa Voz da Libertação da Igreja Pentecostal Deus e Amor, uma igreja de todos e para todos. Fiquem com Deus, na paz do Senhor Jesus. Porque...

0: Ainda antes que houvesse dia, eu sou. E ninguém há que possa fazer escapar das minhas mãos. Agindo eu, quem o impedirá? Isaías 43:13.
1: 3 horas e 22 minutos.

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6: A paz do Senhor Jesus, hoje eu vou compartilhar com os irmãos os fundamentos de fé, seres espirituais. Cremos que os anjos são mensageiros e ministros de Deus, ordenados pelo Senhor para guardar e livrar os crentes fiéis e executar as demais ordens recebidas diretamente de Deus. Os anjos não possuem poder para curar ou abençoar e também não recebem ordens ou pedidos de homens ou de toda a classe de ser humano, mas exclusivamente de Deus. Cremos ainda que aquele anjo do Senhor citado lá no Antigo Testamento com poder para abençoar, decidir e que recebia adoração é o próprio Senhor Jesus Cristo. Continuemos acompanhando, pois compartilharemos com vocês todos os fundamentos de fé da nossa igreja. Que Deus te abençoe e até mais.
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9: A paz do Senhor, sou Maria Isabel de Americana. 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Foi onde eu conheci a Igreja Deus é Amor. E grandes coisas o Senhor fez na minha vida. 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Grandes são os livramentos que o Senhor tem dado para a minha família. Amém?
10: Eu sou Francisco Edilson, sou caminhoneiro. 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
11: Meu nome é Manuel, sou da região de Presidente Venceslau. 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
13: 3 horas e 33 minutos.
14: Quero cumprimentar os irmãos com a paz do Senhor Jesus e quero relatar que Deus fez na minha vida. Quando eu tinha meus 24 anos, eu sofria muito com dor na barriga, aquela dor insuportável. Eu ia no médico, o médico falava que era gastrite, que era pedra da vesícula. Aí passava injeção na veia, tomava, mandava para casa. Quando chegava em casa, a dor vinha insuportável novamente, que dava vontade de subir pelas paredes. Até que um dia chegou, o meu ex-marido me levou no hospital em Sertãozinho. Eu estava com 40 graus de febre, queimando de febre mesmo e dor. Chegou lá e eu fiquei 3 dias internada para fazer os exames. O médico descobriu o que, que era, ele não falou para mim, só falou para o meu ex-marido o que, que eu tinha, que era o câncer no intestino que eu estava. Aquele câncer no intestino estava me matando aos poucos, que de dor. Eu de 78 quilos, eu fui para 20 quilos. Eu fiquei pesando 20 quilos, eu estava fedendo em vida. Minha mãezinha chegava perto de mim e falava, ô filha, você está ruim, né? Você não está boa. E eu falava, não, mãezinha, eu não estou boa, não. Mas você vai ficar boa. Se Deus quiser, em nome de Jesus, você vai ficar boa. Deus vai te curar. Aí daquilo, ela saiu da casa dela e foi lá para o fundo do quintal, onde tem o chiqueiro dos porcos. Ela foi lá no fundo do quintal e começou a chorar, e eu fui lá atrás dela, eu vi ela chorando, e eu falei, mãe, por que a senhora está chorando? Ela falou, não, filha, não é chorar não, caiu um cisco do meu olho. Eu falei, não, mãe, o neném acabou de sair daqui de trás agora, assim que ele acabou de sair daqui, a senhora está chorando. Começou a chorar, porque eu tenho alguma doença grave que vocês não querem contar para mim, né? E quer que eu vou internar para fazer essa cirurgia, e vocês não querem me falar, né? Ela falou, não, filha, vai, Deus é contigo, Deus vai te operar, primeiramente vai ser Deus, depois vai ser a mão dos médicos. Deus, Ele que vai te operar, você primeiro. E eu tô com o voto do livramento aqui que eu peguei, e você vai internar, vai fazer a cirurgia com esse voto. Pede para as enfermeiras colar esse voto no seu braço para você entrar na sala de cirurgia com esse voto, porque Deus vai te dar o livramento através desse voto. Você vai ver o que Deus vai fazer com você, minha filha. Então pode ir sossegada, porque Deus já está na sua frente. Deus já foi na frente, já agindo com esse propósito da sua vida. Jesus te ama e a mãe também te ama. E Ele vai te proteger, Ele vai te guiar.
15: ele vai, sabe, te dar o livramento através desse voto. Ali na sala de cirurgia, antes de entrar na sala de cirurgia, eu tive que tomar 4 bolsas e meia de sangue, porque meu sangue já tinha virado água. E a hora que eu entrei na sala de cirurgia, o médico me deu anestesia, que começou a me abrir, eu via só aquela voz de fininho, lá no fundo, a voz dos médicos e a voz de uma enfermeira que falava: pra que esse papel aí no braço dela? Vamos arrancar esse papel do braço dela? Aí aquilo, a voz do médico lá no fundo, eu ouvi, falou: não, a gente vai abrir a barriga dela, não é o braço. Então deixa o papel grudado no braço dela e vamos fazer nossa obrigação. Eu faleci ali na mesa daquela hora. E os médicos falaram para mim, depois que eu voltei, que eu ressuscitei de novo, que Deus me ressuscitou. Foi através de Deus, de Jesus Cristo, porque Ele que me deu vida. Eles me levaram para um quartinho escuro, um quartinho fechado, que a janelinha ficava bem em cima, sabe? E ninguém podia entrar lá dentro para me ver. A minha família chegava lá do hospital para me ver. Elas tinham que ir naquele corredor e olhar para aquela janelinha com a máscara, a roupa do hospital, tudo encapuzado, sabe, com a roupa do hospital, para me ver. Toda coberta de aparelho ali, está com aparelho em todos os lugares. 1 mês e pouco nesse quartinho para se recuperar. Aparelho na boca, aparelho no nariz. Eu não podia me mexer, não conseguia me mexer, não tinha movimento para mexer. Era só balançava, rodava a cabeça para lá e para cá, para falar com os médicos falaram para mim: Rosângela, se você tiver com dor, sentindo alguma coisa, aperta minha mão, se você quer falar com alguém, se você quer que alguém venha te ver, você dá um sinal com as suas mãos, aperta a minha. Era só desse jeito, era só apertar a mão, que eu não conseguia, a voz não saía, nada de mim saía, sabe? E aquilo foi muitos anos de sofrimento. Então, tem 17 anos e pouco que eu fiz essa cirurgia. Aí eu voltei no médico, ele mandou voltar para ver como é que estava tudo, se estava bem, se não estava. Eu voltei no médico, fiz os exames, tudo novamente que ele mandou. Aí ele pegou eu para minha cara e falou assim: Rosângela, eu nunca vi isso na minha vida que nem eu estou vendo agora. Eu tenho muitos anos de médico e nunca vi isso que eu estou vendo agora em você. Nem parece que você esteve, que você estava com câncer. Que o câncer que nós tiramos, nós cortou a tripa do seu intestino, grandona. E não ficou a cicatriz. Nós emendou ela, não ficou a cicatriz. A tripa do seu intestino ficou reta. Como quando você nasceu com ela perfeita, retinha. Então, esse testemunho, meus irmãos, serve para aquelas pessoas que não creem em Deus. Que fala que Deus não existe, que Deus não faz nada, faz. Deus existe. Se hoje eu estou vivo aqui, eu só tenho que agradecer a Deus. E eu ainda estou resumindo, meus irmãos, esse testemunho. Eu não estou contando tudo mesmo por detalhe. É muito grande. Então eu estou só resumindo o que Deus fez na minha vida. Então eu só tenho que agradecer a Deus por tudo que Deus fez na minha vida e faz. Porque se hoje eu estou viva, eu agradeço a Ele, eu agradeço a Deus, a Jesus Cristo, meu Pai, que me deu vida e vida com abundância, porque uma morta viva como eu era uma morta viva, que já estava fedendo em cima dessa terra, e Deus veio, me resgatou, me libertou, me transformou a minha vida, graças a Deus, me curou. Eu agradeço a Deus. Agradeço a meu papai do céu pela vida que ele me deu novamente. E hoje eu estou aqui para a honra e a glória do Senhor Jesus, sã, viva, com saúde, porque Deus me deu a vida novamente. Porque ele me deu a vida para mim novamente. Obrigada, Senhor. Obrigada, Pai, por essa saúde, por esse livramento que o Senhor me deu, para mim, meus filhos, minha família. Obrigada, Senhor. Eu só tenho que te agradecer, Deus. Obrigada, meu Deus.
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18: Olá, ouvintes, a paz do Senhor, eu sou o pastor Júnior Figueira. 1 João, capítulo 2, verso 1. Meus filhinhos, estas coisas vos escrevo para que não pequeis. E se alguém pecar, temos um advogado para com o Pai, Jesus Cristo, o justo. Ouvinte, falando sobre pecado, é claro que a Bíblia, ela nos motiva, ela nos incentiva constantemente a não praticarmos o pecado. Quando olhamos para a Bíblia, vemos em toda ela a manifestação do desejo de Deus para o homem, daquilo que Deus se agrada no homem, daquilo que Deus não aprova, tudo para nos dar uma direção daquilo que devemos ou não fazer. E a Bíblia, ela tem o cuidado em nos alertar sobre o pecado, uma vez que nós sabemos dos muitos problemas que podemos enfrentar por causa do pecado. O pecado, ele é a grande causa, o grande motivo do sofrimento humano. Se nós fôssemos destacar a causa de todo o problema da humanidade, nós colocaríamos o pecado sem dúvidas, porque de fato, a Bíblia diz que o pecado é o motivo de todo o sofrimento da humanidade. Então, o pecado é perigoso e nós temos que ter o objetivo constante de fugirmos do pecado, não praticarmos o pecado. Mas, ao mesmo momento em que a Bíblia nos motiva e nos fala para não pecarmos, a Bíblia também sabe muito bem da realidade do homem. O apóstolo João, que foi quem escreveu essa carta, ele está dando orientações à igreja. Ele está dizendo, olha, eu tenho aqui escrito tudo isso e falado tudo isso para que vocês não pequem, mas se alguém pecar. Existe então, ouvinte, um entendimento bíblico de que há a possibilidade do pecado. E longe de querer aqui, eu diria que passar a mão na cabeça daquele que pecou, longe de querer aqui, eu diria que justificar alguém que cometeu um pecado, não. Aquele que comete pecado tem culpa do seu pecado. Porque se não tivesse culpa, não seria pecado. Então não há aqui uma tentativa de justificação, querendo se colocar, eu diria que isento de responsabilidade por aquilo que fez. Não é esse o objetivo, não é isso que a Bíblia está falando. A Bíblia está falando da realidade. O mundo perfeito seria onde todos aqueles que já receberam a Cristo não pecassem mais. Esse seria o mundo perfeito. Uma coisa nós temos que entender, ouvinte, uma coisa é o mundo ideal, outra coisa é a realidade. A Bíblia, ela fala de um mundo ideal, ela fala de uma realidade ideal e ela fala daquilo que de fato acontece. Dentro do ideal de Deus, nós devemos viver uma vida sem pecado. Devemos viver uma vida longe completamente, não praticarmos em nenhum momento o pecado, mas dentro da realidade existe a possibilidade de nós nos encontrarmos em algum momento de nossas vidas, infelizmente, praticando algum tipo de pecado. E isso é conhecido por Deus e é falado por João no texto que lemos. A respeito do que fazer se por algum motivo cairmos no pecado. O ideal é que você não peque. A Bíblia te incentiva a não pecar. Mas se porventura, se por algum motivo você cair no pecado, praticar o pecado, a Bíblia está apresentando a solução. Temos um advogado para com o Pai. Você que me ouve nesse momento, talvez você que tenha praticado algum pecado, tenha caído, tenha se deixado levar por algum momento, por alguma situação, eu quero dizer para você que não é o fim. Não é fim da linha para você. Você tem a opção de encarar os fatos, de reconhecer o seu ato, de confessar o seu pecado, de buscar uma reconciliação. Você tem a oportunidade e aquela coisa, o pecado não se resolve encobrindo. Não é encobrindo o erro que você resolve ele. O pecado se resolve trazendo as claras. É você chamando, de repente, terceiros envolvidos. É você, de repente, convidando pessoas que foram afetadas com a sua prática. É você trazendo isso às claras. É você confessando. Não se resolve o pecado encobrindo ele. Não se resolve o pecado abafando ele. O pecado se resolve confessando. O pecado se resolve falando com Deus e também com pessoas envolvidas naquilo que você fez. Fazendo isso, você terá um advogado ao seu lado. O grande X da questão está no ato de você confessar. No versículo 8 do capítulo 1, diz que se nós dissermos que não temos pecado, nos enganamos a nós mesmos, mas se nós confessarmos os nossos pecados, ele é fiel e justo para nos perdoar os pecados e nos purificar de toda injustiça. Nós temos que entender que não se dá para resolver o ato do pecado sem você trazer isso às claras. Uma coisa é você ter pecado e estar agora, de repente, deprimido, talvez já ter desistido de tudo. E outra coisa é você ter pecado, ter caído, mas nesse exato momento você estar buscando a Deus, buscando o seu perdão, buscando a sua reconciliação, confessando a Deus, confessando a pessoas afetadas, para que tudo seja colocado às claras. E fazendo isso, você terá Jesus Cristo, o advogado, batalhando por você. Que Deus abençoe você e fique com essa palavra.
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2: Meu nome é Edmara Shirley Medeiros, eu sou do interior de São Paulo, da cidade de São Luís. Eu gostaria de relatar o meu testemunho de conversão. Eu nasci e fui criada nos caminhos do Senhor, na IPDA, mas por volta da minha adolescência, eu vim a querer conhecer o mundo. E eu deixei os caminhos do Senhor, mesmo com todos os avisos, mesmo com Deus constantemente falando que aquela decisão não era boa para mim, que eu ia vir a sofrer futuramente, eu deixei os caminhos do Senhor e fui. Logo que eu saí da presença do Senhor e fui caminhar no mundo, eu conheci um rapaz com quem eu me relacionei, tendo um namoro e dois filhos. Assim que o meu segundo filho nasceu, eu com 17 anos, ele me abandonou e foi embora. Eu fiquei perdida, sem rumo, sem ter o que fazer. Peguei as minhas coisas, voltei para a casa da minha mãe e voltei para os caminhos do Senhor. Mas eu virei aquele crente que brincava com Deus. Eu estava um dia na igreja e um dia no mundo. Um dia eu orava, mas no outro dia eu fazia tudo o que a minha carne queria. Eu deixava Satanás me escravizar. E foi indo, eu não consegui mais ir à igreja. Eu adquiri vícios, eu comecei a fumar, eu comecei a beber, eu comecei a me drogar. As pessoas da minha família, quando eu saía para beber, eles tinham vergonha de encontrar comigo na rua, porque eu bebia demais, era uma coisa horrível. Eu muitas das vezes precisei de apoio para vir embora, por conta do tanto que eu bebia. A minha vida ali foi cada dia mais se afundando. Eu fui cada dia mais me envolvendo em tudo que não agradava a Deus. E então eu comecei a conhecer as baladas, comecei a ir para baladas em outras cidades. E nessas baladas em outras cidades eu comecei a conhecer pessoas do crime. E eu comecei a me encantar, eu comecei a gostar da adrenalina que aquilo trazia. E eu comecei a me envolver. Dentro de pouco tempo eu já estava no crime, eu já estava ajudando a eles, eu já estava servindo muitas vezes de caixa, tudo que era preciso fazer eu fazia. Eu entregava, eu dividia, eu repartia, ali eu usava juntamente com eles. E Deus sempre usando pessoas para me tirar de situações difíceis, Deus sempre me dando livramentos. A minha mãe era convertida. E um dia eu cheguei de uma balada e a minha mãe me olhou e falou assim: olha, filha, mas Deus já me mostrou que você vai para a presença dele, que você vai fazer a obra dele, porque o Senhor

0: dentro de uma biqueira. E eu olhei e falei assim: Senhor, o que que eu tô fazendo da minha vida? Eu não quero mais isso pra mim. Mas eu sabia que de mim eu não tinha força para abandonar. Então, falando com Deus, eu falei assim pro Senhor. Eu falei para ele: Deus, eu não tenho força para sair daqui. Mas se o Senhor me tirar desse lugar, se o Senhor me libertar disso, eu vou servir ao Senhor de todo o coração. Eu vou cumprir aquilo que o Senhor diz que tem para minha vida. Eu vou fazer tudo quanto o Senhor me mandar. Se o Senhor me tirar daqui, se o Senhor tirar esse vício de mim, eu não aguento mais a vida que eu tô vivendo. Eu tinha chegado no fundo do poço. Minha vida era só choro. Assim que eu falei com o Senhor, eu vim embora. Eu cheguei na minha casa perto da meia-noite e eu liguei o rádio no programa Voz da Libertação, se preparando para a oração da meia-noite. E eu orava e eu chorava, eu falava: Jesus, eu não quero mais essa vida. Eu não quero mais estar onde eu tô. Eu tenho 2 filhos para criar, Senhor. O que vai ser deles comigo nessa vida? O Senhor disse, o Senhor prometeu, o Senhor falou que tinha uma obra na minha vida. Então me ajuda a sair daqui. Me ajuda a não voltar mais para essa vida. Eu não quero mais, Senhor. E eu orando com o servo de Deus, e ele fez o apelo. Ele fez o apelo para os irmãos que estavam afastados voltarem. E ali naquela hora, eu renovei o meu voto com Deus. Eu renovei a minha aliança. Passou uns 2 dias, eu fui na igreja aqui da minha cidade, na IPDA. Eu conversei com o pastor. Falei para ele: olha, eu tô voltando. Eu não quero mais aquela vida para mim. Eu não quero mais aquilo. Eu voltei para os caminhos do Senhor. Pela graça de Deus, em agosto de 2014, no dia 9 de agosto de 2014, eu desci as águas, me batizei e eu comecei a fazer a obra do Senhor Jesus. Eu comecei a ajudar nos cultos, eu comecei a ajudar com as crianças no louvor, a ministrar quando era possível. E hoje, pela graça do Senhor Jesus, eu me encontro liberta de todos esses vícios. A minha família é abençoada. Os meus filhos estão comigo no caminho do Senhor. O Senhor me deu um esposo abençoado. Tudo quanto o Senhor tem prometido em minha vida, o Senhor tem feito. Por esses dias, eu conversando com o meu sobrinho, ele tinha vergonha de mim. Quando ele encontrava comigo na rua e eu estava bêbada, ele fingia que não me conhecia. A gente sentou para conversar e eu falando da palavra do Senhor para ele, ele me olhou e falou assim: olha, você não sabe o orgulho que eu tenho de ver você como você está hoje. Eu acredito que Deus existe, porque para você mudar, só Deus. E eu me emocionei ouvindo aquilo, porque Deus, ele é reconhecido na nossa vida através da mudança que o Espírito Santo de Deus nos traz. Hoje, para a honra e glória do Senhor Jesus, eu me encontro nos caminhos do Senhor, na igreja a qual eu nasci, a qual eu tenho o meu chamado. E para a honra e glória do Senhor Jesus, o meu nome é Edmara Shirley Medeiros, eu sou do interior de São Paulo, da cidade de São Luís.
1: Eu sou Maria de Fátima Oliveira, lá de Guarulhos, né? E eu recebi muita vitória aqui na Quarta Mover de Deus. Eu era doente, tinha 5 anos doente desse pé aqui, né? E Deus me curou, foi aqui, nas quarta-feiras. Graças a Deus, eu sou muito feliz, vim às quarta-feiras. Nunca perdi uma quarta-feira. Mas graças a Deus, eu estou muito feliz com o Senhor Jesus.
2: Paz do Senhor Jesus, ouvinte de casa. Sou o irmão Ailton Silva, líder de caravana da sede sucursal do bairro dos Pimenta, Guarulhos. É uma benção de Deus trazer o pessoal aqui todas as quarta-feiras, né? E você que ainda não veio, venha também conhecer o templo da Glória de Deus e receber grandes bênçãos, grandes vitórias e grandes livramentos que o Senhor tem concedido. O Senhor tem abençoado muito a minha vida.
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1: Filhos adolescentes que não querem mais ir à igreja? Repito, filhos adolescentes que não querem mais ir à igreja. Nós temos aqui 5 dicas para vocês serem ajudados e superar esta fase. A adolescência é muitas vezes vista como uma época de rebeldia, mas nem sempre. Como eu falei, muitos pais atravessam dificuldades para entender a linguagem do adolescente, entender a situação que eles estão enfrentando. E muitas vezes, nessa faixa etária, por falta de orientação, alguns pais não sabem abordar, não sabem reagir, em circunstâncias às vezes até difíceis, e acabam perdendo seus filhos, perdendo no sentido espiritual. Eles se esfriam na fé. E muitos são os pais que, por motivos diversos, têm lidado com o esfriamento espiritual dos seus filhos. Aí vem aquele sentimento de culpa, né? Onde eu errei? Não pense assim, porque às vezes você teve realmente, você teve dado a ele uma educação cristã adequada. Você fez sua parte, mas a escolha é pessoal, não é verdade? Mas uma coisa eu digo, esta fase vai passar. Todos nós tivemos esta fase de adolescência. Eu me lembro também da minha, né? Ainda não era convertida. Eu tive um encontro com Deus após, já casada, né? Bem, mas a primeira dica, sem dúvidas, vocês já sabem disso, é orar. Irmãos, a oração funciona. Eu não estou fazendo aqui uma frase chavão, um provérbio, não. Eu estou falando sério, porque isso aconteceu na minha vida. Que a oração funciona. Vocês têm visto na palavra de Deus o quanto o Senhor pede que nós sejamos vitoriosos através da oração. Orai sem cessar. 1 Tessalonicenses fala sobre isso. 1 Tessalonicenses. Então vocês vejam que o Senhor nos dá a dica. Então a primeira dica para você é orar pelo seu filho adolescente. Ah, já estou orando. Que bom. Esse é o primeiro passo. Porque você precisa se lembrar que sem oração, os nossos esforços serão em vão. Então, rogue ao Senhor que te ajude, que te dê a sabedoria e que Ele venha intervir no coração dos seus filhos, colocando no coração deles, na alma deles, o desejo de conhecer a Deus. É uma pena que eu não tive esse desejo de conhecer a Deus na minha adolescência, mas sim já na minha idade adulta. Mas não importa, o importante é que eu tive um encontro com Deus, né? Hoje eu entendo, o Evangelho foi revelado a mim. E você precisa orar para que Deus revele o Evangelho para o seu filho, né? A oração, ela precisa, porém, ser acompanhada de atitudes. A oração, já diz, o nome já diz tudo, né? Oração. Orar e ter ação. Tem que ter uma atitude da sua parte. E não somente atitudes, mas gestos que transmitam uma mensagem aos filhos de controle e sabedoria. Tem gente, tem pai e mãe que começa a gritar com o adolescente. Ah, mas ele me desrespeitou. Mas você tem que mostrar que você é maduro, que você tem maturidade, não somente maturidade de idade, mas como também cristã. Porque se você grita, você está ensinando o seu filho adolescente a gritar. Então você tem que ter o quê? O domínio próprio. Exemplo, principalmente. Porque o exemplo não é só para a criança, ensina o menino. Essa vida continua, o segmento do seu exemplo também vai ao encontro do filho adolescente. E qual que é o problema do adolescente? Não é que é o problema. Nós vemos como um problema, mas isso é típico do adolescente. Você também era assim. Ele quer se enturmar, ele quer fazer parte daquele grupo que ele admira. Então você vê, por exemplo, dentro de uma sala de aula, vários grupos, várias tribos, podemos dizer, entre aspas, né? Tem a tribo dos aqueles que têm a inteligência, né, são os mais sábios, né, os mais estudiosos. Acontecia isso na minha classe, né? Tem a turma dos bagunceiros que ficava lá no fundo da sala, né? Tem a turma dos que gostam de música rap, tem os rappers, tem isso. Então ele quer fazer parte de Ele quer se sentir pertencente a algum grupo. Ele quer ser igual, para não ser zombado, para não ser criticado. Então, ele se integra àquilo. Se na igreja ele encontrar um grupo que ele se identifique, ele vai se juntar a este grupo. Ah, se ele gosta de louvor, por exemplo, ele vai se juntar ao grupo de louvor. Se ele gosta de tocar, ele vai se juntar à banda ou à orquestra, enfim. Então, ele precisa de um grupo para se aderir a ele, para ele reconhecer a sua identidade. Eu faço parte disso, eu sou aceito. Então, às vezes ele fala assim, mãe, eu quero aquele tênis. Mas meu filho, você tem já tênis, já tem 3, 4, aí você precisa de... Não, mãe, eu quero aquele tênis. Por quê? Porque o grupo em que ele participa, todo mundo usa aquele tipo de tênis. Vocês estão entendendo? Então, às vezes, você vê isso como o quê? Ah, o menino é luxuoso. O menino pensa que eu sou rica. Você pensa que eu sou rico, meu filho? Aqui não tem rio de dinheiro, não. Aqui não está chovendo dinheiro. Isso não é resposta. Você pode falar, meu filho, eu te entendo que você deseja esse tênis, mas nós não temos condições agora. Mas vamos orar que Deus pode prover. Deus pode te dar uma oportunidade de você ganhar isso aí, né? Você explique. Explique a dificuldade, explique... Ah, podemos comprar mês que vem? Ou no seu aniversário vamos juntar... Que tal você juntar o seu dinheiro? Que tal você fazer um bico, alguma coisa que ajudar aqui, ali? Enfim, eu nunca dei, por exemplo, mesada aos meus filhos. Eu acho isso é uma maneira de você fazer com que a criança aprenda a ganhar sem trabalhar, sem fazer um esforço, né? E um dia um dos nossos filhos disse para mim, ao Lorival, ô mãe, nós queremos mesada. Ah, meu Deus. Aí a gente falou, por quê? Ah, porque os meus amigos ganham. Ah, que o fulano e a fulana ganham. Eu falei, fulano e fulano são fulanos e você? Diego, Davi e André, né? E explicamos, mas por que você mereceria uma mesada, né? A gente não ganha alguma coisa somente quando a gente trabalha ou faz alguma coisa para ganhar aquilo, né? Não sei se eles entenderam na época. Hoje, eu vejo que o que nós ensinamos foi maravilhoso. Nós temos 3 filhos bem educados. São filhos atenciosos, amorosos. E isso é resultado da educação na adolescência. Na verdade, como pais, nós precisamos saber o momento certo para divergir e discutir sem gritar. Nem sempre é sábio brigar por tudo e em todo tempo, né? Então procure evitar discussões. Ele começou a bater boca, fala, meu filho, calma, calma, calma. E fala assim, olha, depois nós conversamos, depois que os ânimos baixarem, a gente conversa. Não fique discutindo, batendo boca, isso não leva a nada. Você faz o seu filho se afastar de você. Outro detalhe é primordial. Conhecer o modo de pensar do seu filho. Como que você consegue aprender e conhecer isso? Conversando, tendo diálogo. Procure o diálogo, não se feche. Mãe, eu preciso conversar com você. Não, não, não, não. Nem pense, se você for falar aquilo lá de novo, não tem jeito, já disse não. Não é assim. Se ele não dialoga com você, vai dialogar com quem? Com quem ouvi-lo. E quem que vai ouvi-lo? É um amigo que tem uma conversação? É um mau amigo? É o quê? É um criminoso? É um pedófilo? Abra-se para um diálogo. Por que não? Isso é primordial. Então procure o diálogo descobrindo quais são os reais motivos, o porquê que fazem com que seus filhos não queiram ir ao culto, por exemplo. Ah, porque está chato. Ah, porque não tem nada para mim. Procure saber o motivo. E a experiência de cultuar a Deus em família vai fazer ele ter desejo de cultuar na igreja. Que tal reunir o seu filho, seu esposo, sua esposa, seus outros filhos, para 5 minutos de meditação e oração? Um culto doméstico, né, com reflexões sobre a mensagem bíblica é importante. Procure textos que venham alcançar o coração dos filhos, textos que venham alcançar a situação em que vocês estão vivendo naquele momento. Organize e priorize um culto doméstico e peça a participação deles. Com antecedência, fala, meu filho, minha filha, sexta-feira, às 7 horas da noite ou 9 horas da noite, nós teremos nosso devocional das 9 às 9h15. e em cada oportunidade exponha a vontade de Deus. Mostre o amor de Deus. Porque se você ficar falando, ah, olha, cuidado com a mão de Deus. Olha, Deus vai pesar a mão em você. Olha, ele vai ver Deus o quê? Deus um carrasco, que está lá com um espeto enorme para matá-lo a qualquer momento. Mostre o amor de Deus, a longanimidade do Senhor. Que o Senhor entende ele, que Deus o fez assim. Não é verdade? Explique as escrituras para os seus filhos, despertando assim interesse na palavra de Deus, mostrando o amor e a longanimidade e a graça e a misericórdia do Senhor.
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2: Provérbios 31, 27, sobre a mulher virtuosa, a casa dessa mulher. O texto vai dizer assim: atende ao bom andamento da sua casa e não come o pão da preguiça. Opa, aqui é algo muito importante, né? Algo muito sério. Quantas pessoas têm comido o pão da preguiça? Mas a mulher virtuosa é uma trabalhadora incansável, é uma gestora habilidosa. Não é um peso para o marido e nem um rombo no orçamento da família. Ela não considera o trabalho uma maldição e nem a atividade doméstica incompatível com a sua alta posição social.
3: Não venha sozinho.
2: Ela atende ao bom andamento da sua casa. E duas coisas que me chamam a atenção aqui nesse texto: primeira, que a casa dessa mulher não é uma bagunça. Ela não ficaria envergonhada de receber uma visita de surpresa. Há casas que ostentam riqueza, mas que são imundas, né? É possível ter uma casa modesta, mas limpa, organizada, cheirosa. E uma mulher virtuosa sabe que o seu lar deve ser um oásis no deserto, uma fonte no ermo, um ninho de aconchego nas doloridas jornadas da vida. E a segunda coisa que eu aprendo aqui lendo esse texto é que a mulher virtuosa, ela não come o pão da preguiça. Ela tinha servas para servi-la e recursos suficientes para receber tudo de uma beijada. Mas o que a Bíblia diz? Que não. As suas mãos não eram remissas para o trabalho. Ou seja, ela sabia que para governar a sua casa, ela precisava ter as rédeas nas mãos, dando a direção ali e o exemplo às suas servas. Então, eu quero que você reflita sobre isto, eu quero que você pense. Por isso que eu estou passando aqui para deixar essa reflexão para você, que você possa se espelhar nesta mulher da Bíblia Sagrada e procurar tirar o melhor para a tua vida. Beata, amém? Eu deixo meu abraço carinhoso da sua irmã em Cristo, da Real Otávio, e fico todos com Deus.
3: Corações, eu tenho certeza absoluta que você, que
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3: Deus, o nosso Pai, tem a te oferecer, tem a realizar na tua casa e também em favor da sua família.

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19: A paz do Senhor, meus queridos ouvintes, sou o pastor Washington Soares, da sucursal de Pires do Rio, no estado de Goiás. Estou aqui para mais uma vez refletirmos sobre a palavra de Deus. Gostaria que você meditasse comigo no livro de Zacarias, capítulo 9, verso 12, que diz: voltai à fortaleza, ó presos de esperança. Também hoje vos anuncio que tudo vos restituirei em dobro. Assim a palavra de Deus vem para nós como uma chave que abre portas e que cria um novo caminho de regresso. Regresso aonde nós deveríamos estar, mas por causa do pecado, que fomos separados de Deus, entramos numa esfera de muita problemática. Agora, o Senhor diz ao tempo de Zacarias, profetiza para o tempo de Cristo, para a igreja e também para nós: voltai à fortaleza, ó presos de esperança. Também hoje vos anuncio que tudo vos restituirei em dobro. Quem tem que voltar é porque saiu, quem tem que voltar é porque já não está, quem tem que voltar é porque de fato está distante. Agora, o convite de Deus, através do profeta Zacarias, anunciando para os seus ouvintes e para aqueles que, como nós, tivemos acesso à palavra de Deus, é para que nós voltemos. Paulo vai dizer no livro de Romanos, capítulo 12, sobre a mudança de mentalidade para que experimenteis uma nova convicção, que também é para os crentes de Roma, para que eles mudem a sua mentalidade no sentido de trazê-los para mais perto de Deus. Assim também, para a igreja do nosso tempo, o Senhor nos diz: voltai, mude de mentalidade. Este ambiente que nós estamos vivendo, preocupações em alta, o distanciamento, o celular tomando conta, pais não conversando com filhos, numa mesa de café, almoço, há tantas ocupações e preocupações diárias, tudo isso nos afasta de Deus, nos afasta da glória, nos afasta daquilo que Deus quer que sejamos, que façamos, que desempenhemos. Todos nós viemos com propósito, todos nós viemos com um sentido, todos nós viemos com um objetivo. O primeiro objetivo é servir a Deus e adorá-lo na beleza da sua santidade. Isso foi corrompido pela serpente no jardim do Éden. Assim Deus, com a sua promessa, cria vários caminhos para manter uma relação direta com a humanidade, através de profetas, através de sacerdotes, através de homens que tiveram visões, que profetizaram para o tempo. O Senhor escolhe uma nação para se apresentar ao mundo, mas essa mesma nação, ela se distancia de Deus, ela se distancia de diversas formas. Deus, com a sua vara corretiva, vai chamar o homem de diversas formas, dando a eles vitórias sobre guerras, mas também os permitindo estar sob o cativeiro. Agora que o cativeiro babilônico está no fim, o profeta Zacarias, na seção do verso 9, do capítulo 9 ao verso 17, está profetizando para um tempo muito distante, para o tempo de Cristo, e que o evangelho viria na pessoa de Cristo e viria montado em um jumento. Talvez não viria num cavalo como se espera a noiva esperando um príncipe num cavalo branco, não é? Mas vir num jumento, filha de jumentinho. Deixa eu te dizer, o evangelho ele veio de forma muito simples, mas foi nessa simplicidade que o evangelho tem cumprido a sua missão de vencer os problemas há 2000 anos. Outras pandemias vieram, Primeira Guerra, Segunda Guerra, guerras que o Brasil participou. A própria construção da ideia de sociedade implícita na questão da ajuda mútua e da reciprocidade, tudo isso é um conceito muito importante de ser apresentado aqui, porque o Evangelho ele veio de forma simples, rompendo barreiras e criando e se estabelecendo. Ao se estabelecer, muitos daqueles evangelhos desviaram, ou dos evangélicos em si, desviaram da verdade para a qual o Senhor os preparou e para a qual ele determinou para o homem. Mas há igrejas como a Igreja Deus e Amor que mantém uma bandeira de pé que diz: Jesus Cristo salva, Jesus Cristo liberta, Jesus Cristo cura. E para você receber tudo isso, você tem que mudar a mentalidade, você tem que mudar a visão, você tem que mudar a forma de pensar, tem que mudar os conceitos. Não se pode pensar como o mundo querendo ganhar o céu, não se pode viver como o mundo querendo ganhar o céu. Você está no mundo, mas a igreja em si, no seu próprio conceito de eclésia, ela é destinada para fora deste mundo, para que possa viver com Deus, a partir de Deus e por Deus. Assim, nós somos convidados a voltar à fortaleza que é Deus, somos convidados a resgatar a esperança que há em nós desde quando se caiu a humanidade por meio da queda do homem. Somos convidados a receber do Senhor aquilo que ele tem. Veja que Paulo, escrevendo ainda aos Romanos no capítulo 12, no verso 2, vai dizer assim: para experimentar a boa, agradável, perfeita vontade de Deus, é preciso que você pense diferente do mundo. Pode estar no mundo, mas pense na contramão do mundo. Pensa na contramão. O mundo está dizendo que vai ser um ano difícil. Presidente, governo, sistema, alinhamentos que não existem, que são necessários e importantes para o bem da comunidade entre nossos representantes. Há uma guerra, então, em que ricos ficam mais ricos e pobres mais pobres. O próprio sistema não permite, muitas das vezes, que haja um controle social para que se estabeleça uma sociedade igualitária, mas ainda assim, nós vivemos um momento que é importante refletir em voltar à fortaleza. Porque quando o homem não tem nada por ele, nós nos escondemos, como diz o Salmo de número 91, no esconderijo do Altíssimo. E é exatamente nesse esconderijo que o mal pode se levantar, mas não nos atingirá, dentro da fortaleza de Deus. Então, para que você experimente a boa, agradável e perfeita vontade de Deus e seja restituído, como diz a palavra de Deus, voltai a fortalezas, ó preso da esperança. Também hoje vos anuncio que tudo vos restituirei em dobro. Para quem que o Senhor vai restituir? Para quem que vai experimentar? Ou quem será os que experimentarão a boa, agradável e perfeita vontade de Deus? Aqueles que estão na fortaleza. Eu oro a Deus para que vocês estejam sempre, para que nós estejamos sempre, para que a igreja esteja sempre na fortaleza do Todo-Poderoso Altíssimo Eterno. Um forte abraço, pastor Washington Soares, Pires do Rio, aqui da Sucursal. Até mais.
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0: vai abençoar abundantemente a vida de todos, ó Pai, a todos os nossos.
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0: Livra, meu Pai. Guarda,
2: diletos,
0: Senhor.
2: Diletos e amados ouvintes, quem tem o prazer de vos saudar é a sua irmã em Cristo, Nayara Otávio.
0: Se direcionando,
2: e estou passando aqui para trazer uma reflexão da palavra de Deus ao seu coração,
0: ônibus,
2: que está no livro do profeta Isaías, no capítulo 6, no verso
0: 5.
2: O texto vai nos dizer:
0: nesta rua, Senhor,
2: então disse eu, ai de mim, estou perdido, porque sou um homem de lábios impuros, habito no meio de um povo de impuros lábios, e os meus olhos viram o Rei, o Senhor dos
0: Exércitos. E as tuas mãos vêm estar sendo estendidas.
2: Nessa passagem bíblica, a palavra do Senhor nos diz que Israel estava de luto. E o grande rei Uzias estava morto.
0: Aqueles que já estão retornando,
2: o trono
0: também,
2: sabe, estava vazio.
0: E também
2: e a nação sobre total suspensa. E nesse momento de crise nacional, o profeta palaciano teve uma visão gloriosa. O Deus Santo e Todo-Poderoso está no trono. Às vezes os tronos aqui da terra podem ficar vazios, mas você, dileto ouvinte, tem que se lembrar
0: obrigado
2: que
0: pelo teu livramento,
2: o trono
0: obrigado,
2: do universo,
0: Senhor, pelo Senhor,
2: está
0: sempre ter nos
2: o Senhor
0: dado,
2: dos senhores.
0: Deus, sustento,
2: ele está sentado, ele reina soberanamente.
0: Continue,
2: e quando Isaías
0: Pai,
2: vê
0: Senhor,
2: Deus em sua majestade ali sentado no trono,
0: que o Senhor,
2: a Bíblia vai dizer que ele solta um gemido da alma, dizendo, ai de mim, ai de mim.
0: Porque
2: Isaías
0: merece,
2: já havia
0: Pai,
2: distribuído
0: lembrado,
2: seis ais ao povo de Israel,
0: todos
2: ao povo
0: dias.
2: Rebelde de Israel.
0: Amém e amém,
2: ele
0: Senhor,
2: vai dizer
0: Jesus.
2: Em Isaías 5:8, ai dos gananciosos. Aí Isaías 5:11, ai dos berberrões. Isaías 5:18, ai dos iníquos. Isaías 5:20, ai dos que invertem os valores morais. Isaías 5:21 vai dizer, ai dos soberbos. Isaías 5:22 vai dizer, ai dos farristas injustos. Porém, diletos ouvintes, me chama a atenção que quando Isaías contempla Deus em sua santidade, em vez dele olhar para fora, o profeta olha para dentro do seu próprio coração. Aí ele diz, ai de mim, ai de mim. Porque, queridos ouvintes, nós só temos consciência do nosso próprio pecado quando nós somos confrontados com a santidade de Deus. Só reconhecemos que os nossos lábios são impuros quando percebemos que diante de Deus até os serafins cobrem o rosto. Aleluia! Só percebemos quanto a sociedade está corrompida quando vemos essa corrupção instalada, sabe, em nosso próprio peito. As corrupções diárias que às vezes nós cometemos. E ao ser confrontado com a realidade do seu pecado, a Bíblia diz que Isaías, ele recebe imediatamente o perdão divino. E em seguida, o desafio de ir às nações em nome de Deus, levando a sua palavra. Talvez você está aí, dileto ouvinte, sendo confrontado. Quem sabe Deus está confrontando você aqui hoje através dessa palavra. Eu quero dizer para você que quando você é confrontado pelo Senhor, Ele está te dando uma oportunidade de mudança. Ele quer que você olhe para dentro de si mesmo. Comece a enxergar o seu próprio eu. E automaticamente, quando você é confrontado pelo Senhor, você vai contemplar a santidade de Deus. Oh, querido, a tua vida nunca mais será a mesma. Entenda que imediatamente, quando Isaías olha para dentro do seu próprio pecado, ele diz, ai de mim, que sou um homem de impuros lábios. Eu estou perdido. Entenda que ele estava ali fazendo umas súplicas, lamentos da sua alma. Ele vai dizer, ai de mim, porque eu habito no meio de povos e entre os lados, e os meus olhos viram o Rei, o Senhor dos Exércitos. Quem sabe Deus vai abrir visões aqui de pessoas para que você veja a glória do Senhor. Se você ainda não está vendo, eu gostaria que você percebesse o que Ele está fazendo na tua vida. Você está sendo confrontado. E automaticamente, quando Isaías vê o Senhor dos Exércitos, ele reconhece o seu pecado. A Bíblia diz que vem ali um serafim, pega uma brasa viva tirada do altar, toca nos seus lábios e os seus pecados são perdoados. Imediatamente ele recebe ali a missão e o desafio de ir às nações em nome de Deus pregar a palavra. Porque todos aqueles que são perdoados por Deus, irmãos, também são comissionados a proclamar a sua graça a outras pessoas. Você está sendo confrontado aí, Dileta 20? Deus está te comissionando a proclamar o Evangelho verdadeiro. Você está sendo confrontado com o teu próprio eu, com o teu próprio pecado? Então saiba que o Senhor está perdoando os teus pecados e Ele está te comissionando a fazer missão, a fazer o ide do Senhor, a alcançar outras vidas.
3: Você já sentiu uma vontade de cantar
2: você possa
3: que não cabia
2: ser levantado
3: peito?
2: Pelo
3: foi
2: Senhor,
3: assim com muita
2: assim
3: gente que passou
2: foi.
3: Pelo garagem.
2: Neste
3: vontade
2: tempo,
3: que virou
2: para levar
3: oração,
2: as boas novas
3: oração
2: da salvação,
3: que virou palco,
2: para proclamar
3: palco que virou
2: a
3: testemunho.
2: Vinda de Jesus.
3: Ninguém
2: para que
3: chega
2: todos
3: pronto,
2: nós possamos
3: chega
2: estar
3: com medo,
2: preparados.
3: Com fé pequena,
2: e essa palavra
3: fale
2: no seu coração
3: e
2: que você seja
3: diferente.
2: Realmente confrontado.
3: Não pelo troféu, mas
2: que
3: pela consagração que aconteceu no meio
2: que você venha deixar o Senhor tocar
3: esse ano
2: com
3: a gente
2: brasa
3: quer descobrir vozes
2: boca,
3: que ainda nem sabem que existem
2: você,
3: e despertar chamados que só esperavam
2: que você
3: uma chance
2: comissionado,
3: se é
2: levado,
3: a sua
2: enviado,
3: vez, as inscrições
2: a proclamar
3: estão abertas.
2: As boas novas de Jesus. Que Deus em Cristo os abençoe.
4: A paz de Deus
2: abraço
4: entrando no seu lar.
2: Cristo, na era Otávio e fiquem todos com Deus.
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5: Conheça os benefícios de aprender a tocar um instrumento depois dos 40 anos. Com o passar do tempo, o cérebro humano ele sofre naturalmente uma redução de volume, um processo conhecido como atrofia cerebral e que pode afetar as funções executivas, a memória e a coordenação. No entanto, estudos recentes indicam que a neuroplasticidade, que é a capacidade do nosso cérebro de se reconfigurar em resposta a novas experiências, oferece uma maneira eficaz de combater essa deterioração. Dentre as várias atividades recomendadas para promover essa adaptabilidade, o aprendizado de um instrumento musical destaca-se como um exercício muito abrangente

baseada na motivação pessoal para garantir a consistência, o fator mais importante na consolidação de novas conexões neurais. Riscos na variação do horário de dormir. Entenda como podem aumentar o risco de apneia do sono e hipertensão. Os horários de dormir e acordar pode estar associado ao risco de desenvolver apneia do sono e hipertensão. Isso é o que mostra um estudo feito a partir de dados de monitoramento de rastreadores digitais de atividade, como smartwatches, por exemplo. Os resultados alertam que, mantendo o índice de massa corporal em um valor fixo, a probabilidade

0: 4:51.
1: Muito bem, queridos irmãos ouvintes, chegamos ao final.
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1: Muito obrigado a todos vocês pelo carinho, pela sua audiência.
3: A proclamação da República. Olá, ouvintes, aceitem a paz do Senhor Jesus Cristo, do seu irmão Fábio Lúcio. Eu sou professor de História e hoje nós vamos falar sobre o feriado de 15 de novembro. A Guerra do Paraguai, que ocorreu de 1864 a 1870, foi vencida pela Tríplice Aliança, formada por Brasil, Argentina e Uruguai, mas trouxe graves consequências para o governo de Dom Pedro II. Os militares que retornaram após a guerra estavam mais conscientes de sua importância na sociedade por causa da vitória e desejavam participar ativamente dos destinos do Brasil. O segundo imperador brasileiro estava cada vez mais ausente do país para tratamento e questões de saúde, o que enfraquecia a monarquia e fortalecia o discurso do movimento republicano de Dom Pedro II, que não tinha mais condições de ser governante do império. Apesar de ser aliado de Dom Pedro II, o Marechal Deodoro da Fonseca aproximou-se dos grupos militares alinhados com o positivismo. Ele assumiu a liderança dos republicanos no exército e, em 15 de novembro de 1889, comandou as tropas que depuseram Dom Pedro II. Com Deodoro, chegavam ao poder os militares que dominaram a política brasileira nos primeiros anos da República. O Marechal tornou-se o primeiro presidente do Brasil. Seu governo e o do seu sucessor, o Marechal Floriano Peixoto, são chamados na historiografia brasileira de República da Espada, que começou em 1889 e foi até 1894. A proclamação da República aconteceu em 15 de novembro de 1889 e representou o fim do segundo reinado e o início do período republicano. Desde a Guerra do Paraguai, os militares fortaleceram-se como grupo social e almejavam maior participação na política. O Clube Militar, no Rio de Janeiro, se tornou local para discussões sobre as causas republicanas. Dom Pedro II, utilizando o poder moderador, impediu a participação militar na política brasileira durante o segundo reinado. E foi justamente um levante militar o responsável pela deposição do segundo imperador brasileiro. Logo após a instalação da República, a família real foi exilada na França. Eu sou o seu irmão Fábio Lúcio, professor de História, e hoje nós falamos sobre o feriado de 15 de novembro, o dia da proclamação da República.
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1: Nós adoramos o teu nome, Senhor, porque o Senhor é digno. Porque o Senhor é único. Aleluia.
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4: A paz do Senhor Jesus a todos os irmãos e amigos do programa A Voz da Libertação. Sejam todos bem-vindos. Eu quero já agradecer pela audiência de todos vocês. Quem tem o prazer de estar com vocês é o seu irmão em Cristo, Marcos Petragino. A mensagem de reflexão que queria abordar hoje tem como

0: Tema gratidão. O texto que será abordado está registrado na primeira carta do apóstolo Paulo aos Tessalonicenses, no capítulo 5 e no versículo 18, que diz: em tudo dai graças, porque essa é a vontade de Deus em Cristo Jesus para conosco. Eu quero iniciar essa reflexão com uma pergunta. Será que nós temos verdadeiramente sido gratos a Deus por tudo que Ele tem feito em nossa vida? Dar graças a Deus em qualquer situação, irmãos, verdadeiramente é você reconhecer a soberania do Senhor em sua vida. Como existem palavras e frases de duplo sentido, precisamos entender nesse texto qual era o verdadeiro significado e sentido que o apóstolo Paulo está nos dizendo com essas palavras. Esse versículo tem um forte fundamento. Paulo, ele está nos dizendo que nós devemos ser gratos a Deus em todas as circunstâncias, e não por todas elas. Como assim? Porque ninguém vai dar graças a Deus por ter perdido um ente querido. Ou quem sabe, por ter descoberto que foi acometido por uma doença grave, ou por ver o seu filho ou a sua filha se destruindo no mundo das drogas. Ninguém irá dar graças a Deus porque sofreu um acidente de carro e descobriu que vai ficar totalmente paraplégico. Mas o que o apóstolo Paulo ele está nos dizendo nesse versículo é que, independente das circunstâncias e males que sobreveio em nossas vidas, em tudo que possa acontecer conosco, devemos sempre dar graças a Deus por Ele estar conosco a cada momento, em toda situação, colhendo cada lágrima dos nossos olhos, e quando não temos mais forças, Ele nos ajuda a caminhar. E se necessário, às vezes, o Senhor nos carrega até no colo. Mas em nenhum momento Ele nos deixa sozinhos. Jesus, Ele prometeu em sua palavra, no Evangelho de Mateus, no capítulo 28, no verso 20, na parte B do versículo, dizendo: e eis que eu estou convosco todos os dias, até a consumação do século. E é isso que o apóstolo Paulo está nos ensinando, dizendo: ei, dai graças a Deus por Ele estar conosco a todo momento, independente da tempestade, independente do vento, independente das águas agitadas, o Senhor sempre estará conosco no barco. Deus, Ele derrama a sua graça sobre a nossa vida quando nós damos graças a Ele. Por isso, agradeça a Deus a todo momento. Ainda que você não compreenda, ainda que Deus não faça aquilo que você está tanto pedindo para Ele, persevere. Mas mesmo assim, o Senhor hoje, Ele tem uma palavra para você. O que Ele diz para você nesse dia é o que Ele disse para o apóstolo Paulo em certo momento da sua trajetória, do seu ministério. Hoje o Senhor diz para mim e para você: filho, filha, a minha graça te basta. O meu poder se aperfeiçoa na fraqueza. Deus abençoe a sua vida e que o seu coração transborde de imensa gratidão por ser cuidado por um Deus tão maravilhoso, tão amoroso e tão grandioso como nosso Senhor Jesus Cristo. Fiquem todos na paz e na graça do nosso Salvador.
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4: Olá, queridos irmãos, aqui na comunicação com vocês, teu amigo e irmão Cristo, pastor Lucas Reis, e agora eu gostaria de refletir com você sobre um tema bastante interessante. Você já deve ter ouvido aquela expressão quando você vai explicar, ou quando você explica algo para alguém e alguém não entende, você com sarcasmo diz assim: entendeu ou quer que eu desenhe? A Bíblia conta uma história bastante interessante no livro de Jeremias, capítulo 35, tem um capítulo inteiro falando sobre um povo, um grupo de pessoas que se chamam recabitas. Esses recabitas, eles viviam em tendas, então eles não construíam casas, eles não plantavam, eles tinham uma vida com bastante restrições. E essas restrições eram em virtude de um voto que o seu líder havia feito. O seu líder, o líder desta geração de recabitas, ou desse grupo denominado recabitas, ele fez um voto com uma preocupação para que a apostasia e a imoralidade não tomasse conta do seu povo futuramente. E percebendo esta possibilidade da apostasia e a imoralidade controlar o seu povo, ele vai fazer um voto.
5: Atenção para o top de
4: com
5: cinco
4: o
5: segundos.
4: Seu povo e para cinco, que as suas próximas quatro, gerações três, seguissem esse voto. Dois. E o voto feito por Jonadab, líder dos recabitas, dedicava aos seus descendentes uma vida bastante diferente. Como eu já disse, eles não edificavam casas, não fixavam residência, eles habitavam em tendas e viviam peregrinando pela terra. Eles não plantavam, não faziam sementeiras, e os recabitas adotavam abstinência total de vinho. Dessa forma, eles também não possuíam nenhum.
6: Sauda a todos com a paz do Senhor.
4: E um belo
6: Jesus.
4: Dia, quando Nabucodonosor está avançando contra os filhos de Israel, é evidente que os filhos de Israel, refugiados em Jerusalém, e agora eles estão sofrendo isso por causa de uma desobediência. E aí Deus vai chamar o profeta Jeremias e vai dizer a eles o seguinte: olha, Jeremias, eu estou pedindo obediência para o povo, eles não estão me obedecendo. Chame os recabitas aqui, oferece vinho para eles. E aqui não é nenhuma argumentativa para a liberação do vinho, não é esse o propósito. O vinho aqui, na verdade, é apenas um pano de fundo para que a mensagem fosse entregue. Perceba que quando ele chama, ele vai oferecer vinho à mão de Deus aos recabitas. Os recabitas vão recusar essa oferta do vinho. E ao recusarem essa oferta do vinho, o Senhor então tem desenhado a mensagem que ele quer entregar aos filhos de Israel. Qual mensagem? Mensagem esta que os recabitas, eles estão sendo fiéis a uma palavra que foi dada a eles há 350 anos atrás, mais de 3 séculos. Jonadab fez esta promessa, ele fez este voto há mais de 3 séculos atrás, e os recabitas ainda se mantinham fiéis. Os recabitas ainda se mantinham leais à palavra que o seu líder, que já estava morto, havia dito, e o voto que ele havia feito. E aí o Senhor está desenhando para os filhos de Israel: olha, vocês estão experimentando o meu favor dia após dia, não conseguem ser fiéis.
6: Porque será que estamos
4: os recabitas, 3 séculos e meio depois, a voz de um homem morto ainda fala, eles ainda seguem o voto feito por Jonadab há 3 séculos e meio
6: atrás.
4: E nós que somos cristãos precisamos vencer dentre todos os nossos inimigos. Eu destacaria um inimigo feroz, e talvez eu diria que seja o principal inimigo que nós precisamos vencer. É o tempo. O tempo, ele vai esfriando a nossa fé. O tempo, ele vai esfriando a nossa vida. O tempo, ele vai tornando turvo aquilo que no início da fé era claro.
6: porque sempre precisamos aprender.
4: E a vida com essa turbidez que o tempo traz, esse ofuscamento da nossa visão espiritual, faz com que nós deixemos de praticar o que de princípio aprendemos fazer. Dentre tantas coisas, não oramos como deveríamos orar ou como orávamos antigamente. Não buscamos ao Senhor como buscávamos. Não temos Ele como prioridade, como antes Ele era prioridade. E aí essa é a questão, esse é o ponto. O tempo não pode ser o elemento que vai fragmentar a tua fé e te tornar seletivo em não viver em plenitude a palavra dos céus. E nós temos, por exemplo, a parábola das 10 virgens. Quem venceu-as foi o tempo. Quem venceu-as, 5 loucas, 5 prudentes, o tempo foi determinante para que as prudentes entrassem e as loucas não. E uma das coisas que o tempo arranca de nós é a prudência dos nossos atos, a prudência dos nossos fatos. Sejamos prudentes e voltemos ao início de tudo e analisemos as nossas vidas no presente momento e dediquemos-nos a palavra de Deus, as Sagradas Escrituras, e sejamos de fato cristãos que obedecem a Deus, obedecem a sua palavra, da lei do tempo, da lei do momento. Ah, vão passar 1000 anos, eu vou continuar sendo fiel à palavra de Deus. Vão passar-se séculos, eu vou continuar sendo fiel à palavra de Deus. Sendo assim, a nossa vida será uma vida cheia da presença do Senhor e nós viveremos experiências extraordinárias com Deus. Você que quer viver uma experiência com Cristo, você precisa estar decidido a não permitir que o tempo arranque de você a essência de Deus que um dia foi plantada em seu coração. E se você perdeu essa essência por alguma circunstância da sua vida, eu estou te convidando agora nesse exato momento. Ore a Deus e diga a Ele: Senhor, eu não posso viver sem a Tua presença. Acenda de novo essa chama que ardia em meu coração, que foi apagada. Certamente Ele acenderá.
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31: Graça e paz da parte do nosso Senhor Jesus a todos, irmãos, discipuladores, novos convertidos. Este programa aqui é feito para você que acabou de aceitar Jesus. Você também que está apoiando, ensinando o novo convertido. Nós vamos falar hoje sobre a vitória sobre a tentação. Será que nós podemos vencer a tentação? É possível? Nós temos aqui duas passagens bíblicas do livro de Hebreus. Anote aí, capítulo 2, versículo 18. Também no versículo 4, versículo 15. E essas passagens nos mostram que Jesus também foi tentado. Em todos os pontos que também nós somos tentados, embora jamais Jesus tivesse cedido ao pecado. Jesus nunca pecou, não porque ele não pudesse fazer, pois nesse caso ele não seria exemplo para nós e de consolo. Jesus nunca pecou porque vivia em estreita comunhão com o Espírito Santo. Como que podemos vencer o pecado? Por intermédio da tentação, o pecado entrou no mundo. Como nós podemos vencer essa tentação? Através da oração. Porque a oração nos traz intimidade com Deus. Através do conhecimento, da leitura diária da palavra de Deus, que são armas poderosas. Satanás sempre vai te tentar onde você é fraco, não onde você é forte. Se a sua tentação é brigar, por exemplo, Satanás sempre vai trazer para você alguém que possa lhe ofender para que você possa brigar. Você talvez tenha um temperamento um pouquinho mais forte, vamos dizer assim. Então, neste momento, você tem que vencer essa tentação de responder à altura, né? Então, nós podemos dizer que pelo intermédio da tentação, o pecado entrou no mundo. E essa tentação, ela não vem de Deus. Mas ela é permitida por Deus até o ponto que você possa suportá-la. Para quê? Para provar o seu grau de obediência. Se você realmente ama Jesus. O livro de Tiago, capítulo 1, versículo 12, diz assim: bem-aventurado o varão que sofre a tentação, porque quando for provado, receberá a coroa da vida, a qual o Senhor tem prometido aos que o amam. Mas afinal de contas, irmã Débora, você está falando de tentação, mas pensado, o que é tentação? São pensamentos que invadem a nossa mente e tentam nos seduzir para a prática do mal. E esta prática contraria a vontade de Deus. Portanto, ela vem de Satanás. Ela não se constitui um pecado. Você pode ser tentado, isso não quer dizer que você está pecando, porque você não está consumando este pecado. E às vezes surge como algo vantajoso, ou seja, aquela tentação de uma oportunidade que não pode ser desperdiçada. Por exemplo, você vê um dinheiro dando sopa ali perto de você. Ah, será que tem dono isso aqui? Tem um dono. Você não é dono daquele dinheiro. Aquele dinheiro pertence a alguém. Vem a tentação, vou pegar. Mas achado não é roubado, né? Vem todos aqueles pensamentos que você tinha no passado. Deixa o dinheiro lá, né? Aquela tentação você a venceu, porque você tem temor a Deus. Você quer agradar a Deus, mesmo que ninguém esteja vendo. Deus está com seus olhos como chamas de fogo, vendo todas as coisas. Não é que Jesus está ali, como podemos dizer, com um grande garfo na mão para te espetar a qualquer momento. Não é assim. Mas a tentação vem para todos nós, para provar a nossa fé, o nível do nosso amor a Deus. Então, naquele momento de tentação, examine aquilo que você está sendo tentado. E se você ceder àquela vontade, será o único prejudicado.
0: Mas o homem não pensa assim.
31: Sabe o que Jesus falou? Vigiai e orai, para que não entreis em tentação. Na verdade, o espírito está pronto, mas a carne é fraca. Mateus 26, 42. Esse tema, nós temos muita coisa a falar sobre ele. Então, nas próximas programações, continuaremos.
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31: Você quer mandar aí a sua dúvida? 119-8292-3392. Se despede na paz do Senhor. Meu grande abraço, Débora Miranda. Até a próxima oportunidade.
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3: A paz do Senhor, meus queridos ouvintes. Sou o pastor Washington Soares, da sucursal de Pires do Rio, no estado de Goiás. Estou aqui para mais uma vez refletirmos sobre a palavra de Deus. Gostaria que você meditasse comigo no livro de Zacarias, capítulo 9, verso 12, que diz: Voltai à fortaleza, ó presos de esperança. Também hoje vos anuncio que tudo vos restituirei em dobro. Assim a palavra de Deus vem para nós como uma chave que abre portas e que cria um novo caminho de regresso. Regresso aonde nós deveríamos estar, mas por causa do pecado, que fomos separados de Deus, entramos numa esfera de muita problemática. Agora, o Senhor diz ao tempo de Zacarias, profetiza para o tempo de Cristo, para a igreja e também para nós: voltai à fortaleza, ó presos de esperança. Também hoje vos anuncio que tudo vos restituirei em dobro. Quem tem que voltar é porque saiu, quem tem que voltar é porque já não está, quem tem que voltar é porque de fato está distante. Agora o convite de Deus, através do profeta Zacarias, anunciando para os seus ouvintes e para aqueles que, como nós, tivemos acesso à palavra de Deus, é para que nós voltemos. Paulo vai dizer no livro de Romanos, capítulo 12, sobre a mudança de mentalidade para que experimenteis uma nova convicção, que também é para os crentes de Roma, para que eles mudem a sua mentalidade no sentido de trazê-los para mais perto de Deus. Assim também para a igreja do nosso tempo, o Senhor nos diz: voltai, mude de mentalidade. Este ambiente que nós estamos vivendo, preocupações em alta, o distanciamento, o celular tomando conta, pais não conversando com filhos numa mesa de café, almoço, há tantas ocupações e preocupações diárias, tudo isso nos afasta de Deus, nos afasta da glória, nos afasta daquilo que Deus quer que sejamos, que façamos, que desempenhamos. Todos nós viemos com um propósito, todos nós viemos com um sentido, todos nós viemos com um objetivo. O primeiro objetivo é servir a Deus e adorá-lo na beleza da sua santidade. Isso foi corrompido pela serpente no jardim do Éden. Assim Deus, com a sua promessa, cria vários caminhos para manter uma relação direta com a humanidade, através de profetas, através de sacerdotes, através de homens que tiveram visões, que profetizaram para o tempo. O Senhor escolhe uma nação para se apresentar ao mundo, mas essa mesma nação, ela se distancia de Deus, ela se distancia de diversas formas. Deus, com a sua vara corretiva, vai chamar o homem de diversas formas, dando a eles vitórias sobre guerras, mas também os permitindo estar sob o cativeiro. Agora que o cativeiro babilônico está no fim, o profeta Zacarias, na seção do verso 9, do capítulo 9 ao verso 17, está profetizando para um tempo muito distante, para o tempo de Cristo, e que o Evangelho viria na pessoa de Cristo e viria montado em um jumento. Talvez não viria num cavalo como se espera a noiva esperando um príncipe num cavalo branco, não é? Vai vir num jumento, filha de jumentinho. Deixa eu te dizer, o Evangelho ele veio de forma muito simples, mas foi nessa simplicidade que o Evangelho tem cumprido a sua missão de vencer os problemas há 2000 anos. Outras pandemias vieram, Primeira Guerra, Segunda Guerra, guerras que o Brasil participou. A própria construção da ideia de sociedade implícita na questão da ajuda mútua e da reciprocidade, tudo isso é um conceito muito importante de ser apresentado aqui, porque o Evangelho ele veio de forma simples, rompendo barreiras e criando e se estabelecendo. Ao se estabelecer, muitos daqueles evangelhos desviaram, ou dos evangélicos em si, desviaram da verdade para a qual o Senhor os preparou e para a qual Ele determinou para o homem. Mas há igrejas como a Igreja Deus e Amor que mantém uma bandeira de pé que diz: Jesus Cristo salva, Jesus Cristo liberta, Jesus Cristo cura. E para você receber tudo isso, você tem que mudar a mentalidade, você tem que mudar a visão, você tem que mudar a forma de pensar, tem que mudar os conceitos. Não se pode pensar como o mundo querendo ganhar o céu, não se pode viver com o mundo querendo ganhar o céu. Você está no mundo, mas a igreja em si, no seu próprio conceito de eclésia, ela é destinada para fora deste mundo, para que possa viver com Deus, a partir de Deus e por Deus. Assim, nós somos convidados a voltar à fortaleza que é Deus, somos convidados a resgatar a esperança que há em nós desde quando se caiu a humanidade por meio da queda do homem, e somos convidados a receber do Senhor aquilo que Ele tem. Veja que Paulo, escrevendo ainda aos Romanos no capítulo 12, no verso 2, vai dizer assim: para experimentar a boa, agradável e perfeita vontade de Deus, é preciso que você pense diferente do mundo. Pode estar no mundo, mas pense na contramão do mundo. Pensa na contramão. O mundo está dizendo que vai ser um ano difícil. Presidente, governo, sistema, alinhamentos que não existem, que são necessários e importantes para o bem da comunidade, entre nossos representantes. Há uma guerra, então, em que ricos ficam mais ricos e pobres mais pobres. O próprio sistema não permite, muitas das vezes, que haja um controle social para que se estabeleça uma sociedade igualitária, mas ainda assim nós vivemos um momento que é importante refletir em voltar à fortaleza, porque quando o homem não tem nada por ele, nós nos escondemos, como diz o Salmo de número 91, no esconderijo do Altíssimo, e é exatamente nesse esconderijo que o mal pode se levantar, mas não nos atingirá, dentro da fortaleza de Deus. Então, para que você experimente a boa, agradável e perfeita vontade de Deus e seja restituído, como diz a palavra de Deus, voltai a fortalezas, ó preso da esperança, também hoje vos anuncio que tudo vos restituirei em dobro. Para quem que o Senhor vai restituir? Para quem que vai experimentar? Ou quem será os que experimentarão a boa, agradável e perfeita vontade de Deus? Aqueles que estão na fortaleza. Eu oro a Deus para que vocês estejam sempre, para que nós estejamos sempre, para que a igreja esteja sempre na fortaleza do Todo-Poderoso, Altíssimo e Eterno Deus. Um forte abraço, pastor Washington Soares, Pires do Rio, aqui da sucursal. Até mais.
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1: Diletos e amados ouvintes, quem tem o prazer de vos saudar é a sua irmã em Cristo, Nayara Otávio, e estou passando aqui para trazer uma reflexão da Palavra de Deus ao seu coração, que está no livro do profeta Isaías, no capítulo 6, no verso 5. O texto vai nos dizer: Então disse eu, ai de mim, estou perdido, porque sou um homem de lábios impuros, habito no meio de um povo de impuros lábios, e os meus olhos viram o Rei, o Senhor dos Exércitos. Queridos, nessa passagem bíblica, a palavra do Senhor nos diz que Israel estava de luto. E o grande rei Uzias estava morto. O trono, sabe, estava vazio. E a nação sob total suspense. E nesse momento de crise nacional, o profeta palaciano teve uma visão gloriosa. O Deus Santo e Todo-Poderoso está no trono. Às vezes os tronos aqui da terra podem ficar vazios. Mas você, dileto ouvinte, tem que se lembrar que o trono do universo está o Senhor dos Senhores. Ele está sentado, ele reina soberanamente. E quando Isaías vê Deus em sua majestade ali sentado no trono, a Bíblia vai dizer que ele solta um gemido da alma, dizendo: ai de mim, ai de mim. Isaías já havia distribuído 6 ais ao povo de Israel, ao povo rebelde de Israel. Ele vai dizer em Isaías 5:8, ai dos gananciosos. Aí Isaías 5:11, ai dos berberrões. Isaías 5:18, ai dos iníquos. Isaías 5:20, ai dos que invertem os valores morais. Isaías 5:21 vai dizer, ai dos soberbos. Isaías 5:22 vai dizer, ai dos farristas injustos. Porém, diretos ouvintes, me chama a atenção que quando Isaías contempla Deus em sua santidade, em vez dele olhar para fora, o profeta olha para dentro do seu próprio coração. Aí ele diz, ai de mim, ai de mim. Porque, queridos ouvintes, nós só temos consciência do nosso próprio pecado quando nós somos confrontados com a santidade de Deus. Só reconhecemos que os nossos lábios são impuros quando percebemos que diante de Deus até os serafins cobrem o rosto. Aleluia! Só percebemos quanto a sociedade está corrompida quando vemos essa corrupção instalada, sabe, no nosso próprio peito. As corrupções diárias que às vezes nós cometemos. E ao ser confrontado com a realidade do seu pecado, a Bíblia diz que Isaías, ele recebe imediatamente o perdão divino. E em seguida, o desafio de ir às nações em nome de Deus, levando a sua palavra. Talvez você está aí, dileto ouvinte, sendo confrontado. Quem sabe Deus está confrontando você aqui hoje através dessa palavra. Eu quero dizer para você que quando você é confrontado pelo Senhor, Ele está te dando uma oportunidade de mudança. Ele quer que você olhe para dentro de si mesmo e comece a enxergar o seu próprio eu. E automaticamente, quando você é confrontado pelo Senhor, você vai contemplar a santidade de Deus. Oh, queridos, a tua vida nunca mais será a mesma. Entenda que imediatamente, quando Isaías olha para dentro do seu próprio pecado, ele diz, ai de mim, que sou um homem de impuros lábios. Eu estou perdido. Entenda que ele estava ali fazendo uma súplica, os lamentos da sua alma. Ele vai dizer, ai de mim, porque eu habito no meio de povos de impuros lábios, e os meus olhos viram o Rei, o Senhor dos Exércitos. Quem sabe Deus vai abrir visões aqui de pessoas para que você veja a glória do Senhor. Se você ainda não está vendo, eu gostaria que você percebesse o que Ele está fazendo na tua vida. Você está sendo confrontado. E automaticamente, quando Isaías vê o Senhor dos Exércitos, ele reconhece o seu pecado. A Bíblia diz que vem ali um serafim, pega uma brasa viva tirada do altar, toca nos seus lábios e os seus pecados são perdoados. E imediatamente ele recebe ali a missão e o desafio de ir às nações em nome de Deus pregar a palavra. Porque todos aqueles que são perdoados por Deus, irmãos, também são comissionados a proclamar a sua graça a outras pessoas. Você está sendo confrontado aí, dileto ouvinte? Deus está te comissionando a proclamar o evangelho verdadeiro. Você está sendo confrontado com o teu próprio eu, com o teu próprio pecado? Então saiba que o Senhor está perdoando os teus pecados e Ele está te comissionando a fazer missão, a fazer o ide do Senhor, a alcançar outras vidas através da sua vida. Que você possa ser levantado pelo Senhor, assim como o profeta Isaías foi, neste tempo, para levar as boas novas da salvação, para proclamar a vinda de Jesus, para que todos nós possamos estar preparados. Que essa palavra fale no seu coração e que você seja realmente confrontado, que você possa realmente se posicionar, que você venha deixar o Senhor tocar com a brasa viva na sua boca, libertar você, transformar você e que você venha ser comissionado, levado, enviado a proclamar as boas novas de Jesus. Que Deus em Cristo vos abençoe. Eu deixo meu abraço carinhoso da sua irmã em Cristo, Nayara Otávio, e fiquem todos com Deus.
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1: São 6 horas, mais 2 minutinhos na capital paulista. Bom dia para você, meu irmão. Bom dia para você, minha irmã. Bom dia para todos que já estão de pé. É verdade. Quem já está esquentando o pé no fogão além aí? Olha só que bonitinho, né? É, ô, gente, tira esse pé do fogão além aí, rapaz. Ô, gente, olha. Vamos que vamos. Você que está na cidade, nas chácaras, nos sítios, nas fazendas, vem comigo. Porque, ó, nós vamos fazer o seguinte. Nós vamos prosseguir com Deus. Porque hoje é a quarta-feira do grande mover de Deus. É isso mesmo. Quarta-feira, dia 9 de setembro de 2026. É isso mesmo. Clima de 16 graus aqui na capital paulista, clima chuvoso, pista escorregadia, tem que tomar cuidado, você que é pé de chumbo, né, Ramel? Oh, gente, é, tem que tomar cuidado na pista, viu? É, isso mesmo, Deus te abençoe, você que tá indo pro trabalho, tá me acompanhando, tá acompanhando o Sertão Evangélico, ó, oh, Deus te abençoe! Para que a nossa quarta-feira, o grande mover de Deus esteja sobre a nossa vida, nós vamos prosear com Deus. E hoje eu quero convidar uma pessoa especial, sabe, muito especial para nós, é, para todos nós, em nome do Senhor, porque é filho de Deus, rapaz. Oxente, todos que são filhos de Deus são especial para Deus, não é verdade? Verdade. Eu quero convidar o nosso irmão presbítero Alan Feitosa. Venha, venha, venha, meu irmão. Bom dia, bom dia, bom,
2: bom dia. Bom dia, pastor César, bom dia, povo de Deus.
1: Bom dia.
2: Vamos prosear com Deus.
1: Prosear com Deus é a mesma coisa que Deus preparou para nós, não é verdade?
2: Sim, sim.
1: Nós vamos fazer o seguinte, é, você é um nosso convidado especial do Sertão Evangélico hoje. Nós, é, o senhor vai prosear uma parte e eu prosei uma outra parte, pode ser?
2: Pode ser.
1: Combinado? Ótimo.
2: Combinado.
1: Aí tem gente que vai falar assim no seu ouvido, assim, troca. Aí nós troca de turno. Pode ser, menino?
2: Pode ser.
1: É isso mesmo. Vamos prosear com Deus? É pra já, em nome do Senhor Jesus. Vossa Excelência, comece, por favor.
2: Maravilhoso Deus, soberano Pai, meu Deus, muito obrigado por mais um dia que o Senhor nos preparou, meu Deus. Te louvamos, ó Pai, por essa oportunidade de adentrarmos na Tua presença, meu Deus. Consagramos esse novo dia ao Senhor, meu Pai. Senhor, que o Senhor possa nos visitar com misericórdia. Ó Deus, perdoa todos os nossos pecados, ó Pai. Olha para nós, ó Deus, com olhar de misericórdia. Pai, abençoa o Teu povo nesta manhã, meu Deus, que está orando, meu Pai, intercedendo, apresentando esse novo dia a Ti, ó Deus. Venha confirmar, meu Pai, toda sorte de bênçãos, ó Pai. Venha livrar o Teu povo que vai sair agora para o Seu trabalho, meu Deus. Venha abençoar esse homem do campo, também da cidade, esta mulher, meu Deus, que busca a Tua força. Faça, ó Pai, esta pessoa que não consigo dormir esta noite, está aqui, meu Pai, pedindo socorro, ó Deus, atende, meu Pai, a aflição desta pessoa, Deus querido, venha, meu Pai, curar enfermidades na alma, no espírito e também enfermidade física, essa pessoa, meu Pai, que está ardendo em febre, ó Deus, tem de compaixão agora, vai curando as enfermidades, ó Pai, essa pessoa que precisa tomar uma decisão nesse dia de hoje, Espírito de Deus, conduz, Pai, esta vida, Senhor. Não deixe este homem, esta mulher, meu Pai, tomar nenhuma decisão precipitada, mas que o Senhor, Espírito de Deus, possa falar em cada coração, meu Deus. Senhor, vai dando vitória, vai abrindo caminhos que estão fechados, Senhor, conforme a Tua palavra em Mateus capítulo 7, pedi, dá-se-vos-á, porque aquele que pede, recebe, o que busca, encontra, e aquele que bate, as portas se abrem. Senhor, pedimos com fé, intercedemos ao Pai, Senhor, para que este homem, para que esta mulher possa ser surpreendido pelo Teu poder, pela Tua glória, meu Pai. Oh Deus, tende compaixão de nós, aquebranta o nosso coração, meu Deus. Senhor, nos restaura, nos purifica. Oh Espírito Santo, queremos melhorar na Tua presença, Senhor. Pai, esta pessoa que está ouvindo esta oração, está no volante, meu Pai, guarda esta viagem, abençoa esse caminhoneiro, esse motorista de ônibus, esse motorista de aplicativo, meu Pai, essa pessoa que está nesse automóvel, meu Pai, que o Senhor possa abençoar de uma forma especial. Deus, arranca toda a depressão, toda a angústia, Pai, esta pessoa que está sofrendo com crises de ansiedade, ó Deus, tem de misericórdia, cura ele, Espírito Santo, cura ela agora, meu Pai, toca nesta vida, nesta manhã, meu Deus. Senhor, muito obrigado, Pai, pelo fôlego de vida. Muito obrigado por tudo que o Senhor está fazendo. Abençoa o pastor César, a sua saúde, a sua família. Abençoa, meu Pai, a cada ouvinte, cada internauta. Abençoa minha família, meu lar também, meu Pai. Abençoa todos que estão aqui no estúdio, meu Deus. Abençoa a nossa diretoria deliberativa e executiva, meu Pai. Abençoa na Tua obra de modo geral, Senhor. Consagramos tudo a Ti, Senhor. Abençoa o plantio, abençoa a lavoura, a agricultura, abençoa esta fábrica, esse comércio, meu Pai. Senhor, conceda grandes vitórias, livramento, proteção, meu Pai. Oh, glória, te louvamos, ó Deus, porque creio que o Senhor está agindo em cada coração, meu Pai, que o Senhor possa abençoar o Teu povo, que está se preparando também para ir na Tua casa nesta manhã, meu Pai, para que o Senhor possa falar em cada vida, Senhor, que a Tua palavra possa alimentar a cada alma que está sedenta, Senhor. Ó Deus querido, contempla, meu Pai, a petição desta mãe que ora pela libertação dos seus filhos, essa pessoa que está escravizada nas drogas, no álcool. Ó Deus, quebra as correntes do mal, Senhor, e traz a libertação, porque se o filho do homem libertar, verdadeiramente estareis livres. Senhor, queremos ser cheios da Tua presença. Senhor, meu Pai, tende misericórdia, derrama a Tua presença agora no nosso coração, na nossa vida. Senhor, queremos ser pleno da Tua graça, do Teu poder glorioso. Espírito Santo, nos enche, meu Pai, da Tua presença poderosa, meu Deus. Senhor, muito obrigado, meu Pai. Confirma milagres agora, confirma livramentos agora, meu Pai. Essa pessoa que vai fazer uma viagem, mas está aqui orando conosco, pedindo a proteção, abençoa a ida, abençoa o retorno, meu Deus. Prepara tudo para esta viagem. Espírito da verdade, vai mover nas Tuas mãos, Senhor, meu Pai. Ó Deus, tenha compaixão desta pessoa que vai passar por um processo cirúrgico no dia de hoje. Venha usar essa equipe médica, os enfermeiros e enfermeiras, Pai, toma a direção de tudo, que essa cirurgia possa ser um sucesso para a Tua glória, meu Pai. Ó Deus, essa pessoa que vai passar para uma audiência, venha tomar a direção à frente de tudo. O Senhor, meu Pai, é o Deus que faz justiça. Bem-aventurado aqueles que têm fome e sede de justiça, pois eles serão fartos, ó Pai. Senhor, tenha compaixão, dá vitória, meu Pai. Ó Deus, eu apresento cada pedido de oração. Está chegando, meu Pai, Senhor, nessa transmissão, meu Pai. Que o Senhor possa, meu Deus, abençoar esta vida, esta casa, esta família, meu Pai. Ó Deus, eu quero orar, quero consagrar esta família a Ti, ó Deus. O inimigo está colocando contenda, discórdia, um contra o outro, meu Pai. Repreenda toda ação do mal nesta manhã, meu Pai. Senhor, dá vitória, dai a bênção, traz reconciliação nesta casa, nesse casamento, entre os filhos e os pais, ó Deus, entre os irmãos, entre os primos, ó Pai. Não permita que o mal possa prevalecer, mas que o Senhor possa a abençoar esta família, esta casa. Senhor, que esta família permaneça unida em amor, em unidade, para a Tua glória, para a Tua honra, meu Pai. Senhor, eu quero orar para esta pessoa que acordou, meu Pai, com a dor no corpo, meu Pai. Queima esta enfermidade agora, queima esse câncer, queima, meu Pai, agora, esta dor que está alojada nesse estômago, nesta coluna. Meu Deus, restaura com o Teu poder, meu Pai. Tende compaixão agora, Senhor, vai curando este homem, esta mulher que eu te peço. Senhor, repreenda, meu Pai, enfermidade dos rins, enfermidade no esôfago, meu Pai, essa pedra que está alojada, meu Pai, Senhor, nesta vesícula, ó Deus, arranca, manifesta o Teu poder, faça, ó Senhor Jesus Cristo, uma cirurgia espiritual, arranca esse tumor agora, meu Pai, essa pessoa que está no leito, no hospital, está ouvindo esta oração, meu Pai, sopra o fôlego de vida, meu Pai, essa pessoa que está respirando por intermédio dos aparelhos, ó Deus, cura ele, meu Pai, cura ela, Senhor. Tu és socorro bem presente na hora da angústia. Essa pessoa que está fazendo um voto contigo, se o Senhor me curar, se o Senhor me livrar da morte, me tirar desse hospital, eu vou ser fiel a Ti até a morte. Oh Deus, atende, meu Pai, esse propósito, esse voto, esta petição, meu Deus. Tende compaixão, meu Pai, cura, Senhor, põe de pé esse homem, põe de pé esta mulher na Tua presença, meu Pai amado, visita, meu Pai, ó Deus, esta maternidade, esta criança, esse bebê que nasceu prematuro, meu Pai, põe as Tuas mãos, desenvolve esse bebê, papai, daí a bênção gloriosa, Senhor, meu Deus, Senhor, esta pessoa que se encontra afastada da Tua casa, foi o Senhor que trouxe, meu Pai, para esta oração, meu Pai, vai ao encontro esse coração, meu Pai, ó Deus, onde há um vazio nesta alma, que a Tua presença possa visitar agora, Senhor, meu Deus, liberta esse homem, faz ele entender, meu Pai, que o melhor caminho é na Tua presença, que não há outro caminho a não ser o Senhor Salvador, que morreu por nós na cruz do Calvário, para perdoar todos os nossos pecados e nos dar vida e vida com abundância, Pai, muito obrigado por tudo, Senhor, abençoa o Teu povo que clama, meu Pai, abençoa, Senhor, o Teu povo, meu Pai, que levanta o Teu nome, ou seja, que exalta o Teu nome, meu Pai, que levanta a Tua voz para engrandecer o Criador dos céus e da terra, Senhor, oh glória, Te louvamos, meu Pai, pois Tu és o Deus bondoso, misericordioso, Tu és o Deus da nossa alma, da nossa salvação, meu Deus, muito obrigado, meu Pai, confirma, Senhor, meu Deus, milagres agora, confirma, meu Pai, o perdão divino dos nossos pecados, ó Pai, essa pessoa que está arrependida, essa pessoa, meu Pai, que reconhece as suas transgressões e agora está derramando lágrimas na Tua presença, Senhor, ó Deus, tende compaixão de nós, ó Pai, tende compaixão das nossas vidas, Senhor, nos ajuda, ó Deus, guardar a Tua palavra, obedecer a Tua palavra, obedeça os Teus mandamentos, ó Deus, confirma, meu Pai, o milagre agora, confirma, meu Pai, o Teu grande mover, meu Pai, nesse dia de hoje, Espírito Santo, venha se mover nesta casa, nesta família, venha se mover nesse local de trabalho, nesta fazenda, nesse sítio, nessa cidade, nesse país, nessa província, nessa comunidade, meu Deus, livrai esse homem, livrai esta mulher, livra esse motoqueiro, meu Pai, livra esse motorista de aplicativo, esse taxista, meu Deus, que vai trabalhar no seu automóvel, meu Pai, protege, meu Deus, guarda para a Tua glória, Senhor, meu Deus, que a Tua presença esteja com esta pessoa, meu Pai, que te pede, meu Deus, uma resposta, ó Deus, que te pede um milagre, meu Pai, atende agora esse homem, atende, ó meu Pai, a fé desta mulher, meu Deus, vem usar, meu Pai, o pastor César, ó Deus, nesta oração.
1: Senhor meu Deus, Pai querido, de acordo à oração do Teu servo, Pai, abre as janelas nos céus, derrame uma bênção tal, que por meio dela advenha maior abastança na vida de todas as pessoas que o Teu servo pediu, que o Senhor os abençoe. Senhor meu Deus poderoso, Vem operar maravilhosamente, Senhor. Senhor, meu Pai, eu agradeço pela vida do nosso irmão presbítero Alan Feitosa. Senhor, meu Deus, por ele estar conosco hoje no programa Sertão Evangélico, meu Pai. Orando juntamente com os ouvintes e os internautas. Senhor, meu Deus, Pai querido, abençoa o lar, a família. Senhor, meu Pai, do teu servo, abençoa, Senhor, os parentes e toda a parentela, Pai. Que ele sempre seja um canal de bênção para todos, Senhor, para todos aqueles que o rodeiam, Senhor. E por onde passar, sempre seja abençoado, meu Deus. Pai querido, venha neste momento, Senhor, abençoar. Abençoar também este internauta, Senhor Jesus, que acompanha pelo YouTube, sim, aquele que está pela rádio Deus e Amor, Senhor Jesus, que está chegando nas chácaras, nas fazendas, nos sítios, que está acompanhando ali no curral, tirando leite, acompanhando esta oração. Senhor meu Deus, aquele que se prepara para sair para a lavoura, lavoura do café, aquele que se prepara, Senhor meu Deus, para o plantio, que se prepara para a colheita. Senhor Jesus, abençoa, papai querido. Eu te peço agora, abençoa também, Senhor meu Deus, sim, todos os trabalhadores, pai querido, que saiu de casa, está na estrada, está a caminho do trabalho, está na via pública, Senhor meu Deus, nesta quarta-feira, Senhor Jesus, quarta-feira chuvosa, com a pista lisa, Senhor. Senhor, ajude, Senhor, para que este irmão evite o acidente, esta irmã evite o acidente, Senhor meu Deus, livra-os, cada um, Senhor. Papai querido, abençoa a mãe que saiu de casa, Senhor, ou que está preparando o seu filho, a sua filha, para levar para a escola, Pai querido, para levar para a creche, Senhor Jesus. Abençoa ele, abençoa ela, abençoa a dona de casa, Senhor, que já levantou cedo, preparar o café da manhã, preparar, meu Deus, sim, Pai querido, para aquele que vai sair trabalhar, Senhor meu Deus, para o filho, para a filha, para o esposo, para a esposa, Senhor Jesus, aquele que também levanta cedo, o homem consciente, levanta fazer o café, Senhor Jesus, e prepara para servir a esposa, Senhor. Ó, meu Deus poderoso, venha abençoar, meu Pai. Venha dar a vitória, Senhor Jesus, para todos. Neste momento, venha abençoar o professor que está se preparando para sair, Senhor meu Deus, e aplicar os seus conhecimentos. Senhor meu Deus, aquilo que está preparado no plano de aula para o dia de hoje. Que todos os alunos aprendam com ele, aprendam com ela, Senhor, aquilo que é necessário, meu Pai. Sim, Senhor. Meu Deus Todo-Poderoso, abençoa. Abençoa o médico, o enfermeiro, o técnico em enfermagem. Abençoa, Senhor, o pedreiro. Abençoa, Senhor Jesus, o servente de pedreiro. Sim, o ajudante geral, aquele irmão, aquela irmã que trabalha, Senhor, Pai querido, na limpeza da empresa onde trabalha. Abençoa, abençoa o vigilante, abençoa, Senhor Jesus, sim, o guarda. Abençoa, meu Pai celestial, aquele que neste momento, Senhor, está tomando café e pensando, meu Deus, aquele projeto, Pai querido, eu tenho que entregar hoje, Senhor, e ainda não tenho a conclusão dele. Senhor Jesus. Pai, abençoa ele, ilumina a mente, o pensamento, Senhor, o coração, para que ele conclua esse projeto e assim apresente no dia de hoje e tenha um dia produtivo, Senhor. Abençoa também, meu Deus poderoso, todos os trabalhadores, ó Pai. Sim, o pintor, abençoa, Senhor Jesus, o controlador de acesso, abençoa, Senhor Jesus, o secretário, a secretária, o assessor, a assessora, abençoa, Senhor Jesus. Eu te peço agora, venha confirmar, meu Deus, abençoa, Senhor Jesus, todos os trabalhadores, Senhor Jesus, Pai Celestial. Sim, na área da multimídia, Senhor. Sim, meu Deus, abençoa também quem trabalha, Senhor Jesus. Pai, sim, Senhor, Pai Celestial, abençoa aquele que trabalha, meu Deus poderoso. Sim, na câmera, Senhor meu Deus, no corte, no VMix, Senhor meu Pai, aquele que trabalha como sonoplasta, Senhor, abençoa, Senhor Jesus, Pai querido, meu Deus Todo-Poderoso. Senhor, Pai Celestial, eu não vou dizer assim, abençoa aquele profissional que é o pastor da igreja, Senhor meu Pai, porque geralmente, meu Deus poderoso, e literalmente, ser pastor não é uma profissão. Sim, Senhor, Pai querido, ser pastor, ser dirigente, é uma vocação divina, meu Pai. Aleluia. Mas abençoa cada um deles. Abençoa, Senhor, o membro da igreja, o cooperador da igreja, abençoa o diácono da igreja, abençoa o presbítero, abençoa o evangelista, o pastor, o missionário, Senhor, que tem dedicado a sua vida para levar o evangelho, para pregar a tua palavra, Senhor. Meu Deus, abençoa a vida do novo convertido, Senhor Jesus, que entregou a sua vida para o Senhor. E a partir de agora, Senhor, ou a partir do momento que aceitou o Senhor, está passando lutas na família, no lar. Senhor, meu Deus, não está sendo aceito. Por quê, meu Pai? Porque mudou de religião, dizem eles, mas não sabem eles que ele não mudou de religião, mas sim, ele saiu da morte para a vida, porque o Senhor é o caminho, a verdade e a vida. Aleluia. Oh, glória a Deus. Aleluia. Pai, fortalece esse novo convertido até o dia do batismo. E após o batismo, Senhor meu Deus, caminha com ele por onde ele andar, por onde ele for, meu Pai. Abençoa, Senhor amado, eu te peço, confirmando a vitória na vida de todos. Senhor Jesus, a nossa equipe sejam abençoadas. Senhor Jesus, a nossa equipe seja de bênção na tua presença, meu Pai. Venha abençoar, venha guardar. Venha guardar meu lar, minha família, meus filhos. Venha guardar, Senhor, meus netos, minhas netas. Venha guardar meus sobrinhos, minhas sobrinhas, Senhor Jesus. Venha guardar todos os meus parentes e salva-os em nome do Senhor Jesus. Amém e amém, Senhor Jesus. Aleluia. Glória a Deus.
2: Glória a Deus.
1: Que maravilha, presbítero Alan. É tão gostoso de manhãzinha assim.
2: Maravilhoso, prosear com Deus logo de manhã.
1: É, de manhãzinha. Preparando para o trabalho.
2: É as primícias, para... né, pastor César?
1: É verdade. E muitos irmãos, muitas irmãs, oraram conosco.
2: Sim.
1: E sentido de Deus de entregar a sua vida, de reconciliar-se com Deus.
2: A melhor decisão da vida.
1: É. Convida-os, presbítero Alan, por favor.
2: Eu quero agora chamar a sua atenção, você que vai entregar a sua vida para Jesus. Salmos 37, versículo 5. Entrega o teu caminho ao Senhor, confia nele, e tudo ele fará. Você que está afastado do evangelho, chegou o momento da reconciliação. O filho pródigo falou assim, pastor César, eu pequei contra o céu.
1: É verdade.
2: Pequei contra o meu pai, mas eu sei o caminho de volta.
1: Aleluia.
2: Levanta-me-ei e vou ir ter com meu pai. Então chega o momento de você se levantar e tomar uma posição, um direcionamento, que é voltar para a casa do pai.
1: Verdade.
2: Então eu vou orar agora e você vai orar juntamente comigo. Você que vai aceitar Jesus e você vai voltar para a casa do pai. Volte, ore comigo. Diga assim, Senhor Jesus.
1: Senhor Jesus.
2: Perdoa.
1: Perdona.
2: Os meus pecados.
1: Mis pecados.
2: Escreve.
1: E escriva.
2: O meu nome.
1: Mi nombre.
2: No livro da vida.
1: En el libro de la vida.
2: E sela.
1: E seja.
2: Com teu sangue.
1: Con tu sangre.
2: Para a vida eterna.
1: Para a vida eterna.
2: Senhor Jesus.
1: Senhor Jesus.
2: E dá força.
1: Dá-me forças.
2: Para eu ser.
1: Para que eu seja.
2: Um crente fiel.
1: Un creyente fiel.
2: Até a morte.
1: Hasta la muerte.
2: Amém.
1: Amém.
2: Amém. Amém.
1: Aleluia.
2: Glória a Deus. Deus abençoe a todos que aceitaram Jesus, que reconciliaram. Temos um canal de atendimento, pastor César.
1: Temos, sim,
2: que vai,
1: senhor,
2: acolher essas pessoas, que vai ajudar nessa nova caminhada.
1: A verdade. Olha, e você entra em contato com a gente? Verdade. Quero aceitar Jesus. @ipda.com.br é o nosso e-mail para você entrar em contato dizendo: eu aceitei o Senhor Jesus, ou eu me reconciliei com o Senhor no programa Sertão Evangélico ou através do programa Sertão Evangélico. Você também pode entrar em contato com a gente através do nosso WhatsApp, que é o 11 950 94 46 45. Manda a tua mensagem de texto ou a tua mensagem de voz para você explicar melhor que você aceitou o Senhor Jesus, que você reconciliou. E eu quero te dizer uma coisa, o teu batismo, para você que aceitou o Senhor Jesus, já está marcado. É verdade? E você que reconciliou, olha, o dia da Santa Ceia, para você entrar em comunhão, também já está marcado, para dar aquele glória a Deus, juntamente, aleluia, com o povo de Deus, e participar do corpo e do sangue do Senhor Jesus. É um momento maravilhosíssimo na presença de Deus. Não é assim, irmão presbítero Alain?
2: É maravilhoso, é tremendo. Também para os nossos irmãos procurar a igreja Deus Amor, pastor César.
1: Sim, sim.
2: Mais próximo da casa deles, para que eles possam ser acompanhados pelo pastor local. Então a pessoa deve falar: olha, pastor, eu aceitei Jesus, eu reconciliei com Jesus no programa Sertão Evangélico, eu estou aqui para ser acompanhado e o pastor vai ajudar nessa nova trajetória.
1: Exatamente. Orientações divinas para que você tenha a vida eterna em nome do Senhor Jesus. E, presbítero Alain, quando a gente ora, geralmente milagres acontecem.
2: Sim.
1: Curas, bênçãos, enfim, infinidades de operação
2: Deus
1: divina.
2: Deus opera.
1: É, o grande mover de Deus.
2: Grande mover de Deus.
1: Exatamente. Chega o nosso irmão Ricardo Alexandre para contar a bênção, pois ele também orou, buscou, pediu e Deus respondeu.
2: Glória a Deus.
1: Vamos ouvi-lo e vê-lo contando a bênção em nome do Senhor Jesus. Para já, agora.
3: Desde a minha infância eu fui um usuário de droga. Eu já usei todo tipo de droga, bebida, já cheguei até mesmo em situações precárias, onde o vício me dominou de uma forma que eu não conseguia viver sem a droga. Eu já fiquei 2, 3, 4, 5 dias, até mais, sem dormir, sem comer, e usando droga, virado, sem paradeiro, não tinha lugar fixo, e uma hora estava num lugar, outra hora estava em outro lugar. Um dia eu, no ponto de tráfico, na biqueira, eu estava lá drogado, com medo até da minha sombra, aonde eu creio que ali foi até mesmo Deus que enviou aquele homem, que ele estava vindo de uma vigília, aonde era para ele ir pelo um caminho E ali Deus falou para ele que quebrar uma rua, uma trajetória que ele não esperava o porquê. E quando ele chegou lá, ele me deparou comigo e ele passou um recado para mim que ali era a última oportunidade que Deus estava me dando. E aquele homem falou, eu estou vindo de uma vigília, eu estava caminho da minha casa e o caminho da minha casa é um caminho e uma voz me falava para me virar nessa rua. E quando eu cheguei até perto do senhor, uma voz falava, para aí, fala com ele. A pessoa me abordou e falou assim, eu não te conheço, mas agora entendi o porquê Deus me mandou nessa rua e chegar até você. E Deus manda te dizer que hoje é a última oportunidade sua, que a sua sepultura estava aberta. Aí só depende de você. É o que Deus mandou eu falar para você. E naquele momento, toda aquela loucura que eu estava perturbado, até mesmo com medo da sombra, foi uma coisa ali que a loucura foi embora. Estava querendo ir para minha casa, mas eu não conseguia. Havia um medo de eu ir para minha casa. E depois daquele homem que ele falou, ele só passou isso e foi embora. E depois daquele dia ali, a minha vida mudou. A esperança para aqueles que dão um passo para o Senhor. Eu nunca pensei hoje estar na presença de Deus, um servo do Senhor, um pregador da palavra de Deus. Eu tive um encontro com o Senhor Jesus Cristo.
1: Muito bom, Ricardo Alexandre. Que testemunho extraordinário, maravilhoso, que nos mostra a verdadeira operação divina. Esse homem estava com medo de tudo, estava atribulado, né? Mas, o que aconteceu? Deus fez algo tremendo na vida dele. Mudou da água para o vinho. Por quê? Porque Deus, quando ele faz a obra, ele faz uma obra completa. Quem diria que ele estaria sentado contando o testemunho, falando sobre a sua libertação, falando sobre a operação divina que aconteceu na vida dele. Não é verdade? É só Deus. A situação que ele conta, a vida que ele estava vivendo, não era vida. Que vida é essa? Vida tribulada, né? Tristeza, lutas, angústias, choro, medo. Isso não é vida, minha gente. Que isso? Sinceramente. Mas a partir do momento que ele teve um encontro com Deus. Eita, menino abençoado que virou. Se tornou um homem, sinceramente, mudado. É verdade. Porque Deus, ele transforma a nossa vida, que a gente não precisa de drogas, não precisa de bebidas alcoólicas, não precisa de entorpecentes, não precisa de nada disso para que nós possamos ser felizes. Nós precisamos é da presença de Deus na nossa vida. Nós precisamos que o Senhor Jesus opere nas nossas vidas. Bom, Ricardo Alexandre, foi isso que aconteceu. Porque antes de o Senhor Jesus chegar na vida dele, ou seja, ele, porque o Senhor Jesus é assim, ele fala, ele orienta, ele aconselha, mas você é quem decide. Você decide se você quer viver uma vida sem drogas, sem bebidas alcoólicas, sem prostituição, sem andar nesse mundo atribulado, triste, com medo. O Senhor Jesus te faz o convite, mas você é quem tem que dar o primeiro passo. Por isso, eu te convido, aceite o Senhor Jesus. Sim, abra o seu coração ao Senhor e você verá, entende, que as coisas irão mudar de uma forma extraordinária. Igreja Pentecostal Deus e Amor. Avenida do Estado, 4568, para ficar mais fácil para você chegar até aqui. Mas a entrada principal é pela Avenida Prefeito Passos, número 10, para carros ou automóveis e para pedestres. Você que vem de metrô, né, você pode descer no metrô Pedro II. Você que vem de ônibus, você pode descer no Terminal Parque Dom Pedro II. Ou, se você vier na linha vermelha ou na linha azul, desça na Praça da Sé. Isso, é exatamente no metrô da Sé. E desce aqui, é exatamente para o Templo da Glória de Deus, Igreja Pentecostal Deus e Amor. Alguns minutos você entra, recebe a bênção e sai dando glória a Deus, em nome do Senhor Jesus. Deus te abençoe, meu irmão, minha irmã. Deus te abençoe, em nome do Senhor Jesus. Chegando, irmã Mariana e Maquelin, celebrai. Vamos celebrar, porque Jesus é bom demais da conta, Senhor. Aleluia.

0: Bom dia, bom dia, bom dia. 6:41 na capital paulista. Eita, louvor abençoado e animado, não é verdade? A gente tem que se animar mesmo, porque nós somos servos e servas de Deus. Serva e serva de Deus não tem tristeza, não. Sabe por quê? Porque quando a tristeza começa a bater, ele dobra o joelho no chão, pede pro papai do céu, tira de mim essa tristeza. Papai do céu atende. E assim a gente levanta feliz, porque sabe que o problema, a enfermidade e tudo mais serão resolvidos em nome de Jesus. Por isso que é bonito você acreditar. É verdade, ó. É bonito você acreditar em Deus, sabia? Verdade. Ô, gente, ou não. É. Bom dia. Bom dia, Geraldo. Lá de Santa Luzia, em Minas Gerais. Estou aqui tomando meu café abençoado. Que nossa semana seja repleta de bênção. E Deus abençoe a todos. Amém. É. Estamos no meio da semana, mas tá valendo. Tá valendo. Tá bom, Geraldo? Vamos ver. O que que tá acontecendo? Menino do céu. É cuscuz, é? É café? Me deu água na boca, meu Deus do céu. É, Geraldo, para de provocar a gente. Ainda mais eu, que sou veinho já. Fica me provocando aí com essas coisas aí, meu Deus do céu. A irmã Fabiana de Vitória do Espírito Santo... Parece que resolveu provocar a gente também. Hoje no café tem bolo de milho fofinho. Ah, meu Deus do céu. Café e suco de laranja. Oh, meu Deus do céu. Sempre ligada nesse programa abençoado. Olha. Meu Deus do céu. Desse jeito aí, como é que eu... Rapaz, eu tenho que ir pra lá, viu? Pra Vitória. É. Eu tenho que ir pra Vitória pra comer essas coisas aí, pra ficar gordinho, né? Tô precisando. O irmão Vanderlei, de Catiguá, São Paulo. Olha, aqui tá meio friozinho. É, aqui também, sabia? É, meu pé tá meio gelado, sabia? É verdade. Pé do véio aqui tá gelado, rapaz. É. Já estou tomando aquele café e acompanhando o programa na rádio, ou no rádio, né? Eita, maravilha. Obrigado aí, tá? Muito obrigado. Sim, senhor, muito obrigado pela audiência. É, vamos que vamos, né, irmão Vanderlei? Olha, cafezinho pra esquentar, pra pegar no cabo do Guatambu, rapaz. É verdade.
1: Ô, pastor, graça e paz aí, irmão.
0: Fala, meu irmão. Ó,
1: tô passando aqui pra desejar um bom dia aí na...
0: Bom dia
1: na graça
0: pra você
1: de
0: também,
1: Deus pra todos, irmão.
0: Ô, gente.
1: E falar que nós já estamos em Leirane, meu filho.
0: E é.
1: Estamos em Leirane ali, já ajeitou aqui, Sácia.
0: Tá pegando...
1: Agora nós
0: estamos
1: em Leirane ali,
0: certo.
1: Um pasto, nós vamos bater um pasto hoje.
0: Ai, ai.
1: Vamos deixar o bichão lá aprumado, ajeitado.
0: Deixa... Mas por que que não deixa? É,
1: chegou
0: o
1: a hora,
0: gado bateu
1: hora,
0: o pasto,
1: bater pasto,
0: rapaz.
1: E vocês podiam descer pra cá, pro Berlândia, pra moto, vocês bater pasto comigo.
0: Oh,
1: eu quero ver se vocês é bom mesmo, grudado no gado do Guatambu.
0: Oh,
1: a molha inchada, vocês a molha. Eu quero ver aqui, meu filho.
0: Mas aqui,
1: abraço,
0: meu filho.
1: Abraço, Colina, aqui no Berlândia.
0: Olha, aqui, meu filho, nem roçadeira elétrica chega perto, velho. É, a gente bate pasto, bate árvore, bate mata, bate tudo, meu filho. Você não fica no caminho que se acaba sendo batido também, olha.
2: A paz do Senhor Jesus, temos todos um ótimo dia em nome de Jesus.
0: Amém.
2: Mandar hoje um beijo especial para minha filha Kathleen. Também um beijo para minha mãe Cândida,
0: olha.
2: Minha mãe Marinalva, minha sobrinha Stephanie, meu
0: maravilha.
2: Irmão Oséias.
0: Tá bom.
2: Tá? E peço pro irmão...
0: Diga.
2: Largar a bicharada aí pra eles. Um abraço a todos os ouvintes em nome de Jesus.
0: Avisa ele que a bicharada tá indo. Cuidado pra não atropelar ele todinho aí. Ô, gente.
3: Pai do Senhor.
0: Pai do Senhor.
3: Eu tô aqui na Bandeirante.
0: Hã?
3: Indo para São Paulo.
0: E é, homem.
3: Abra a porteira.
0: Tá certo.
3: Eu vou passar em frente, tá?
0: Tá,
3: se
0: ok.
3: Se a porteira estiver aberta... Eu vou entrar e vou tomar um cafezinho, beleza?
0: Te aproxima.
3: Pela paz, Deus te abençoe.
0: Nosso rancho não tem nem tramela.
3: Chama a merenda. Vamos tomar merenda.
0: Tá certo.
3: Tá bom?
0: Vamos tomar merenda. Chega pra cá, homem, pra nós tomar merenda.
4: Paz do Senhor, bom dia. E falando, irmão, Ismael Moraes, de Porto Velho, da IPDA do bairro Esperança da Comunidade.
0: Tô
4: levantando, pegar o caminho da roça, caminho do trabalho, da venda, ambulante.
0: Eita,
4: pastor,
0: maravilha.
4: Toca pra nós aí o berrante aí, oferecimento... O berrante pra minha mãe, Nazir de Maria, lá em Rio Branco, no Acre, na IPDA do bairro Eldorado.
0: Tá bom. Eu vou falar pro gaúcho tocar. Isso. Barbaridade. Esse berranteiro é bom, meu filho. É dedicado aí, então, a nossa irmã, a mãe do nosso irmão. Eita, glória. Vamos fazer o seguinte, né? Conselho de um amigo. Dito do evangelho chega. Louvando ao Senhor.

0: Tá bom dia!
1: 6:49 aqui na capital paulista, horário oficial de Brasília. Lá no Mato Grosso, no Mato Grosso do Sul, em Rondônia, são 5:49. É, que maravilha, não é verdade? Opa, que bênção. Deus abençoe vocês que estão participando. É, da nossa programação aí no YouTube, viu? Deus abençoe maravilhosamente. É, verdade. A irmã Kel, Deus abençoe, irmã Kel. É, você tá no seu cantinho aí, não é verdade? Deus abençoe. Francílio Rodrigues, Deus te abençoe também, tá bom? É, eita maravilha, tem o Marcos. É, Marcos também. 01 Light. O Marcos é light, rapaz. Ô, oh, que é isso? Eita, coisa boa, não é verdade? Eita, maravilha! Cláudia Fernandes, Deus abençoe. Persília Rosa, Deus abençoe. Deus abençoe a todos que estão participando conosco no YouTube. É, isso mesmo, nas redes sociais. A irmã Lucy de Souza. Parabéns, irmã Lucy, pela participação. Olha, meu Deus do céu, a Cláudia Fernandes mandou, meu papai querido, você é umas mão cor de rosa assim, dizendo, socorro, eu tô aqui. Tá bom, é, Deus abençoe você. A irmã Maria Cirlia, Francisca da Silva, Cláudia Fernandes, Maria Geni. Eita, meu Deus do céu, moderador da IPDA, Deus abençoe! Olha, nós temos a palavra do Senhor. E chegamos a esse momento maravilhoso que eu tenho que ficar de pé, é verdade. Vai ter café hoje? Vai ter, não tem nem coadura aqui, ó. Mas vai ter sim. É brincadeira de velho, né? Verdade. A palavra está escrito no livro de Salmos, no capítulo 34, é verdade. E eu tiro o meu chapéu para a palavra de Deus, como de costume, é verdade? Porque é honra para o Senhor, nosso Deus. Versículo 18 diz, perto está o Senhor dos que têm o coração quebrantado e salva os contritos de espírito. É, desse jeito. Está dizendo o versículo 19, muitos são as aflições dos justos, mas o Senhor o livra de todas. Olha só, o coração quebrantado é um coração sofrido, um coração que não sabe mais aonde buscar, é um coração choroso, é, porque tudo que a pessoa tenta fazer não dá certo, vai de mal a pior. Mas aquele que é contrito de espírito é diferente. Você sabe o que é ser contrito de espírito? Contrito é aquele que se arrepende de todo o coração. É além da humilhação. Porque tudo que ele está passando, ele está sofrendo, então o leva a se prostrar diante de Deus. O leva a se abrir para o Senhor. Porque muitas vezes não há mais solução. Não há mais cura. Não há mais o que fazer. Não tem mais jeito. Então o coração, o espírito, fica, entende, num arrependimento além daquilo que o homem e a mulher geralmente diz: eu estou tão arrependido disso, mas dependendo da situação ainda volta a praticar. Mas o contrito de espírito, ele se arrepende de uma forma de nunca mais praticar o que ele praticava. E quando ele entrega o seu coração, a sua vida a Deus, Deus opera. Por isso que eu te convido. Deus quer te abençoar. Perto está o Senhor. O Senhor quer estar perto de você, ao teu lado, acompanhando a tua vida 24 horas por dia, para que nenhum mal te suceda, para que nenhum mal aconteça com você. Salva. Ó, além de estar perto, ele te salva. Porque muitas são as...
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E dois minutos, bom dia! Deus abençoe a sua vida, a sua casa, a sua família também, o seu lar. Rádio Deus e Amor é programação A Voz da Libertação. E obrigado a você que está conosco de perto e também de longe. Que o seu dia seja um dia esplendoroso, maravilhoso, um dia cheio de graça, um dia cheio de favor, um dia cheio do privilégio do nosso Senhor, nosso Deus e nosso Pai. Eu tenho a certeza absoluta que o Senhor tem um milagre para a sua vida, tem a resposta para a sua alma, que o Senhor tem o favor para os teus dias. Então, vamos aproveitar e glorificar ao Senhor, exaltar a Deus e declarar o quanto o Senhor é bom. E a sua misericórdia, senhores, dura para sempre, é verdade. Eu quero já até aproveitar aqui o ensejo que o pastor falava sobre intercessão e fazer uma oração, uma breve oração para agradecer a Deus pelo privilégio do dia, agradecer a Deus por tudo que Ele tem feito em nossa vida, agradecer a Deus porque Ele tem cuidado de cada detalhe. Eu tenho certeza que o Senhor está conosco e a vitória é nossa, no nome de Jesus. Uma palavrinha então de oração para glorificarmos a Deus, o nosso Pai, e saber que Ele é bom demais. Maravilhoso Deus, poderoso e eterno Pai, Senhor de vida, Deus de graça, Deus de favor, eu quero interceder, Senhor, pelos Teus filhos, pelos Teus servos, e agradecer por mais um dia. Agradecer, Teu Pai, pela oportunidade da vida. Agradecer, Senhor, porque sabemos que estás no controle, na direção de todas as coisas. Agradecer, Pai amado, porque temos a certeza e a convicção que o nosso dia será um dia para Te exaltar, um dia para Te adorar, um dia para Te louvar. Obrigado, meu Deus e Pai, pelas adversidades, pelas dificuldades, pelas barreiras. Obrigado pelas lutas. Obrigado, meu Deus e meu Pai, por tudo que temos enfrentado, Senhor. Certos estamos de que o Senhor tem cuidado de tudo. Meu Deus, eu quero orar com vidas que levantaram no dia de hoje e já começaram a enfrentar dificuldades. Ou orar com vidas, ó Pai da Glória, que tem, Senhor, potenciais dificuldades à frente e talvez não consigam resolver. O futuro não nos pertence, mas nós queremos desde já entregar ao Senhor. Humilharmo-nos debaixo da potente mão do nosso Deus, porque sabemos que há seu tempo e na hora certa Ele fará o milagre. Pai, cuida de cada família, cuida de cada casa. Todo laço armado pelo diabo caia por terra. Toda obra maligna armada pelo Satanás caia por terra. E no nome de Jesus, que a Tua bênção, que a Tua vitória e que o Teu favor, Senhor meu Deus e Pai, conduza os Teus filhos. Guarda a casa, guarda o lar, guarda a família, guarda o esposo, guarda a esposa, guarda os filhos. Obrigado, Senhor meu Deus e meu Pai, pelo Teu grande livramento. Obrigado, Senhor meu Deus e meu Pai, sim, pela Tua grande bênção que já preparaste hoje. Consagramos o dia, consagramos as nossas vidas, entregamos em Tuas mãos tudo o que há em nós e certos de que farás a obra completa. Em nome de Jesus, toma conta, Senhor. Amém. E graças a Deus. Deus abençoe você que orou comigo. Vem conosco, vem com fé, vem com alegria para esta manhã. É manhã de comunhão, manhã de bênção, manhã de graça, manhã de favor. Lucas, como é que estás? Tudo bem? Acordou tranquilo hoje? Esse tempinho é bom, né? Para rinite, sinusite, vai tudo embora, né? Não há um grão de poeira no ar. Que maravilha! Deus abençoe, Deus abençoe. Um ótimo dia. Como está a Késia, a esposa? Tá bem? Que benção, assim mesmo, assim mesmo. Glória a Deus por isso. Ontem eu saí daqui a correr, rapaz. Meu filho prendeu o dedo na porta. Teve que passar por uma mini cirurgia ontem, você acredita? De repente, quebrou a ponta do ossinho, mas Deus cuidou de tudo.
Deus cuidou de tudo, conseguimos chegar a tempo. Aí passou uma enfermeira, olhou para ele e falou, nossa, que menino bonitinho, já foi atendido? A gente falou, ainda não. Ela falou, peraí. Do nada, a moça foi, conseguiu, e Deus, porque estava a perder muito sangue. E aí passa de um para o outro, um para o outro, graças a Deus, deu certo. O menino passou por uma mini cirurgia, já está em casa com aquela tala no dedo, não pode mexer. Como dizer para uma criança de 6 anos que tem que ficar quieta? Meu Deus do céu. Mas Deus é bom. Deus é bom, Deus cuida, Deus guarda. E Deus prepara todas as situações para a glória do seu santo nome. Tirando essa surpresinha, não é verdade? Deus tem abençoado. Eu espero que o seu dia também esteja a ser abençoado. Eu espero que a sua casa, a sua família esteja debaixo da potente mão do Todo-Poderoso. E como é que nós estamos hoje? Animados? Estamos em comunhão? Estamos em fé? Se não, já vem para a comunhão. Vem adorar, vem celebrar. E eu quero a sua mensagem. 119-8292-3392. Manda mensagem para cá, para o nosso WhatsApp, e vamos falar muito do amor do nosso Deus e do nosso Pai. Aumenta o volume do seu rádio, porque vamos cantar para Jesus. Vamos lá.

0: Muito bem, muito bem. É a chama de Pentecostes, 7h41. Vem conosco, vem com fé, vem com alegria na presença do Todo-Poderoso. Eu tenho a máxima certeza e convicção de que o Senhor tem, não é, a bênção sobre a sua vida, a bênção sobre a sua casa, a bênção sobre o seu lar. Eu quero trazer aqui uma breve informação, Lucas, que é algo muito importante, tá? Que fala até sobre o hábito de ler. O Lucas lê muito, gente. É um menino que, graças a Deus, tem muito esse dom da leitura. Eu vou dizer dom, mas é o hábito, né? O hábito de ler. Pastor Ana também tinha muito. E aí os filhos foram tirando, mas graças a Deus está tudo. Mas a leitura é importante, tá? Então vamos lá. Leitura e proteção neurológica. Atenção, hein? Como o hábito de ler afeta nosso cérebro. Da mesma forma que o corpo precisa de atividade física para se manter saudável, o cérebro também se beneficia de exercícios. Segundo especialistas, o hábito de leitura pode ser um estímulo que melhora a qualidade da saúde mental. A leitura, por envolver imaginação, mentalização, antecipação e aprendizagem, funciona como um exercício para o cérebro. Apesar de não ser um músculo, o nosso cérebro precisa ser estimulado, destacam pesquisadores. Estudos indicam que ler pode ser uma forma de proteger a mente contra o surgimento de doenças neurodegenerativas. Isso porque, segundo os estudos, ler melhora o funcionamento cerebral, o que atrasa o aparecimento de sintomas de doenças como demência e Alzheimer. Pesquisas ainda apontam que a leitura protege a função cognitiva no cérebro durante a terceira idade. O estudo acompanhou mais de 1,9 mil pessoas acima dos 60 anos ao longo de 14 anos. A conclusão do estudo é que atividades de leitura frequente de pelo menos uma vez por semana representam um risco reduzido de declínio cognitivo para adultos mais velhos, independentemente do nível educacional. As evidências apontam a leitura como uma forma de ter um envelhecimento saudável, já que, segundo a OMS, a manutenção da função cognitiva é importante para uma velhice com maiores taxas de satisfação com a vida e bem-estar. Está então uma dica, uma importante informação para você que não gosta de ler ou perdeu o hábito de ler ou então se desvinculou, não é, daquilo que é leitura. E só para um adendo aqui, quando nós falamos em função cognitiva, estamos a falar de processos mentais que permitem receber, selecionar, transformar e armazenar, ou então até recuperar informações de ambiente. Então, resumindo aqui, função cognitiva é o cérebro a trabalhar. É o cérebro com todas as suas funções. Naquilo que você ouve, aquilo que você lê, aquilo que você reproduz na sua mente, não é verdade? E aí você então tem essas funções, todas elas a interagir e a produzir. Leia! Você que não tem o hábito de ler, comece. Ah, vou ler 50 páginas. Não, lê uma página por dia. Mas comece a ler. E o hábito vai fazer com que você, depois de 1, 2, 3 meses, uma página vire 2, depois 2, 3. E de repente você está a ler um livro de 1000 páginas e a consumir, nem sabe como, não é? E a guardar informação, fazer anotações, desenvolver e faz link daqui, link dali. O Lucas até mostrou um livro. Quantas páginas tem esse livro, filho? Quantas páginas? 600 páginas, é evolução, é assim mesmo. Daqui a pouco está andando com a enciclopédia debaixo do braço, não é verdade? Mas é isso, leia e você vai evitar muitas doenças. O conhecimento não ocupa espaço, sempre diziam ou dizem os mais velhos. 7h46, Rádio Deus e Amor, programação A Voz da Libertação. Bom dia!
1: Alô, irmão, aqui quem está falando é o Diácono Benjamino Messias, da cidade de Muniz Freire, quero deixar meu abraço a todos os irmãos que ouvem essa programação da Voz da Libertação. E a paz do Senhor Jesus. Deus abençoe.
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3: A paz do Senhor a todos os irmãos ouvintes do programa Voz da Libertação. Irmã Regiane, de São José dos Campos, São Paulo.
4: A paz do Senhor, irmãos da rádio Deus Amor, que é Shirley Adriano, de Sete Lagoas, Minas Gerais. Gostaria de deixar um abraço para todos os irmãos do mundo inteiro, principalmente os irmãos aqui do norte de Minas. Dizer que esse programa é um culto no meu lar. Deus abençoe.
0: Que Deus abençoe, queridos irmãos, e obrigado por cada mensagem, obrigado por dividir esse tempo. Não é maravilhoso? E saber que juntos glorificamos a Deus, o nosso Pai, e temos a certeza que Ele está no controle de tudo. Deus tem guardado, Deus tem livrado, Ele tem feito uma obra graciosa, não é verdade? Sim, Deus continua a mudar o cenário da nossa vida. Vamos lá, 7h48, mensagens que chegam, quero ler aqui. Bom dia, irmão, que Deus abençoe grandemente sua vida, amém, a nós todos. Quero pedir oração, ou gostaria de pedir oração, pela minha vida. Estou a passar por uma depressão pós-luto. Que isso, irmã Jacqueline? Não fique assim não, pelo amor de Deus, tá? Eu não sei o quanto doloroso foi ou tem sido esse luto, tá? Mas uma coisa digo de com certeza, há uma lição a tirar-se disso, há um caminho a seguir e há uma vida a ser vivida, mesmo com essa dor. Dizer que o tempo vai curar, não sei. Não sou eu quem te vai dizer isso. Mas uma coisa eu te digo com certeza, Jesus tem um direcionamento, tem o bálsamo neste momento de dor, tá? Jesus tem o bálsamo neste momento em que essa ferida está aberta. E essa depressão vai embora em nome de Jesus, tá bom? Essa depressão não vai ficar. Por quê? Porque a senhora vai se levantar, vai lavar o seu rosto, tá bem? Vai falar com Deus e vai pedir ao Senhor uma orientação do que fazer. Eu não sei o quão importante era essa pessoa para si, ou quão influente ela era. Mas de uma coisa estou certo, Deus tem a estratégia traçada para a sua vida. Eu vou orar agora e daqui a pouquinho vamos ao jornal. Um minutinho só de oração e já vamos ao jornal. Senhor Pai, eu oro pela irmã Jacqueline, que enfrenta um momento de luto e depressão. Depressão é uma dor aguda, uma dor profunda por causa da sua perca. Não sei o quanto isso tem doído na sua alma, ou quanto isso trouxe, Pai da Glória, de dor, de tristeza, de angústia. Sim, como aquela mãe, ó Deus, ó Pai, que vai ter com o profeta e pede por um milagre. A dor é grande, a tristeza é grande por causa do seu luto. Mas eu oro ao Senhor, Pai. Eu oro ao Senhor para que o Senhor faça um milagre, para que o Senhor cuide do coração da irmã Jacqueline. E Deus, que neste momento de dor, de luto e de tristeza, o Senhor conhece melhor do que nós mesmos, ou até do que ela se conhece, trabalha no seu coração. Devolve, Senhor, Pai, o valor da vida. Dá-lhe estratégia, dá-lhe sabedoria. Ensina-lhe a enfrentar todas as adversidades que tem se levantado, Pai. E toda a confusão que estiver na sua mente, clareia agora, orienta os seus passos, guarda a sua vida. E todos que estiveram como a irmã Jacqueline em depressão, que o Senhor possa conduzir a sua mente, o seu olhar e o seu pensamento. Senhor, e quem estiver em luto, meu Pai, que o Senhor dê o bálsamo. O Senhor, melhor do que ninguém, sabe como fazer a grande obra. Obrigado por tudo, Jesus. Toma conta das nossas vidas e da nossa alma. Amém. E graças a Deus. Deus abençoe, irmã Jacqueline Costa. Estamos em oração pela sua vida. Continue conosco. Deus tem muita vida para a sua vida. Aos demais irmãos, um forte abraço também. Deus abençoe. 7h51, passamos um minutinho já da hora do nosso jornal. Vamos trazer então informação, alimentação, bem-estar, nutricionismo e saúde. Não saia daí. Até já.
5: Obrigada pela sua audiência. Eu sou a Cristine Luiz e vamos ao momento de informação aqui na Rádio Deus é Amor. Arroz e feijão. A ciência provou porque esse prato típico brasileiro é tão saudável. Símbolo da alimentação brasileira, a combinação de arroz com feijão virou tema, inclusive de debate nas redes sociais, onde passou a ser chamada por alguns de ração do governo. A classificação, porém, não tem respaldo científico. Há evidências de que a dupla pode ser incluída em um cardápio saudável, já que oferece energia, proteínas, fibras, vitaminas, sais minerais e fitoquímicos. O feijão, inclusive, pode ser um aliado no controle do peso, segundo os pesquisadores. Já o arroz integral se destacou em um estudo por seus compostos de ação antioxidante. O arroz tornou-se mais popular lá no século XVIII, quando teria nascido a junção da dupla. E a combinação pode parecer tanto no almoço quanto no jantar. Um dos atributos mais reconhecidos é que a dupla fornece aminoácidos essenciais, moléculas que formam proteínas e que o nosso corpo precisa obter via alimentação. Enquanto o arroz contém mais metionina, o feijão é rico em lisina. E juntos, eles se complementam, formando aí uma proteína de alto valor biológico que contribui para a construção e reparação dos tecidos, além de fortalecer os músculos, entre outras ações. Tanto o arroz quanto o feijão oferecem polifenóis, grupo com propriedades antioxidantes. Eles ajudam a neutralizar os radicais livres, moléculas que em excesso causam danos celulares. O arroz, sobretudo integral, oferece o ácido ferúlico, que também aparece em outros cereais. Já as antocianinas são polifenóis presentes nos feijões, especialmente o preto. São pigmentos que conferem aquela coloração arroxeada ao caldo e há indícios de que favoreçam a saúde cerebral. Por que será que ficamos irritados quando sentimos fome? Estudo ajuda a entender os motivos. A ciência avança na explicação de um comportamento muito comum: a irritabilidade que surge quando estamos com o estômago vazio. Um estudo mostra que essa é uma resposta biológica natural que depende da consciência de que se está com fome. A investigação buscou entender se as variações de humor são causadas diretamente pelos níveis de glicose ou pela percepção subjetiva desse estado. Os resultados indicam que a glicose influencia as emoções de forma indireta, tendo o sentimento de fome como mediador. Na prática, funciona assim. Sem perceber que está com fome, a queda da glicemia tem pouco impacto sobre o humor. Segundo os especialistas, aprender a atribuir a irritabilidade a um sinal metabólico é uma ferramenta da regulação emocional que aprimoramos conforme vamos crescendo. No entanto, por se tratar de um estudo observacional com adultos saudáveis, as hipóteses ainda precisam ser validadas em grupos maiores e em pacientes que já convivem com doenças como a obesidade ou transtornos alimentares. Esse estudo introduziu um conceito central para a saúde mental: a interocepção, que é a capacidade do sistema nervoso de sentir e interpretar sinais internos do nosso corpo. Nesse sentido, algumas atitudes podem ajudar a escutar melhor o próprio corpo, como saber diferenciar os tipos de fome. A fome física, ela surge aos poucos e aceita qualquer alimento. Já a fome emocional aparece do nada e quase sempre exige algo muito palatável, um docinho, um salgadinho, algo que traga conforto imediato, descrevem aí os especialistas. Então, para evitar que a vontade de comer se transforme em irritabilidade ou episódios de compulsão, a chave é a estabilidade glicêmica. 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

são 7:56. Rádio Deus e Amor é a programação, a voz da libertação. Bom dia! Pai Senhor, a irmã Marlúcia de São Paulo, ajude a oração pelos meus filhos que estão afastados. Vamos orar, irmã Marlúcia. Se estão vivos é porque Deus tem guardado. Eu creio sempre nisso. Se a vida é esperança, não é verdade? E se Deus deixa viva é porque tem um propósito. Então, vamos orar e Deus vai cuidar dos seus meninos. E no tempo certo, trará de volta. Vamos lá aproveitar esta manhã de muita comunhão, muita palavra, muita vida. Obrigado pela sua audiência, obrigado pelo seu carinho. Irmã Silma, paz do Senhor, pastor Erin. Estou ligadinha na rádio Deus e Amor 24 horas. Esse programa é bênção na minha casa. Amém. Glória a Deus por isso e por muito mais. Irmã Silma, um forte abraço a todos aí da sua região. Que Deus abençoe a todo o povo de Deus que está com vocês aí e que a bênção seja redobrada, reforçada para a glória de Jesus Cristo. Bom dia, pastor. Aqui é o Silvio Franco de

0: casa, meu Deus do céu, casamento destruído, luto. Jesus amado, Júnior precisa de um milagre urgente. Vamos orar daqui a pouquinho, tá? 8 horas, eu sou o Deus que sara. Daqui a pouquinho, fique conosco. Vai ter, estamos em rede, horário político. E na sequência, não é? Vamos ter a nossa oração, então. Fique conosco, porque vamos orar. Orar pelo Júnior, orar pelo seu casamento, pela sua família. Deus é poderoso para fazer o milagre acontecer. Bom dia, Pai do Senhor. Orem, por favor, por Giovana. Vamos orar. Giovana, Afan Pereira, Igor Pereira, Carla... Enfim, tem muitos nomes aqui, mas vamos orar. Quem pediu foi a irmã Eunice. Então, atendemos o pedido da irmã Eunice e vamos orar por toda a sua família e pela sua parentela. Eliana Mariana, Pai do Senhor Jesus, amém. É, a senhora quer contribuir com a sua oferta, mandou mensagem aqui. Reviver ou Igreja Deus e Amor? Pode nos especificar que a equipe vai enviar, tá bom, para a senhora, para que a senhora contribua com muita alegria e com muita fé também. São 7h59, vamos ao prefixo, voltamos agora à hora 8, com muito mais de Cristo, até já.
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Amados ouvintes do programa Voz da Libertação, estamos ao vivo com a programação de rádio A Voz da Libertação. Nós vamos orar agora, neste momento, na campanha que traz por tema, ouvintes, uma decisão que produz milagres. Vamos orar, vamos falar com Deus em oração neste momento, aqui no programa de rádio A Voz da Libertação. Grande Deus, maravilhoso e eterno Pai, nesta hora de oração, meu Deus, me coloco na Tua presença para clamar e orar em favor dos milhares de ouvintes que estão sintonizados com o programa de rádio A Voz da Libertação nesta manhã, Senhor. Meu Deus, aqui estou em oração, meu Deus, clamando, buscando a Tua face, pois a Tua palavra diz: clama a mim, responder-te-ei, anunciar-te-ei coisas grandes e firmes que não sabes. Estamos clamando, Senhor. Visita agora esta família. Visita agora este amado e dileto ouvinte que está na campanha, no propósito, na intercessão, orando conosco nesta manhã de quarta-feira, dia 9 de setembro, Senhor. Faz um grande milagre acontecer na vida deste ouvinte, Senhor. Meu Deus, visita agora esta pessoa enferma, desenganada pela medicina, Senhor. Vai de encontro, meu Deus, agora desta pessoa que precisa do milagre, Senhor. Visita agora, meu Deus. Visita, meu Deus, este ouvinte que ora comigo agora. Faz um milagre na família, Senhor, no projeto. Faz uma obra poderosa, meu Deus, nas causas impossíveis, meu Deus. Senhor, visita agora, nesta oração, meu Deus, a vida da Ângela Maria. Visita, meu Deus, também a Tatiane de Oliveira Correia e também a sua irmã, a Ângela, que precisa de oração, que precisa da intercessão, do milagre. Visita agora, Senhor, e dá um livramento. Em nome de Jesus, meu Deus, nós oramos e apresentamos a vida do Ivo Júnior de Camboriú. Visita, meu Deus, agora também a vida, Senhor, do seu amigo, o Sandro Capistrano, visita ele, Senhor. Visita o seu amigo, faz um milagre, Senhor, agora. Venha, meu Deus, entrar com providência. Ó Deus, faz um milagre, Senhor, na vida dele, Pai. Faz uma obra, meu Deus. Entra com providência agora, traz ele de volta, Senhor. Faz esta obra, meu Deus, que venha ter notícia boa em nome de Jesus Cristo, ó Pai. Senhor, visita nesta oração. Visita, meu Deus, nesta oração a vida do Bruno Campos, que ora conosco neste momento. Pai, visita ele, trazendo saúde, trazendo a cura na vida do Bruno Campos, que, Senhor, precisa do milagre, Senhor. Repreende, meu Deus, todo medicamento, toda enfermidade, todos os remédios. Senhor, visita ele agora, curando, repreendendo a opressão maligna e dando saúde física, mental, no seu corpo. Meu Deus, toca na vida do Bruno Campos agora, Jesus. Toca nele e dá saúde em nome de Jesus. Visita, meu Deus, desta oração agora a vida, Senhor. Visita, meu Deus, agora, Senhor. Visita, meu Deus, o Ronaldo Souza. Abençoa ele. Abençoa o seu propósito. Abençoa a sua vida, Senhor. Entra com providência agora, Senhor. Entra com providência, meu Deus.
na vida do Ronaldo Souza, abençoando o seu projeto, a sua vida, a sua família, a sua casa. Em nome de Jesus, ó Pai, alcança ele com milagre nesta manhã, meu Deus. Visita, meu Deus, visita o nosso irmão Dalmir, abençoa o teu servo. Visita agora, meu Deus, também o casal, o irmão Rodrigo e a sua esposa Monique. Ó Deus, alcança agora esta família. Entra com providência na vida do Rodrigo, Senhor. Entra com providência na vida da sua esposa, a Monique. Venha salvar, venha libertar, venha dar vitória nesta manhã, Senhor. Venha fazer um grande milagre acontecer na vida deste casal, desta família agora, em nome de Jesus. Meu Deus, visita nesta oração também. Visita, Senhor, a vida do Rogério, abençoa ele, o projeto, a família, alcança a vida do Rogério, dando vitória na sua família, no seu projeto, Senhor. Meu Deus, faz o milagre acontecer, em nome de Jesus. Visita, meu Deus, toda a equipe, heróis da fé, abençoa a equipe, meu Deus, heróis da fé neste momento, o Rony Ramos, o coordenador, e toda a equipe do Heróis da Fé. Venha abençoar, venha salvar, venha libertar, venha dar vida, venha, meu Deus, operar maravilhas em nome de Jesus, abençoando toda a equipe Heróis da Fé, em nome de Jesus. Senhor, visita agora, neste momento de oração, Pai, visita, Senhor, a vida do José, visita, meu Deus, o nosso irmão ouvinte, José, alcança ele neste propósito a qual fez diante do Senhor. Nós oramos agora pela cura de enfermidades para Zeneide, visita agora, meu Deus, o José, visita o Charles, visita, meu Deus, toda a família, Senhor, vai alcançando a vida do Sebastião, o Ivo e também o José em todas as áreas da sua vida, em nome de Jesus, faz um milagre, Senhor. Visita, meu Pai, visita nesta oração também toda a família do Clóvis, visita agora, meu Deus, a família Zandonai, alcança eles debaixo da tua mão, dando livramento, saúde, alcançando, guardando, livrando toda a família Zandonai, Senhor, que nos acompanha, que estão sempre orando conosco. Ó Deus, visita o teu servo, abençoa toda a família Zandonai, de Itajaí, que está, meu Deus, na campanha, no mês de setembro, nos acompanhando, orando conosco, meu Deus, em nome de Jesus. Visita, meu Pai, nesta oração também, a vida da irmã Terezinha, de São João Batista, também de toda a família, Senhor, vai alcançando agora, vai dando livramento, oh glória a Deus, visita agora, e opera a maravilha, curando, sarando, dando vida, em nome de Jesus Cristo. Visita toda a família Damasceno, visita agora e garante a bênção na vida de toda a família Damasceno, ali da cidade de São João Batista, em nome de Jesus. Visita, Senhor, visita, meu Deus, agora, vai visitando, vai operando, vai dando vitória, Senhor, em nome de Jesus Cristo. Visita agora a irmã Ivanilda, que pede oração, meu Deus, pela vida e pela saúde. Visita também o seu filho e a sua filha, entra com providência na saúde, no trabalho, na casa, repreende o mal e dá vitória, Senhor, repreende toda a resistência maligna, todo o mal, Senhor, todo tipo de mal, repreende agora, abençoa a empresa, abençoa o seu esposo, abençoa a família, em nome de Jesus, abençoa mesmo, Senhor, vai operando, vai dando vitória na vida da irmã Rúbia, da Eliane, da Reni Souza, de Mostarda, Rio Grande do Sul, irmão Valério, visita o irmão Valério, Senhor, seus filhos, visita, meu Deus, também a irmã Vera Lúcia de Almeida, o Carlos Dias, o
Marcos Grancel, visita, meu Deus, Amanda Rocha dos Anjos, visita também a Edinalva, visita a Jéssica, visita o Ricardo, visita a Sandra, visita o José da Silva, visita a Jussara, Franca, Severino, visita a Rose Cardoso, visita a Meire, visita a Aparecida Costa de Bebedouro, São Paulo, visita o irmão Emerson de Moraes, visita a Kellen, visita o Gilmar Nascimento Santos, visita o Jairo País, visita ele agora, Senhor, entra com providência, abençoando a vida do Jairo, abençoando o projeto, abençoando a empresa, abençoando a família, abençoando a sua vida, consagrando, prosperando, multiplicando tudo na vida do Jairo. Oh, meu Deus, peleja por ele, recompensa, porque ele semeou na tua obra, abençoa o projeto dele. Abençoa a família, recompensa ele, dando vitória, abençoando nesta manhã de quarta-feira, dia 9 de setembro, vai prosperando tudo, dando vitória em nome de Jesus. Senhor, entra com providência, Pai, entra com providência, meu Deus, faz o milagre acontecer nesta manhã, Pai. Visita agora o Diego de Moraes Santos, visita a Esther Marques, visita sim, lá de Itajaí, meu Deus, abençoa ela, o seu propósito, Senhor, vai abençoando a vida da tua serva, acende, abençoa o projeto, a família, abençoa mesmo, Senhor, dando vitória, livramento para toda a família, alcança o milagre, meu Deus, visita agora, acende o seu trabalho, o seu projeto, a sua casa e a sua família, Senhor, oh glória a Deus, aleluia. Visita, meu Deus, a Camila no bairro Tapera, abençoa ela, a sua família, o seu projeto, a sua saúde, alcança a vida da Camila, dando vitória em todas as áreas da sua vida, em nome de Jesus, meu Deus, visita agora, abençoa mesmo a vida também, Senhor, da Jucimara, lá de Camboriú, meu Deus, visita neste momento também o seu filho, abre as portas de trabalho para ele, abençoa a família, abençoa o projeto em nome de Jesus. Senhor, visita agora nesta oração também o teu servo, nosso irmão Natanael de Biguaçu, bairro 13 Acho. Visita o teu servo, visita a sua filha, a Cíntia. Meu Deus, abençoa o projeto, abençoa a família, vai confirmando a bênção, Senhor. Oramos agora pela sua neta, a Ana Júlia, que está muito mal. Senhor, venha repreender toda esta obra maligna, venha dar saúde, Senhor, venha repreender essa dor que ela sente, Senhor, venha repreender agora, que não seja preciso nenhum medicamento, Senhor, que ela seja curada e todo mal seja repreendido na vida da Ana Júlia. Sai agora enfermidade, sai todo mal em nome de Jesus, vai visitando, vai operando em nome de Jesus Cristo, ó Pai. Garante a vitória, garante a bênção, Senhor, aleluia, em nome de Jesus Cristo, ó Pai, em nome de Jesus Cristo, meu Deus, nós oramos agora em favor da irmã Irma, do bairro Capoeiras, visita tua serva nesta manhã, meu Deus, oramos agora pela irmã Irma, do bairro Capoeiras, que pede oração, meu Deus, pela família, pelo projeto, Senhor, ó glória a Deus, alcança agora a tua serva nesta manhã de quarta-feira, venha curar, venha sarar, venha dar vida e vida com abundância, opera maravilha mesmo, Senhor, curando, sarando, repreendendo o mal e dando vida para a irmã Irma, em nome de Jesus, ó Deus, peleja pela tua serva e confirma o milagre, em nome de Jesus, visita mesmo, Senhor, visita agora a todos que clamam conosco, que ora conosco, meu Deus, visita a irmã Maria Rosa, da cidade de Palmas, de Governo
governador Celso Ramos, visita o seu esposo, o Taurino, visita os seus filhos, vai guardando de todo mal, vai dando vitória, Senhor, nesta manhã, livramento, meu Deus, visita agora a sua família e todos que estão ali clamando na cidade de Palmas, em nome de Jesus, visita mesmo, Senhor, entra com providência agora, entra com providência, Senhor, em nome de Jesus Cristo, nós te pedimos, ó Pai, em nome de Jesus, visita agora a irmã Marlene, lá de Biguaçu, meu Deus, visita, Senhor, confirma este milagre que só o Senhor pode fazer, faz o milagre agora, meu Deus, repreendendo o inimigo e dando vitória para a tua serva, que fez o propósito também, meu Deus, surpreende ela com a resposta divina, em nome de Jesus Cristo, toca agora, repreende o mal e dá vitória, em nome de Jesus Cristo, nós te pedimos, ó Pai, em nome de Jesus, vem fazendo o milagre, Senhor, vem fazendo a obra, em nome de Jesus Cristo, Senhor.

Sim, meu Deus e meu Pai, neste momento nós oramos pela irmã Shirley, do bairro de Fátima. Oramos também, meu Deus, pelo João Vitor. Liberta ele, Senhor. Visita, meu Deus, a Maria de Lourdes. Visita o Egídio. Visita a Raquel, a Mariana, a Liz, a Isis. Visita a Luísa. Visita o Mateus. Faz uma obra poderosa, Senhor. Em nome de Jesus Cristo, nós oramos e apresentamos. Visita, Senhor. Alcança agora o milagre, meu Deus, na vida da Maria, que pede oração, meu Deus, neste momento pela família. Visita, meu Deus, a família. Garante a vitória na vida da Maria, do bairro Perequê, Porto Belo, em nome de Jesus. Vai visitando agora, Senhor, a Rosalina, do bairro Serraria. Repreende, meu Deus, esta enfermidade, Senhor, o câncer no estômago. Repreende agora este câncer no estômago. Toca, meu Deus, e dá saúde. Repreende toda seta maligna. Em nome de Jesus Cristo, ó Pai, visita agora e garante a vitória. Garante a bênção, meu Deus. Visita a nossa irmã Marlene, do bairro Ponta das Canas. Visita o seu esposo, o Adir. Visita os seus filhos, netos. Visita agora, presbítero Valdir, irmã Valdívia. Visita, meu Deus, o irmão Juvenal, a irmã Ana, que ora conosco. Visita também o Pedro. Visita, meu Deus, a Pâmela. Visita o Pablo, a Débora, o Moisés. Visita agora, meu Deus, o nosso irmão Manuel, a irmã Rose, irmão Milton, irmã Maria, toda a família, em nome de Jesus. Visita agora, meu Deus, nesta oração, o teu povo que ora conosco. Visita mesmo, Senhor, a nossa irmã Irma, do bairro Capoeiras. Repreende essa enfermidade, repreende todo o mal, repreende toda a seta maligna e dá vitória neste momento, Senhor, repreendendo o inimigo, pelejando pela tua serva, dando vitória completa, em nome de Jesus Cristo, Pai, faz a obra, faz o milagre, Senhor, em nome de Jesus.

Meu Deus, visita agora a irmã Meire, que pede oração, meu Deus, por todas as áreas da sua vida e pela sua casa e família. Visita, meu Deus, nesta oração agora a área da saúde. Visita, meu Deus, também, meu Deus, nesse momento, Jonatas, a Cíntia, a Mirelle, a Rebeca, o José. Visita o Celso Pereira da Silva. Visita, meu Deus, o Edilson. Visita ele agora. Visita os filhos. Garante a bênção em nome de Jesus. Senhor, faz o milagre acontecer, meu Pai. Faz a obra. Faz agora, meu Deus, em nome de Jesus. Nós te pedimos, ó Pai, repreende o mal. Repreende a enfermidade. Repreende toda obra maligna. Peleja por nós, Senhor. Peleja por esta família. Peleja por esta casa, Senhor. Joga por terra todo o mal, meu Deus. Joga por terra toda a seta maligna. Em nome de Jesus Cristo, meu Deus. Meu Deus, visita agora a nossa irmã Altina. Ó Deus, visita a tua serva, a irmã Deltina, de Navegantes, que pede oração, meu Deus, pela, Senhor, a sua saúde. Visita ela agora. Repreende toda a enfermidade. Repreende agora toda a enfermidade na vida da Deltina de Navegantes. Meu Deus, visita também a família. Venha, meu Deus, dar vitória. Venha, meu Deus, abençoar os negócios. Venha, Senhor, fazer um grande milagre na vida da tua serva nesta manhã, em nome de Jesus. Visita mesmo, Senhor. Faz a obra. Faz o milagre, Senhor, acontecer, em nome de Jesus Cristo. Nós oramos e apresentamos, em nome de Jesus. Alcança, meu Deus, a igreja, aos ouvintes, alcança o teu povo. Venha salvar, venha libertar, meu Deus. Entra com providência, Pai. Visita agora o Cláudio, da cidade de Guiabá. Visita, meu Deus, agora o Cláudio, da cidade de Guiabá. Ali, meu Deus, em Mato Grosso, visita ele agora. Abençoa o seu projeto, abençoa a sua vida. Em nome de Jesus, garante a bênção na sua vida, no seu projeto, abençoando e prosperando em nome de Jesus Cristo. Meu Deus, visita agora. Visita, meu Deus, também nesta oração, a vida do Edson. Visita também a Vera Boaventura. Visita, meu Deus, a Cristina. Visita agora, Senhor, a vida, Senhor, desta irmã, meu Deus, que pede oração. Visita, meu Deus, a irmã Erundina Cristiane Lemos. Abre as portas na sua vida, abençoa o seu projeto, consagra, meu Deus, e venha dar vitória em nome de Jesus Cristo. Visita agora, meu Deus, em oração, também o Egídio de Indaial. Visita a irmã Janete, Maria Janete, do bairro Aririú, Palhoça, toda a família, netos. Visita, meu Deus, agora a Pâmela Assunção. Visita o trabalho, da saúde, dá-lhe vitória para ela.

Visita, meu Deus, agora a Fátima Mosel de Almeida. Visita, meu Deus, a Márcia e o Tiago. Visita, Senhor, a Flávia de Araucária, Paraná. A Eliane, do bairro Bela Vista de São José, que fez o voto. Visita, meu Deus, a Sônia também, que fez um voto com o Senhor aqui no bairro Forquilinhas. Visita também toda a família, Senhor. Vai alcançando agora, vai livrando, vai guardando. Visita a irmã Eva Rodrigues. Visita a tua serva. Repreende toda a potestade. Venha dar saúde, venha dar livramento para a irmã Eva Rodrigues, do bairro Ilha Continente. Visita neste momento de oração, meu Deus, também a vida dos seus filhos, Pai. Alcança agora toda a família da irmã Eva Rodrigues. Visita mesmo a vida do Leomar, o Diego, o Maurício, a Andresa, a Mirelle, o Davi, o, meu Deus, o Décio, e também o Cauã e a Ruana. Visita mesmo, e da vitória. Visita a irmã, meu Deus, a irmã Fernanda Maciel. Visita a tua serva, visita o seu esposo, visita os seus, suas filhas, dá livramento. Visita a sua, meu Deus, a sua mãe, as suas irmãs, e dá vitória ali também, em nome de Jesus. Visita agora, meu Deus, o Fábio Alquino. Visita o Flávio Teixeira. Visita a Denilda Andrade. Visita a Cíntia de Biguaçu. Visita o Bruno Luiz. Meu Deus, serviços ao automotivo, abençoa o trabalho dele. Abençoa, meu Deus, a irmã Noemi. Visita a Taciane de Itajaí. Visita, meu Deus, o Wagner Móveis. A Mara de Itapema. Visita, meu Deus, o Rosalino Vieira de São José. Alcança ele agora, neste momento, Senhor. Visita o Leandro Marques. Visita o Cláudio. Visita a Maria Clara Medeiros. Visita, meu Deus, o Reginaldo Souza, a Fátima, o José Lino. Visita, meu Deus, o irmão Josué Lino. Visita o Guilherme. Visita o Dacir Bernardes de Camboriú. Visita a Ana. Visita o José Pacheco. O Ismael, meu Deus, Ismael João Rogério. Visita a Débora Maria da Cunha de Palhoça. Visita a Gisele. Visita, meu Deus, o Egídio Flores Furtado de Itapema. Visita, meu Deus, a Milena Dutra Alves. Visita o Antônio Marcos. Visita a Karina Sobre Fernandes. Visita a irmã Elaine Cristine. Visita a Andréia. Visita, meu Deus, nesta oração também a Heloísa Pimentel de Almeida. Visita a Elisete Maria Paulino. Visita o Pedro José. Visita o Douglas Vieira. Visita a Stephanie Nunes, que quer ser mãe. Visita, meu Deus, a Ivonete Costa Lima. Visita, meu Deus, também o AR Ferreira. Visita o Áureo, meu Deus, de Andrade. Visita, Senhor, a Vera Lúcia de Camboriú. Visita a Dircia, a Dirceia. Visita a Elisa Long dos Santos. Visita, Senhor, a irmã Rosalba Áurea do bairro Campeche, Florianópolis. Visita o irmão Paulo Renato. Visita, meu Deus, a Adriana. Visita a Marlene de Oliveira Osquim. Visita o Bruno da Silva. Visita, meu Deus, também o Ezequiel de Tijuca, a sua esposa. Visita agora a Tatiane do bairro Costeira, Florianópolis. Visita a Rosa Soares de Mota Ribeiro. Visita o Leomar. Visita o Carlos Rodrigues. Visita a Calita Correia Ribeiro. Visita a Amanda Cristina Andrade Galvão. Visita, meu Deus, a Eliane Vicença. Visita, Senhor, a Priscila. Visita agora, meu Deus, o Tiago Castorino. Sim, meu Deus, alcança o teu servo. Visita agora também o seu pai, o Joaquim. Visita também a sua mãe, a Valmira. Visita agora, meu Deus, a família. Visita, meu Deus, a Priscila, o Henrique, a Lara. Abençoa, consagra. Visita, meu Deus, o trabalho da tua obra aqui na sede estadual de Florianópolis. Usa o teu servo, pastor Samuel Dolor, e toda a equipe de obreiros, pastores, membro, que estão, meu Deus, irmanados no propósito, em prol da tua obra. Visita, meu Deus, agora a vida deste obreiro, deste membro. Visita mesmo, Senhor, e garante a vitória. Visita, Senhor, o nosso irmão Nilson José. Visita, Senhor, visita o Nilson
José de Itajaí, visita o seu trabalho e a sua família, em nome de Jesus Cristo, Senhor, garante a bênção, garante a vitória, em nome de Jesus Cristo, entra com providência, Pai, faz o milagre acontecer, para a glória do seu nome, Senhor, venha fazer a obra, venha operar, venha salvar, venha libertar, em nome de Jesus, nós te pedimos, ó Pai. Oramos agora em favor da tua serva, Armansônia, visita também a sua filha Débora, visita sua filha Mariana, visita também a Daiane, visita o Mateus, meu Deus, guarda toda a sua família, abençoando a tua serva, Armansônia, trazendo cura, trazendo renovo, trazendo milagre, em nome de Jesus, nós te pedimos, ó Pai, alcança ela com milagre, alcança, meu Deus, agora, dando vitória em nome de Jesus, nós te pedimos, ó Pai, entra com providência, Senhor, entra com providência, Pai, no impossível, abre as portas, visita agora a irmã Castorina, lá no Paraná, visita também o Vilmar, a Marli, a Bárbara, o Igor, o Marcos, a Adriana, o Ademir, o Jair, visita a Vanusa, visita a Andresa, visita a Ivonete, visita a Helenice, a Maria e também a Castorina, abençoa em nome de Jesus, garante a vitória, garante, meu Deus, a bênção, nós te pedimos, ó Pai, visita todos os ouvintes, visita agora a Igreja Deus e Amor, visita, Senhor, visita mesmo, garante a bênção na vida da tua serva, a Camila de Souza, abençoa também o seu esposo, Davi Bueno de Souza, abençoa também, Senhor, o nosso irmão pastor Joacir Gonçalves, também a sua esposa Marcele, visita agora a irmã Inadir Soares e toda a família, garante a bênção, na quarta-feira o milagre vai virar notícia, em nome de Jesus, visita, meu Deus, o teu servo que está em oração conosco, meu Pai, visita agora, visita, meu Deus, visita mesmo, Senhor, garante a bênção, Senhor, garante, meu Deus, a vitória pelo poder que há no sangue de Jesus Cristo, nós oramos pelo teu servo, pastor Joacir Gonçalves, que vai trazer a tua palavra nesta noite de quarta-feira, vem operar maravilha, usando tremendamente o teu servo, através dos dons do Espírito Santo, Senhor, usa ele, usa com poder e autoridade, garante a vitória espiritual, abençoando, honrando, restaurando a vida dele, dando vitória, em nome de Jesus Cristo, oh Pai, em nome de Jesus, garante a bênção agora, aleluia, oh maravilha, oh glória a Deus, visita mesmo o teu povo, Senhor, visita mesmo a igreja, visita mesmo a todos os ouvintes que clamam conosco, em nome de Jesus, visita agora a Franciane, lá de Tijuca, abençoa o trabalho, abençoa a família, ó Deus, repreende todo o devorador, toda a miséria, toda a doença, venha dar vitória no carro dela, Senhor, visita agora, Senhor, o motor deste carro, abre as portas, meu Deus, e dá a solução, dá a vitória agora, em nome de Jesus, meu Deus, faz esse milagre, faz o impossível, Senhor, acontecer, em nome de Jesus Cristo, Senhor, visita o nosso irmão Carlos, lá de Brusque, garante a bênção, a saúde para ele, Senhor, entra com providência, Senhor, entra com providência, Pai, aleluia, oh glória a Deus, visita mesmo toda a família, nós entregamos em tuas mãos este clamor, certo da resposta, certo do milagre, em nome de Jesus, amém e amém, Senhor Jesus, louvado e engrandecido é o nome do Senhor Jesus Cristo, amém e amém, Jesus, glória a Deus, louvado seja o nome do Senhor Jesus Cristo, amém, Jesus.

0: Nós estamos, queridos ouvintes, numa poderosa campanha, uma campanha revelada, uma campanha levantada por Deus no mês de setembro com o tema Uma Decisão que Produz um Milagre. O Senhor colocou em meu coração que nesse mês de setembro nós precisamos redobrar as nossas forças em oração. Por isso nós estamos com a equipe de pastores, 8 horas da manhã, pastor Joel Batista, até 9 horas da manhã, em jejum, ao vivo aqui do estúdio em oração. 13 horas da tarde, eu estou mais o pastor Romildo no altar, até as 14 horas em oração. Também às 17 horas, eu estou abrindo a oração com alguns pastores, até às 18 horas. Das 22 horas, 10 horas da noite, até às 23, tem mais uma equipe de pastores orando. E meia-noite, eu estou aqui com 7 pastores orando até 1 hora da manhã. Inclusive, eu quero fazer uma convocação a todos os pastores centrais, pastores regionais, pastores locais. Vem orar conosco, obreiros. Vem para a sede estadual hoje, meia-noite, orar comigo aqui no altar. Eu vou estar em jejum meia-noite, em oração, até 1 hora da manhã, por 2 propósitos. Primeiro, o renovo espiritual na nossa vida. O renovo espiritual no campo de Florianópolis. O avivamento sobre essa cidade. E segundo, vamos clamar pela bênção de Deus. Porque essa campanha, no mês de setembro, ela tem um tema. E o tema é uma decisão que produz um milagre. A decisão em orar. A decisão em honrar a Deus com o seu voto. 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A paz do Senhor Jesus, povo de Deus de Florianópolis, eu estou aqui com o nosso querido cantor Ivan Luiz, ele que vai confirmar a presença dele dia 12 de setembro na sede estadual de Florianópolis. A paz do Senhor, homem de Deus.
1: Paz do Senhor, pastor Samuel, amados ouvintes que estão acompanhando esse vídeo agora. É um prazer imenso estar aí com vocês, né, pastor? Neste dia de bênção, de vitória. Inclusive, vamos estar louvando a Deus com novos louvores e estar com vocês aí em Florianópolis, não é isso, pastor?
0: É isso.
1: Então, quero fazer um convite especial. Não perca, porque nós vamos estar louvando a Deus com lindos louvores e ao vivo também, viu, pastor? Quero cantar com a banda, em nome de Jesus.
0: Isso, Avenida Mauro Ramos, número 184, vem receber um milagre, ser edificado pelo louvor, em nome de Jesus.
1: Aí eu pergunto, quem vai?
0: Eu vou!
1: Quem vai?
0: Eu vou!
1: Vou morar no céu, vou viver no céu,
0: com meu Senhor! Deus abençoe a todos! Agora.
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1: Nesta quarta-feira é a quarta do mover das mãos de Deus, plantando fé, colhendo milagres. E ao meio-dia, isso mesmo, culto do trabalhador. Isso, eu quero chamar a sua atenção, você trabalhador que tem esse intervalinho, se desloque até a igreja, venha receber a tua bênção, venha receber o teu milagre. Estará no Santo Altar de Deus o nosso irmão Romildo, sendo usado fortemente na palavra, nos dons de oração e revelação. Ele está aqui juntamente conosco nesta tarde, o nosso irmão Romildo, não é isso mesmo, irmão?
2: Isso mesmo, pastor Maico, também presbítero Joel, que está aqui na soloplastia. É, amados e queridos ouvintes, esperamos por todos vocês. Amanhã, quarta-feira, do grande mover de Deus, plantando fé, colhendo milagres, no horário das 12 horas. É um culto relâmpago, pastor Maico, em prol do trabalhador. E é um culto cheio de bênçãos, cheio de prosperidade. Deus restaura a vida dos empresários que trabalham de CLT, os irmãos vendedor ambulante, tem seus próprios negócios, Deus derrama chuva de bênção. Então eu conto com você, querido ouvinte, irmãos internauta, no horário das 12 horas até o horário das 13 horas, minutinho para as 13 horas, estaremos encerrando o culto em prol do trabalhador, aonde segue também a poderosa campanha direto do altar com os servos de Deus, pastor Samuel e também pastor Maico. Aguardamos, querido ouvinte, pela sua presença, e Deus nosso Senhor estará derramando chuva de bênção em sua vida.
3: Meu nome é Sheila Cristina. Quero relatar algo bem rápido aqui. Eu escrevi, né, na carta, uma carta para Deus. O Senhor me revelava que o Senhor ia abençoar meu CNPJ. Meu CNPJ na época era microempreendedor. E pela misericórdia do Senhor, né, hoje eu tenho, né, um restaurante. Pela misericórdia do nosso Deus, né, o Senhor tem abençoado grandiosamente, né, tem abençoado a obra do Senhor também. As portas jamais se fecham. O Senhor tem mandado clientes de onde eu nem imagino, né, vai naquele lugar. E eu tenho visto que é a mão de Deus. Meu nome é Sheila Cristina, moro nessa cidade, Balneário Camboriú.
4: Paz do Senhor, queridos ouvintes do programa Voz da Libertação, venho através dessa oportunidade a mim concedida. Quem vos fala, pastor Joacir, quero fazer um convite especial para a próxima quarta-feira, a quarta-feira maior, a quarta-feira da vitória, a quarta-feira do Deus do impossível. Estamos nessa poderosa campanha, o Deus do impossível, porque é possível que o homem consegue fazer, ele faz, mas o impossível é para Deus. Você que tem causa na justiça, que já está 5, 10, 15, 20 anos lá e não tem resposta nenhuma. Você que tem a tua empresa, que está trabalhando no vermelho, já há alguns anos você não consegue ter uma prosperidade, você não consegue sanar as dívidas da tua empresa. Você que tem projeto de ser um pequeno comerciante, de ter o seu próprio negócio e você ter uma prosperidade diferenciada. Você que tem problemas de saúde, aonde você está gastando quase todo o teu salário em remédios, em exames, a medicina não consegue detectar a tua doença. Você que está gastando com acompanhamentos psicológicos, psiquiátricos, problemas de depressão, problemas na área sentimental, teu casamento anda de mal a pior, a ponto de já ser destruído. Eu quero fazer esse convite especial para você. Nessa quarta-feira, o Deus do impossível, quarta-feira, 19 horas, aonde eu mesmo, pastor Joacir, estarei ali aguardando por você. E o Deus do impossível vai estar ali de braços abertos para resolver os teus problemas em todas as áreas da tua vida. Venha se fortalecer, venha se renovar, venha receber da parte de Deus poder, graça, unção. Venha receber teu milagre. É nessa quarta-feira, 19 horas, poderosa campanha, o Deus do impossível, aonde o teu milagre, a tua bênção já está decretada nessa quarta-feira. Só basta você, um passo de fé, para essa quarta-feira se concretizar, teu milagre, a tua bênção. Poderosa campanha, o Deus do impossível. Quarta-feira, 19 horas, Avenida Mauro Ramos 184. Nós temos um amplo estacionamento, temos vigilância 24 horas, para você deixar o teu veículo ali com segurança, cultuar a Deus com tranquilidade, recebendo poder, recebendo graça, unção, solução dos teus problemas. Venha, querido ouvinte, nessa quarta-feira, aguardamos você, 19 horas, Avenida Mauro Ramos 184, o endereço da tua bênção, o endereço do teu milagre, da tua vitória. E fiquem todos na gloriosa e doce paz do Senhor Jesus.

0: é nesta sexta-feira, no horário das 9 da manhã, meio-dia e também às 14 horas e às 19 horas. A sexta-feira da campanha que traz por tema Libertação Total, Revelação com Promessa, mês de agosto profético, feridos pelo processo, mas sarados pelo propósito. Sexta-feira pela manhã, eu mesmo, presbítero Joel Batista, estarei pregando a palavra de Deus e orando pelos dons do Espírito Santo na sexta-feira das libertações na sede estadual de Florianópolis. Não perca, venha conosco.
1: Essa moça aqui na frente aqui, ó, nos mostra uma obra maligna perturbando. Perturba a mente, o sono, é uma incomodação, mas Deus liberta, viu? Essa incomodação tá indo embora hoje, tu crê? Vamos orar por ela, irmão?
2: Grita, queima ele, Jesus! Grita tua derrota, vai! Sai da vida dela, em nome de Jesus! Não adianta resistir, tu tá derrotado, Satanás, todo mal. Sai da vida dela, agora, em nome de Jesus, sai! Diga amém, em nome de Jesus, tá liberta, vai dormir bem, porque Jesus está libertando. Esta oferenda vai ser destruída. Levante a mão, igreja. Sai, Satanás. Não adianta se esconder. Tu quer matar ela, mas o Senhor te repreende você agora. Dá o teu grito de derrota, Satanás.
3: Eu vou levar a filha dela.
2: Não vai, não vai. Levante a mão, diga queima ele. Grita queima ele. Não resista, Satanás. Em nome de Jesus. Vai ter que sair em nome de Jesus. Não adianta resistir. Levante a mão, griga, queima ele. Em nome de Jesus, Satanás, eu te ordeno. De uma vez por todas, saia. Sai da mente dela. Em nome de Jesus, saia. Sai, sai em nome de Jesus. Está liberta. Jesus está libertando nesta manhã.
0: Jesus está libertando nesta manhã, sexta-feira, a sexta-feira da libertação total na sede estadual da Igreja Pentecostal Deus e Amor, e situado na Avenida Mauro Ramos, 184, bem no centro da capital dos catarinenses. Convido você, amado e dileto ouvinte, católico, espírita, evangélico, livre pensador, não sofras mais. Quem sabe você tem sofrido com obras malignas, vícios, depressões, desemprego, invejas, obras malignas que têm atuado na vida do teu esposo, da tua esposa, na empresa, no trabalho, na saúde, na área pessoal da sua vida, nos teus projetos, no contrato, esta causa jurídica, essa situação que não se resolve. É a sexta-feira da libertação aqui na Igreja Pentecostal Deus e Amor, às 9 da manhã. Eu mesmo, presbítero Joel Batista, estarei em santa consagração a Deus, orando ao teu favor, trazendo aquela palavra direcionada pelo Espírito Santo, a palavra da libertação. Tenha, ouvinte, tenha fé. Porque Jesus, ele garante a tua vitória aqui na Igreja Pentecostal Deus e Amor. Anote mais uma vez o endereço: Avenida Mauro Ramos, 184, bem no centro de Florianópolis.
4: Sexta-feira que vem, nós teremos aqui a presença do pastor Joaci Gonçalves. Ele vai estar aqui, ele vem de uma maratona de 21 dias de oração no monte. E ele vai estar aqui sexta-feira que vem em jejum para pregar, orar. E Deus vai usar ele e o nome de Jesus será glorificado.
5: Paz do Senhor, queridos ouvintes do programa Voz da Libertação, internautas que nos acompanham na programação da Voz da Libertação. Motivo de alegria e satisfação, aonde eu venho através dessa oportunidade a mim conceder, fazer um convite especial para você, querido ouvinte, que está passando pelo vale, o vale da decisão, o vale dos problemas, o vale que você acha que não tem mais solução. Sexta-feira, 19 horas, dia 11 de setembro, aonde eu mesmo, juntamente com a minha esposa, pastor Joacir Gonçalves, juntamente com a minha esposa Marcele Gonçalves, estarei da parte de Deus, levando uma palavra profética, uma palavra direcionada aos vossos corações, aonde um culto especial de libertação total, aonde você, querido ouvinte, está passando problemas que muitas vezes você acha que não tem solução, problemas espirituais, no âmbito espiritual, na área espiritual, na área sentimental, na área financeira, aonde você já bateu em várias portas, já procurou vários locais para ajuda, psiquiatra, psicoterapeuta, terapias alternativas, você procurou tanta coisa para se libertar de algo que está te prendendo. Mas eu quero dizer para você, querido ouvinte, nessa sexta-feira, 11 de setembro, 19 horas, não marque outro compromisso. O mestre da Galileia, o especialista em libertação. Eu lembro que quando aquele homem, possesso de demônios, ele olha para Jesus e aquela legião que estava manifestada no corpo dele, suplica para o mestre da Galileia para que autorize a entrar naquela manada de porco. E sexta-feira não vai ser diferente, meu irmão. Sexta-feira não vai ser diferente, minha irmã. Você que acha que não tem mais solução teu problema, vítima de obra de feitiçaria, macumbaria, vítimas de problemas espirituais, eu quero que você venha nessa sexta-feira. Eu quero fazer uma oração especial de libertação. Eu quero fazer uma oração poderosa, onde Deus, o Todo-Poderoso, Jesus Cristo de Nazaré, o Mestre da Galileia, vai estar de braços abertos te esperando para completar a libertação total. Teremos revelações, o profundo, o oculto, o escondido, orações poderosas, louvores poderosos que libertam. Não marque o teu compromisso, ouvinte. Já sinto a graça de Deus manifestada em nossos corpos mortais. E é nessa sexta-feira, aonde eu mesmo quero fazer uma oração de libertação total, de quebra de maldição na tua vida. Avenida Mauro Ramos, número 184. Todos os caminhos levam na sexta-feira a esse local. Avenida Mauro Ramos, 184. Jesus estará lá, presente, de braços abertos, esperando para completar a tua bênção, para completar a tua libertação. Que você venha ser um novo homem ou nova mulher, lavado, remido no sangue de Jesus. E que você venha ter a tua paz interior que você sempre procura. O Espírito Santo da Verdade vai dar o refrigério necessário para a tua alma, querido ouvinte. Avenida Mauro Ramos, número 184. Fiquem todos na gloriosa e doce paz do Senhor Jesus.
4: 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Eu mesmo, presbítero Samuel Dolor, estarei com a equipe de pastores em jejum, e nós iremos clamar pela tua vida. Eu acredito que milagres irão acontecer, porque os sinais seguirão aos que crêem. 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Vamos acompanhar um pouquinho aí como Deus usa o pastor Ivan Luiz, louvando e exaltando o nome do Senhor. Acompanhe esse trechinho desse louvor.

0: Aí você acompanha o Quanto Será Uma Benção. 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
1: Em nome de Jesus, levanta e anda, porque Jesus te dá saúde agora. Levanta e anda, porque Jesus te dá uma coluna nova. Jesus toca na coluna desse homem e ele vai receber o milagre agora. Eu repreendo toda a hérnia de disco e profetizo o milagre agora. Sai da coluna dele. Jesus restaura a tua saúde agora. Abre o corredor aí, abre o corredor. Deixa o homem andar, deixa o homem andar. Em nome de Jesus, anda, anda. Olha o homem aqui, ó. Levanta a cadeira de roda, levanta. Levanta a cadeira de roda. Olha o homem dando glória a Deus aí. Olha o homem batendo palma. Pode andar agora, anda, meu filho, anda. Anda, anda. Olha o homem andando aí, ó. Poder de Deus. Olha o homem andando aí, falando em língua estranha. Já foi tocado por Deus. Olha aí o homem andando. Levanta a cadeira de roda. Levanta a cadeira de roda. Isso aqui é Deus e amor. Olha o homem andando aí. Olha o paralítico andando. Diga glória a Deus. Diga glória a Deus. Segura aí que é um demônio violento. E vai gritar aí. Pode gritar agora. Aí, ó. Diga, queima ele, Jesus! O espírito da morte! Tem outra aqui, ó. Solta o corpo dela agora, vamos! Solta a vida dela agora, espírito da morte! O diabo queria matar ela, diga, olha aí, ó. Diga, queima! Vem cá, minha filha, vem cá, traz ela aqui. Solta o corpo dela que eu te vi também aí. Pode dar seu grito de derrota agora. Seu grito de derrota, segura aí que é violenta. Olha a fúria dela aí, ó. Segura aí que o bicho é bravo. Diga queima. Isso aqui é Deus e amor. Diga queima. Aí, ó. Satanás, cala a boca. Você só fala quando eu mandar. Cala a boca, você bem me conhece diante de Deus. Você não gostou dessa campanha de 100 dias não, né? Fala. Você não gostou dos 100 dias de oração? Fala! Ah? Esse povo vai receber ou não vai? Fala! Diga queima ele, Jesus. Esse é o poder da oração e do jejum. Olha aí, estende a mão para cá e diga todo mal. Em nome de Jesus, sai! Não se espanta não, irmão. Deus é amor, é assim. É libertação, cura e milagres. Se não for assim, você está no lugar errado. Deus amou a igreja de fogo. Oh, lamassurianda, labaclama, labaia. Põe a mão na cabeça. Não abre os olhos, não tira a mão da cabeça. Porque o Senhor falou para mim que tem uma pessoa aqui. Vítima de um trabalho de bruxaria para destruir essa vida em 7 dias. Satanás tinha decretado o fim dessa pessoa em 7 dias. Só que a mão de Deus está visitando essa pessoa agora. A pessoa está passando mal aí. Fica atenta aí, obreiras. A mão de Deus está decretando a libertação. Pode dar seu grito de derrota aí na poltrona agora. Em nome de Jesus, dá seu grito de derrota, Satanás. Solta o corpo dele, Satanás. Solta o corpo dele e dá seu grito de derrota. Pode soltar o corpo desse homem aí. Caiu lá, ó. Caiu lá, ó. Traz o homem pra frente. Olha lá, ó. Olha a fúria desse demônio. Pegou o homem lá. Segura aí, ó. Ajuda lá que é um demônio violento. Diga queima ele, Jesus. A revelação é de Deus, rapaz. Diga queima. Tem muita gente que fica torcendo pra dar errado. Não adianta. Eu sei o que eu tô falando aqui. Minha vida é na oração, aqui não tem engano não. Eu subo no altar sem nada debaixo do tapete. Eu sei o que Deus fala comigo. Orimica la massúria. Dá seu grito de derrota, Satanás. Você não gostou que ele veio aqui, né? Fala!
2: Não, desgraçado!
1: Você gosta de mim? Fala!
2: Não! Não!
1: Por que você não gosta de mim? Fala!
2: Sabe por que, desgraçado?
1: Você não está gostando da oração que é feita aqui esses 3 dias, de manhã, tarde e à noite, né? Nos 3 horários? Fala!
2: Tu sabe que não!
1: Quem dizia minha oferta aqui, prospera ou não prospera? Fala!
2: Tu sabe que sim!
1: Nós vamos fazer uma prova com Deus. Se eu subo nesse altar em pecado, se eu traio minha esposa e se eu sou pilantra, eu vou ser envergonhado. Agora, se eu subo aqui como homem de Deus, quando eu bater o pé, esse demônio sai. Fala amém?
2: Amém.
1: Quem pode aplaudir Jesus?
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dia 12 de setembro, seremos impactados pela glória de Deus. 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

0: Nós entramos o mês de setembro em oração. Entramos o mês de setembro na poderosa campanha de 30 dias. É isso mesmo. 30 dias de oração com tema Uma Decisão que Produz Milagre. Quando nós olhamos para a Bíblia Sagrada, nós enxergamos, através das Escrituras, Deus fazendo, Jesus trabalhando na vida daqueles que tomaram uma decisão. Essa decisão produziu milagre. A decisão que produz milagre é a decisão baseada, é a decisão pautada na fé, porque a palavra do Senhor diz que sem fé é impossível agradar a Deus, e é necessário que os que se aproximam de Deus tenham fé, creia que Ele é galardoador, que Ele é recompensador daqueles que o buscam. Por isso, nós estamos nesse mês de setembro colocando afinco os nossos anseios, nossos projetos nas mãos do Senhor, para que essa decisão venha produzir milagre. Quando nós olhamos para, por exemplo, o cego Bartimeu, ele tomou uma decisão: eu vou clamar ao filho de Davi. Alguém teve a ousadia, o descabimento ou o atrevimento de dizer a ele: ele não vai te ouvir, Jesus não vai escutar. Mas ele continuou insistindo, ele perseverou, ele estava determinado, ele tomou uma decisão, e essa decisão produziu um milagre, porque Jesus parou e disse: manda chamá-lo. E quando ele veio ao encontro de Jesus, é lindo, Jesus diz, Jesus faz uma pergunta: o que queres que eu te faça? A decisão do cego Bartimeu de clamar ao Senhor, clamar pelo filho de Davi, por Jesus, essa decisão produziu um milagre e ele voltou a enxergar. Por isso eu quero convidar você, você de outro ministério, você aí da Palhoça, quero convidar você que está acompanhando o rádio em Blumenau, em Joinville, você que nos escuta aí em Concórdia, em Catanduvas, você que está acompanhando a rádio aí em Chapecó, você que está acompanhando em Balneário Camboriú, Balneário Piçarras, você que acompanha de Bombinhas, São João Batista, de Biguaçu, você que está em Porto Belo, Tijucas, você que está no norte, no sul da ilha, Canasvieiras, você que está em Ponta das Canas, Ratones, Ingleses, você que está aí no Saco Grande, no Abraão, não importa onde você está, o Senhor está lhe chamando. Ô glória! O Senhor está lhe convidando para o desafio. Setembro de oração, uma decisão que produz um milagre. Você não está sozinho. Eu quero convidar, porque nós estamos, Pastor Joel Batista, orando nesse mês de setembro. O Espírito Santo falou para mim: é 400 colunas que irão levantar uma oferta de R$1.000. 400 colunas, Pastor Joel Batista, que estão escutando agora. Talvez você pode falar: pastor, desculpa a expressão, isso é loucura, pastor, porque nós estamos vivendo crises, estamos vivendo catástrofes climáticas na natureza. Quantos irmãos estão sofrendo, pastor, prejuízo? Só que o nosso Deus é Deus de restituição. Eu quero profetizar em nome de Jesus para você que vai entrar no setembro de oração, que a glória da última casa será maior que a primeira. O Senhor Jesus está te chamando agora. Dá uma crise para aqueles que estão em Cristo, que não anda segundo a carne, mas segundo o Espírito. Ô glória! Abre agora o aplicativo do seu banco. Você vai abrir aí agora. E você vai entrar nesse propósito com R$1.000. O Senhor vai honrar você. 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Uma decisão que produz milagres. Entra no propósito, você que está desempregado, você que está com causa na justiça, você empresário, você que está endividado, é você mesmo. Se fosse fácil, queridos irmãos, todo mundo entrava. O Senhor está te convidando para o desafio, tudo ou nada. É o Espírito Santo que está te chamando para o setembro de oração. Uma decisão que produz um milagre. A decisão de honrar a obra de Deus, não homens, a obra de Deus, como oferta de R$1.000. Essa decisão vai fazer chuvas de bênçãos alcançar a tua vida. Deus vai fazer o inaudito, o sobrenatural acontecer. Porque o nosso Deus é Deus de coisas grandes. Vamos ouvir alguns testemunhos de fé, porque Deus já está operando na Igreja Deus e Amor.
1: Meu nome é Fabiane. A bênção que eu quero contar é uma bênção que meu marido recebeu. No mês de julho, a gente foi na Igreja Deus e Amor, no centro. E Deus usou o pastor Samuel e falou para ele que até o final do mês tinha pessoas ali que Deus ia abençoar com um carro novo, que não seria nem um carro novo, seria um carro zero quilômetro. E meu marido trabalha com jardinagem, paisagismo, e ele estava fazendo trabalho no jardim, na casa do dono da Hi Toyota. Meu marido conversou com ele, né, a respeito de um carro zero na loja lá dele, e graças a Deus deu tudo certo, que meu marido conseguiu comprar pelo CNPJ da empresa, duas caminhonetes, zero quilômetro, né, 2026, Hilux, uma pro meu marido e uma pro meu cunhado, que é sócio do meu marido aqui na empresa. Graças a Deus, e a promessa de Deus se cumpriu no dia 31 de julho. Deu o mês certinho, Deus nos abençoou e honrou com essa bênção.
2: A paz do Senhor, ouvintes do programa A Voz da Libertação. Eu sou a irmã Vaina. Eu fiz um voto com Deus na campanha de oração da madrugada com o pastor Samuel Dolor. E nesta campanha eu pedi para Deus me prosperar meus filhos. E Deus viesse abençoar meus filhos nesta campanha. E de repente surgiu uma oportunidade da minha filha comprar um restaurante. E coisa que a minha filha nunca pensou em ter foi um restaurante. Mas ela aceitou a proposta e comprou o restaurante. Estamos preparando. Breve vamos estar inaugurando. Eu estou muito feliz com esta bênção, muito agradecida a Deus pela tamanha vitória e conquista que a minha filha teve. E eu quero dizer para os irmãos, para as irmãs que estiverem ouvindo o programa Voz da Libertação, façam as campanhas, não quebrem, façam os propósitos com o Senhor, seja fiel nos propósitos, para que o Senhor venha abençoar, porque vocês podem ter certeza, cada um que fazer esta campanha que os irmãos estão fazendo, estão constantemente orando, vão receber bênção que vão ficar surpresos.
0: Nós estamos, pastor Joel Batista, em todo mês de setembro, ouvintes, em 5 períodos de oração. 8 às 9 da manhã, ao vivo aqui pelo rádio, pastor Joel Batista está em oração. Às 13 às 14 horas, eu e o pastor Romildo estamos em oração. Das 17 às 18 horas, eu estou aqui com o presbítero Jessé, cooperador Jaci, até às 18 horas em oração. Das 22 às 23 horas, ao vivo pelo rádio, oração. e à meia-noite, 0 horas, eu estou com a equipe de pastores até 1 hora da manhã em oração pelo milagre, pela resposta de Deus, porque nós cremos que uma decisão produz o milagre. Vamos ouvir um belo louvor na voz da cantora Ângela Gonçalves, do novo CD, e ter a nossa fé edificada.

0: Segura Florianópolis, porque Florianópolis não para. É a Igreja Pentecostal Deus e Amor, sede estadual, localizada na Avenida Mauro Ramos, número 184, é o palco dos maiores milagres. A Igreja Deus e Amor é o tanque de Betesda do século 21. Vem para cá, povo de Deus, do norte e do sul da ilha. Vem para cá, toda a grande Santa Catarina. Vem para cá, porque aqui Deus faz milagres. Nós estamos na campanha mensal Uma Decisão que Produz um Milagre. Em Lucas capítulo 5, versículo 4 e 5, o texto diz: e quando acabou de falar, disse a Simão: fazei-te ao largo, lançai as vossas redes para pescar. E respondendo Simão, disse-lhe: mestre, havendo trabalhado toda a noite, nada apanhamos, mas sob a tua palavra lançarei a rede. Grava essa palavra: o milagre não é fruto do acaso, o milagre não é fruto da sorte, o milagre é resultado de uma decisão alinhada com a palavra de Deus. Quantos que estão acompanhando o rádio agora, que muitas vezes fica esperando que Deus mude as circunstâncias, fique esperando que Deus mude situações ao seu redor? Só que Deus está esperando que você tome uma decisão. A crise, ei ouvinte, a escassez, ela não serve para nos destruir. A luta que você está enfrentando, ela tem um propósito: fazer você se posicionar diante da escolha certa. E a única decisão baseada na fé, ela pode romper agora anos de frustração, de lutas. Decida agora romper com a frustração. Não olhe para o passado. Hoje o Espírito Santo está te chamando para tomar uma decisão que vai produzir um milagre. O Senhor está falando com você, empresário, você que diz assim: as portas trancou. Hoje o Senhor pode abrir a porta. Você que está aí na dúvida, oscilando: R$1.000, pastor, é muito pesado. Não vai faltar farinha da panela e o azeite da botija, em nome de Jesus. O Espírito Santo vai fazer milagre na sua vida, porque a decisão de romper com medo, o medo da frustração, o medo do passado, o medo de não ter retorno, a decisão de romper vai fazer chuva de bênção descer na tua vida. Eu me lembro de Lucas capítulo 5, versículo 5, no cenário do paralítico, da paralisia. Deus fez um milagre naquele lugar. O cenário era da paralisia. Pedro e os discípulos trabalhavam a noite inteira, não pescavam nada, segundo Lucas 5, 5. Eles estavam cansados, já haviam lavado as redes, estavam prontos para desistir. Só que, segundo a palavra de Jesus, eles lançaram a rede e eles alcançaram o milagre. A decisão certa, uma decisão pautada na palavra de Deus, produziu um milagre. O Senhor está te chamando para tomar uma decisão e entrar nessa campanha, porque Ele vai honrar a sua fé. Ei, Deus não nos chama, Deus não nos leva, Deus não nos conduz e Deus não nos pede nada que nós não podemos fazer. Até porque caminho que Deus abre, servo dele não escorrega. Quando Deus abriu o Mar Vermelho, a Bíblia diz que o povo atravessou em pé seco, porque caminho que Deus abre, servo dele não escorrega. Por isso, tome a decisão de obedecer acima da lógica humana, acima da sua situação econômica, a voz de Jesus que te chama para esse propósito, porque essa decisão de honrar a Deus, de colocar a fé em ação, vai gerar milagre na sua vida. A ordem de Jesus era aparentemente absurda. Pedro pescou, aliás, jogou rede a noite toda, não pescou nada. Mas Jesus manda Pedro pescar em pleno meio-dia. Era o pior horário para pescar no mar da Galileia. O mandamento falando era impossível. A ordem de Jesus não fazia sentido. Só que não precisa fazer sentido o que eu estou falando. Para você honrar a Deus com R$1.000, você só precisa crer. A ordem que Jesus deu a Pedro não fazia sentido. Pedro era um homem experiente. Só que a resposta de fé foi a recompensa. Veio rede cheia, cheia de peixe. Lança a rede na igreja, Deus é amor. Lança a rede nessa terra fértil chamada Igreja Deus é Amor. Como uma coluna para manter esse programa no ar, você vai arrebentar em nome de Jesus. Deus vai te honrar. Faça esse propósito. 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O seu nome vai dizer, eu tomei uma decisão que gera milagre na minha vida. Vai enviar no nosso WhatsApp, DDD 48, número 3207-8283. 3207-8283, você vai ser honrado por Deus. O mês de setembro será o mês que vai marcar a sua vida. Esse mês de agosto, estava todo mundo desanimado. O povo falando, é o mês da derrota, é o mês que não vira nada. Olha o que aconteceu nesse mês de agosto. Vamos acompanhar testemunhos que, oticamente falando, é sobrenatural, é o agir de Deus. Acompanhe, ouvinte.
1: O meu nome é Eliseu Franco. Eu estive no culto da sexta-feira, ali na Avenida Mauro Ramos, ali na Igreja Pentecostal Deus e Amor, a qual ali estava o presbítero Joel, orando pelos dons do Espírito Santo de Deus, a qual Deus usava o servo de Deus, falando que ali tinha três pessoas que Deus estava revelando que diante dos olhos dessas três pessoas era impossível, mas que Deus iria colocar essas pessoas dentro da oportunidade de novo. E eu era uma dessas pessoas que estava sendo revelado, tomei posse da vitória, trabalhei muitos anos no transporte público aqui na Grande Florianópolis, e na pandemia eu fui mandado embora da empresa. E o meu coração, eu sempre pedi a Deus para que me desse uma oportunidade para que eu pudesse voltar a trabalhar no transporte público. E para quem trabalha dentro do transporte sabe que é muito concorrido a vaga. E Deus revelou que ia me dar uma oportunidade, me colocar dentro dessa oportunidade. E eu fui chamado na empresa, e para honra e glória de Deus, eu já estou trabalhando no transporte público novamente, e esse é o meu testemunho que eu tenho para contar para todos os irmãos, e estou muito grato a Deus, e a promessa se cumpriu, e hoje eu estou empregado e trabalhando novamente para a glória de Deus no transporte público. Esse é o meu testemunho, eu moro no norte da ilha, na rua Luiz Paulo da Silva, número 119.
2: Como se chama?
3: André.
2: Conte o milagre que Deus curou a sua esposa. Como foi esse milagre?
3: Ela estava doente, fazendo terapia e tal. Eu vim aqui, fiz o voto de R$1.000. Uma semana depois, ela já estava melhorzinha e foi melhorando cada vez mais. Teve tratamento médico, mas eu deixei na mão de Deus, né? Porque só Deus pode curar a gente, né?
2: Quanto tempo ela tinha esse câncer?
3: Tava numa fase 2, assim, né? Já fazia um tempinho.
2: Aí o irmão botou a fé em ação, vou fazer um voto com Deus.
3: Fazia um voto com Deus. Vim aqui, fiz o voto com Deus e ela foi melhorando, e agora tô curado.
2: Confirma seu nome e seu endereço.
3: André Vitorino, Uizid Dutra Sabaquim.
4: Como se chama?
5: Irmã Adriana.
4: Qual foi o milagre que a irmã recebeu?
5: Eu fiz dois votos de R$100, R$200, para ajudar a manter a rádio. Deus usou o pastor para dizer que o Senhor estava abrindo uma porta grande para mim. 16 dias, o Senhor abriu uma porta de emprego para mim, e eu vendi R$62.000, e o meu salário em 16 dias foi R$5.111.40.
4: Esta bênção a irmã recebeu através de fazer o voto.
5: Eu tirei da onde eu não tinha, né, de uma conta, que nem foi pregado hoje, né, de uma conta de luz, e aí eu peguei, né, e fiz esse voto. Eu não tinha como, R$200, e o meu salário em 16 dias foi R$5.111.40, para a honra e glória do Senhor, e todos os irmãos que estiveram ouvindo, eu provei agora pro pastor abrir minha conta e mostrei para ele que o Senhor é na vida de quem crê, né? Faz um voto e confia no Senhor e ele prospera, irmão. É só acreditar.
4: Deus abençoou a produção, as vendas, que a irmã faturou.
5: R$5.111,40.
4: através de fazer um voto de R$200 aqui na Igreja Pentecostal Deus e Amor, Deus operou esse grande milagre. Tudo é possível que crer.
5: É só acreditar aqui e ter fé, né? A gente tem que ter fé e que vai acontecer.
6: Meu nome é Fabiane. A bênção que eu quero contar é uma bênção que meu marido recebeu. No mês de julho, a gente foi na Igreja Deus e Amor no centro. E Deus usou o pastor Samuel e falou para ele que até o final do mês tinha pessoas ali que Deus ia abençoar com um carro novo, que não seria nem um carro novo, seria um carro zero quilômetro. E meu marido trabalha com jardinagem, paisagismo, e ele estava fazendo trabalho no jardim na casa do dono da Hi Toyota. Meu marido conversou com ele, né, a respeito de um carro zero na loja lá dele, e graças a Deus deu tudo certo, que meu marido conseguiu comprar pelo CNPJ da empresa duas caminhonetes zero.

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2: Diga glória a Deus. Cumprimento os irmãos capaz do Senhor. Amém? Levante as mãos e diga obrigado, Jesus, pela oportunidade de estar na tua presença. Fecha os olhos, levanta as mãos para te adorar, ó Rei dos Reis. Adore a Deus.

Levanta as mãos e diga: meu Deus, não deixa eu ser enganado. Acende a chama no meu coração. Acende a chama que uma vez brilhou. Acende a chama que uma vez brilhou. Levante a voz e adore a Deus por um minuto. Fala com Deus que você é grato em estar na tua presença.

0: Glória a Deus! Pega a sua Bíblia, você que trouxe a palavra de Deus. Nós vamos abrir no livro do Apocalipse, capítulo de número 2. Apocalipse, capítulo 2, Deus tem uma palavra para nós. Enquanto os irmãos alcançam Apocalipse, capítulo 2, eu quero orar aqui por uma pessoa. O Espírito de Deus falava ao meu coração, enquanto a igreja louvava ao Senhor. O Espírito Santo falava ao meu coração. Hoje ele está cessando a luta chamada enfermidade que vem atingindo uma serva de Deus aqui. Você não aguenta mais de tantas dores no estômago. O Senhor me diz que ele está repreendendo essa ferida do seu estômago. Tudo que você come ultimamente, principalmente até beber líquido, você não aguenta de tanta dor e azia. Mas a mão de Deus restaura a sua saúde. Ele cura nessa noite aqui agora. O Senhor visita essa serva de Deus. E o Senhor cessa. É a senhora, minha irmã, recebe o milagre. Recebe a cura para a glória do nome de Jesus. Diga glória a Deus. Apocalipse capítulo 2, versículo de número 1. Escreve ao anjo da igreja que está em Éfeso. Isso diz o que tem na sua destra as sete estrelas e que anda no meio dos sete castiçais de ouro. Eu sei as tuas obras e o teu trabalho e a tua paciência e que não podes sofrer os maus. Pusestes à prova os que se dizem ser apóstolos e não são, e tu os achastes mentirosos. Sofrestes, tens paciência, e trabalhaste pelo meu nome e não te cansaste. Tenho, porém, contra ti que deixastes a tua primeira caridade. Tenho, porém, contra ti que deixastes o teu primeiro amor. Lembra-te, pois, onde caíste, arrependa-te e pratica as primeiras obras. Quando não, brevemente a ti virei e tirarei do seu lugar o teu castiçal, se não te arrependeres. Tens, porém, isto que aborreces. Tens, porém, isto que aborrece as obras dos nicolaítas, as quais eu também aborreço. Quem tem ouvidos, ouça o que o Espírito diz às igrejas. Ao que vencer, dar-lhe-á comer da árvore da vida, que está no meio do paraíso de Deus. E quem crê na palavra, diga amém. Amém. Pode sentar. Nós iremos falar sobre o perigo de fazer tudo certo com o coração errado. Diga comigo, o perigo de fazer tudo certo, porém, com o coração errado. Talvez alguém que está aqui nessa noite esteja com projetos, sonhos, propósitos a colocar em prática para fazer, seja no âmbito profissional, na vida sentimental, seja talvez um projeto familiar. Todavia, nós precisamos tomar cuidado, porque nem toda boa intenção agrada a Deus. Talvez você já fez algo por pura obrigação, sem nenhum sentimento de amor. Ou talvez já fez coisas com boas intenções, mas aquilo não agradou a Deus. Nessa introdução, os irmãos precisam entender que é possível nós estarmos incrivelmente ocupados com as coisas de Deus, incrivelmente mergulhados na igreja, e ainda assim estar distante de Deus. Nós podemos estar pregando na igreja, cantando na igreja, liderando na igreja, mas estar longe de Deus. Por isso nós precisamos ter essa ciência. Deus não quer apenas o trabalho das nossas mãos na igreja. Ele quer que, em primeiro lugar, Ele deseja ter um relacionamento conosco. Ele quer uma vida de devocional. Mais importante que fazer a obra é conhecer o Deus que se prega. É ter o afeto no coração, intimidade com Deus. A título de conhecimento, irmãos, Éfeso, e eu não vou entrar aqui no contexto cultural, porque não é um estudo, é uma pregação. A título de conhecimento, Éfeso era um grande centro comercial. Era o lugar onde as pessoas estavam afundadas na idolatria. Adoravam a Diana dos Efésios. O povo estava preso ao culto, ao templo pagão. E ser cristão nesse contexto era um grande desafio. Era um desafio diário. Era literalmente negar a si mesmo todos os dias e matar um leão. Mas o que me chama a atenção em Éfeso é que a igreja de Éfeso, apesar das dificuldades, apesar dos problemas, Éfeso era uma igreja modelo. Está aí, no versículo 2 e 3, Jesus diz: eu sei as tuas obras, o teu trabalho, a tua paciência, que não podes sofrer os maus, e pusestes à prova os que se dizem ser apóstolos e não são, e tu os achastes mentirosos, e sofrestes e tens paciência, e trabalhaste pelo meu nome, e não te cansastes. Ou seja, Jesus começa elogiando as virtudes dessa igreja. Essa igreja tem a marca do trabalho e da fadiga. Essa igreja, ela, no versículo 3, tem paciência e ela trabalha pelo nome de Cristo, pela causa de Cristo, pela obra de Cristo, pelo reino de Cristo, e ela não se cansa. Era uma igreja que aguentava literalmente firme as pressões, as perseguições e as crises locais que acontecia ali. Era uma igreja que tinha um zelo pela doutrina. Era uma igreja que não aceitava os falsos apóstolos e sabiam discernir o erro teológico. Nós lemos, no versículo 2, na parte C: e pusestes à prova os que se dizem ser apóstolos e não são, e vocês os achastes mentirosos. A sua teologia, o seu ensinamento é fake news, é mentira. Era uma igreja, moralmente falando, quem olhava para ela, irrepreensível. Era uma igreja que trabalhava. Era uma igreja que orava. Era uma igreja que punha à prova, provava os falsos apóstolos. Se aquele espírito, se aquele ensinamento era de Deus ou não. Se aquela doutrina, aquela pregação era de Deus ou não. Porque nós vivemos numa época onde tudo é de Deus. Se revelar, se falar em língua estranha é de Deus. Porque prega bem, porque tem palavras de efeito, palavras de chavão, e as pessoas entram em euforia e dizem: Deus está falando. Mas será que realmente o objetivo, aquela pregação, a sua essência, a sua origem, qual é o objetivo? É levar as pessoas à euforia, levar as pessoas ao sucesso financeiro, levar as pessoas à satisfação do eu, levar as pessoas a massagem do seu ego, ou levar as pessoas ao arrependimento? Porque o objetivo do evangelho é nos levar ao arrependimento. O evangelho nos confronta. O evangelho expõe a fraqueza do homem, o pecado do homem. O evangelho expõe a podridão do homem. O evangelho expõe que o homem precisa de Deus, que a mulher não é nada sem Deus. O evangelho expõe o quanto ele é santo e o quanto eu sou frágil. Todo encontro com Deus, à luz das Escrituras, me faz reconhecer o quanto eu sou imundo, iníquo, impuro. Isaías, quando tem um encontro com ele, diz: ai de mim que sou pecador. O evangelho não é apenas para trazer sucesso financeiro, é para trazer arrependimento na nossa alma. Se você está numa igreja onde o pastor, a pregação dele não te confronta, a mensagem não te confronta, me desculpe, você está na igreja errada. Porque porque o evangelho nos confronta. O evangelho diz todos os dias para nós: eu preciso melhorar, eu preciso melhorar, eu preciso me voltar a Deus todos os dias. Ela sofria pelo nome de Jesus, essa igreja de Éfeso não desanimava. Ela tinha aparência. Olhando de fora, Éfeso era uma igreja perfeita, ativa, ortodoxa. Era uma igreja resistente, era uma igreja trabalhadora, mas ela não enganou Jesus. O diagnóstico de Jesus para essa igreja mostrou a crise oculta. O diagnóstico de Jesus para essa igreja mostrou aquilo que a convenção não vê. O diagnóstico de Jesus para essa igreja mostrou aquilo que o pastor não vê. O diagnóstico de Jesus para essa igreja, aparentemente modelo e perfeita, mostrou aquilo que os presbíteros não enxergam quando vai ministrar a ceia na sua mão. O diagnóstico de Jesus mostrou aquilo que você faz na sua casa, no seu trabalho, e ninguém na igreja vê, mas o diagnóstico de Jesus mostrou. O diagnóstico de Jesus mostrou a crise oculta. E a primeira queixa de Jesus está no versículo 4: tenho, porém, contra ti, que deixastes a tua primeira caridade, ou seja, o teu primeiro. A anatomia da queda foi: eles continuavam fazendo as mesmas coisas, mas o motivo mudou. O serviço para Deus virou rotina. A devoção a Deus virou ativismo religioso. O relacionamento com Deus virou apenas religiosidade. Porque deixaram o primeiro. Me desculpe, é pesado, mas eu vou falar. Quem ditava as regras para essa igreja não era mais a Bíblia, era o regulamento da instituição. Não existe nenhum regulamento maior do que o que está escrito. Porque no dia que o regulamento for maior que o que está escrito, não se precisa de um Cristo que foi crucificado. Não se precisa de um Cristo que morreu e ressuscitou. É por isso que Paulo condenou os cristãos judaizantes lá na Galácia. Os cristãos judaizantes, eles diziam assim: ó, o sacrifício de Jesus é importante, porém, vocês têm que praticar a circuncisão. O sacrifício de Jesus é importante, mas não é suficiente para salvar. Vocês têm que guardar o sábado. O sacrifício de Jesus não é suficiente para salvar. Vocês têm que praticar os costumes judaicos. E Paulo diz: não, não, não, não, nada é maior que o sacrifício de Jesus. A circuncisão não é maior que o sacrifício de Jesus. Guardar o sábado não é maior que o sacrifício de Jesus. Nada é maior que o sacrifício de Jesus. Eu não sei se você já viu, tem igrejas hoje no contexto do século 21. Nós temos igrejas hoje em dia que estão judaizando o evangelho. Eu não sei se você já viu, tem igrejas aí que os pastores sobem no altar com aquelas kipá, né, de judeu, que os padres também usam, né? Quem já viu? Tem igreja que tem que ter um cerimonial antes do culto, de alguém chamado-se de levitas entrar com a arca da aliança, literalmente, visivelmente, diante da igreja, e o povo fica reverenciando aquilo ali. Isso aí é antibíblico. Quando eu pratico essas coisas na igreja, eu estou anulando o sacrifício de Jesus, porque o sacrifício de Jesus é maior do que tudo isso. O sacrifício de Jesus é maior que todos os subterfúgios humanos. O sacrifício de Jesus é maior do que todos os dogmas humanos. Porque o sacrifício de Jesus, ele requer princípios bíblicos. À luz das escrituras, não basta usar o cabelo lá no pé. A língua tem que caber dentro da boca e ficar aqui. Não pode ser cumprida. O sacrifício de Jesus, ele é tão santo, tão poderoso, que ele não pode ser rebaixado apenas a não usar o paletó rachado. Porque tem gente que não usa o paletó rachado, mas o coração é cheio de mágoa. Pastor, o senhor está falando contra a doutrina? Não, eu estou falando o que a Bíblia diz. Eu não estou falando mal de usos e costumes, porque o nosso corpo é templo do Espírito Santo, não é templo da lasciva. Só que o sacrifício de Jesus não se rebaixa apenas a um assaio. O sacrifício de Jesus diz respeito ao pudor. Então quem reconhece esse sacrifício vai se vestir bem e não vai andar sensualmente, porque ele sabe que o corpo dele é templo e morada do Espírito Santo de Deus. Então nós precisamos tomar muito cuidado, irmãos. Porque tem gente que se escandaliza, por exemplo, se vê um irmão de calça jeans e de tênis. Mas ele não se escandaliza quando ele quer prejudicar o outro, quando ele quer armar a pulca, armar a cilada, fazer alguma coisa para prejudicar o outro. Isso também é pecado e leva para o inferno. Fofoca também dá inferno. Oração contrária também não é de Deus. Glória a Deus. Jesus diz para os fariseus que nós não podemos guardar umas coisas e rejeitar outras. Tem gente que só quer praticar na Bíblia aquilo que lhe é lícito, aquilo que lhe apraz. Você tem que cumprir desde o i até o ai. É. Não podemos obedecer a Bíblia de forma paliativa. Eu só vou fazer obedecer aquilo que é bom para mim. Não. Você tem que obedecer a Bíblia por inteiro. Você tem que cumprir essa lei por inteiro. Glória a Deus. É por isso que tem pessoas que estão aqui no culto de ensinamento. Ele não veio para adorar. Ele veio aqui porque isso aqui é apenas uma prática religiosa. Eu vou lá porque eu tenho que bater ponto. O pastor tem que me ver lá na segunda-feira. Ninguém aqui bate cartão. Nós não estamos numa empresa. Você não pode vir aqui obrigado. Você tem que ter prazer em vir aqui. Alegrei-me quando me disseram: vamos na casa do Senhor. Não, eu vou no domingo da família porque eu tenho a obrigação. Eu tenho que bater carteira. Não, irmãos, você tem que vir aqui porque você crê que a sua família precisa da presença de Deus. Então nós devemos tomar cuidado, porque senão servir a Deus vira uma rotina. Vira uma rotina. Tem pessoas que só mudaram os deuses. No domingo ele jogava o futebol, né? Não, eu vou sábado e domingo para o futebol. Aí ele veio para a igreja, ele apronta a semana toda, e aí, não, sábado e domingo eu vou lá. É meu lazer. Irmãos, com todo amor e carinho, aqui não é lugar de lazer. Aqui é lugar de prestar um culto ao Senhor. Eu estou falando isso com coração, com amor, respeito e carinho. Eu não estou falando isso para atacar você. Eu estou falando isso com coração pastoral que queima. Aqui é lugar de prestar culto ao Senhor, ao Rei dos Reis, ao Deus Santo e Eterno. Nós vamos encerrar, mas olha a queixa de Jesus. Tenho, porém, contra ti que deixastes o teu primeiro. Grava essa palavra aqui. Deixar é diferente de perder. Deixar é uma, perder é outra coisa. Eu vou deixar aqui meu celular com o pastor Moacir. Eu deixei. Então, quando eu deixo, isso não me gera incômodo. Eu não fico caçando aquilo que eu deixei. Eu só fico preocupado e vou atrás daquilo que eu perdi. Jesus diz: vocês não perdeu, tenho porém contra ti que deixastes voluntariamente o teu primeiro. Você deixou de orar. Você voluntariamente deixou de honrar a Deus com aquilo que não é seu, que é de Deus, a sua adoração. O culto não é mais prazer, o culto é um peso, é um fardo muito pesado. Parece que a hora não passa, o relógio trava e eu tenho que ir embora, porque eu preciso esquentar a janta, eu preciso tomar banho, amanhã cedo eu tenho que trabalhar. E nós não aguentamos o culto terminar. Você deixou voluntariamente de ser fiel a Deus no dízimo, que você falou que seria fiel até no pouco. Você deixou de ser fiel a Deus quando você tinha um propósito de orar pelo menos uma vez na semana de madrugada. Quantos que jejuavam e agora dizem assim: não precisa jejuar tanto, eu já fui assim. Quantos que oravam e eles agora dizem assim: não, não precisa disso tudo, não. Isso aí é uma fase, vai passar. Pessoas que tinham bons olhos com os irmãos, que tinham bons olhos com as irmãs, mas agora, voluntariamente, ele diz: ó, se ele for cantar, eu não vou entrar nesse grupo, porque eu não dou certo com o presbítero, com o presbítero Moacir. Quem que vai abrir o culto? Então, quem que vai pregar hoje? Vai ter revelação? Não, eu não vou lá porque lá não tem revelação. É, meus irmãos. Eu fui sexta-feira fazer uma reunião a pedido da diretoria numa sede aqui no estado. Cheguei lá para resolver com aquela situação num contexto bem embaraçoso. A sensação humilde que eu tive ali, presbítero Claudinei Veiga, é que eu estava lidando com 7 crianças de 5 anos. Porque uma dizia: não, é ela. A outra dizia: não, é ela. Eu dizia: pede perdão, irmã. Eu não peço perdão. Ela que é errada, ela que tem que pedir perdão. E aquilo me entristeceu muito, porque cada uma daquelas irmãs, no mínimo, tinha 30 anos de crente. E a briga era por causa de carro. Se ela for a regente, eu não vou cantar mais. Ela quer se aparecer. E tal, e tal, e tal. E coincidência ou não, eu li Apocalipse 3, versículo 4. Tenho, porém, contra ti que deixastes o teu primeiro amor. Sabe, irmãos, ninguém aceita Jesus para ser pastor. Ninguém aceita Jesus para ser presbítero. Ninguém aceita Jesus para tocar na igreja. Ninguém aceita Jesus para cantar. Ninguém aceita Jesus para ser obreiro. Todo mundo no início da fé aceita Jesus para morar no céu. Só que o tempo vai passando, queridos irmãos. E quem aceitou a Jesus para morar no céu, começa a viver como se quem não vai morar lá. Por isso o Senhor está me alertando, começa aqui em mim. O Senhor está alertando a cada um de nós, e é com pesar, com temor, que eu venho alertar a cada um de nós com essa palavra. Tenho, porém, contra ti, que deixastes o teu primeiro amor. Não permita que o serviço para Deus se torne uma rotina. Não permita que a devoção a Deus se torne ativismo. Não permita que o seu relacionamento com Deus vire apenas religiosidade. Não deixe o primeiro amor. Não perca o fervor, o calor, o desejo de estar na presença de Deus. Meus irmãos, a teologia daquela igreja estava certa. O evangelismo estava em dias. Havia o pequeno Galileu, estou conjecturando. Havia o Awakenings, havia o Expansão, havia o Círculo de Oração, havia mulheres de fé, homens de fé. O que tivesse, havia. Porém, tenho contra ti. Eles amavam o trabalho do Senhor, mas se esqueceram do Senhor do trabalho. Por isso, aqui no texto, nós temos três passos para a restauração. Porque há um caminho de volta. Só não haverá um caminho de volta se a trombeta soar agora, ou se nós falecermos, morrermos. Mas há um caminho de volta. Lembra-te onde caíste, versículo 5. Lembrar é trazer a memória. Puxa aí na memória. Aonde ou quando foi o período que você parou de liberar perdão? Mas eu já perdoei essa mulher tanto e ela fica me tirando do sério. Eu perdoei tanto, eu não perdoo mais. Mas Jesus nos perdoou. Traz a memória onde você caiu. Lembra a paixão do início da caminhada. É por isso que Jesus disse que para entrar no reino dos céus tem que ser como uma. E todo mundo fala apenas no aspecto da inocência. É ou não é? Mas uma criança, além de ser inocente, uma criança é pura. Uma criança é pura. É por isso que dos tais é o reino de Deus. Você bate nele. Você briga com ele. Mas ele está disposto a te perdoar. Ele está disposto. Nada entra no coração de uma criança para gerar mágoa. Por isso o Senhor está dizendo: lembra-te onde caíste e arrependa-te. Ou seja, mude a mentalidade. Precisamos reconhecer que a fraqueza espiritual é um pecado que precisa de confissão. Meus irmãos, precisamos confessar que nós erramos, guardamos mágoa, pecamos, murmuramos em alguns momentos. E precisamos fazer um caminho de volta, um conserto com Deus. Precisamos voltar ao básico, que é a oração. Precisamos voltar ao básico, que é a leitura da palavra. Tem muita gente que lê jornal, lê revista, lê livro sobre a Bíblia, mas não pega a Bíblia. Existe um tal de devocional, hoje, Café com Deus, a pessoa lê um capítulo do livro, mas não lê um capítulo do que está escrito. Eu não estou falando que não pode ler livro, mas tem que ler o livro dos livros. O manual da vida. Oh, glória! O básico. Por isso, Jesus traz um alerta solene aqui. Ele disse à igreja, e é pesado, ele disse, se a igreja não mudar, eu vou remover o candeeiro dela. Olha aí, versículo 5. Lembra-te onde caíste, arrependa-te. Pratica as primeiras obras. Senão brevemente eu virei e tirarei do seu lugar o teu castiçal, se não se arrependeres. Se eu e você não se arrepender, Deus vai nos remover. Porque na Nova Jerusalém não entra crente fofoqueiro. Eu não estou batendo não, eu estou ensinando com amor. Eu estou falando isso com o maior temor, com o maior respeito. Deus sabe o meu coração. Eu estou falando isso com o maior respeito, carinho. Eu amo os irmãos em Cristo. Mas nós precisamos, eu preciso, você precisa tomar cuidado. Para entrar no céu é coisa fina, irmão. Por isso existe uma promessa ao vencedor do versículo 7. Quem tem ouvidos, ouça o que o Espírito diz às igrejas, porque o que vencer, eu dar-lhe-ei a comer da árvore da vida que está no meio do paraíso de Deus. Fica de pé que eu quero fazer uma oração, e eu quero falar uma palavra de Deus. Vai atrasar 15 minutinhos, mas não tem problema não, semana que vem eu recompenso, eu cabo 15 mais cedo. Mas hoje Jesus está fazendo um raio-x do nosso coração. E ele não está aqui perguntando quantos cargos você tem. Quantas vezes você vai à igreja, ele não está perguntando isso. Quantos glória você deu. Hoje ele está aí perguntando onde está o seu coração. Põe as mãos no coração. Oh, glória a Deus. Ele está perguntando aonde está o seu coração aqui nessa noite. Porque aonde estiver o seu tesouro, aí estará o seu coração. Oh, glória a Deus.
1: Dá-me um coração igual.
0: Fala com Deus nessa noite.

0: Senhor Jesus, nós estamos aqui em oração, Senhor. Pedimos ao Senhor, transforma a nossa vida. Transforma o nosso coração.
1: Te amar.
0: Transforma a nossa mente, Senhor.
1: Voltar.
0: Transforma a nossa vida, Senhor.
1: E acreditar em Ti.
0: Oh, meu Deus, muda a nossa vida, Senhor. Oh, glória a Deus, transforma nosso coração, meu Deus. Dai-nos um coração que ama a Sua palavra, meu Pai. O Senhor está falando ao nosso coração. E Ele está dizendo: volta ao primeiro amor. Volta ao tempo da inocência. Volta a obedecer. Volta a buscar a minha face. Oh, glória a Deus! Oh, glória a Deus! Oh, glória a Deus! Se tiver alguém que precisa reconciliar, vem no altar reconciliar com Deus agora. Vem aqui diante do altar fazer uma aliança com Deus. Hoje o Espírito Santo está te chamando. O Espírito Santo está falando aí ao teu coração, minha filha. O Espírito Santo está falando ao teu coração, meu filho. É noite de voltar.

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0: E eu quero chamar a atenção do povo de Deus, porque está chegando, já estamos em contagem regressiva. Está chegando o dia 12 de setembro, às 18 horas, a grande concentração com o tema O Dia do Meu Milagre. Atenção, atenção, atenção, você desenganado pela medicina, você que está na cadeira de roda, você que usa andador, depende de muletas, você que sofre com insônia, angústia, depressão, você que vê vultos, ouve vozes, dia 12 de setembro, às 18 horas, teremos a concentração O Dia do Meu Milagre. Eu mesmo, presbítero Samuel Dolor, estarei com a equipe de pastores em jejum, e nós iremos clamar pela tua vida. Eu acredito que milagres irão acontecer, porque os sinais seguirão aos que crê. E também teremos a participação do cantor Ivan Luiz, pela primeira vez, estará na sede estadual, louvando o nome do Senhor, e também fazendo o lançamento do seu novo CD, e eu creio que nós seremos abençoados. Vamos acompanhar um pouquinho aí como Deus usa o pastor Ivan Luiz, louvando e exaltando o nome do Senhor. Acompanhe esse trechinho desse louvor.

0: Aí você acompanha o Quanto Será Uma Benção. Cantor Ivan Luiz estará lançando o seu novo CD. Será uma noite de adoração e de milagres. Vamos acompanhar, porque milagres acontecem na Igreja Deus e Amor.
1: Em nome de Jesus, levanta e anda, porque Jesus te dá saúde agora. Levanta e anda, porque Jesus te dá uma coluna nova. Jesus toca na coluna desse homem e ele vai receber um milagre agora. Eu repreendo toda a hérnia de disco e profetizo um milagre agora. Sai da coluna dele. Jesus restaura a tua saúde agora. Abre o corredor aí, abre o corredor. Deixa o homem andar, deixa o homem andar. Em nome de Jesus, anda, anda. Olha o homem aqui, ó. Levanta a cadeira de roda, levanta. Levanta a cadeira de roda. Olha o homem dando glória a Deus aí. Olha o homem batendo palma. Pode andar agora, anda, meu filho, anda. Anda, anda. Olha o homem andando aí, ó. Poder de Deus. Olha o homem andando aí, falando em língua estranha. Já foi tocado por Deus. Olha aí o homem andando. Levanta a cadeira de roda. Levanta a cadeira de roda. Isso aqui é Deus e amor. Olha o homem andando aí. Olha o paralítico andando. Diga glória a Deus. Diga glória a Deus. Segura aí que é um demônio violento. E vai gritar aí. Pode gritar agora. Aí, ó. Diga, queima ele, Jesus! O espírito da morte! Tem outra aqui, ó. Solta o corpo dela agora, vamos! Solta a vida dela agora, espírito da morte! O diabo queria matar ela, diga, olha aí, ó. Diga, queima! Vem cá, minha filha, vem cá, traz ela aqui. Solta o corpo dela que eu te vi também aí. Pode dar seu grito de derrota agora. Seu grito de derrota, segura aí que é violenta. Olha a fúria dela aí, ó. Segura aí que o bicho é brabo. Diga queima. Isso aqui é Deus e amor. Diga queima. Aí, ó. Satanás, cala a boca. Você só fala quando eu mandar. Cala a boca, você bem me conhece diante de Deus. Você não gostou dessa campanha de 100 dias não, né? Fala. Você não gostou dos 100 dias de oração? Fala! Hã? Esse povo vai receber ou não vai? Fala! Diga queima ele, Jesus. Esse é o poder da oração e do jejum. Olha aí, ó. Estende a mão para cá e diga todo mal. Em nome de Jesus, sai! Não se espanta não, irmão. Deus é amor, é assim. É libertação, cura e milagres. Se não for assim, você está no lugar errado. Deus amou a igreja de fogo. Oh, lamassurianda, labaclama, labaia. Põe a mão na cabeça. Não abre os olhos, não tira a mão da cabeça. Porque o Senhor falou para mim que tem uma pessoa aqui. Vítima de um trabalho de bruxaria para destruir essa vida em 7 dias. Satanás tinha decretado o fim dessa pessoa em 7 dias. Só que a mão de Deus está visitando essa pessoa agora. A pessoa está passando mal aí. Fica atenta aí, obreiras. A mão de Deus está decretando a libertação. Pode dar seu grito de derrota aí na poltrona agora. Em nome de Jesus, dá seu grito de derrota, Satanás. Solta o corpo dele, Satanás. Solta o corpo dele e dá seu grito de derrota. Pode soltar o corpo desse homem aí. Caiu lá, ó. Caiu lá, ó. Traz o homem pra frente. Olha lá, ó. Olha a fúria desse demônio. Pegou o homem lá. Segura aí, ó. Ajuda lá que é um demônio violento. Diga queima ele, Jesus. A revelação é de Deus, rapaz. Diga queima. Tem muita gente que fica torcendo pra dar errado. Não adianta. Eu sei o que eu tô falando aqui. Minha vida é na oração, aqui não tem engano não. Eu subo no altar sem nada debaixo do tapete. Eu sei o que Deus fala comigo. Orimi calamassúria. Dá seu grito de derrota, Satanás. Você não gostou que ele veio aqui, né? Fala!
2: Não, desgraçado!
1: Você gosta de mim? Fala!
2: Não! Não!
1: Por que você não gosta de mim? Fala!
2: Sabe por que, desgraçado?
1: Você não está gostando da oração que é feita aqui esses 3 dias, de manhã, tarde e à noite, né? Nos 3 horários? Fala!
2: Tu sabe que não!
1: Quem dizia minha oferta aqui, prospera ou não prospera? Fala!
2: Tu sabe que sim!
1: Nós vamos fazer uma prova com Deus. Se eu subo nesse altar em pecado, se eu traio minha esposa e se eu sou pilantra, eu vou ser envergonhado. Agora, se eu subo aqui como homem de Deus, quando eu bater o pé, esse demônio sai. Fala amém?
2: Amém.
1: Quem pode aplaudir Jesus?
0: Dia 12 de setembro, você não pode perder. Atenção, atenção, toda a grande Florianópolis. Porque esse setembro de oração, uma decisão vai produzir milagres. 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

0: 12 de setembro, seremos impactados pela glória de Deus. Avenida Mauro Ramos, número 184, no centro de Florianópolis.
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12: Comunicado. A Justiça de Santa Catarina determinou que o governo do estado realize 5 mil cirurgias ginecológicas, porque as mulheres catarinenses estão sofrendo na fila. A Justiça classificou a demora como omissão sistêmica. O governo de Jorginho Melo tem 10 bilhões rendendo juros, enquanto 116 mil pessoas esperam por uma cirurgia. Isso precisa mudar.
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13: É, nós temos mais meia hora de programa, acho que dá.
14: Aproximadamente.
13: É, acho que dá. Ó, a Sandra, ela ouve pelo rádio, está dizendo assim: a paz do Senhor a todos. A pergunta: quem profetizou foi Isabel?
14: Isabel.
13: Ela colocou que foi Isabel. Tá certo? O irmão Cícero de Guarulhos, estou acompanhando vocês aqui no aeroporto. A profetisa que reconheceu Jesus foi Ana. Deus abençoe, irmão Cícero. Obrigado.
14: No aeroporto?
13: Ele trabalha no aeroporto, né? Está nos acompanhando.
14: Rapaz.
13: O pastor Sérgio Viana está lá na cidade de Imperatriz, estado do Maranhão. Está dizendo, profetiza Ana. Amém? Deus abençoe Sérgio aí no estado do Maranhão.
14: Isso daí foi, são comentários
13: pelo rádio,
14: né?
13: Rádio,
14: muito
13: bem.
14: Exatamente. O pessoal tá participando mais, né?
13: Tá participando.
15: Muita gente participando, inclusive a irmã Maria, pela rádio, ela fala assim, ó, bom dia, paz do Senhor Jesus, Deus abençoe, pastores. A resposta certa foi Ana. Ô, glória, maravilha de Deus, programa maravilhoso.
13: Glória a Deus.
15: E além da Ana, também temos a Luciene pela rádio, ela fala assim, ó, foi Ana a idosa. E também o Ítalo de Arujá, ele deixa a paz do Senhor Jesus, Ítalo de Arujá, abraço a todos os irmãos, Levi, Ítalo Siqueira e Gabriel Araújo, o programa está chuchu, beleza. A alternativa correta é a letra A, foi Ana, a profetisa idosa que reconheceu Jesus como Messias, está em Lucas 36, 37 e 38, olha aí. Tudo isso aqui pela rádio, viu?
13: Pela rádio também está o nosso irmão Juninho, na cidade de Guaranésia, Minas Gerais. Ele está dizendo assim, foi Ana, pois Simeão e Ana que apresentou

0: Jesus. Manda a paz do Senhor para o Ítalo e para o Gabriel. Tá certo,
1: Deus
0: abençoe
1: o
0: nosso irmão.
1: Aleluia. Isso aí são mensagens que chegaram pelo WhatsApp.
0: Pelo WhatsApp.
1: Muito bem. Então, olha, você que está acompanhando pelo rádio, eles citaram aqui diversas cidades, né? Maranhão, outras cidades, Guarulhos. Você que está em outra cidade, outro estado, manda mensagem para a gente. Fala de onde você nos acompanha e já deixa a resposta da enquete. 119-8292-3392. A gente falou aqui, nós citamos outras cidades, né? E agora a gente vai sair de São Paulo e vamos lá para Niterói, no Rio de Janeiro, com o pastor Jarlan do Nascimento. Ele vai trazer informações sobre a Igreja Deus e Amor de Niterói. Pastor Jarlan, a paz do Senhor Jesus, seja bem-vindo à Voz da Libertação, é uma honra tê-lo conosco. E a gente já quer saber as novidades aí do povo Deus e Amoriano da cidade de Niterói. Muito bom dia.
2: A paz do Senhor Jesus, pastor Diácono Ítalo, presbítero Levi, irmão Gabriel, e a todos os ouvintes do programa Voz da Libertação, a nossa diretoria, a nossa presidente, enfim, a todos os internautas que estão aí ligadinhos no programa Voz da Libertação. Me chamo Jarlan Pinheiro, sou atual responsável da Igreja Pentecostal Deus e Amor da Rua São João, número 24, no centro de Niterói. Então, nós temos aqui os trabalhos que nós estamos fazendo aqui para honra e glória do Senhor Jesus, com o apoio da nossa diretoria. Uma delas é a Fundação Reviver, que é muito importante para nós também aqui, nós temos aqui um almoço comunitário às quinta-feiras. Às quinta-feira nós temos aqui um almoço comunitário com pessoas em situação de rua. Toda quinta eles almoçam isso. Né? Tivemos aí o Agosto Verde, que foi uma maravilha, os grupos, né, de evangelismo do Eu Mais Um. Foi uma bênção para a honra e glória. Nós arrecadamos mais de 8 mil quilos de alimento para a honra e glória de Jesus. Reuniões ministeriais, o Pequeno Galileu, são todos os projetos aqui que nós temos na nossa sede estadual de Niterói. O Eclésia, algo muito importante também, que tem evoluído bastante. E aí são os cultos de quinta-feira, né, da Fundação RBV, onde as pessoas em situação de rua, como eu estava falando, né, a nossa juventude, aí os adolescentes, os jovens, né, as irmãs aí fazendo aí o Eclésia, a honra e glória de Senhor Jesus. Né? Então, é algo maravilhoso, Deus tem operado poderosamente e almas que têm se convertido. Né? Hoje nós temos pessoas, pastor Ítalo, e ouvintes, que eram pessoas em situações de rua e hoje já estão nos ajudando a acompanhar outros moradores em situações de ruas. Né? Então, algo maravilhoso, Deus tem operado poderosamente em nossa igreja. Nós temos os cultos, culto de missões, os cultos de casais, culto do expansão, culto doutrinário, enfim. Então, Deus tem aí os homens de fé, né? Que maravilha. Os nossos irmãos, queridos irmãos aí, pastores, obreiros, né? Aqui é o 60 mais, né? Que é algo maravilhoso também. Arrecadação aí de alimento. Então, é isso que Deus tem feito em nossa igreja pentecostal, Deus e Amor. Eu estou muito feliz, né, por essa participação também, de poder falar um pouco do que Deus tem feito. Lembrando que agora, no dia 4, nós tivemos também uma caravana do Expansão que chegou aí em São Paulo, né, para a grande conferência que aconteceu aí, que foi maravilhoso, estava acompanhando, não pude ir por motivo de força maior. Né? E é isso que Deus tem feito, pastores, né? Aqui em Niterói. Né? Deus cada vez mais operando poderosamente. E faço um convite a você que nos visite, você que está vendo e ouvindo, né, esse comunicado aqui. Aí está o nosso endereço, Rua São João, número 24, bem no centro de Niterói. Você desce, aí tem a rodoviária, né, e você só faz atravessar. E a nossa sede mundial, que é um cartão postal, né, que é algo maravilhoso, onde você passa por ali, você identifica, fica na Baixada do Grissério, São Paulo, 4568. E fica aqui a minha participação, agradecendo a Deus por todos que estão levando esta obra com muito amor, com muito carinho e vestindo a camisa mesmo, que Deus vai abençoando as nossas vidas e a sua vida também.
1: Glória a Deus. Olha só, eu quero fazer um comentário aqui, ó. A nossa igreja tem uma identidade. Quero até que vocês participem desse comentário. Sim. E o pastor também. A nossa igreja tem uma identidade. A gente acompanhou as imagens. Você que está pelo rádio, o pastor Jarlan, ele falou a respeito do trabalho lá da IPDA Niterói, mas também mostrou algumas imagens, os cultos, evangelismos, ações sociais e muito mais. Isso é a nossa igreja Deus Amor, Levi e Gabriel. Atua dentro de quatro paredes, cultos, campanhas, vigílias, consagrações, mas também atua na sociedade, vai nas comunidades, evangelismos, ações sociais. Essa é a nossa verdadeira Igreja de Deus e Amor. Inclusive, nós estamos em São Paulo, o pastor está lá em Niterói. Segunda-feira passada, nós fomos acompanhar o evangelismo lá em Itacoaquecetuba. Os irmãos foram mesmo, assim, para a comunidade, uma coisa maravilhosa. Entregando seu pão de noite, naquele frio horrível. Mas isso é a nossa Igreja de Deus e Amor. E a gente viu nas imagens, acompanhou na fala do pastor também, a IPDA Niterói seguindo essa identidade, Levi.
0: A Igreja Deus e Amor é uma igreja orgânica, né? E nós vemos que o pastor Jarlan é ativo, ele trabalha ativamente na nossa igreja, fazendo esse trabalho missionário, ganhando almas para Jesus. E parabéns aos irmãos aí de Niterói, parabéns ao pastor Jarlan e parabéns a todos, né? Você esteve lá em Itaquá, viu o trabalho da Igreja Deus e Amor. E eu falo uma coisa, ô Gabriel, onde tem Igreja Deus e Amor, onde tem gente, tem Igreja Deus e Amor. E onde tem Igreja Deus e Amor, tem obra social, tem salvação de almas e tem milagres.
3: O nosso povo, ele não perde tempo. O nosso povo, ele gosta mesmo. Eu, por exemplo, criado pelos meus avós, de consagração, círculo de oração pela manhã, evangelismo nas ruas mesmo, como nós chamamos aqui em São Paulo, ainda mais ali por onde nós evangelizávamos, na quebrada. Basicamente, nós subíamos mesmo a boca de fumo, evangelizando, entregando um folheto. E não é diferente, as imagens que nós vimos que o pastor apresentou, assim, a Deus é amor, está de parabéns.
1: E às vezes, o pastor Jarlan, às vezes, pastor, complementando o comentário do Gabriel, tem regiões que o pessoal está com um fuzil na mão ali, com as armas, ou fumando algum tipo de droga ali, mas os nossos irmãozinhos vão lá e falam do evangelho. Isso é a nossa Igreja de Deus é Amor. Isso acontece também em Niterói, pastor Jarlan.
2: Isso, é bem tranquilo o centro de Niterói, mas eu já tive nas comunidades, já até com a mira já no meu peito, né?
1: Meu Deus.
2: Mas isso aí não para o crente não, né? É uma experiência que a gente vai levando. E lembrando que nós temos aqui aos domingos o projeto Pão e Água, que é onde as irmãs saem para fazer, entregar o café, aquele pãozinho no final de semana, né? E uma garrafinha com água, que é algo maravilhoso, as pessoas têm doado. E durante a semana, sexta, quinta, é culto de rua, com o Eu Mais Um, com o Bom Samaritano, e visita no lar, no presídio, tudo isso aí. Né? O trabalho aqui vai indo bem, graças a Deus.
1: Pastor, me responda uma pergunta. O senhor é natural do Amazonas?
2: Manaus, isso. Manaus.
1: Ó. Isso que eu falo, que a nossa igreja tem uma identidade. A gente está em São Paulo, a gente vê isso. E está com Aquecetuba, lá na Zona Sul, Guarulhos. O pastor está em Niterói, ele é de Manaus. E a nossa igreja tem essa identidade. Então, que honra fazer parte disso. Pastor, muito obrigado. A sua participação foi muito relevante, foi muito produtiva. Inclusive, confirma para mim, o Thiago Santos esteve na sua igreja, na Externa do Voz.
2: Thiago Santos?
1: Isso. Foi na sua igreja que ele fez uma reportagem?
2: Sim, foi bem. Sobre
1: Agosto Verde, se não me engano, né?
0: Isso. Ô Ítalo, você sabe quem é o pastor Jarlan?
1: Sei.
0: Ele é o pai do Roberto Alves, sim, que é o secretário da nossa diretoria.
1: Sim.
0: E o pastor Jarlan é vovô fresco, né? Que a netinha dele acabou de nascer. E olha o sorrisão dele ali, ó.
2: É verdade.
1: Deus abençoe, pastor Jarlan. Muito obrigado pela sua participação.
2: Muito obrigado, eu que agradeço, Deus abençoe a todos vocês pela oportunidade de mostrar Niterói e o trabalho de Niterói. Muito obrigado mesmo, estarei sempre orando pela nossa diretoria, por todos os nossos irmãos que estão empenhados nesse trabalho, aí vocês que estão todos os dias aí apresentando esse programa maravilhoso que é o programa Voz da Libertação.
1: É isso mesmo, obrigado, pastor Jarlan, Deus abençoe. Olha, essa família Levi é abençoada, hein? Então. Pastorzão lá, ele é de Manaus, está em Niterói fazendo excelente trabalho. O filho dele, Roberto Alves, atua com a gente aqui. É o vovô Fresco, você falou, e está aí na obra de Deus.
0: A esposa dele é a irmã Marti Kellen.
1: Sim.
0: Ela está sempre atuante aí nas mulheres de fé. É uma família cheia da presença de Deus.
1: Glória a Deus. Isso demonstra, Gabriel, resume o que é a nossa Igreja de Deus, de fato.
3: Sim, nossos obreiros muito empenhados, nossos membros também. É por isso que a igreja, há mais de 64 anos, vem crescendo muito. Ainda mais em nossos dias, nós temos visto os cultos abarrotados de pessoas, os eventos lotados, justamente por isso. Porque nossa igreja é uma igreja ativa na obra.
1: Muito bem. E você que está acompanhando, como é que é a IPDA? A IPDA aí na tua cidade tem essa identidade, tem essas características, atua entre quatro paredes e também na sociedade, na comunidade, na favela, no morro ou não? Deixa aqui no comentário como que é a IPDA aí na tua região. E tudo isso você pode acompanhar aqui no Voz da Libertação, a nossa igreja, o campo, as nossas informações e também os eventos que acontecem na nossa sede mundial. E o evento que aconteceu recentemente foi a Conferência Jovem 2026, foi algo tremendo, eu posso dizer, porque eu estava lá, sentimos a presença de Deus, o mover sobrenatural do Senhor caiu sobre nós. E olha, vocês estavam também, não me deixem falar sozinho, por favor, hein?
0: Eu saí de lá impactado, eu saí de lá abraçado com a presença do Espírito Santo, tanto na sexta-feira quanto no sábado, sentimos fortemente a unção de Deus através do Gabriel Guedes, através do Paulo Figueira, o Davi Miranda Neto, a cantora Nívia Soares e todo aquele pessoal. Fomos impactados pela glória de Deus, irmão Gabriel.
3: Sim, de fato. Eu estava com a expectativa lá em cima. Eu fui com a expectativa alta justamente porque é um evento jovem. Eu fui, de fato, para dar glória a Deus, dar aleluia, e também para receber ministros externos para a nossa igreja, ouvir os nossos pastores pregando, falando da palavra, cantando junto. Isso define a igreja, define o evento, graça sobre graça.
1: Muito bem, olha, eu vi o Levi estava lá chorando mesmo, se derramando, se ajoelhado. Teve uma hora que o Gabriel também estava cantando lá e do nada ele começou a chorar. Eu sou mais difícil de chorar, confesso para vocês, que eu tenho mais dificuldade para chorar, mas não significa que eu não senti a presença de Deus.
0: Glória a Deus.
1: Foi algo tremendo. E agora a gente vai ouvir as pessoas.
3: Opa.
1: Elas sentiram também, né?
0: Maravilha.
1: A nossa equipe preparou um vídeo especial aqui para vocês que estão em casa, que talvez não vieram, ouvir das pessoas e ver também o que elas sentiram, o que elas acharam da Conferência Jovem Graça sobre Graça. Vamos acompanhar.
4: Foram dois dias de graça sobre graça. Esta conferência certamente marcou o coração e a vida de diversas pessoas.
5: Eu quero ver tua glória tomando todo este lugar. Nos envolve.
4: Foi muito abençoada. Podemos sentir o poder da glória de Deus sobre nós. A atmosfera que Deus proporcionou nesse evento estava maravilhosa.
6: O próprio Deus que abençoou todo o povo com esses hinos maravilhosos.
4: Gabriel Guedes e Nívia Soares, então, são bênção.
6: Então, são bênção para nossas vidas. E foi uma excelente decisão, o qual veio chamar a atenção de uma grande multidão. Eu tenho certeza que o Espírito Santo de Deus tocou sobre cada alma aqui presente.
7: Tu és digno de tudo. A presença de Deus foi derramada sobre aquele lugar e nós fomos impactados pela presença de Deus. Eu vim faz 3 meses e Deus preparou essa oportunidade de estar aqui participando e foi uma bênção.
8: Eu não consegui ver o Gabriel Guedes ontem, mas hoje eu pude ver a Nívia Soares cantando pela primeira vez e foi maravilhoso, foi surpreendente. Que a graça, ela não pode faltar na nossa vida.
9: E a graça abrange todos aqueles que verdadeiramente nasceu de novo e entende do que se trata, que não se trata de religiosidade, mas sim de amor ao próximo. E é isso, é um momento histórico que nós estamos vivendo nesse Brasil e eu creio que vai ficar para a história. Essa geração vai vir um novo avivamento para o nosso Brasil. E a vitória é do povo de Deus sempre. Jesus é amor. E não importa qual denominação você é, o que importa é se verdadeiramente você está em Cristo. Se você está em Cristo, nova criatura.

0: foi algo sobrenatural. Vivemos uma imersão, podemos sair daqui dizendo que somos alvo da graça de Deus.
1: Como pastor, qual a importância desse evento, desse tema e desse momento marcante na história da nossa igreja para a juventude?
0: Um tema propício, né? Foi algo muito de Deus, né? Para a nossa juventude, para essa geração. E eu creio que Deus tem muito mais para derramar sobre as nossas vidas.
2: Não é só um evento, né? É um culto a Deus, né? Uma festa jovem. Então, muito feliz de prestigiar mais um ano, né? Já venho aí alguns anos acompanhando. E estar aqui novamente, né, nesse tema que é tão forte, graça sobre graça, muito, muito feliz.
1: E o que você aprendeu sobre o tema graça?
2: A graça de Deus, ela é o favor imerecido, né, é aquilo que nós não merecemos, é algo que a gente não consegue explicar. A graça de Cristo, né, o quanto Ele nos amou, o quanto o Senhor, Ele é misericordioso conosco, então é a graça, é o favor imerecido de Cristo.
1: Qual a importância desse momento para a nossa igreja?
3: Muito importante, é saber que a gente tem que viver em comunhão. Que somos todos filhos de Deus e temos que ter comunhão uns com os outros.
2: Questão de derrubar muros, né? Atualmente nós temos muitos muros, né? Muitas placas, mas isso vem para demonstrar que a Igreja de Cristo é uma só, né? Então não há mais muros, não há mais barreiras. A Igreja de Cristo é uma só, nós vamos subir e não haverá placas.
4: Foi uma bênção esse evento. Quem veio tem certeza que não vai voltar da mesma forma que vieram. Até porque, graça sobre graça, nós sabemos que apesar de tudo que existe na vida e que passamos, é a única coisa que nos basta e que nos supre.

0: preparada para a próxima conferência. Estamos aqui hoje com uma caravana que veio lá da cidade de Juiz de Fora, hein? Estamos aqui sempre apoiando os eventos, virada do ano, meio do ano, Mulheres de Fé. E hoje, mais uma vez, aqui apoiando este evento maravilhoso com os jovens.
1: A caravana veio cheia, Joinville, Blumenau e região. Pessoal animado, empolgado, para estar aqui, um marco no nosso ministério. Gabriel Guedes, a nossa irmã, louvando ao Senhor. E nós estamos aqui felizes, estamos alegres com o Senhor, poder fazer parte dessa grande festa espiritual. Nós, sem a graça de Deus, nós não somos nada, né? Graça, favor e merecido de Deus. 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
2: Melhor conferência jovem que eu já estive presente. 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

0: Glória a Deus, que honra fazer parte desse momento. Olha, foram 12 dias, Levi, impactantes, foram momentos de muita presença de Deus, de muita glória. E teve um momento ali, foi no sábado à tarde, que teve um momento ali de louvor e tal no auditório. Meu irmão, o chão tremia assim, ó. Eu pensei, meu Deus, esse auditório vai cair, mano. Porque os jovens cantando, dançando e pulando, literalmente, começou a tremer assim, ó. O Thiago, a gente parou assim, meu Deus, que vai cair. Só pra ver o povo jovem, pentecostal, jovens deusamorianos, cheios da presença de Deus.
1: Foi vibrante, foi emocionante, foi sensacional. Eu fiquei impactado pela glória de Deus.
2: Não tem outra. O nosso povo, apesar de ser o povo mais animado e mais pentecostal que
1: mais
2: tem,
1: feliz da Terra.
2: É a minha visão. Eu falo mesmo, sou clubista mesmo. Eu falo do clube ao qual nós fazemos parte. O povo de Deus, o povo pentecostal, não tem como. Jovem ainda mais. O lindo é que não tinha só Deus e amor ali.
1: Não.
2: Verdade. Muitos ministérios, pessoas de outras denominações conosco, na mesma alegria, dando glória ao mesmo Deus, indo para o mesmo lugar que é o céu. Então, somos mais felizes.
0: Olha, eu estou feliz que a nossa igreja deu esse passo, né?
1: Sim.
0: Quebrando a religiosidade. Porque, olha, eu quero falar para você que está acompanhando aqui, ó. Religiosidade não presta para nada, tá? A nossa igreja é uma igreja séria, sim, tem uma identidade, tem uma cultura, tem valores, sim, mas exclusivismo não está na Bíblia.
1: Não.
0: E eu acho incrível como tem gente ainda hoje, Gabriel e Levi, que fala assim, só a igreja de Deus e Amor que vai ser salva, não é possível uma coisa dessa. E é interessante, deixa eu só concluir, Levi, é interessante que a gente vai lá nas redes sociais, eu ouvi as pessoas, todo mundo elogiando, nossa, parabéns, o pessoal da nossa igreja, parabéns, gostamos muito, que bom que Deus está fazendo isso na nossa igreja. Aí lá no chat do Instagram tem gente murmurando, reclamando, falando mal. A gente vai ver o perfil, nem crente é. Que gente, que tipo de gente é isso,
2: rapaz? E às vezes é da própria igreja. Pô, se você falar lá no Instagram, lá, muitas pessoas de outras denominações falam, nossa, que bom, foi um motivo a mais para nós ter ido adorar Deus com vocês. Enquanto isso, pessoas da nossa igreja falam assim, isso não se faz. Como não, irmão? Nós vamos para o céu diferente?
0: É.
2: Ou será que tem um céu para Deus e amor, um céu para a congregação, um céu para batista? Será que temos céu diferente? Não tem. Então, que diferença é essa? É porque nós somos assim. Nós queremos afastar o outro, enquanto isso a graça quer nos aproximar um do outro.
1: Glória a Deus. Em João capítulo 17, o Senhor Jesus, na oração sacerdotal, ele diz, para que eles sejam um, como eu e o Pai somos um.
0: Unidade, né?
1: Deus quer unidade.
0: Muito bem. Então, olha só, faça parte desse momento histórico da nossa igreja, seja bíblico, seja cristocêntrico, não seja hipócrita e não deixe a religiosidade dominar você. Agora são 11 horas e 28 minutos. Vamos concluir a enquete?
1: Vamos.
0: A gente está falando aqui sobre coisa interessante. Sim. Vamos ao resultado da enquete. Gabriel, por favor.
2: Mais de 160 votos. Lucas capítulo 2, verso 36. E estava ali a profetisa Ana, filha de Fanuel da tribo de Azer. Aí, ó, a resposta é essa. Ana. Lucas capítulo 2, verso 36, 37 e 38.
0: Era uma profetisa idosa.
2: Isso.
0: Reconheceu o menino Jesus quando criança. Sim. Como o Messias.
2: Sim.
0: Muito bem. Obrigado, Gabriel. Obrigado, Levi.
1: Amém.
0: Que Deus abençoe. Olha, obrigado para você que votou, que participou do Voz da Libertação. 11 horas e 29 minutos, a gente vai encerrando por aqui. Que Deus abençoe. Muito obrigado para você que votou na nossa enquete, você que participou do Voz. Que Deus te abençoe. Amanhã estaremos de volta com você, com mais informações, mais Bíblia, mais Igreja de Deus e Amor. Fique na paz do Senhor Jesus.
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1: Que Deus abençoe você, querido ouvinte, querido internauta, ligado conosco para falar com Deus. Muito bom dia, eu sou o seu irmão em Cristo, cooperador Gustavo Ferreira, a paz do Senhor Jesus, e é com muita alegria que eu quero convidar você para nós orarmos, para nós buscarmos da presença de Deus. Você que está na sua casa, eu quero fazer esse convite a você que está no seu trabalho, a você que está neste momento no YouTube, no Instagram, no Facebook, você que está pela rádio Deus e Amor. Nesta é a oração do meio-dia. Nós vamos falar com Deus, nós vamos falar com o Senhor. Não importa qual seja a luta, não importa qual seja a tribulação, a adversidade, o que importa é que aos pés do nosso Senhor Jesus Cristo, nós ouvimos a voz dele, nós encontramos força, nós encontramos vigor para prosseguir. Compartilhe esta live, junte-se a nós e oremos ao Senhor. Glória a Deus. Oh, Pai, que maravilhoso. Soberano e eterno Deus e maravilhoso Pai, em nome do Senhor Jesus Cristo, Senhor, nós te clamamos, glorificamos o teu santo nome. Pai de poder, Pai de graça, Pai de maravilha, Senhor, exaltamos a sua presença. E te damos graças, te damos glórias por tudo, pela vida, pelo ar que respiramos, pelo fôlego que o Senhor concede a nós. Pai, muito obrigado. Obrigado, meu Deus, pela vida desse ouvinte, pela vida desse internauta, pela vida de todos que estão, Senhor, iniciando esse clamor. Deus, muito obrigado. Senhor, é no nome de Jesus que nós suplicamos, reconhecemos as nossas falhas, reconhecemos os nossos erros, reconhecemos, meu Pai, tudo aquilo que precisamos melhorar em sua presença. Ah, meu Deus, quantas falhas. Senhor, meu Deus, quão, Senhor, meu Deus, nós precisamos melhorar, meu Pai. Purifica, Senhor, o nosso coração, a nossa vida, purifica a nossa alma em sua presença. Pai querido, Pai santo, Pai poderoso, iniciamos esta oração, Pai amado, clamando a Ti, Senhor, e reconhecendo, Deus, venha sobre nós, Espírito Santo, venha sobre nós, meu Pai, nos ajudando, Senhor, nos ajudando a melhorar, nos ajudando a cada dia, a cada passo, em cada segundo, ó Deus, que nós sejamos guiados, que nós sejamos conduzidos, que nós sejamos, Senhor, meu Deus, ó Pai, guardados pelas Tuas mãos e estejamos no centro da Sua vontade. Ah, Deus de poder, ah, Deus de graça, Deus de maravilha, Senhor, Te louvamos. Louvamos o Senhor porque o Senhor é bom. Louvamos o Senhor porque o Senhor é maravilhoso. Louvamos o Senhor porque o Senhor é tremendo. Oh, meu Pai, muito obrigado. Obrigado, Senhor, meu Deus, porque o Senhor nos sustentou até aqui. Obrigado, meu Pai, porque o Senhor nos ajudou, Senhor, meu Pai, a chegarmos, Senhor, ó Deus, até aqui, Senhor, em Sua presença. Senhor, o Senhor é o quem nos deu força para nós chegarmos. Aonde estaríamos agora, meu Pai, se não fosse as Tuas mãos? Aonde estaríamos agora se não fosse o Senhor nos dar força para nós avançarmos, para nós continuarmos, para nós prosseguirmos? Deus poderoso, Deus tremendo. Ah, Senhor, aonde estaríamos agora se não fosse as Tuas mãos nos ajudar e nos conceder o livramento? Nos conceder, Senhor, meu Pai, a vitória no dia da angústia, no dia, Senhor, meu Deus, em que a nossa alma pensou em desistir. Pai, então nós nos dobramos. Senhor, nós oramos. Senhor, nós suplicamos ao Senhor neste momento. Muito obrigado. E buscamos mais de Ti. porque sem ti nada somos, porque sem ti nada fazemos, porque sem ti nada podemos fazer. Deus, eu quero orar juntamente com esse internauta, juntamente com esse ouvinte, juntamente, Senhor, ó Pai, com esta mãe, esse pai, Senhor meu Deus, esta pessoa que agora, ela está talvez de joelhos dobrados, ou o Senhor está orando comigo, Senhor, juntamente aí no carro, no trânsito, Senhor, esta pessoa que está agora, Senhor, ó Deus, orando em casa, Pai, ela está apresentando causas impossíveis de serem resolvidas pelas mãos humanas. Senhor, esta pessoa que agora, ela está apresentando, Senhor, diante do Senhor, esta causa que seja a salvação de um ente querido. Senhor, a libertação de um familiar. Ó Pai, a providência. Senhor, meu Deus, a multiplicação. O Senhor abrindo portas. Deus, em nome de Jesus. Pai, nós oramos por esse propósito. Nós apresentamos, ó Pai, a cada causa. Nós apresentamos a cada, Senhor meu Deus, causa diante do Senhor e pedimos que a bênção do Senhor possa alcançar os teus filhos. Que o milagre do Senhor possa, meu Deus, acontecer. Que a providência do Senhor possa chegar a esta casa. Que a providência do Senhor possa chegar, meu Pai, a este lar. O lar desta pessoa, meu Deus, o lar deste pai, desta mãe, deste homem, desta moça que está agora, meu Pai, orando, clamando, suplicando, pedindo ao Senhor que o Senhor abra a porta, pedindo ao Senhor que o Senhor mude a situação, clamando ao Senhor, pedindo, Senhor, que aconteça algo, Pai, que o Senhor possa colocar as suas mãos. O Senhor é fiel para operar. O Senhor é fiel para mudar, meu Deus, o quadro, para mudar a situação, para direcionar, meu Pai, ó Deus, e operar o grande milagre. Senhor, honra, meu Deus, a fé desta irmã. Senhor, honra, meu Deus, a fé desse irmão. Honra, meu Pai, o propósito deste ouvinte, desse internauta que agora está orando. Senhor, ele crê, ele confia. Senhor, ele confia. Mas o coração dele, Senhor, ó Deus, a carne, a preocupação, os sentimentos afloram. Pai, mas nós sabemos que o Senhor é o Deus que está no controle de todas as coisas. Que em meio a este vendaval, que em meio a essa tempestade, que em meio a essa turbulência da vida em que esta pessoa esteja vivendo, que ela viva, Senhor, que ela sinta a brisa suave do Teu Santo Espírito, que ela seja fortalecida pelo Senhor. Fortaleça, Pai. Fortaleça-nos, ó Pai. Ajuda-nos, ó Senhor. Ajuda-nos, ó Pai, a prosseguirmos, ajuda-nos, ó Pai, a estarmos no centro de Sua vontade, fazendo, Senhor, o Seu querer, fazendo, meu Deus, a Sua vontade, que é boa, perfeita e agradável. Deus, nós Te clamamos, Espírito Santo, nós Te pedimos, Espírito Santo, nós Te clamamos, Te buscamos, engrandecemos o Teu santo nome, engrandecemos o Senhor, meu Pai. Engrandecemos o Senhor porque o Senhor é bom. Engrandecemos o Senhor porque o Senhor é maravilhoso. E nesse momento de busca, abrimos o nosso coração para Te louvar, para engrandecer. E nesse momento de busca, Pai, nós confiamos, Senhor. Pai, que esse ouvinte, que esse internauta, ele confie. Ajuda esta pessoa a confiar. Senhor, pega na mão desse coração que está desesperado. Senhor, pegue na mão desse coração que está aflito. Senhor, meu Deus, pegue na mão desta pessoa, alcance esse coração, meu Pai, que agora está orando nesse dia difícil, nesse dia nublado, não só no tempo, Senhor, mas nublado com as dores da vida. Nublado, Senhor, ó Deus, ó Pai amado, Senhor, meu Deus, com as dificuldades, com a porta que ainda não abriu, com o milagre que ainda não aconteceu. Senhor, eu oro por esta pessoa que agora está, Senhor, em um dia difícil. onde todas as tentativas que ela fez, onde todas as tentativas que ele fez não deu certo. Pai, mas ainda que nós batemos em portas e elas ainda não se abriram, o Senhor é quem abre a porta. O Senhor é quem vai além das nossas forças, da nossa sabedoria, do nosso intelecto, para poder, meu Deus, ir além e abrir a porta que está fechada e curar, meu Deus, aquela pessoa que está enferma. Oh, meu Pai, contempla, Senhor, agora esse teu filho, Senhor. Pai, eu oro é por esta tua filha. Pai, eu suplico, Senhor, meu Deus, por este teu filho que está agora no chat ao vivo orando. Senhor, eu oro por esta pessoa que está, meu Pai, ó Deus, acompanhando através do rádio. Ela não suporta mais essa dor. Ele não suporta mais esse sofrimento. Deus, o Senhor marcou um encontro, Pai, com esta pessoa neste momento de oração. O Senhor marcou um encontro com esta pessoa neste momento de busca. Porque o Senhor sabe o tamanho do desespero da alma desta pessoa. O Senhor conhece o tamanho do sofrimento, o tamanho do gemido da alma desta pessoa agora. Mas sabemos que o Senhor é o Deus que vai além. O Senhor é o Deus que vai além, Senhor, daquilo que nós podemos ir. O Senhor é o Deus que vai no oculto, no escondido. Opera o milagre. Opera, Senhor, meu Deus, fortemente o milagre. Alegra este coração, Senhor, ó Deus, no início desta tarde. Alegra o coração desta moça. Alegra o coração deste moço, Senhor, porque ainda cremos, não é o fim, mas tem uma nova história. Senhor, ainda tem uma chance. Deus, ainda não está tudo acabado, nós cremos que o Senhor é um Deus de um recomeço. Senhor, um recomeço, uma nova oportunidade para esta vida. Esta pessoa, meu Pai, que está agora, meu Pai, até mesmo sem saber para onde ir. Esta pessoa que agora, Senhor, não tem um destino, não tem, Senhor, meu Deus, o local para ir. Porque está perdida, está com a dor da alma, está com uma dor profunda. Os planos não deram certos. Os projetos, Senhor, meu Deus, parece que vão por água abaixo. Mas nós oramos, meu Deus, muda o quadro, muda a história, Senhor, muda a chance, meu Deus, porque ainda tem uma oportunidade, ainda tem um caminho, Senhor. Oh, meu Pai, que nós venhamos viver a intervenção divina do Senhor neste momento. Que nós venhamos viver a intervenção de tuas mãos neste momento de oração. Esta pessoa está orando, Pai. Esse ouvinte, ele está confiando, meu Deus. E enquanto nós oramos, enquanto nós nos humilhamos, enquanto nós suplicamos, Senhor, sendo de sua vontade, permita-nos viver o teu agir, Senhor. Permita-nos ver as tuas mãos se moverem em nosso favor. Permita, ó Pai, esta mãe vivenciar o mover do Senhor e ver a libertação chegando para esta casa e ver a transformação do Senhor alcançando este ouvinte. Alcançando um filho, alcançando um neto, alcançando alguém que ela ama. Ah, meu Deus, nós confiamos plenamente no Senhor. Nós colocamos a nossa confiança e a nossa fé no Senhor. Nós cremos que o Senhor é o Deus fiel para fazer a boa obra, meu Pai. que o Senhor é o Deus que vai além daquilo que nós podemos fazer, mas a nossa parte nós fazemos que é confiar, a nossa parte nós fazemos que é nos entregar. A nossa parte nós fazemos, Senhor meu Deus, quer orar em tempo, Senhor meu Deus, e buscar a sua face. Pai, permita-nos viver através deste momento de oração. Ó Pai, o céu se abrindo sobre a vida do teu povo que está orando agora. E através, Senhor, ó Deus, da rede, Senhor meu Deus, da rede nacional, com toda a rede de rádio, com todos os internautas ligados, que nós vivenciamos o teu sobrenatural, meu Deus, que nós vejamos o teu agir, Senhor. Ó Pai, o Senhor marcou um encontro conosco para nos fortalecer. Fortaleça, Senhor, aquele que está fraco. Fortaleça, Senhor, meu Deus, ajuda. Socorre, meu Pai, vidas que estão agora necessitando do socorro. Vidas que estão necessitadas, meu Pai, de ouvirem a sua voz. Alamantorianda alamás. Ó Deus, ó Pai, através de sua misericórdia, Senhor, vem agir pela sua misericórdia, pela sua bondade. Nós não merecemos, Senhor, somos falhos, nós não merecemos, mas o Senhor é fiel, o Senhor é poderoso, o Senhor é tremendo, Santo Espírito de Deus. Oh, meu Pai, Senhor, eu coloco em tuas mãos, e nós unimos a nossa fé, Senhor, nós unimos o nosso propósito. Senhor, nós nos unimos em oração neste momento com milhares e milhares de pessoas. Senhor, intercedemos, oramos a ti, suplicamos ao Senhor neste momento de oração. E eu apresento esta pessoa, meu Pai, que agora ela está orando e ela está em campanha de oração por alguém da família. Honra a fé dela, que a libertação chegue, que o milagre aconteça. Pai, eu oro, Senhor, meu Deus, por esta pessoa que está agora, meu Pai, em processo de libertação. E marcou, Senhor, esta campanha no meio-dia para fazer em oração. Pai, conceda a libertação. Ajuda. Fortaleça através do teu Santo Espírito. Conceda o milagre. Conceda, Senhor, meu Deus, as mais altas bênçãos do Senhor. Pai, que nós vejamos o teu agir, que nós vejamos o teu trabalhar, que nós possamos e sejamos alcançados pelo mover do Senhor. Deus, nós te agradecemos por tudo. Pai, agradecemos por tudo que o Senhor vai fazer, por tudo que o Senhor está realizando. Deus, em nome do Senhor Jesus, eu te peço, sim, Espírito de Deus, continue, Senhor, a nos abençoar. Pai, eu te agradeço por este momento de oração. Senhor, eu te agradeço pela vida desse internauta. Senhor, eu te agradeço pela vida desse ouvinte. Senhor, eu te agradeço, Senhor, pela vida dos teus servos, pela Igreja Deus e Amor. Senhor, meu Deus, por esses meios de comunicação em que nós estamos podendo orar, meu Pai, em que eu posso orar juntamente com tantas pessoas agora, muito obrigado. Obrigado pela equipe técnica, obrigado, Senhor, meu Deus, pelos meios de comunicação da tua igreja, Senhor. Ó Pai, pela Rádio Deus e Amor, pelo IPDA Play, muito obrigado. Senhor, eu agradeço, Senhor, também. Ó Pai amado, Senhor, meu Deus, intercedo pela tua igreja. Senhor, muito obrigado, Senhor, ao Pai, por esse primeiro culto da quarta-feira do Mover. Obrigado, Senhor, por tudo aquilo que o Senhor ainda vai realizar nesta tarde. Usa, Senhor, meu Deus, o Teu Filho, Senhor, meu Deus, Pastor Fabrício Beata, nesta quarta-feira. Senhor, meu Deus, eu Te agradeço e intercedo pela Igreja Deus e Amor, ao Pai, pela sede mundial. Eu intercedo, Senhor, meu Deus, pela Tua filha, Senhor, pela Tua serva, a nossa presidente, irmã Irene Miranda, abençoa ela, Senhor. Pai, abençoa a Tua filha grandemente. Abençoa, Senhor, os teus servos, Pai, irmã Débora Miranda, Senhor, pastor Lorival de Almeida, Senhor, meu Deus, presbítero Davi Miranda Neto, abençoa os teus filhos, toda a diretoria deliberativa, toda a diretoria executiva, Senhor. Visita o teu filho, pastor Milton de Almeida, pastor Antônio Osmar, Pai, abençoa, Senhor, meu Deus, presbítero Fabrício Beata, irmã Maria Josefina, Senhor, abençoa toda a diretoria executiva, Senhor, presbítero Marco Magno, presbítero Gerri, presbítero Wilson Siqueira, abençoa todos. Senhor, intercedemos pelos pastores, intercedemos pelas igrejas do Brasil e do mundo, Senhor, meu Pai, Senhor, intercedemos, meu Deus, pelos ministérios, pelo Expansão Jovem, pelo Ministério Regenere, pelo Pequeno Galileu, Senhor, pelo Ministério, Senhor, e Departamento de Missões da Igreja, os homens de fé, as mulheres de fé, Deus, muito obrigado, continue a abençoar no Senhor, continue a abençoar, meu Deus e meu Pai, as campanhas, os dias de cultos, Senhor, este setembro, esse mês do batismo, Senhor, os batismos que teremos em todas as regiões do Brasil, Pai, nós te agradecemos, muito obrigado, Senhor, meu Pai, cremos que o Senhor ouviu a nossa oração e vai nos abençoar poderosamente, é o que nós te pedimos, em nome de Jesus. Que Deus abençoe você que orou conosco. Que oração maravilhosa. Deus ouviu o meu e o seu clamor. Saiba de uma coisa, a resposta de Deus vai chegar. Falar em resposta de Deus, eu tenho um convite especial a você. A você que orou, você que se humilhou, você que chorou conosco, e hoje você quer aceitar Jesus, você quer mudar de vida, você quer se entregar a Cristo, repita comigo, você que quer entregar a sua vida para Jesus, repita comigo as seguintes palavras. Senhor Jesus, perdoa os meus pecados. Sara, Senhor, as minhas feridas. Senhor Jesus, eu reconheço o Senhor como único e suficiente Salvador da minha vida. Escreve o meu nome no livro da vida e me sela com teu sangue. Que Deus abençoe você que fez a melhor escolha, que é reconhecer Cristo como seu Salvador, ou retornar para Cristo. Você que aceitou Jesus, aí na sua tela tem os dois meios de comunicação para que...
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25: Deus falando de coisas boas, trazendo uma palavra de esperança para o seu coração. Sou seu irmão Lourival de Almeida, bem-vindo à nossa programação. E já conosco também, tem ouvinte que gosta quando a Débora chega atrasada, né? Mas chegando na hora certa, então.
26: A paz do Senhor, Lourival,
25: ouvintes. Eu pedi desculpa, ouvinte, desculpa, ouvinte, já chegou na hora certa.
26: A paz do Senhor, irmãos, ouvintes, internautas, é uma alegria estar com os irmãos. E com vocês até as 14 horas. Muita música linda, muito louvor, muita adoração, muito conhecimento, edificação. Não saia daí, fique conosco, você vai gostar. E a gente vai abrindo o nosso programa hoje com a Cristina Santana, do CD Deus no Controle. A gente vai ouvir o hino O Meu Socorro, para você que está perto, longe. Receba a mensagem do Senhor.

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1: Nós devemos ter comunhão com Deus. Nós devemos ser amigos de Deus, conhecer Deus. E isso traz o que nós chamamos de intimidade com Deus. Eu sempre gosto de falar que eu tenho filhos. E se algum dia aparecesse um filho meu na minha frente e me chamasse, magnânimo, por gentileza, provedor das minhas necessidades diárias, o senhor que compra os meus tênis e que compra as minhas camisas, por favor, concedei-me, eu iria ficar, mas que é isso? Que está acontecendo? Esse não deve ser meu filho, né? E nós devemos ter comunhão com Deus, devemos saber nos expressar perante o Senhor. Orar é falar com Deus. Provérbios capítulo 30, versículo 1. E seguindo, estou cansado, ó Deus. Estou cansado e exausto, ó Deus. Sou o mais tolo dos homens e não tenho discernimento. Não aprendi a sabedoria humana, nem conhecimento do santo. Isso é só para acalmar as pessoas que ficam bravas quando a gente fala que está cansado. Como nós falamos no programa recente. Estou cansado disso. Nós falamos por força de expressão, né? Mas a verdade é que nós, às vezes, nos cansamos mesmo. Não por força de expressão. Nós somos carne. Nós somos pessoas que têm as mesmas tensões, as mesmas condições físicas do que qualquer outro tipo de pessoa que trabalha em qualquer outro tipo de trabalho. Nós vemos aqui essa oração mais do que sincera, não é? Como eu disse, orar tem de ser abrir o coração na presença de Deus e contar a Ele os nossos sonhos, os nossos desejos, as nossas frustrações, as nossas expectativas. E é claro também, né, nós temos na nossa oração de agradecer, fazer uma oração completa. Agora, a oração, ela tem de ter fé, tem que ter honestidade e tem de ter também intimidade. Deus, eu tenho certeza disso, Deus tem pavor de hipocrisia. Deus tem pavor da oração que se transforma numa conversa apenas bajulatória, uma bajulação. Mas, na verdade, está escondendo as suas reais intenções. Isso prejudica a relação verdadeira com Deus, porque Deus conhece os nossos corações, conhece as nossas vidas. Então, o homem tem que orar de maneira honesta. Olha essa oração, Senhor, eu estou cansado. Para dizer a verdade, Senhor, eu estou exausto, não aguento mais. Meu discernimento tem sido fraco, eu não tenho sido sábio. Está ruim, Senhor. Está falando com Deus. Orando honestamente, ele não está escondendo que está frustrado. E observe que não existe uma terceira pessoa nesse diálogo. Ele fala diretamente com Deus, expondo as suas dores, as suas frustrações. E fala com todas as palavras, né? O seu cansaço é intenso. Por isso ele repete de maneira efusiva, eu estou cansado, Senhor, não aguento mais, eu estou cansado, eu estou exausto. Foi o que nós falamos aqui. O cansaço levou esse homem à exaustão. Lembre-se que nós estamos em Provérbios. E nós percebemos que, num determinado momento da sua história, ele já sabia que estava cansado, mas mesmo assim ele continuava seguindo a agenda estressante. Buscava se superar, alcançar os seus objetivos. Achava-se sábio, mas estava cumprindo o que ele mesmo disse ser a agenda do tolo. O resultado foi exaustão. E a confirmação vem das suas próprias palavras. Eu sou o mais tolo de todos os homens. Uma coisa interessante, ele descobriu que se tivesse discernimento para saber escolher o que era certo e evitar o que era errado, teria alcançado a paz, estaria cheio de vigor. Mas o seu discernimento foi equivocado e as suas escolhas erradas, é claro, acabaram levando ele a esse cansaço e a essa exaustão. Isso é um ponto que nós temos que colocar na mesa e temos que refletir, se necessário for, temos de dividir com outras pessoas as nossas tarefas, as nossas, de repente até um conselho de Jetro, né? De repente até um conselho de Jetro, porque senão nossas questões não serão resolvidas e nós estaremos exaustos. Mas que oração tem que ser sincera, tem. Agora, diante de Deus, ele olha e diz que faltou sabedoria humana, o perdão humano e conhecimento do santo. A Bíblia nos diz que se alguém tem falta de sabedoria, deve pedir a Deus, que por sua imensa graça pode nos dar. Se algum de vocês ou se algum de vós precisa de sabedoria, peça a Deus. Ele certamente não vai repreender os que pedirem essa sabedoria. Mas quando pedirem sabedoria, peçam com fé. É Tiago que fala isso. O nome desse rapaz, dessa oração tão honesta, era Agur. Porque eu li Provérbios e deixei no ar, né? Muitas pessoas, Provérbios então foi Salomão. Não, Agur. Você vai me perguntar, quem é Agur? Não tenho a mínima ideia, é uma pessoa que não tem história. Na verdade, um homem comum. Mas um homem que andava com Deus, senão não teria feito uma oração tão sincera. E eu quero dizer que Agur, somos todos nós. Somos todos Agur, hashtag somos todos Agur, hashtag somos todos Agur. Afinal, nós também nos cansamos, e não são poucas vezes não. Nós também vamos às vezes até a exaustão. Às vezes insistimos fazendo uma coisa, pensando que vai dar certo e não vai dar certo. Às vezes nós também agimos com falta de discernimento. Às vezes nós também agimos com falta de sabedoria, com falta de conhecimento, porque somos todos Agur. Hashtag somos todos Agur. Somos assim. Então vamos aprender com ele. Pelo menos na nossa oração, vamos abrir o nosso coração na presença de Deus. E nesse momento de profunda intimidade com o Senhor, vamos aprender a experimentar a confiança no Senhor e não nos abalarmos. E buscarmos as melhores decisões e superarmos os nossos cansaços. E por que não nos utilizarmos das palavras registradas em Isaías 40? Os que esperam no Senhor renovarão as suas forças, e é o que nós esperamos. Que as nossas forças sejam renovadas, porque nós não estamos renegando o trabalho. Mas estamos dizendo, somos todos Agur. E estamos cansados.
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0: sou Edivane, agente de Alfredo Wagner, Santa Catarina. Logo que chego da escola, gosto muito de ouvir o programa que a irmã Deb e o Lorival fazem, e é uma benção.
1: Me chamo João, sou motorista. Eu e minha esposa estamos aqui em Paranaguá, ligadinhos na programação, que é uma bênção. A vida de vocês são muito usadas para ganhar almas para o reino dos céus. E estamos ligadinhos aqui na programação.
2: Sou a Roseli Martins de Souza, da cidade Belo Horizonte. Moro no bairro São Pedro. Gosto muito de ouvir o programa MC. Aprendo muito com vocês no meu lar. Jesus abençoe vocês, a paz do Senhor Jesus.
3: Eu me chamo Olivia, moro na cidade de Guaíba, Rio Grande do Sul. E irmã Débora, esse programa tem sido uma bênção na minha vida, Olivia, na minha casa e na minha família. Eu sou visitante da Igreja Deus e Amor da minha cidade de Guaíba, mas tem sido uma bênção as campanhas das quais eu tenho participado.
4: Aqui quem fala é a irmã Maria José de Sarutaiá. Quero dizer para vocês que o programa de vocês é uma bênção dentro do nosso lar. A gente tem o privilégio de estar fazendo almoço, escutando as bênçãos de Deus, recebendo as bênçãos de Deus. Quadro que eu mais gosto da minha vida no passado, aleluia, Jesus. E o momento da família também, e a sua reflexão, pastor Lorival, edifica muito a gente, fala muito com a gente. Esse programa é uma bênção, que Deus abençoe.
5: Muito bem, prezado ouvinte. É o nosso programa Mensagens Cantadas. E o que nós temos aí?
6: Nós temos aqui curiosidade bíblica. Eu estava lendo aqui sobre as orações de Moisés quando eles estavam no deserto. Interessante, né? Eu percebi que em todas as ocasiões em que a nuvem ali no deserto se erguia, Moisés fazia uma oração especial e sempre repetindo as mesmas palavras. Veja bem, quando a nuvem parava, ele já fazia outra oração, com palavras diferentes, mas sempre, porém sempre repetidas. Veja bem as orações. Quando a nuvem se erguia, Moisés falava assim, orava assim ao Senhor: levanta-te, ó Deus, e dissipados sejam os teus inimigos e fujam diante de ti os aborrecedores. Aí quando a nuvem parava ou pousava, está em Números capítulo 10, versículo 35, Moisés orava assim: volta-te, ó Senhor, para os muitos milhares de Israel. Então nós vemos que aqui ele fazia orações a todo momento praticamente, né? Moisés estava vendo a ação de Deus liderando o povo, e aonde parava a nuvem também, ali eles armavam as suas barracas, né, as suas tendas, né? E quando Deus prometeu ao povo de Israel no deserto que eles comeriam carne durante um mês inteiro, Moisés já ficou meio duvidoso. Aí ele foi falar com o Senhor assim: 600 mil homens de pé é este povo, no meio do qual estou. E tu tens dito, dar-lhe-eis carne, comerão um mês inteiro? Degolar-se-ão para eles ovelhas e vacas que lhes bastem? Ou ajuntar-se-ão para eles todos os peixes do mar que lhes bastem? Aí Deus dá a resposta logo em seguida: porém o Senhor disse a Moisés, seria, pois, encurtada a mão do Senhor? Agora verás se a minha palavra te acontecerá ou não. Então nós vemos que realmente Deus estava ali dialogando com Moisés, e Moisés também, né, dizendo: Senhor, é carne? Ou a gente vai pescar peixe? Agora você pode dizer, Moisés era Moisés, eu, coitado de mim, eu sou aqui a irmã Maria do interior, aqui eu moro numa casinha pequenininha. Não há diferença nenhuma entre Moisés e nós. O negócio aqui é a fé. E como estamos aqui acompanhando a mensagem no início do programa, temos de ter sinceridade na oração e temos de ter comunhão, intimidade e sinceridade com Deus. Nós vemos que Moisés foi tão sincero, né? Ó Senhor, você vai mandar carne o mês inteiro? Ele foi sincero. Como você disse, né, Lorival? Senhor, estou cansado. Acho que, eu tenho certeza, Deus gosta de uma oração sincera.
5: Deus tem pavor daquelas orações mecânicas, mecanizadas. E as orações que as pessoas querem converter Deus, né?
6: E de colocar Deus
5: meu
6: na
5: Deus.
6: Parede,
5: Não, o que eu acho mais interessante é a oração que as pessoas querem converter Deus, né? Começa a citar versículos bíblicos. Ah, Senhor, claro que Deus conhece. Foi Ele que falou. Mas tá certo, é assim mesmo. Moisés teve uma pontinha no coração aí de tipo, será?
6: Ele foi tão sincero, ele abriu o coração, né? Ele mostrou quem era ele, né? E Deus não achou ruim, não. Deus falou, olha, vai ser assim, assim, assim, como eu mesmo falei, né? É interessante nós termos intimidade com Deus. Eu estava conversando até com uma pessoa, Lorival, e ela me disse, para mim é tão difícil orar, porque passa 10 minutos, acabam as palavras. Eu falei, então falta intimidade com Deus, porque quando a gente tem intimidade com uma amiga, com um amigo, conversa aparece 1-2 horas.
5: Principalmente quando é fofoca, né? É meu verdade. Deus, como cresce a fofoca, né? Fofoca, se a pessoa for dar asa, passa o dia inteiro fofocando, mas falar com Deus...
6: Aí é complicado. Privilégio especial, canta Ângela, do CD que traz o título Promessa de Vitória.

0: Olival, eu queria que você desse algumas dicas aí pra gente, rapidinhas.
1: Mas você quer que dica do quê? Você quer a dica...
0: Pode ser de culinária,
1: sei lá. Ah, então você tá chamando o Lorival Almeida?
0: É, pode isso? Ser, pode ser.
1: Oh, como te levou, hein? Como está me tocar? Muito bem.
0: Você falou que você voltaria a pregar na Igreja da França depois que você aprendesse o francês. Pelo jeito, a gente não vai voltar tão cedo, né?
1: Não, não.
0: Ô, língua difícil, meu Deus. E nem o inglês lá o pessoal entendia. Foi difícil a gente ficar lá um pouquinho na França, né?
1: É. A França é bom. O que atrapalha um pouquinho são os franceses, né? Mas é bom. De qualquer maneira, vamos seguindo com a programação. Bom, a questão é a seguinte. Lorival Almeida vai dar aqui umas dicas para vocês, né? A salsa, né? A salsa poderá ser conservada sempre fresca por até 3 semanas. Para isso, lave, escorra bem, coloque-a num vidro tampado e guarde na geladeira. Para conservar a salsa fresca, deixe secar e corte bem fininho. Depois sim, aí você pode também guardar a salsa num vidro coberto com óleo. São algumas dicas para você de como conservar a salsa aí, né?
0: Gostei da primeira dica da salsa. Que você enxuga ela, seca e aí...
1: Depois você coloca num vidro e põe na geladeira.
0: Essa aí acho que é um pouquinho mais...
1: Se lava, escorre bem, coloque num vidro tampado, claro.
0: E a outra é com óleo, né? Com
1: azeite. E a outra é... Uhum. E para dar aquele sabor especial a frangos e carneiros, espalhe um pouquinho de alecrim antes de grelhar ou assar. Para aproveitar a mostarda ressecada, adicione algumas gotas de azeite, um pouco de vinagre e uma pitada de sal. E se a comida ficar muito apimentada, adicione uma colher de chá de açúcar.
0: Olha.
1: Eu acho que é isso que os americanos fazem, né? Que eles mandam pimenta, depois mandam açúcar, fica aquele negócio apimentadinho, mais açucarado, fica gostoso.
0: Bom, né? Fica gostoso, fica aquele negócio doce, mas com fundinho um pouco apimentado, né? Fica muito bom. É bom a gente fazer uma coisinha diferente às vezes, né? Principalmente quando a gente está em dieta, se a gente come sempre aquilo todo dia, a gente acaba saindo fora, né?
1: Nós vamos ouvir, ouvintes amados, mais um lançamento da gravadora MC Music. Nós vamos ouvir do CD Mil Motivos com o Grupo Paz. Louvado seja! Vamos ouvir esse bonito hino e a gente já volta com vocês.

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0: quem fala é o irmão Orlen Wilson Nascimento, da cidade de Porto Velho, Rondônia. Para mim é um prazer imenso de estar acompanhando todas as programações do programa MC. E o que me chama mais atenção no programa MC é o quadro Minha Vida no Passado e o momento de reflexão. Que Deus abençoe grandemente a todos.
1: Assisto o programa todos os dias. Sou da IPDA. Meu nome é Késia, sou aqui de São Paulo mesmo.
2: Sou de Belém, do Pará. Me chamo Maria Dolores. Amo este programa. Me edifica bastante. Gosto muito. Amo muito os meus irmãos. Que Deus continue abençoando. E sempre, sempre coberto pelas bênçãos e graça do nosso amado Jesus.
3: Sérgio e a irmã Patrícia de Taubaté, nós gostamos muito deste programa MC, principalmente do momento Conhecendo Melhor a Bíblia. Em nome de Jesus.
4: E as mensagens, às vezes, são bastante engraçadas, né? E você viu aquela de Belém? Eu amo muito. E o cachorrinho latindo.
5: Eu também. Estava confirmando.
4: É tão gostoso, né? Ouvir a participação do povo de Deus. É Belém do Pará, é Campos do Jordão, é de Rondônia.
5: Taubaté.
4: Brasil inteiro, né?
5: É verdade.
4: Que bênção. Isso é muito bom. E a responsabilidade da gente cresce, né? A gente está falando para muita gente. Eu estava até pensando aqui, enquanto eu estava ouvindo as mensagens, se a gente pudesse reunir todos os ouvintes do MC em um só lugar, acho que daria uma multidão, hein?
5: Acho daria, assim? Daria.
4: Eu creio que sim.
5: Fazer um movimento MC, né?
4: É,
5: onde os cantores vêm e cantam também, né?
4: Seria interessante. Vamos ao momento da família de hoje?
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4: Real significado da vida. Momento da família no ar. O real significado da vida não pode ser unicamente felicidade, pois ela não é encontrada quando se torna um fim em si mesma. Até existe uma lenda que diz ser possível encontrar, no fim de cada arco-íris, um pote cheio de ouro. Lá, a felicidade também pode ser encontrada, porém jamais ninguém conseguiu achar nenhum dos dois. E quando os compromissos de lealdade, fidelidade, feitos no casamento são colocados como prioridade, a felicidade é um subproduto que vem como consequência natural. A máquina da propaganda promete sucesso, né? Realização. Seja feliz numa Cherokee, com Hollywood rumo ao sucesso. Porém, em nenhum dos produtos recomendados, essas características podem ser encontradas de verdade. E quando essas promessas irreais são transferidas para o relacionamento mais íntimo da Terra, é impossível elas acontecerem. Porque sem compromisso no casamento ou no relacionamento, não há felicidade. No dia a dia, onde a busca pela autossatisfação é exagerada, entregar os próprios direitos ao cônjuge soa até estranho, né? É fora de moda. Mas uma coisa nós podemos aprender, que quando nós forçamos os nossos cônjuges a agirem do nosso modo, a gente vai sair perdendo. Porém, se voluntariamente eu abro mão, reconheço realmente a minha falha e também eu dou o meu espaço para que o meu cônjuge coloque o seu parecer, eu recebo em troca uma reação semelhante. É o toma lá da cá. Você acha que no seu casamento houve tantas falhas nesse sentido que chegou a hora de pendurar chuteiras, podemos dizer assim? Se você estiver nessa situação, pare para pensar um pouco. E de mente aberta, que talvez tenha se enganado em não arcar com as decisões e atitudes tomadas, em fazer da sua felicidade o alvo principal do seu casamento, talvez em não estar preparado para passar por conflitos, talvez em querer desistir ao invés de investir, talvez exigindo seus direitos ao invés de entregá-los. Vejam, ouvintes, a dignidade humana também se baseia na responsabilidade que assumimos em relação às nossas próprias ações e atitudes. Prestar contas a alguém do que se faz e fala não é tarefa fácil, não. A maioria das pessoas traz desculpas, mas é um ótimo exercício para o desenvolvimento do nosso caráter. E para haver compromisso sério e permanente, isso é fator primordial. É fator primordial que é o ser humano. Como criatura, em primeiro lugar, prestar contas ao seu Deus, o Criador, e somente assim os compromissos poderão ser honrados, mesmo que o preço seja alto. Pense nisso. Um relacionamento só pode ser profundo e oferecer segurança quando há compromisso. E quando voluntariamente o homem escolhe se casar com determinada mulher e vice-versa, os dois devem escolher selar um compromisso de união indissolúvel e não entrar no casamento pensando, se não der certo, eu vou e divorcio. Não. Compromisso é, eu vou viver com ela ou com ele até o final da minha vida. E este compromisso também envolve algumas vezes ceder em benefício do outro e da estabilidade do seu matrimônio. Que Deus os abençoe e deixo para a meditação Filipenses 2:4. Não atente cada um para o que é propriamente seu, mas cada qual também para o que é do outro.
5: Me lembrei, Débora, de uma história de eu creio que não é uma realidade, mas é só uma ilustração, né? O casal chega diante do pastor que realizou a cerimônia de casamento na igeja e o casal, pastor, é o seguinte, nós nos casamos, o senhor fez nosso casamento, que a gente quer se separar, queria que o senhor fizesse uma oração pra gente. Aí o pastor colocou a mão na cabeça dos dois e começou, Senhor. Mata um dos dois, Senhor, ou os dois, mata, pai. Os dois ficaram assustados. Aí o pastor falou, não, a Bíblia fala que só a morte separa o casamento. Então, para separar um do outro, um dos dois tem que morrer, ou os dois. Aí falou, não, o pastor chega, não queria mais sua oração, não.
4: Mas também pedir oração para o pastor para a separação também é demais, né?
5: Pois é.
4: Da gravadora MC Music, nós vamos ouvir Não Ficarei Aqui, do álbum É Assim Que Adoro, com Débora Miranda.

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1: 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Sessão da Criança!
2: Eba!
3: Crianças de todo o Brasil, já está no ar. Sessão da Criança! E vamos chegando neste momento, através desta emissora, desse aplicativo, da internet, falar com vocês, ouvirmos histórias, cantarmos e aprendermos cada dia mais. Vocês estão em fase de crescimento e vocês sabem, né, que nós temos algo dentro de nós que nós precisamos alimentar. Você não come todos os dias, almoço, você come lá seu café da manhã, seu jantar, mas nós temos lá dentro do nosso coração algo muito, mas muito importante que nós chamamos de alma. A nossa alma tem alegria, a nossa alma tem tristeza, a nossa alma tem fome, a nossa alma tem sede. Tem sede, tia Débora? Tem fome? É. E a nossa alma se alimenta com a palavra de Deus. Quando você ouve a palavra de Deus, você está alimentando a sua alma. Sabia disso? Então, bora lá! Vamos alimentar a nossa alma com a nossa história de hoje? Mas antes nós vamos louvar ao Senhor com este louvor. Que menino é este? Do meu CD, Débora Kids, volume 2.

0: hora da historinha. Vamos ficar bem quietinhos pra ouvir, tá?
1: Que choro é esse? Quem está chorando assim? A Bíblia nos conta que uma mulher chamada Ana era muito triste porque ela queria ter filhos. É, o coração dela não era feliz porque ela tanto queria ter um nenezinho, uma criança como você. Mas até então ela não tinha. Então ela foi até a casa de Deus. E lá ela foi falar com Deus. Só que ela não orou em voz alta. Ela simplesmente mexia os lábios. E quando o pastor da igreja, o sacerdote Eli, viu que ela estava somente movendo seus lábios, ele falou assim:
2: Ei, você não tem vergonha, Ana, de entrar aqui embriagada, bêbada, na casa de Deus?
1: E Ana então olhou bem para a cara de Eli. Os olhos dela estavam cheios de lágrima. E ela disse: Oh, não! Não, eu não estou bêbada. Mas eu tinha tantas preocupações. Mas agora eu vim aqui na casa de Deus contar a Deus tudo isso. E eu não estou embriagada, bêbada, não. Eu simplesmente estava orando a Deus apenas com o meu coração. Ah, Deus conhece tudo. A gente nem precisa falar o que estamos pensando. Porque Deus é onisciente. Ele sabe o que a gente está pensando. Ele sabe o que a gente vai falar. Mesmo não tenhamos dito nada, ele já sabe. E Deus sabia o porquê Ana estava ali na casa dele, o porquê ela estava triste. Ele sabe de todas as coisas. E então, quando Eli ouviu isso, Eli se arrependeu de ter dito, de ter sido tão mal educado para com Ana. E então Eli falou assim:
2: Ah, Ana, vá em paz. Com certeza Deus vai atender o seu pedido, a sua oração.
1: Então Ana voltou para junto de seu marido. E sua tristeza tinha desaparecido. É, porque Deus iria atender o pedido dela, o pedido de um filhinho. Porque ela nisso acreditava. Ela tinha fé que Deus iria respondê-la. Olha aí! Como Deus é maravilhoso! Deus atende o clamor. Nascia este menino lindo, o filhinho de Ana. Ah, mas ele era maravilhoso. E chorava forte. Lá estava a resposta de Deus para Ana. Ela ganhou um filho, esse menininho muito querido. E ela, então, foi escolher um nome para ele. Vocês sabem qual? O nome colocado nesse bebê foi de Samuel, que quer dizer pedido de Deus. Ah, crianças, que maravilha! Jesus, o único filho de Deus sem pecado, também um dia foi criança, assim como você. Sabia disso? E Samuel começou a crescer. E foi ficando uma criança linda como você. E todos os anos, Ana descia até a casa de Deus, como ela fazia antes de ter o filho Samuel. E ela continuou fazendo isso todos os anos. É! Todos os anos, uma vez ao ano, ela descia até a casa de Deus para falar com Deus. E naquele ano, Ana não foi mais ao tabernáculo para pedir. Ela tinha que ficar em casa para cuidar do nenê. É, ela estava muito, mas muito preocupada em cuidar daquele nenê. Ela ia até na casa de Deus, tudo, mas ele estava pequenininho ainda, ela tinha de cuidar dele. E os anos passavam, foram passando, e pela primeira vez ela foi de novo para lá, para a casa de Deus. Agora com um motivo muito especial. Vocês podem imaginar qual? Olha! Olha como Samuel já estava grande. Corria de um lado, corria do outro, e vestido com uma linda roupa branca. Lá estava o pequeno Samuel. Lindo, maravilhoso. E já era um menino bastante ágil, rápido, que não precisava mais de sua mãe todos os dias. E agora ele iria ser um pequeno servo de Deus. Como assim, tia Débora?
0: Eu vou ficar servindo a Deus. Eu vou cantar, eu vou falar de Jesus.
1: Sim, Samuel estava muito animado, porque ele tinha aprendido que Deus o amava. A sua mamãe, Ana, começou a ensinar as coisas de Deus desde quando ele era pequenininho, sabiam disso? E agora, algo maravilhoso iria acontecer na vida de Samuel. Sabe o que eles iam fazer? A mãe dele e o pai dele estavam indo na casa de Deus, no tabernáculo, desta vez para um motivo muito especial. Vocês podem imaginar o porquê eles estavam indo? Não somente o pai e a mãe de Samuel estavam indo para o tabernáculo, indo para a igreja. Eles estavam levando Samuel também. Ah, você pode dizer, ah, eles iriam lá cantar, iam lá prestar um culto a Deus. Não, muito mais que isso. Vocês podem imaginar por que a mãe e o pai de Samuel estavam indo aquela vez, desta vez para o tabernáculo? E então, Ana, o pai de Samuel e o pequeno Samuel começaram a sua longa viagem em direção ao tabernáculo. E quando lá chegaram, que eles chegaram na porta daquela casa, da casa de Deus, da igreja, eles encontraram Eli. Sabem? Aquele que estava dizendo que Ana estava bêbada porque ela estava simplesmente mexendo os lábios e não estava orando em voz alta? Então, eles encontraram Eli sentado à porta do tabernáculo. E lá estava ele. Ele estava mais velho, os cabelos brancos, grisalhos, e ele estava ali sentado. De repente, Ana chegou e disse: olá, Eli. Sou eu, Ana.
2: Ana? Eu não estou me lembrando. Quem é você?
1: Eli, eu sou aquela mulher que esteve aqui orando por um filho. Aqui está ele. Este é o filho que Deus me deu. E eu prometi a Deus que ele seria um servo do Senhor. Então eu queria fazer uma pergunta a você, Eli.
2: Pode falar, Ana. Estou te ouvindo.
1: Será que Samuel poderia ficar morando aqui no templo, aqui no tabernáculo, e ajudando você em suas coisas? ajudando no tabernáculo? Eli achou isso muito bom.
2: Claro, claro. Hoje mesmo.
1: E assim foi feito. Vejam, crianças, Samuel iria morar lá num quartinho dentro do tabernáculo. Ana, quando ela estava pedindo a Deus um filho, e que se Deus a desse, este filho, ela iria deixá-lo para servir a Deus na casa de Deus. E naquele tempo, assim poderia se fazer. E Samuel, a Bíblia não fala, mas eu imagino que ele ficou muito feliz ali ajudando Eli. Eu creio que ele limpava a igreja, ele cuidava dos utensílios da igreja, para a igreja ficar maravilhosa. No tabernáculo, eu creio que ele cuidava de todas as coisas, não é? Hoje, isso é diferente. Você não precisa morar na igreja para dedicar a sua vida a Deus. Mas quando a gente nasce, a mamãe e o papai da gente devem apresentar a gente a Deus. Você já viu alguma criança ser apresentada lá na igreja onde você congrega? Pois é, quando as crianças nascem, nós temos realmente esse costume, né? De apresentar as criancinhas quando nascem a Deus. E ali nós pedimos a Deus que abençoe ela, abençoe ele, que possam crescer com saúde e na presença de Deus. Ei, você já foi apresentado a Deus? Pergunte para sua mãe esta semana se quando você era nenê, você foi apresentado na igreja. Ah, e peça para ela te mostrar algumas fotos de quando você era nenê, quando você foi apresentado a Deus na igreja, ok? E assim aconteceu. Samuel ficou morando no tabernáculo. E assim Ana voltou sozinha para casa. Mas ela não ficou triste, não. Pelo contrário, ela estava contente porque seu filho podia ficar na casa de Deus. E então, de tanta alegria, Ana cantou um hino.
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0: Já é tempo de nós irmos à casa de Deus, querido.
1: É mesmo, Ana. Está na hora de nós irmos ao templo. E assim visitaremos nosso filho. Ah, e não só isso. Iremos agradecer a Deus por tudo que Ele tem feito por nós.
0: Vocês estão vendo, crianças? É maravilhoso quando nós somos agradecidos. Você já ganhou um presente da sua mãe, ou do seu pai, ou de alguém? Claro que sim, não é? E vocês agradeceram pelo presente que vocês ganharam? O que você ganhou de presente no seu aniversário, no seu último aniversário, por exemplo? Ganhou uma bicicleta? Foi um brinquedo? O que você ganhou? Pense aí. Ah, com certeza foi um lindo presente, não é? Ah, e vocês agradeceram ao pai e à mãe de vocês com um abraço, com um beijo e disseram muito obrigado, hã? Ah, e vocês sabem que o maior presente que nós recebemos foi quando Jesus nasceu. Ele morreu na cruz para perdoar os nossos pecados e ele ressuscitou. Eu creio que todos nós ganhamos presentes, mas este foi o maior. Porque se ele não tivesse morrido, nós iríamos ter de morrer na cruz. Ah, mas este foi o maior presente que Deus nos oferece. Oferece-nos a salvação através de Cristo Jesus.

ido, foram até o tabernáculo. E então, toda vez que eles iam visitar o filho Samuel, que morava no templo, eles levavam um presente, e desta vez uma túnica nova. Não somente desta vez, todas as vezes que eles iam visitar o seu filho, levavam uma túnica. Era como se fosse um pequeno vestido, e era muito bonito. E cada ano tinha de ser um pouquinho maior, não é? Porque Samuel também estava crescendo, assim também como você está crescendo. Ah, crianças, vocês podem estar perguntando: Samuel brincava, tia Débora? Claro que sim. Ele era uma criança como você. A diferença é que ele estava morando ali no tabernáculo. E você mora na sua casa. Mas você tem alegrias? Samuel também tinha. Você tem tristezas? Ele também a tinha. Você recebe presentes? Samuel também recebia. Apenas ele morava na igreja. Ele amava Deus como você ama Deus, não é? Ou não? Será que Samuel pecava, tia Débora? Ele tinha algumas coisinhas que precisavam ser mudadas? Claro. A Bíblia fala que todos nós pecamos. E um dia nós fomos separados de Deus. Eu tenho certeza que Samuel, às vezes, ficava bravo e falava algumas coisinhas que não agradavam a Deus. E tudo isso que a gente faz que desagrada a Deus, a Bíblia chama de pecado. E às vezes você peca, sabia? Tia Débora, eu peco! Claro que sim. Quando você maltrata algum bichinho, quando você pensa coisas ruins e quer fazer essas coisas ruins, e às vezes até pratica esses pensamentos ruins, não é? Isso é pecado. Mas ainda bem que Jesus, ele deu a solução para o pecado. Ele mesmo, não é?

0: pais de Samuel visitando ele.
1: Mas será que eles só tinham Samuel como filho?
0: Não, eles tiveram outros filhos. Mas agora eu quero falar de Eli.
1: Eli?
0: É, aquele pastor que estava sempre no tabernáculo. Então, aquele que tinha pensado que Ana era bêbada e estava bêbada.
1: Então, Eli, é dele que eu vou falar.
0: Então, aquele sacerdote, chamado Eli, tinha dois filhos, que se chamavam Ofni e Finéias.
1: Diferente, não é?
0: É, Ofni era o nome de um e Finéias era o nome de outro. E eles também eram pastores. Eles eram sacerdotes. E eles deveriam ofertar presentes a Deus dentro do tabernáculo. Mas para isso, eles tinham de ser boas pessoas e bons servos de Deus. Mas eles eram maus. Maus servos. Sabem por quê? Eles faziam muitas coisas más. É, eu nem quero falar aqui tudo de ruim que eles faziam, mas a Bíblia fala que eles eram maus servos. Mas sabem de uma coisa? O pai deles, o sacerdote Eli, sabia muito bem que eles estavam fazendo coisas ruins e não os castigava. Ele apenas dizia:
2: "Ei, meus filhos, vocês não podem fazer isso. Isso não é bom."
0: Mas não aplicava uma disciplina. Vocês sabiam que Deus nos castiga porque nos ama?
1: Ah, tia Débora, eu não estou entendendo nada disso. Se a gente ama, a gente não castiga.
0: Não, pelo contrário. Se a sua mãe e se seu pai não corrigirem você quando você cometer um erro, isso significa que ele e ela, os seus pais, não amam você. A Bíblia fala que Deus castiga aqueles que ele ama.
1: Eu não estou entendendo mais nada, tia Débora.
0: Eu explico. Quando nós corrigimos alguma coisa, quando a gente corrige uma pessoa, significa que a gente quer o bem dela. Vou te dar um exemplo. Imagine você indo lá na escola e pegando uma canetinha de um colega ou uma borracha perfumada. Ou seja, você roubando isso de algum colega. Se você chega em casa, a mamãe e o papai dizem: "Não, não, não, não, não, senhor. Não, não, não, senhor. Pode pegar essa borracha e devolver e pedir desculpas." Isso significa correção. A mamãe e o papai estão corrigindo você de um erro gravíssimo. Porque se eles não corrigirem, significa que eles não estão te amando. Mas como o pai e a mãe amam vocês, eles vão corrigir vocês. Imagine você crescendo fazendo isso. Significa que é permitido, que isso é certo. E roubar é um pecado. Não agrada a Deus e tampouco é certo. E Eli não fazia isso com seus filhos. Ofni e Finéias faziam coisas desagradáveis. Mentiam, saíam com mulheres que não eram do seu povo, faziam coisas perniciosas. E Eli nada fazia. Apenas diziam: "Ah, isso não deve fazer, meus filhos." Mas não os corrigia. Então, quando nós somos corrigidos pelos nossos pais, isso significa que Deus nos ama, que os nossos pais nos amam e querem ver o nosso bem. Aprenderam isso?
1: Eli
0: não era um bom servo de Deus. Mas Samuel, aquele menino que morava dentro da igreja, do tabernáculo, apesar de se criar entre os filhos de Eli, esses homens maus, ele era diferente. É, Samuel guardava o seu coração. Ele não imitava os filhos de Eli. Ele fazia o que era reto, certo diante de Deus. Isso não é maravilhoso? Isso é o que Deus quer de nós. Assim como Samuel fazia tudo correto, mesmo tendo mau exemplo do lado dele, Deus quer que a gente faça igual a Samuel. Lá na escola não tem menino que fica falando palavrão perto de você? Então, eles estão pecando, mas Deus quer que você faça com que a palavra de Deus se cumpra em você. Que você seja um bom exemplo na escola de um servo de Deus como era Samuel. Você não vai falar palavrões porque aquelas crianças da escola estão falando. Você não vai se contaminar e começar a pecar contra Deus, não é? E quando você deve fazer isso? Todas as vezes, tendo as más influências do lado, os seus maus amiguinhos do lado falando, ensinando você a fazer coisa errada, você não vai fazer isso. Você não vai seguir o exemplo deles. Por quê, tia Débora? Porque isso não agrada a Deus. Você não quer agradar a Deus? Então faça exatamente como Ele ensinou que você o fizesse. Samuel, vendo os maus exemplos, o mau exemplo de Ofni e Finéias, filho de Eli, eu tenho certeza que ele ficava muito triste. Mas ele guardava o seu coração. Ou seja, ele não praticava aquilo para não sujar o seu coração de pecado. Samuel era um bom servo de Deus. Um servo de Deus que realmente buscava a Deus. Procurava fazer tudo certinho na casa de Deus. Limpava o templo. Não ficava fazendo do templo um lugar comum. Porque tem muitas crianças que não aprenderam ainda, que não deve ficar gritando dentro da igreja, brincando dentro da igreja, pulando dentro da igreja. Isso não é bom. Tem um lugar certo para a gente brincar. Não é pecado brincar, gritar, se divertir, não. Mas tem um lugar certo. E quando vocês forem na igreja, faça como Samuel. Não fique pulando, guarde seu coração, seguindo os bons exemplos. Quando a gente fala guarda o coração, não é porque você, não é que você vai tirar o coração do peito e colocar dentro do armário, dentro de um guarda-roupa, não. Quando eu falo guarde seu coração é, não pratique o mal. Não deixe o seu coração ser contaminado com o pecado. E Samuel bem sabia como fazê-lo. Ele fazia isso todos os dias. Samuel foi crescendo, crescendo, não somente na altura, mas ele foi, sabe, procurando a cada dia ler a Bíblia, que naquela época era a lei, e todos os dias ele examinava o livro da lei para ver se ele estava fazendo como Deus havia pedido que ele fizesse. E hoje nós temos a Bíblia Sagrada. Não temos mais a lei, mas nós temos a Bíblia Sagrada. E dentro dela está toda a vontade de Deus. Sabe o quê? Lá dentro da Bíblia está escrito tudo o que Deus quer que você faça. E hoje nós aprendemos que nós devemos seguir os bons exemplos. Guardar o nosso coração para nós não pecarmos contra Deus. Porque o pecado deixa a gente longe de Deus. Mas Samuel não era assim. Ele crescia no tamanho, na altura, mas também crescia no conhecimento de Deus. Vocês acompanharam a história de Ana e seu filho Samuel. 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

0: que você está fazendo, Pedro?
1: Tô mandando um WhatsApp pra tia Débora.
0: Ah, também quero. Como faz?
1: É só adicionar o número do WhatsApp 11 98292 3392 e mandar seu recadinho. Qualquer coisa, pede ajuda pro seu pai ou pra sua mãe.
2: Quatro tenho a Matépora, eu tô o Daniel, moro em Toque de Pirapora. Eu amo a Itoinha, 7 anos, seu apentor é doce.
3: Oi, tia Débora, passinho José Fiel, sou eu, Pedro Paulo. Eu gosto muito da sua historinha da senhora. Eu sou aqui de Uberlândia, Minas Gerais. Eu tenho 11 anos, beijo, para o Senhor Jesus é fiel.
4: Oi, sou a Stephanie, tenho 7 anos, de Venceslau Brás, Paraná. E ouvo tudo a terça e quarta, a sessão da criança.
5: Olá, tia Débora, paz do Senhor Jesus. O meu nome é Thalita, moro em Joinville e tenho 7 anos. Fica com a paz do Senhor Jesus.
6: A paz do Senhor, tia Débora.
7: A paz do Senhor, aqui quem tá falando é a Sofia. Tenho 8 anos e estou juntamente com o grupo de louvor
6: Pequenos Adoradores
7: da IPDA do Morro Grande, São Francisco do Sul, Santa Catarina.

0: estou aguardando a sua mensagem também. Olha quanta mensagem linda. Uma mais linda do que a outra. Você ainda não mandou a sua mensagem? Olha, nós já demos o número aí para você. Então, participe. No próximo programa, eu quero ouvir a sua voz. Tá certo? Ah, eu já sei. É, crianças, o nosso horário acabou. Mas terça-feira que vem a gente vai estar aqui de volta com mais um programa Sessão da Criança. E nós vamos então indo embora. E eu não posso somente dizer que a gente volta com a Sessão da Criança semana que vem se eu não deixar aqui o meu abraço de urso. Vamos lá, receba o meu abraço. Apertado. E o beijo da tia Débora. E agora sim, a paz do Senhor, crianças. E agora sim, até semana que vem.
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8: 14 horas e 5 minutos.
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13: Obrigada, Senhor, por mais esta oportunidade que o Senhor nos dá para juntos, eu e o novo convertido, aprendermos do Senhor e termos um pouquinho mais de intimidade com Deus. Hoje eu quero falar que o crente, o discípulo verdadeiro, ele tem a evangelização como dever. Não somente isso, também como privilégio de servir ao Senhor através da evangelização. Se você tem amor, se você sente este amor do Senhor, compartilhe o Evangelho com outros. O que é amar? Amar é compartilhar o ótimo, o bom com os outros. Eu creio que você que aceitou Jesus tem tido uma experiência maravilhosa. Sem dúvida você gostaria de contar o seu testemunho às pessoas que você ama, aos seus familiares. O que o Senhor Jesus fez é você contar aos seus companheiros, amigos e a todos aqueles que você possa alcançar. O que é o Evangelho? É a manifestação do amor de Deus na pessoa de seu Filho Jesus Cristo. Então eu posso dizer que a evangelização é um ato de amor da parte do crente

0: seu próximo. E você? Você tem realmente esse impulso? Sente este amor de Jesus, esta vontade de falar aos outros do que ele fez em sua vida? Eu faço uma pergunta. Você poderia ver um cego caminhando em direção a um precipício sem tentar detê-lo para que ele não venha cair ali e morrer? Isso acontece quando nós vemos um pecador e não o avisamos que ele está indo em direção à perdição. Mas há a salvação em Cristo Jesus. Nós temos que seguir o Evangelho de Cristo como foram e como fizeram os homens de Deus no passado. Vejamos alguns casos bíblicos de evangelização. Vamos começar lá em Lucas, lá no Novo Testamento. Aqueles que anunciaram o nascimento de Jesus. Vocês conhecem a história? Os pastores de Belém encontraram Jesus tal como o anjo que lhes havia anunciado e deram testemunho do que eles haviam visto e ouvido. Que eles viram ali Jesus deitado na manjedoura. Está em Lucas, capítulo 2, versículos 17 e 20. Não somente os pastores deixaram aí um exemplo de evangelização, mas também os primeiros discípulos, aqueles que Jesus escolheu para ser os seus seguidores, os seus amigos. Por exemplo, André trouxe o seu irmão Pedro para Cristo. Felipe trouxe Natanael. Leia em João, capítulo 1, versículo 40. Vocês se lembram da mulher samaritana? Ela deixou o seu cântaro e correu para dar as notícias ao povo de que havia visto o Messias. Está em João 4, 28. Vocês se lembram daquele endemoniado de Gadara? Conhecido como o endemoniado de Gadara, ou Gadareno, né? Vejam que aquele homem, ele foi liberto dos demônios. E o que ele fez depois? Foi a todos os povos de Decápolis e ele começou a proclamar o que Jesus havia feito por ele. Está em Marcos, capítulo 5, versículo 20, e a Bíblia diz que todo o povo ficou assombrado pela libertação que Jesus fez na vida dele. Quando os cristãos primitivos, eles foram dispersos por causa da perseguição, em vez de esconder-se e ficarem com medo, não, eles foram pregar o evangelho em todos os lugares onde eles passavam. Não tiveram medo. Primeiro aos judeus, depois aos gentios. E a Bíblia diz que um grande número creu e se converteu ao Senhor. Está no livro de Atos, capítulo 11, versículo 19 e 21. Vejam que a evangelização é um dever de todo crente, de nós discípulos do Senhor, e um privilégio de levarmos esta palavra àqueles que sofrem. Por hoje é só, nós vamos seguindo na próxima programação com mais um tema. Eu deixo aqui nosso WhatsApp para você mandar seu comentário, sua dúvida. 11 982 92 33 92. Se despede Débora Miranda, na paz de Cristo Jesus. Até a próxima.
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2: Já estamos de volta com mais adoração. Eu

0: Abençoe a todos, dá-se início a mais uma edição do programa A Voz da Libertação. Eu sou seu servo e amigo, presbítero Samuel Dolor. Recebam no seu coração, no seu lar, a paz do Senhor Jesus. Deus abençoe pastor Joel Batista, que está aqui modulando a mesa de som. Deus abençoe sua vida. Também está conosco o pastor Maicon de Oliveira. A paz do Senhor, pastor Maicon.
1: A paz do Senhor, pastor Samuel. A paz do Senhor, pastor Joel Batista. A paz do Senhor, amados ouvintes. Está começando mais um programa recheado de bênçãos e vitórias sobre a sua vida nesta quarta-feira, onde nós cremos no milagre de Deus para você.
0: 14 horas com 18 minutos, eu quero já iniciar o programa chamando a sua atenção, porque hoje, queridos ouvintes do norte e do sul da ilha, hoje é quarta-feira dos maiores milagres, a quarta-feira da campanha mensal, uma decisão que produz milagres. Hoje, 9 horas da manhã, aconteceu o primeiro culto, onde Deus usou o pastor Joel Batista para pregar a palavra. Testemunhos fortes, milagres sobrenaturais. Meio-dia aconteceu o segundo culto. O poder de Deus impactou o povo de Deus presente no culto do trabalhador. E agora, às 14 horas, já temos o início da oração. Às 13 horas, eu estava no altar com o pastor Maico até às 14 horas da tarde. Uma hora orando, agora nós já temos, prosseguindo a oração, pastor Romildo, até às 14h30, porque logo mais às 15 horas, o homem de Deus, pastor Maicon de Oliveira, estará no altar pregando a palavra de Deus, orando em favor de todos. Vamos acompanhar aí a maneira que Deus usa o pastor Maicon na palavra, nos dons do Espírito Santo, e nós seremos edificados, tocados, impactados pelo poder de Deus.
2: Meus irmãos, ele entra em prisões de tristeza hoje. Este Deus, ele entra em prisões de enfermidades hoje. Este Deus, ele entra em prisões de medo hoje. Este mesmo Deus, ele entra em prisões financeiras hoje. E este mesmo Deus, ele entra em prisões espirituais e tira desta prisão e coloca você na posição que ele quer que você esteja. O homem vê paredes, Deus, ele vê possibilidades para o seu agir e para o seu manifestar. Enquanto o homem vê, meus irmãos, o mar vermelho na sua frente, Deus vê a possibilidade do nome dele ser glorificado, abrindo o mar vermelho para que o povo pudesse passar. E quando Deus entra em um ambiente, meus irmãos, algo começa a mudar, e este algo começa a mudar de imediato. A presença de Deus traz luz aonde há trevas. E nós vemos que a mensagem diz: e resplandeceu uma luz na prisão. Tem duas pessoas que o Senhor concebe o livramento para o teu filho. Ele ia ser confundido e a notícia para você ia ser somente: ele foi morto. E o Senhor concebe o livramento hoje. Cadê essas duas pessoas que você vai levar a sua bênção para casa, o livramento para o seu filho? Aqui está uma. Isso, irmã. Recebe em nome de Jesus Cristo. Toca no altar do Senhor e receba o teu milagre, receba a tua bênção. Tem uma pessoa que você também, você fez um propósito com Deus há praticamente uma semana atrás. Deus diz que falta 10 dias e ele vai te honrar. Cadê você? Não seria? Cadê a pessoa? Isso, receba em nome de Jesus Cristo. E a igreja pode glorificar Deus, porque o poder de Deus, ele é notório nessa noite. Tem uma pessoa aqui, ó. Tem uma pessoa aqui que você tem estado com o teu coração aflito, pensamento aflito. Você já pensou em não querer mais sair do teu quarto, mas Deus tem saúde e vitória sobre a tua vida. Cadê você? Não seria mais receba pela fé. Não seria mais receba pela fé.
0: Aí você acompanha a maneira que o Senhor Deus vai usar mais uma vez o pastor Maicon de Oliveira, aqui, Avenida Mauro Ramos, número 184, no coração de Florianópolis. Eu quero convidar você, oprimido, você que está desempregado, abatido, você empresário que está endividado, você que está com, ô glória, restrição no seu CNPJ, você que está enfrentando lutas nas vendas, você que está afastado do Evangelho, não importa a circunstância, o contexto, a situação, Jesus salva, Jesus cura, Jesus transforma, Jesus liberta. Avenida Mauro Ramos, número 184, vem para cá, Florianópolis, porque às 15 horas, Pastor Maico, Deus irá falar, Deus irá operar de uma maneira poderosa.
1: Isso mesmo, Pastor Samuel, e é nesta quarta-feira, quarta do mover das mãos de Deus. E vale lembrar também, Pastor Samuel, que às 19 horas você também tem um encontro marcado com Deus. E o endereço da sua vitória é Avenida Mauro Ramos, número 184, centro de Florianópolis. Vai estar no Santo Altar de Deus, Pastor Joaci, trazendo a mensagem, sendo usado pelos excelentes dons. Então você é convidado nessa quarta do mover das mãos de Deus. Pela manhã Deus já bradou, Deus já moveu os céus. Ao meio-dia houve vitória, houve respostas. Às 15 horas também haverá milagres sobre a sua vida. E às 19 horas Deus vai baixar o céu sobre a Igreja Pentecostal Deus e Amor, Avenida Mauro Ramos, 184, centro de Florianópolis.
0: É verdade, eu quero chamar a sua atenção, porque também às 19 horas prossegue a campanha O Deus do Impossível, juntamente com essa campanha mensal de oração, Uma Decisão que Produz o Milagre. O homem de Deus, Pastor Joaci, estará no altar pregando a palavra de Deus, orando pelos excelentes dons do Espírito Santo. Vamos acompanhar aí a maneira que o Espírito de Deus vai fazer, vai trabalhar, vai agir através do Pastor Joaci.
3: Tem três pessoas aí que tá sentindo dores fortes de cabeça. Vem aqui pra frente e toca nesse altar agora. Tem duas pessoas que tá sentindo forte dor no braço. Vem pra frente e toca no altar que o Senhor vai curar. Tem duas pessoas aí que não tá conseguindo firmar o pé no chão. O Senhor tá curando. O Senhor tá curando. Vem tocar no altar. Tem três pessoas aí. O Senhor tá curando de dores nas tuas costas. Se você crer, tu vai vir aqui e vai tocar nessa coluna de fogo. É uma coluna de fogo que tem aqui na frente. Tem quatro pessoas aqui que você está sentindo sintomas de tontura. Vem aqui, toca nesse altar e tu nunca mais vai sentir nada. Tem três pessoas aqui que você está sentindo uma queda terrível nos teus cabelos. Vem aqui, toca aqui nesse altar que o Senhor vai curar. Vai sarar o teu couro cabeludo e não vai mais cair. Meu Deus está curando quatro pessoas com um problema de visão. E você já não está enxergando mais direito. O Senhor quer te curar, meu irmão, minha irmã. Vem pra frente, toca nesse altar, essa coluna de fogo. Tem quatro pessoas que você tá com um problema na tua mão. Você vem sentindo esse desgaste na tua mão e o Senhor quer te curar. Vem pra frente, vai tocando nesse altar. Esse altar tem fogo. Tem quatro pessoas aí que está aí sentada. O Senhor tá te curando de um coágulo que você nem entendeu ainda no teu cérebro. Você sente uma fisgada na tua cabeça, mas o Senhor Deus está te curando. Se tu crer, tu verás a glória de Deus. Vem pra frente e toca aqui nesse altar. Toca aqui nesse altar e recebe o teu milagre. Tem duas pessoas que estão com dificuldade de urinar. O Senhor está agindo no teu rim. O Senhor está restaurando o teu pâncreas. Vem aqui pra frente e toca nesse altar. Creia no milagre. Tem uma criança que o Senhor está dando um livramento no intestino dessa criança.
0: Aí você acompanha, queridos ouvintes, internautas, a maneira que o Espírito de Deus usa o Pastor Joaci. Ele vai estar às 19 horas pregando a palavra de Deus, orando por divina revelação. Vem receber o milagre, vem receber a bênção. Avenida Mauro Ramos, número 184. Aqui Deus faz grandes obras.
4: Paz do Senhor, queridos ouvintes do programa Voz da Libertação. Venho através dessa oportunidade a mim concedida. Quem vos fala, Pastor Joacir, quero fazer um convite especial para a próxima quarta-feira. A quarta-feira maior, a quarta-feira da vitória, a quarta-feira do Deus do impossível. Estamos nessa poderosa campanha, o Deus do impossível. Porque é possível que o homem consegue fazer, ele faz. Mas o impossível é para Deus. Você que tem causa na justiça, que já está 5, 10, 15, 20 anos lá e não tem resposta nenhuma. Você que tem a tua empresa, que está trabalhando no vermelho, já há alguns anos você não consegue ter uma prosperidade, você não consegue sanar as dívidas da tua empresa. Você que tem projeto de ser um pequeno comerciante, de ter o seu próprio negócio e você ter uma prosperidade diferenciada. Você que tem problemas de saúde, onde você está gastando quase todo o teu salário em remédios, em exames, a medicina não consegue detectar a tua doença. Você que está gastando com acompanhamentos psicológicos, psiquiátricos, problemas de depressão, problemas na área sentimental, teu casamento anda de mal a pior, a ponto de já ser destruído. Eu quero fazer esse convite especial para você. Nessa quarta-feira, o Deus do impossível. Quarta-feira, 19 horas, aonde eu mesmo, Pastor Joacir, estarei ali aguardando por você. E o Deus do impossível vai estar ali de braços abertos para resolver os teus problemas em todas as áreas da tua vida. Venha se fortalecer, venha se renovar, venha receber da parte de Deus poder, graça, unção. Venha receber teu milagre. É nessa quarta-feira, 19 horas, poderosa campanha, o Deus do impossível, aonde o teu milagre, a tua bênção, já está decretada nessa quarta-feira. Só basta você, um passo de fé, para essa quarta-feira se concretizar, teu milagre, a tua bênção. Poderosa campanha, o Deus do impossível. Quarta-feira, 19 horas, Avenida Mauro Ramos, 184. Nós temos um amplo estacionamento, temos vigilância 24 horas, para você deixar o teu veículo ali com segurança, cultuar a Deus com tranquilidade, recebendo poder, recebendo graça, unção, solução dos teus problemas. Venha, querido ouvinte, nessa quarta-feira, aguardamos você, 19 horas, Avenida Mauro Ramos, 184, o endereço da tua bênção, o endereço do teu milagre, da tua vitória. E fiquem todos na gloriosa e doce paz do Senhor Jesus.
0: Vai tremer, Florianópolis vai ser impactada. É o mês de setembro, não é o mês da miséria, não é o mês do desânimo, não é o mês das portas fechadas. Profetizamos em nome de Jesus que o mês de setembro será o mês da virada. Se você está enfrentando dificuldades no início de setembro, ainda nesse mês Deus vai fazer o impossível. Deus é Deus de provisão, Deus é Deus de milagre. Vem para cá, Florianópolis, vem para cá, Biguaçu, vem para cá, São José, vem para cá, povo de Deus, de Palhoça, Governador Celso Ramos, Bombinhas, Itapema, Porto Belo, Tijucas, vem para cá, povo de Deus, de Balneário Piçarras, Balneário Camboriú, vem para cá, Ingleses, vem para cá, Ratones, vem para cá, Ponta das Canas, vem para cá, Canas Vieiras. Jesus opera milagres na Igreja Deus e Amor.
1: Agora 14 horas e 30 minutos, você vai ficar com este belo louvor na voz da cantora Ângela Gonçalves, A Unção da Oração.

0: Ao som da oração 14:33, nós ouvimos esse belo louvor na voz da cantora Ângela Gonçalves. E eu quero chamar a sua atenção, se prepara, corre para cá, porque às 15 horas, pastor Maicon de Oliveira, ele vai estar no altar, cheio do Espírito Santo, para pregar uma palavra poderosa da parte de Deus. Eu tenho certeza que, mais uma vez, Deus vai usar o pastor Maicon na pregação, nas revelações. E eu quero aproveitar essa oportunidade, o ensejo, e convidar você para entrar nesse propósito, pastor Maicon. Porque pastor Joel Batista está aqui na expectativa. Nós estamos em 5 períodos de oração. Das 8 às 9 da manhã, nós estamos em oração. Das 13 às 14 horas, pode vir aqui na sede estadual, nós estamos em oração. Das 17 às 18 horas, nós estamos em oração. Das 22 às 23 horas, a Igreja Deus de Amor, a sede estadual, aqui em Florianópolis, está em oração. Meia-noite até 1 hora da manhã. Eu estou aqui com a equipe de 7 homens de Deus em oração para que Deus venha fazer milagre. Até porque, pastor Maicon, essa é a proposta. Tomar essa decisão que vai produzir o milagre. Qual que é essa decisão? Orar, clamar e entrar num propósito com Deus, pastor Maicon.
1: Isso mesmo, pastor Samuel. E quando vem esse clamar, eu me lembro, meus irmãos, meus amados ouvintes, dos 10 leprosos, estavam rejeitados pelo mundo, estavam afastados da sua própria família, rejeitados da sociedade, mas eles ouvem falar que Jesus ia passar. E eles, a longa distância, porque eles não podiam se aproximar, eles começam a clamar a Jesus para ter misericórdia deles. E nós estamos clamando. E você pode estar a longa distância, pode não estar juntamente conosco nesses períodos de oração. Mas você pode clamar a Deus e entrar no propósito. Porque quando nós vemos que eles começam a clamar, Jesus Cristo somente dá uma ordem para eles se apresentarem aos sacerdotes, que eles já estariam sãos. E um retorna. E esse que retorna, ele recebe algo maior. Ele recebe o milagre de Deus. Uma decisão na vida dele que produziu um milagre maior do que aqueles que receberam somente o primeiro. Então hoje você vai tomar uma decisão. Além de você estar à distância, além de você clamar a Deus, você vai tomar uma decisão em um propósito de fé, um propósito de gratidão a Deus. Você vai ofertar agora, de gratidão ao Senhor, uma oferta especial, um propósito especial, uma decisão para produzir milagres sobre a sua vida. É a opressão que você está passando, é as portas que estão se fechando, a tua família que não está se entendendo. Você vai tomar uma decisão agora e colocar um propósito de fé. Você vai tomar uma decisão agora, vai enviar um propósito de R$100, isso mesmo, para o nosso CNPJ, 43-208-040-1000-36. Você vai tomar uma decisão agora de fazer um propósito com Deus para produzir um milagre sobre a sua vida, com uma oferta de R$100, uma oferta simbólica na presença de Deus. Você vai enviar para o nosso CNPJ 43-208-040-1000-36. E você vai enviar o comprovante para o nosso WhatsApp de DDD 48, número 32-07-82-83. Vai enviar o comprovante da sua oferta especial para o nosso WhatsApp de DDD 48, número 32-07-82-83. E tenha certeza que você vai ser abençoado por Deus. Nós vamos pegar o seu nome e vai estar nestes períodos de oração que nós estamos clamando pela sua vida. A longa distância, você entra no propósito, entra na fé, e nós oramos, e Deus produz o milagre sobre a sua vida.
0: Entra nessa campanha, amados e queridos ouvintes, vem para cá entrar no propósito, uma decisão que produz o milagres, porque milagres irão acontecer na Avenida Mauro Ramos, número 184, no centro de Florianópolis.

0: dia 12 está chegando, Pastor Maico. Dia 12 está chegando, ouvintes. 12 de setembro, às 18 horas, teremos a concentração, o dia do meu milagre.
1: Não cessou, o milagre não cessou. Jesus Cristo é o mesmo, o milagre não cessou.
2: Isso mesmo, Pastor Samuel, amados ouvintes, Pastor Joel, o milagre não cessou. É o dia do meu milagre. Neste dia haverá milagre sobre a sua vida. Você que está precisando do milagre de Deus, venha para cá. A partir das 18 horas, isso mesmo. A partir das 18 horas, na Avenida Mauro Ramos, número 184, centro de Florianópolis, o milagre vai acontecer. Você que está canceroso, paralítico, crê no milagre de Deus, aqui há milagre do Senhor. Estará no Santo Altar do Senhor, trazendo a mensagem. Usado pelos dons do Espírito Santo, Deus vai tocar sobre este lugar. O céu vai ficar baixo, Florianópolis vai ficar pequeno. O povo já está confirmando presença. Então você chegue cedo, porque Deus tem um milagre para você. Vai estar no Santo Altar do Senhor, Pastor Samuel Dolor, trazendo a mensagem, sendo usado pelos excelentes dons do Espírito Santo.
1: Não cessou.
3: Fala de língua estranha. Já foi tocado por Deus. Pode andar. Deixa o homem, rapaz. Deixa o homem andar. Olha aí o homem andando. Segura aí. Levanta a cadeira de roda. Levanta a cadeira de roda. Isso aqui é Deus, é amor. Olha o homem andando aí. Olha o paralítico andando. Diga glória a Deus. Diga glória a Deus.
4: O teu nome, meu irmão?
5: João Vitor.
3: Cadê a dor? Cadê a dor?
5: Não tem, não.
4: Ah,
5: não
4: tá sentindo dor?
5: Não tem dor.
3: Anda mais aí, anda mais! Deixa o homem andar, olha o homem voltando a andar aí, ó. O homem diz que a dor acabou. Joga a cadeira de roda aqui pra cima do altar, deixa o homem andar.
4: Quanto tempo você estava assim, meu irmão?
5: Já faz mais de 40 dias.
4: 40 dias, o que aconteceu?
5: Eu tive um acidente de trabalho.
4: E agora, o que você está sentindo?
5: Agora eu não sinto nada.
3: Quem pode dar glória a Deus?
4: Em nome de Jesus.
3: Olha o homem andando aí, irmãos, ó. Se você cair, eu estou em pecado. Pode andar agora, rapaz. Eu sei o que é que eu estou pregando aqui. Anda, pode andar. Quem vai cair é o diabo. Deus opera na igreja, Deus se amor. Está feliz? Levanta as mãos e fala obrigado, Jesus.
5: Obrigado.
3: Fala, Senhor Jesus.
5: Senhor Jesus.
3: Eu entrego a minha vida,
5: nas
3: tuas mãos. Eu confesso
5: que
3: o Senhor,
5: Salvador
3: é Salvador
5: da minha alma.
3: Dá um abraço nele aí. Pode bater palma e dar glória a Deus. Olha os milagres de Deus acontecendo aqui neste lugar. Você é convidado para este dia 12, sábado, a partir das 18 horas, isso mesmo. Não marque outra coisa, venha para cá, venha receber o milagre de Deus, venha ser impactado pela glória do Senhor. Deus está neste lugar. A igreja pentecostal, Deus e amor, ainda tem homens de fé, homens de oração, ainda tem acontecido os milagres neste lugar.
0: É, e nós teremos, queridos ouvintes, na oportunidade, essa oração de explosão de milagres. Já temos a expectativa que Deus vai operar, teremos obreiros posicionados para orar em seu favor. Pastor Joel Batista estará com a equipe de obreiros no posto volante, também já colhendo os testemunhos milagrosos, sobrenaturais, que Deus vai fazer nesse dia para a glória do nome dele. Quem nunca viu, vem ver o que Deus faz na Avenida Mauro Ramos, número 184, sábado, dia 12 de setembro. É, e teremos pela primeira vez, pisando aqui na terra de Florianópolis, na cidade dos Manezinhos da Ilha, ele mesmo, o cantor Ivan Luiz.

É sábado, dia 12 de setembro, no horário das 18 horas. Você não pode marcar nenhum compromisso. Alô, alô, povo de Deus de Balneário Camboriú, pastor Edwilson. Povo de Deus de Itapema, Tijucas, Porto Belo, Bombinhas. Povo de Deus de São João Batista. Povo de Deus do Norte e Sul da Ilha. Vem pra cá, dia 12 de setembro, o dia do meu milagre. Cantou Ivan Luiz, louvando ao Senhor com belos louvores. Vamos ouvir louvores.

É isso, também temos, meus irmãos, nesta segunda-feira, toda a membresia da Igreja Pentecostal Deus e Amor, da sede estadual de Florianópolis, um convite mais do que especial, uma oportunidade de gratidão ao Senhor. Segunda-feira, em três horários, a Santa Ceia do Senhor. Pela manhã, a partir das 9 horas, pastor Benedito João, ministrando a Santa Ceia. A parte da tarde, segundo período, pastor Joel Batista, ministrando a Santa Ceia para você. E também às 19 horas, terceiro período, terceira oportunidade de gratidão ao Senhor, pastor Samuel Dolor, trazendo a mensagem e ministrando a Santa Ceia, juntamente com o presbitério da Estadual de Florianópolis.

Então, segunda-feira, dia 14 de setembro, é o dia de cumprir com a justiça divina, culto de Santa Ceia do Senhor.

0: E eu quero chamar a sua atenção, queridos ouvintes, porque também sexta-feira teremos quatro grandes concentrações, Pastor Maico. 9 horas da manhã em Santa Oração e Jejum. Joel Batista, ele vai estar aqui das 8 às 9 horas em oração, em jejum. Ele vai estar aqui no jejum da renúncia. E ele vai estar entregando esse jejum em favor de você que está oprimido, depressivo, amargurado. Jesus vai trazer libertação. A palavra do Senhor diz que tem castas de demônios que só sai com jejum e oração. O homem de Deus estará munido, municiado, carregado pelo jejum, pela oração, e ele vai ser usado por Deus. Meio-dia, Pastor Romildo, cheio de Deus, estará profetizando meio-dia que terá milagres na vida do povo de Deus que comparecer no culto do trabalhador. Às 14 horas, temos aquele culto maravilhoso, aquele culto de milagres, de revelação, de prodígios, com a presença do homem de Deus, Pastor Benedito João. Como Deus usa o Pastor Benedito, como Deus fala através do Pastor Benedito. O homem que tem intimidade com Deus estará no altar pregando a palavra de Deus. Às 19 horas, teremos a presença do homem que está em 40 dias no monte. 40 dias de oração, Pastor Joaci. Pastor Joaci tem uma fé tremenda, Pastor Maico. E ele está em 40 dias de consagração no monte. E ele estará sexta-feira à noite, em santo jejum, levantando um clamor pela resposta de Deus.
1: Paz do Senhor, queridos ouvintes do programa Voz da Libertação, internautas que nos acompanham na programação da Voz da Libertação, motivo de alegria e satisfação, aonde eu venho através dessa oportunidade a mim conceder, fazer um convite especial para você, querido ouvinte que está passando pelo vale, o vale da decisão, o vale dos problemas, o vale que você acha que não tem mais solução. Sexta-feira, 19 horas, dia 11 de setembro, aonde eu mesmo, juntamente com a minha esposa, Pastor Joacir Gonçalves, juntamente com a minha esposa Marcele Gonçalves, estarei da parte de Deus, levando uma palavra profética, uma palavra direcionada aos vossos corações, aonde um culto especial de libertação total, aonde você, querido ouvinte, está passando problemas que muitas vezes você acha que não tem solução, problemas espirituais, no âmbito espiritual, na área espiritual, na área sentimental, na área financeira, aonde você já bateu em várias portas, já procurou vários locais para ajuda, psiquiatra, psicoterapeuta, terapias alternativas, você procurou tanta coisa para se libertar de algo que está te prendendo. Mas eu quero dizer para você, querido ouvinte, nessa sexta-feira, 11 de setembro, 19 horas, não marque outro compromisso. O mestre da Galileia, o especialista em libertação. Eu lembro que quando aquele homem, possesso de demônios, ele olha para Jesus e aquela legião que estava manifestada no corpo dele, suplica para o mestre da Galileia para que autorize a entrar naquela manada de porco. E sexta-feira não vai ser diferente, meu irmão. Sexta-feira não vai ser diferente, minha irmã. Você que acha que não tem mais solução teu problema, vítima de obra de feitiçaria, macumbaria, vítimas de problemas espirituais, eu quero que você venha nessa sexta-feira. Eu quero fazer uma oração especial de libertação. Eu quero fazer uma oração poderosa, onde Deus, o Todo-Poderoso, Jesus Cristo de Nazaré, o Mestre da Galileia, vai estar de braços abertos, te esperando para completar a libertação total. Teremos revelações, o profundo, o oculto, o escondido, orações poderosas, louvores poderosos que libertam. Não marque o teu compromisso, ouvinte. Já sinto a graça de Deus manifestada em nossos corpos mortais. E é nessa sexta-feira, aonde eu mesmo quero fazer uma oração de libertação total, de quebra de maldição na tua vida. Avenida Mauro Ramos.
0: Aí você acompanha a fé, o convite do homem de Deus que está em 40 dias de oração no monte. Interessante que ele prega aqui nas quarta-feiras. Ele prega à noite, o pastor Joaci. Toda quarta-feira, irmãos, ele está em jejum. É por isso que o demônio cai por terra. Tem cura, tem milagre. Porque quem jejum e ora, Deus opera. É por isso que nessa tarde, Deus vai manifestar o poder dele através do pastor Maico. Que é um homem que está com a vida no altar diante de Deus. Então não tem como. Aonde a santificação, o agir de Deus trabalha. Não pelos nossos méritos, mas pelos méritos da glória de Deus. E eu quero chamar a sua atenção. O Senhor está me incomodando desde mais cedo, que eu preciso convidar aqui 5 empresários agora. Empresários que estão com as portas fechadas. E Deus está te chamando para entrar no desafio com o tema, o Deus do impossível. Você vai entrar no desafio agora. Você vai plantar, vai semear agora uma oferta de 10 mil reais. Não escandaliza não, ouvinte, é isso mesmo. O Espírito de Deus está convidando alguém para plantar fé, com atitude de fé, honrando a obra de Deus, com uma oferta de gratidão de 10 mil reais. E eu profetizo em nome de Jesus, que esses 10 mil reais, em nome de Jesus, virá para sua mão como 100 mil reais. Você vai entrar nesse propósito. O Espírito Santo está falando com alguém aí através do rádio. Você vai fazer agora essa oferta de 10 mil reais através do Pix da Igreja Deus e Amor. O Pix da Igreja Pentecostal Deus e Amor é o CNPJ 43-208-040-1000-36. 43-208-040-1000-36. Você vai fazer esse Pix na conta da igreja e você vai enviar aqui no nosso WhatsApp para nós contabilizar. Pode fazer com fé. Esse mês vai ser o mês da virada. Você vai enviar o comprovante aqui no nosso WhatsApp, DDD 48, número 3207-8283. 3207-8283, e você vai enviar a mensagem. Eu creio que essa decisão, pela fé, vai produzir milagre na minha vida. Deus vai honrar a sua fé. Corre pra cá, porque agora às 15 horas, pastor Maico, cheio da presença de Deus, estará no altar ministrando a palavra do Senhor. É, nós vamos ficando por aqui. Despede de vocês, seu irmão presbítero Samuel Dolor. E permitindo Deus, às 17 horas, nós voltaremos ao vivo, diretamente do altar, em oração.
2: Que Deus abençoe a todos. Despede de vocês, vosso irmão em Cristo, diácono Maicon de Oliveira.

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4: Recebe o que busca, encontra, e aquele que bate, as portas se abrem. Abre as portas, ó Pai, para o teu povo cantar o hino da vitória. Abre as portas, meu Pai, esse homem que pede com muita fé, esta mulher que clama com muita fé. Abre as portas que estão fechadas e confirma a grande vitória. E confirma, Senhor, o teu grande mover, meu Pai. Muito obrigado, Espírito Santo. Muito obrigado, meu Pai. Amém, amém, amém, Jesus. Pode glorificar o Pai, o Filho, o Espírito Santo, porque Ele se faz presente. Cumprimenta a igreja com a paz do Senhor Jesus. Cumprimenta a igreja com a paz do Senhor Jesus. Deus abençoe também os internautas, os ouvintes da rádio Deus de Amor. Estamos aqui ao vivo, direto da sede mundial, Templo da Glória de Deus, na quarta-feira do grande mover de Deus. Sejam todos bem-vindos em nome de Jesus. Compartilhe essa transmissão, você que está pela internet, compartilhe esta live, deixe o seu like. Você que não é inscrito no canal da Igreja Pentecostal do Amor, se inscreva no canal, porque temos orações, palavra de Deus todos os dias para alimentar a sua alma. Daqui a pouco o pastor Fabrício Beata vai estar ministrando a poderosa palavra de Deus, amém? Irmão, se coloca em pé, vamos levantar uma intercessão em favor da nossa querida e amada família. Hoje é o nono dia da campanha de jejum e oração em todas as nossas igrejas Pentecostal Deus Amor. Estamos em campanha de jejum e oração, 21 dias para Deus abençoar a nossa família e também para Deus avivar a sua igreja, a sua obra. Quem quer receber o avivamento de Deus, levanta a tua mão e dê glória. No capítulo 3 do livro de Abacuque, o avivamento começou por intermédio da oração, do temor a Deus e da palavra do Senhor. Abacuque dizia: Senhor, eu ouvi a tua palavra e temi. Aviva, Senhor, a tua obra. Na tua ira, lembra-te da tua misericórdia. É tempo de orar, meus irmãos. É tempo dos moradores da terra clamar o avivamento, temer a Deus e obedecer a sua palavra. Quem crê que Deus vai salvar a sua família? Quem crê? Crê no Senhor Jesus Cristo, será salvo tu e a tua casa. Levante a sua mão, caminha, vamos orar. Daqui a pouco o Vitor já vai louvar o nome de Jesus, amém? Todos dando glória, glória, glória a Deus. Não, levante a tua voz, levante a tua voz. Todos dando glória, glória, glória, glória a Deus. Senhor Deus e Pai, Criador dos céus e da terra, Senhor, levantamos agora, meu Pai, essa intercessão em favor da nossa casa, em favor da nossa família, meu Pai. Assim como dizia Josué, eu e a minha casa serviremos ao Senhor. Queremos declarar, meu Pai, que a nossa casa, que a nossa família, meu Pai, o Senhor vai salvar, o Senhor vai libertar a nossa parentela. Nós oramos, ó Pai, e colocamos em tuas mãos, ó Deus, livrai, ó Pai, a nossa família, livra a nossa parentela, abençoa o teu povo, meu Pai, que está orando aqui no templo da tua glória, na nave da igreja, e também os internados ouvintes que ora pela sua família, que clama pela sua família. Meu Deus, vai salvando essa pessoa, meu Pai, que está em situação de rua, restaura, liberta com o teu poder essa pessoa, meu Pai, que está nos vícios do crack, da cocaína, do cigarro, da bebida alcoólica, liberta com o teu poder, porque o Filho do Homem veio libertar.

0: viva, liberta Jesus Cristo, liberta esse jovem, esse homem, essa mulher, liberta essa pessoa, ó Pai, do pecado, da prostituição, da iniquidade, da transgressão. Eu oro, meu Pai, por cada família, por cada pedido de oração e tem chegado nessa transmissão, Pai. Cura, meu Pai, as enfermidades, salva esta pessoa, meu Pai, que está angustiada, oprimida, liberta com teu poder, meu Pai, abençoa a nossa casa e a nossa família. Nós pedimos, ó Pai, a misericórdia, a libertação e também a salvação. Que orou com fé, diga amém. Que orou com fé, diga amém. Vamos receber o Vitor, que vai louvar a Deus. Pode sentar, glorificando e exaltando o nome de Jesus. Bate palma e dê glória a Deus.
1: Cumprimento a igreja com o Pai Senhor Jesus.

um toque de fé. Toque em Jesus pela fé nesta tarde, que um milagre vai acontecer. Quem crê, levanta a tua mão e dê glória. É através da fé que o milagre será gerado na tua vida nesta tarde. É através da fé que você vai receber o sobrenatural de Deus. Ele está aqui presente. Quem está sentindo a presença dele, levanta a mão e dê glória. Ele está aqui, a presença dele está aqui conosco. Toque em Jesus pela fé. Ele sabe o que você necessita, mas ele quer ouvir a tua voz. Ele sabia que Bartimeu queria ser curado, mas ele perguntou para Bartimeu: o que queres que eu te faça? Ele queria ouvir a voz de Bartimeu. Clame, peça com fé, que ele vai te atender nessa tarde. Irmãos, a Bíblia nos diz que a obra missionária é feita por intermédio do envio. Daqueles que se dispõem para ser usados por Deus. A Bíblia diz. Mas como ouvirão se não há quem pregue? E como pregarão se não forem enviados? Deus quer levantar obreiros, obreiras para a sua obra. A obra missionária não para, meus irmãos. É por isso que a Igreja Deus Amor está em mais de 70 países, levando o ID de Jesus. Quem foi alcançado por esta obra missionária? Quem foi? Quem foi alcançar através do rádio? Quem foi? É uma obra missionária também. O programa Voz da Libertação. Para a igreja estar em mais de 70 países, foi um servo do Senhor que obedeceu a voz divina, o chamado, e foi levar o evangelho. E a igreja continua. Só vai acabar a evangelização quando Jesus retornar. Enquanto Jesus não retorna, nós vamos continuar com esta obra missionária. Irmãos, e vale a pena investir em almas. Vale a pena investir em almas. É um investimento que nós vamos escolher na onde? Lá no céu. Ajuntai tesouro lá no céu. Porque lá a traça não rói. O ladrão não rouba. Onde tiver o teu coração, aí está o teu tesouro. Se o teu tesouro estiver aqui na terra, teu galardão está aqui. Mas se o teu tesouro estiver lá no céu, é de lá que vai vir o galardão do Senhor. É de lá que vai vir a tua recompensa e a minha. Ô glória! E agora nós vamos passar o voto, porque nós vamos investir em almas. Na obra missionária. Irmãos, já estive em alguns estados do nosso Brasil. E pessoas necessitam de pastores, obreiros, que vão pregar o evangelho. Eu estive em uma fazenda. Chegando lá, os irmãos ficaram felizes. Quanto tempo que não vem um obreiro da sede mundial para cá pregar. Nós estamos felizes, nós estamos contentes, porque Deus está nos visitando por intermédio dos obreiros que estão vindo aqui. Resumindo, Deus fez uma grande obra, meus irmãos, numa igreja pequenina chamada Vaquejada, lá no norte do Espírito Santo. Havia uma criança, aproximadamente, creio eu, Gustavo, que tinha 5 anos. E ali a mãe olha, ora para o meu filho, que essa criança toma remédio controlado. Irmãos, tinha uma fila de pessoas, eu orando, orando. Eu coloquei a mão sobre a cabeça daquela criança. Parecia que eu estava colocando a mão sobre uma geleia. Aquela criança caiu na hora. Não era
enfermidade patológica. Era uma ação do diabo que estava atuando naquela criança. Quem compreendeu, diga amém. E naquele dia, aquela criança foi liberta daquele mal e recebeu a cura divina. Porque a igreja me enviou, Deus usou a diretoria para me enviar para aquele lugar para pregar a palavra. E aquela criança foi liberta por Jesus Cristo. Então esta obra é de Deus. Quando você semeia, você vai colher. Gálatas capítulo 6, versículo 7. Tudo que o homem semear, isso também ceifará. Então você vai colher da parte do Senhor. Sabe por quê? Deus não deve nada para ninguém. Repita comigo. Deus, novamente, Deus não deve nada para ninguém. Então pegue o seu voto. Faça um propósito com Deus. Eu quero orar. Levante esse voto. Se põe de pé. Eu quero orar em favor desse voto. Deus vai confirmar uma porta aberta na sua vida. Tem pessoas aqui que a causa na justiça, e você vai vir testemunhar sua vitória. O advogado vai te ligar: olha, a causa foi ganha, o Senhor se moveu em teu favor. Quem quer, levanta a tua mão e dê glória. Tem pessoas aqui que a sua vida está travada, o Senhor vai destravar hoje. Levante o voto. Você vai cantar o hino da vitória, queira o inimigo ou não. Você vai testemunhar das maravilhas de Deus. Meus irmãos, eu nunca vi uma pessoa abrir o coração, a mão para a obra de Deus e não ser abençoada. Eu nunca vi. Levante o voto. Pega o voto, eu vou orar. Você que não pegou o voto, pega o voto pela minha fé. Eu creio que você vai contar a bênção. Irmãos, eu precisava de uma bênção antes de findar este ano, ou seja, o ano de 2025, para entrar agora em 2026. E eu fiz um voto com Deus. Quando foi no dia 31, 3 horas da tarde, eu falei: Senhor, o ano está acabando, eu preciso da bênção. Eu fiz um voto com o Senhor. O telefone chegou a notificação. A bênção que eu precisava antes de chegar esse ano chegou nas minhas mãos. Deus responde o voto. Seu nome, igreja? Então levante com fé, levante. Vamos orar. Maravilhoso Deus, soberano Pai, confirma, meu Pai, este milagre, confirma esta vitória, meu Pai. O Senhor sabe que a tua filha está pedindo, precisando, necessitando, meu Pai. Tu és Deus de milagres, tu és Deus de maravilha, tu és Deus, ó Pai, responde o propósito, e a tua palavra nos afirma: o que é ligado na terra é ligado no céu. E agora, meu Pai, ligamos o nosso propósito. Eu creio, meu Pai, que este homem, que esta mulher vai contar, meu Pai, a bênção. Vai...

0: digam amém, Jesus. Vão receber. É o Abraão. O Vitor vai louvar a Deus. Vem cá, Vitor, vem louvar a Deus. Pode glorificar a Deus com palmas. Exalte o nome de Jesus. Estamos na quarta-feira do grande mover de Deus. E Ele está aqui se movendo em nosso favor. Aleluia.
1: Cumprimento novamente a igreja com a paz do Senhor Jesus.

0: Agradeço a oportunidade no nome do nosso Deus, que é o Senhor Jesus, aleluia.
1: Onde Deus está, alguma coisa acontece. E Ele está se movendo nesta tarde. Quem está sentindo a presença dEle, levanta a tua mão e dê glória a Deus. Irmão, se coloque em pé, chegou o momento da poderosa palavra de Deus. Deuteronômio capítulo 8, versículo 3. Está escrito: que nem só de pão viverá o homem, mas de toda a palavra que sai da boca de Deus. Deus tem uma palavra para nós nessa tarde. Quem veio aqui receber a palavra do Senhor? Esta palavra é poderosa, é a palavra de Deus. Vamos orar. O pastor Fabrício Beata já se faz presente. Vamos orar pelo servo do Senhor, para Deus continuar usando em tuas mãos. Amém? Oremos. Maravilhoso Deus, soberano Pai, em nome do teu filho amado, Pai, estamos aqui para ouvir a tua palavra, meu Deus, para se alimentar da tua palavra, meu Pai. Continua usando o teu filho, abençoa ele, a sua família, a sua casa, o seu ministério, a nossa liderança mundial, meu Pai. Espírito Santo, opera de uma forma poderosa. Estamos aqui sedentos da tua graça, da tua misericórdia. Nós te agradecemos em nome do Senhor. Amém? Amém. Receba o pastor com palmas e glorifica o nome de Jesus.
2: Paz de Jesus, diz amém. Digam glória a Deus. Vamos dar mais uma salva de palmas, bem alegre para Ele. Mais forte, meus irmãos. O Senhor merece. Glória a Deus. Eu quero saudar também aqueles que estão nos assistindo através da transmissão. Que Deus abençoe a vida de todos vocês. Nós temos recebido bastante feedback de pessoas que estão acompanhando os nossos cultos online, pessoas que estão acompanhando em lugares distantes, que às vezes não conseguem vir à igreja. Que Deus abençoe muito a vida de vocês. E aqueles também que estão nos ouvindo através do rádio, que Deus os abençoe grandemente. Quem veio hoje para adorar ao Senhor? Levante a sua mão e diga glória a Deus. Então levante a sua mão.

isso, levante a sua mão, adore a Ele. Está na mão de Deus. E quando enfim, aleluia. Chegar a hora.

Você que crê que a sua vida está na mão dele, levante a sua mão e fale com ele nesta hora. Levante a sua mão e peça o socorro divino. Levante a sua mão e peça o socorro de Deus, porque é Ele quem pode te socorrer.

ainda que uma guerra se levantasse contra mim, ainda assim nele confiaria. Ah, Senhor, nós estamos aqui com o nosso coração confiante no Senhor. Oh, glória a Deus. Clame a presença, clame pela presença.

casa da presença. Ah, meu Deus, vai visitando agora, Senhor. Vai visitando agora cada família. Em nome de Jesus, em nome de Jesus. Clame, clame por ele. Ah, Senhor, aonde estiver a doença, aonde estiver a enfermidade, que seja repreendido agora, que seja queimado agora, pelo sangue do Cordeiro. Senhor, arranca agora esta tristeza, esta angústia, porque ele vive.

0: y alabaya está en las manos. Que vivo está. Você colocou a sua vida na mão de Deus. Aplauda Ele porque Ele está cuidando de você. Bem forte. Aleluia, aleluia. Deus já está agindo aqui no nosso meio. Pode aplaudir a Ele. Aplauda, aplauda, aplauda, aplauda. Alalafe calabasuri clamalas. Oh, glória a Deus. Obrigado por Sua presença, Senhor. Glória a Deus. Nós vamos à palavra de Deus agora. Nós estamos em um culto. E culto é assim. A gente ora, louva a Deus, lê a palavra. Culto é culto. E nós devemos aproveitar cada segundo, não é nem cada minuto. Cada segundo do culto nós devemos aproveitar. Eu sei a falta que faz culto. Eu já estive em países que os cultos eram escondidos, porque não se podia cultuar. Eu já tive com pessoas de países de culto escondido, pessoas que lamentavam dizendo: nós gostaríamos tanto de ter um culto, de poder cultuar livremente como vocês brasileiros, e infelizmente não temos. E nós temos essa chance, e muitas vezes nós não damos o devido valor. Às vezes é o horário do culto, as pessoas estão no WhatsApp. Às vezes é o horário do culto, as pessoas estão no telefone. Não aproveitam às vezes a oportunidade que Deus está dando, não é verdade, irmãos? Nós tivemos, passamos pela pandemia, e nós sentimos na pele a falta que fazia o culto. Aqueles cultos fracionados, não podia ter muita gente. Um tempo, eu me lembro que eu estava pastoreando a igreja do Uruguai. Durante um tempo ficamos sem culto. E aí começamos a fazer aqueles cultos pequenos pelas redes sociais. E as pessoas lamentavam, dizendo que falta que faz o culto. E agora que nós temos o culto, nós temos que valorizar. Temos ou não temos, irmãos? Quantos amam o culto, amam estar na casa de Deus? Levante a sua mão e dá glória a Deus. Quantas pessoas nessa hora, nesse momento, internadas nos hospitais, ouvindo esse culto, talvez pelo rádio, pela transmissão, pessoas que estão se lamentando, dizendo: eu queria tanto estar lá na igreja, mas eu não posso. Nós vamos mandar a bênção de Deus para essas pessoas em nome de Jesus. Vamos ou não vamos? E aquela pessoa que talvez está hospitalizada, não pôde estar conosco, em breve vai estar aqui em nome de Jesus. Mas você que está aqui esta tarde, aproveite o culto. Aproveite o culto, não somente assistindo, mas participando, cultuando. Quantos me entendem, digam glória a Deus. No livro de Tiago, no capítulo 5, Tiago, capítulo 5, versículo 13, digam glória a Deus. Tiago, capítulo 5, versículo 13. Deus tem mais uma vez uma palavra para o nosso coração. No livro de Tiago, capítulo 5, versículo 13, diz assim a palavra de Deus: está alguém entre vós sofrendo? Faça oração. Está alguém alegre? Cante louvores. Está alguém entre vós doente? Chame os presbíteros da igreja, e estes façam oração sobre ele, ungindo com óleo. E em nome do Senhor, e a oração da fé salvará o enfermo, e o Senhor o levantará. E se houver cometido pecado, ser-lhe-ão perdoados. Confessai, pois, os vossos pecados uns aos outros, e orai uns pelos outros, para serdes curados. Digam glória a Deus. Diga: meu Deus, fala comigo através da sua palavra. Podeis assentar e glorificar ao Senhor. Podem glorificar a Ele, bem alegre. Queridos irmãos e irmãs, a semana passada, quarta-feira passada, nós falamos de um assunto muito importante no livro de Hebreus 6. Eu me lembro que nós falamos sobre duas coisas importantes que devem caminhar junto, que é a fé e a paciência. Semana passada nós falamos sobre isso. Porque muitas vezes a pessoa tem a fé, mas não tem a paciência de esperar. E essas duas coisas têm que andar junto. Você recebe uma promessa de Deus para a sua vida, mas até o cumprimento dessa promessa, você precisa esperar com paciência. E eu sei que a paciência é uma das coisas mais difíceis que tem. Mas o salmista diz: eu esperei com paciência no Senhor, Ele se inclinou para mim e ouviu o meu clamor. E hoje eu quero falar com vocês a respeito de um assunto que é predominante no livro de Tiago. Quando você abre o livro de Tiago, você logo observa que assunto é esse que é predominante no seu livro. É sobre a oração. É um assunto predominante. Somente esse pedacinho que nós lemos aqui fala da oração várias vezes. Está alguém entre vós sofrendo? Ore. Está alguém entre vós doente? Chamem os presbíteros da igreja para que façam oração e unja com óleo. A oração da fé salva os enfermos. Se você continuar lendo esse texto bíblico, você vai observar que a oração é o assunto predominante no livro de Tiago. E Tiago destaca a oração como uma ferramenta essencial, especialmente nos dias de sofrimento e de enfermidade. Nós devemos estar na presença do Senhor, em oração, pedindo a Ele que nos dê força, que nos dê paciência, que nos dê sabedoria, até alcançarmos a vitória. Mas sabe o que eu já observei? Inclusive eu falei isso na igreja alguns dias atrás. Você já viu como acontece quando tem uma partida de futebol? Sempre as pessoas observam que quando os times, eles entram, os times profissionais, eles entram no campo para ter lá o partido de futebol, para jogar o futebol, antes daquela partida eles cantam o hino nacional. Vocês já observaram isso? Só que a gente observa que as pessoas que vão ao campo para assistir um futebol, elas não vão para ouvir o hino nacional. O hino nacional faz parte. É como se fosse um rito. E é uma honraria ao país. Não é? Aí os jogadores ficam em pé, a torcida também, e aí eles cantam o hino nacional. Mas o hino nacional na verdade, ele não tem nada a ver com o que vai acontecer ali em campo. E as pessoas que estão ali naquele momento não foram para ouvir o hino nacional, eles foram para ver o jogo de futebol. Mas o hino nacional está ali como um símbolo de honra nacional. Mas para muitos, por que, que o senhor está falando isso, pastor? Porque para muitos a oração é assim. É somente praxe. É somente um rito. É somente para dar o pontapé inicial no processo de alguma coisa. Às vezes, a atenção dela não está ali, o coração dela também não está ali. Às vezes, para muitas pessoas, desafortunadamente, infelizmente, mas para muitas pessoas, a oração funciona como um hino nacional num dia de jogo de futebol. Ela está ali por estar. E se nós soubéssemos, se o povo de Deus souber o poder que existe na oração, o poder que existe no clamor, daria mais valor à oração. Daria mais valor ao clamor. Quando nós lemos a palavra de Deus, quando nós lemos a Bíblia Sagrada, nós observamos quantas pessoas venceram através da oração. Josafá, por exemplo, que venceu não pela força humana, não pelo braço humano, mas pelo poder da oração. Quando nós abrimos a nossa Bíblia, observamos Ezequias, quando recebia as cartas de ameaça do inimigo, ao invés dele responder ameaça com ameaça, ao invés dele responder aquelas ameaças da mesma forma, o que, que ele fazia? Ele respondia às ameaças com oração. A resposta do cristão para toda e qualquer afronta do inimigo deve ser somente uma: oração. Porque quando, escute isso, porque quando você ora, Deus entra na batalha. Quando você ora, Deus entra na peleja. E a palavra de Deus, quem diz, não tereis que pelejar, o Senhor é quem pelejará por você. Podem glorificar o nome do Senhor. A oração é muito importante na vida de um cristão. Nós já sabemos e aprendemos que Deus, ele tem vontade condicional e vontade incondicional. Escute isso. A vontade incondicional de Deus é quando Deus determina que algo aconteça e nada que o homem faça pode mudar aquilo que ele decidiu soberanamente. Esta é a vontade incondicional de Deus. Agora, já a vontade condicional de Deus funciona de outra forma. Existem coisas que ele só realiza quando há cooperação humana. Esta é a vontade condicional de Deus. Ou seja, Deus escolheu não agir em certas situações na terra, a menos que haja cooperação humana. Esses dias eu estava lendo a palavra de Deus, escute isso. E eu achei uma coisa muito importante nesse negócio de vontade condicional, vontade incondicional, não é? A vontade condicional de Deus, você precisa participar, você precisa cooperar com ela. A vontade incondicional de Deus é aquela vontade que ele já tem determinado por sua soberania, pelo seu poder. Esses dias eu estava lendo, quando Deus trouxe o povo até a terra prometida, aquele povo que estava guiado por Josué, que veio com Moisés, depois por Josué, o Senhor disse assim: olha, vocês vão entrar na terra prometida, escute isso, vocês vão entrar na terra que mana leite e mel, só que tem o seguinte, vocês precisam entrar na terra que eu prometi, vocês precisam expulsar os inimigos de lá, porque senão eles serão como espinho nas costas de vocês e como farpa nos seus olhos. Aí eu pensei o seguinte, eu disse, meu Deus do céu, mas foi Deus quem prometeu essa terra para o povo, foi Deus quem prometeu essa terra para Abraão lá atrás, agora o povo ainda tinha que chegar na terra, dentro da terra prometida, expulsar os inimigos de lá. Por que é que Deus Não fez isso, ele mesmo. Deus poderia ter feito o seguinte: expulsado o inimigo de lá e o povo entrar sem problema, o povo entrar sem dificuldade. É que tem coisas que Deus não quer fazer, porque tem coisas que você pode fazer. Tem coisa que é para você fazer, tem coisa que Deus te capacitou. Aí tem gente que fala assim: meu Deus, esse é o emprego que eu pedi a Deus. Escute, esse é o emprego que eu pedi a Deus. Mas o emprego que eu pedi a Deus está tão difícil. Aqui onde estou trabalhando tem inveja. Aqui onde estou trabalhando tem gente com cara feia comigo. Aonde que eu estou trabalhando tem gente contra mim. Eu acho que eu vou desistir desse trabalho. Eu acho que eu vou desistir do meu sonho. Eu acho que eu vou desistir daquilo que eu pedi a Deus. Ei, não é foi porque Deus prometeu na sua vida aquela porta que se abriu que o negócio vai ser fácil, que o processo vai ser fácil. Você tem que lutar, você tem que batalhar. Deus entregou a terra, ele disse: olha gente, eu entreguei para vocês, já está na mão de vocês, a bênção é de vocês, agora você não pode desanimar, agora é vocês fazer a parte de vocês. Tem gente que quer desanimar facilmente por qualquer luta, por qualquer problema. Lute por aquilo que Deus lhe deu, por aquilo que Deus entregou na sua mão, porque o Senhor está contigo. A oração é que pode fazer o cristão vencer. A oração abre todas as portas. Nós precisamos entender que existe sim a vontade condicional de Deus. Você já viu o que a Bíblia fala? A Bíblia diz que Deus deseja, escute isso aqui, a Bíblia diz que Deus deseja que todos os homens sejam salvos. Deus deseja. Esse é o desejo de Deus. A Bíblia diz que Deus deseja que todos os homens sejam salvos. No entanto, escute isso, eles serão salvos somente se crerem em Jesus. Aqui, quando nós dizemos que Deus deseja que todo homem seja um salvo, nós podemos entender que Deus tem uma vontade, mas ela está condicionada a algo, que os homens creiam em Jesus. Muitas coisas em sua vida, escute isso, você que está me assistindo, muitas coisas em sua vida está ligada à vontade condicional de Deus. Muitas coisas que Deus quer fazer envolve a nossa participação, não é somente cruzar os braços. Mas muitas coisas que Deus quer fazer envolve a sua, a minha, a nossa participação. Quando cooperamos, avançamos. Quando não cooperamos, as coisas ficam travadas. E você sabe que um dos principais mecanismos que Deus estabeleceu para determinar muito do que Ele faz na terra, na minha e na sua vida, está condicionada pela presença ou pela ausência da oração? Se você orar, você vai receber o que Deus tem preparado para a sua vida. Ah não, pastor, mas aqui é o seguinte: o papai ora por mim, a mamãe ora por mim, eu não sei quem ora por mim, o meu pastor ora por mim. Não, querido, não é o papai ora por você, não é a mamãe ora por você, não é o pastor ora por você, você precisa orar. Podem glorificar ao Senhor. Você precisa orar, nós precisamos orar. Olha o que a Bíblia diz no livro de Tiago, no capítulo 4 e no versículo 1. Vocês não têm, porque vocês não pedem. Não sou eu que estou dizendo. É a Bíblia. Por que é que eu não tenho muitas coisas? Por que é que muitas pessoas não têm muitas coisas? Não têm porque não pedem. Ou quando pedem, pedem por motivações erradas. Deixa eu dizer uma coisa para você. Para você entender melhor aqui. Quando você está orando, você não está informando a Deus de alguma coisa que ele não sabe. É importante lembrar as pessoas isso. Porque tem gente que às vezes ele pensa, eu vou orar, eu vou falar com Deus para ele saber disso ou daquilo. Não, quando você está orando, você não está, Deus é onipotente, não é? Tem todo poder, ele é onisciente. Ele sabe de todas as coisas, ele é onipresente, ele está em todo lugar. Então, quando você ora, você não está informando a Deus de uma situação. Eu vou orar porque eu vou informar a Deus isso, vou informar a Deus... Não. Deus sabe de todas as coisas. Mas quando você está orando, você está acessando através da vontade condicional de Deus, para que Deus libere para a sua vida a bênção que ele já tem preparado, mas para que você possa acessar essa bênção, você precisa pedir. Quantos estão me entendendo? Levante a sua mão e dá um grito de glória a Deus. Esse texto que eu estou citando para vocês é muito importante. O Senhor está dizendo, eu queria dar a vocês, mas vocês nunca vieram a mim pedir. Então você não tem, não é porque eu não quero dar, você não tem porque você não pede. Porque se você cooperar, se você pedir, se você clamar, eu vou entregar a você.
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que foi criado para nos dar permissão de deixar essa terra. Escute o que, que a oração faz. A oração nos dá permissão de deixar esta terra e acessar o céu. Oh, glória a Deus. Quantos querem acessar o céu? Levante a sua mão aí. Não importa que você esteja... Você sabia que você pode acessar o céu aqui agora? Você sabia que você, irmão, se eu creio nesse negócio, eu também creio. Você sabia que você pode acessar o céu aqui agora? Como é que eu acesso o céu, pastor? Aplicando o seu coração em Deus e falando com Ele, com todo o seu espírito, com a sua alma, com o seu coração, você pode acessar o céu. Tem alguém que dá glória a Deus por isso? Mas deixa eu deixar claro para você uma coisa aqui. Deixa eu deixar claro para você. A oração não faz com que Deus faça algo que Ele não queira fazer. Isso é bom, hein? Isso aqui é bom. A oração, ela não faz com que Deus faça algo que Ele não queira fazer. Porque você não pode obrigar Deus a fazer alguma coisa. Você não pode obrigar a Deus a fazer alguma coisa. Vou colocar Deus contra a parede e Ele vai fazer isso que eu quero. Mas a oração, o que a oração faz é com que você acesse o que Deus tem para você. O que Deus condicionou que você só pode receber através da oração. Mas pastor, por quê? Porque... quando você ora, você está dizendo, Senhor, pode liberar para mim aquilo que eu preciso, porque Deus é conhecedor de todas as coisas. A Bíblia diz que antes de você pedir, o Senhor já sabe o que você quer. Antes que haja palavras na sua boca, o Senhor já sabe o que você quer. Mas pastor, então, já que antes de eu pedir, o Senhor já sabe o que eu quero, por que é que eu tenho que orar? Por que é que eu tenho que pedir? É a mesma história, a terra estava prometida, o povo que entrou naquela terra era uma terra preparada por Deus, mas eles que tinham que expulsar o inimigo de lá. Então você na oração, Deus já sabe o que você vai falar, Deus já sabe o que você vai pedir, mas Deus quer que você participe, Deus quer que você peça. Já viu o que é isso? Já viu o que a Bíblia diz? Aquele que pede, vamos mais alto. Aquele que pede, aquele que busca e aquele que bate. E hoje Deus vai abrir essa porta. Alamaia sore calabaia. Pode bater palmas e dar glória a Deus. Não adianta, nós precisamos orar. Quando Jesus precisou alimentar 5 homens, sem contar mulheres e crianças, que somava mais ou menos de 15 a 20 mil pessoas. Não sabemos o que fazer, mas tem um menino aqui com 5 pães e 2 peixinhos. Levaram para o Senhor Jesus. Você se lembra o que o Senhor Jesus fez? A Bíblia diz que o Senhor Jesus orou ao Pai. Jesus precisava orar? Ele orou ao Pai. Para mostrar para você que quando nós temos uma situação que é impossível para nós, nós oramos ao Pai e Ele traz a solução. Jesus convidou o céu para interferir em uma situação na terra. Ele convidou Deus para resolver o problema. Você está convidando Deus para resolver o seu problema? Deixa eu falar com um jovem que está me assistindo agora, pelas lives, pela rede social. Aproxima aqui a câmera de mim. Você está convidando Deus para resolver o seu problema? Ou você está tentando pelas suas próprias habilidades? Porque eu sou inteligente, porque eu tenho uma alta capacidade,

porque eu tenho uma boa formação? Em quem você está confiando? Você está convidando Deus para resolver o seu problema? Talvez as portas estejam fechadas, talvez as coisas não tenham saído muito bem para você. Não, isso não é sobre a sua capacidade, sobre a sua excelente formação. É espiritual. O Senhor quer que você busque a Ele, para que a presença dEle possa te dar acesso a todas as portas que você precisa. Busque a presença do Senhor. Busque a presença do Senhor. Busque a presença do Senhor. Busque a presença do Senhor. Cinco

sobrenatural de Deus. Todos comeram, ficaram satisfeitos e ainda sobraram 12 cestos. É só buscar a Deus em oração. Deus tem promessa para o seu povo. Que mal tem um pai de família que tem 3 filhos, que tem a sua esposa, que mora de aluguel? Que mal tem esse homem pedir a Deus uma casa própria? Não tem mal nenhum um Deus que prometeu para os seus filhos uma terra que mana leite e mel. Que mal tem você orar pedindo ao Senhor para abrir as portas das melhores faculdades, das melhores universidades para os seus filhos, para os seus netos? Não tem mal nenhum, Deus pode fazer isso. Que mal tem uma pessoa que está doente, uma pessoa que está enferma, clamar ao Senhor para curar a sua enfermidade? Não tem mal nenhum, porque a Bíblia diz que a mão de Deus é poderosa, ela não está encolhida, para que não possa salvar e nem o seu ouvido agravado para não ouvir. Oh, glória, podem aplaudir ao Senhor. Agora precisa ser o seguinte: o pedido das bênçãos materiais não podem ser a razão principal para uma pessoa buscar a Deus. Não pode. A razão principal pela qual nós buscamos a Deus é porque nós precisamos da salvação da nossa alma e nós, escute, e nós não existimos sem Ele. Mas quando você busca o Senhor, a Bíblia diz: buscai primeiro o reino de Deus e a sua justiça, e todas as demais coisas vos serão acrescentadas. Você pode pedir a Deus tudo aquilo que você quiser. Você pode pedir a Deus tudo aquilo que você precisar. Porque a Bíblia diz que não existe limite para Deus. Existe limite para você. Existe limite para o ser humano. Mas não existe limite para Deus. É a própria palavra de Deus que diz lá no livro de Isaías 50. A Bíblia diz assim: porque os meus pensamentos são mais altos que os vossos pensamentos. Os meus pensamentos são mais altos do que os vossos pensamentos, 55:8. Porque assim como os céus são mais altos do que a terra, assim como os meus caminhos mais altos do que os vossos caminhos, e os meus pensamentos mais altos do que o vosso pensamento. Nós temos que buscar mais a Deus em oração. Quantos têm orado ao Senhor? Você já viu que nós temos um louvor que diz: o poder de um cristão está na oração. O que ora constante vencerá em todo tempo a tentação. O poder de um cristão está em, pois Cristo lhe diz: orai sempre, sempre, porque a

Não mais. Não mais poder. Vão mais uma vez, e o inimigo? E o inimigo cairá vencido, cairá aos seus pés. E em toda poderás. Só mais um pouquinho de teclado aqui. Se oras, ó crente, com toda a tua mente e o teu coração, as forças do mal queriam

0: ao Senhor. Glorifiquem ao Senhor. Escute o que eu quero fazer aqui agora. Eu quero convidar todas aquelas pessoas. Só quem crê no poder da oração. Para vir aqui à frente do altar colocar a sua causa diante do Senhor em oração.
1: E o inimigo...
0: Pode cantar.

0: palmas bem alegre para Jesus. Oh, glória a Deus! Oh, glória a Deus! Oh, glória a Deus! Oh, glória a Deus! Agora nós vamos clamar ao Senhor. E você vai apresentar diante de Deus a sua causa. Não é só o pastor que vai orar por você, não. Você pode orar. Você vai orar com todo o seu coração e Deus vai ouvir o seu clamor. Deus vai ouvir a sua oração e vai responder. Pastor Kleber, eu quero aquele voto do livramento para a gente guerrear aqui agora. Quem quer guerrear agora, diga glória a Deus. Diga um aleluia. O Senhor é quem vai guerrear por você. Deixa eu ver quem já tem esse voto. Tem gente que ainda não tem o voto do livramento, você vai pegar agora. Precisamos ou não precisamos do livramento? Sim ou não, meus irmãos? Você sabe quem é que nos guarda de todo mal? Quem é? Irmão, não adianta, se não for Deus, não adianta carro blindado. Não adianta, nós precisamos de Deus. Gente, quantas coisas ruins que estão acontecendo. Nós precisamos muito do Senhor. Nós vamos clamar por livramento pela nossa casa, pela nossa família. Pega o seu voto aí agora para você colocar a sua causa diante do Senhor. Para você colocar a sua causa diante de Deus. Oferta é bíblico, gente. A gente tem que falar isso com as pessoas. Que oferta é bíblico. O que a gente não pode fazer, eu sempre falo isso nas igrejas que eu pastoreio. O que você não pode fazer é falar mentira para as pessoas. Mas quando você fala a verdade, Deus honra. Oferta é bíblico. O dízimo é bíblico. Aí tem gente que fala, não, mas o dízimo é porque está lá no Velho Testamento. E é porque não sei o que, lá no Velho Testamento. Mas quando o Senhor é o meu pastor e nada me faltará, serve. E está no Velho Testamento também. Não é, Kleber? Não é engraçado isso? Eu não sei. Ah, é porque você vai tomar posse das bênçãos que o Senhor tem. Bendito serás na entrada, bendito serás na saída. Está no Velho Testamento também. Oferta é bíblico, gente. Quando você oferta voluntariamente, de todo o seu coração, com toda... Quem aqui que você já ofertou na casa de Deus não te fez falta? Deus te deu muito mais. Levante a sua mão. Não faz falta, irmão. Não faz falta. Creia no que eu estou dizendo para você aqui agora. Você que está nos ouvindo, você que está nos assistindo, faça a sua oferta. Pastor, eu posso fazer através do QR Code, eu posso fazer através do Pix. Faça a sua oferta. Você não está ofertando para pastor, você está ofertando na casa de Deus, e quem te dá a recompensa é... Quem aqui reconhece que tudo que você tem foi Deus que te deu? Então pronto, está explicado a oferta. Tudo que meus filhos foi Deus que me deu, minha família foi Deus que me deu, a sua casa foi Deus que te deu, o seu carro, tudo que... Irmão, sem Deus você não... Sem Deus você nem respirava, na verdade. Não, deixa eu falar mais... Sem Deus você não existia. Deus tem sido bom para conosco. Tem ou não tem? Então você já prepara aí o seu voto. Eu já preparei o meu. Já preparei o meu. Prepare o seu voto. Nós vamos colocar todas as causas diante do Senhor. Aqui tem uma pessoa que trancar o caminho do seu filho. Trancou. Uma obra de feitiço. E o diabo está lutando para ele não receber nem os direitos que ele tem lá. Mas o diabo está derrotado, porque você está clamando em oração. Deus ouviu o seu clamor e vai abençoar ele. Cadê essa mãe? Oh, glória a Deus, recebe. Ela já está chorando, ela. Digam glória a Deus. Pode chorar, porque é Deus quem está fazendo essa obra. Aqui tem uma pessoa que me revela o Espírito Santo. Essa pessoa está com uma enfermidade na garganta. E dói. Não é resfriado, não é coisa simples. O Senhor está arrancando uma enfermidade que ia levar esta pessoa para o leito do hospital. Você sente, já tem um tempo que você está sentindo isso na garganta, e até para engolir, às vezes tem dificuldade. Vem aqui, meu querido, vem aqui. Quem pode dar glória a Deus? Quem pode dar glória a Deus? Glorifique o nome do Senhor, igreja. Pode bater palmas para Jesus. Tem duas pessoas aqui, pastor Kleber, que Deus está me revelando, que essas duas pessoas só estão andando pela bondade de Deus, por causa do problema na coluna. E vocês sentem muita dor, e às vezes tem dias que pela manhã, na sua, quando você acorda, parece que você não vai conseguir levantar da cama. Há uma lá, ó. O Senhor disse que está, a outra ali, ó. Você, chega para cá. O Senhor, como é o nome da senhora? Hã? Valdete. É assim mesmo, dona Valdete?
1: Sim.
0: Hoje a senhora vai receber a cura completa.
1: Amém.
0: A senhora acredita?
1: Acredito.
0: A senhora vai receber a cura que completa hoje em nome de Jesus. Quem crê, levante a sua mão e dê um grito de glória a Deus. Diga mais forte, glória a Deus. Mais forte, glória a Deus. Tem mais duas pessoas aqui, eu já vou orar, que sente uma dor embaixo da barriga. E Deus fala comigo que está curando essas duas pessoas de uma raiz cancerosa. E dói assim embaixo da barriga. E tem hora que você aperta e parece que está duro, aquela coisa estranha. Eu queria que essas pessoas levantassem a mão, porque Deus vai trazer a cura, Deus vai trazer um milagre. Recebe aqui. Tem mais uma pessoa, Deus vai trazer um milagre hoje, pra, também não, algumas pessoas com a mão levantada. Eu queria que a pessoa revelada levantasse a mão, mas a pessoa, somente o irmão, ela recebe lá. Cadê as palmas e o glória a Deus dessa igreja? Pode dar glória a Deus, meus irmãos. Vamos clamar a Deus aqui agora? Coloca na mão do Senhor a sua causa. Coloca na mão do Senhor o seu problema. Você que está nos assistindo agora, através da transmissão. Você que está nos ouvindo também pelo rádio. Agora é o momento da oração. Mas não ore por orar. Não. Ore de todo o seu coração. Não faça como o hino nacional lá antes do jogo, que para nada serve. Mas coloque a sua atenção e o seu coração no Senhor agora. Peça a Ele a bênção que você está precisando. Começa dizendo glória. Glória, glória, glória, glória, glória a Deus. Glória, glória, glória, glória, glória, glória, glória, glória, glória a Deus. Glória, glória, glória, glória, glória, glória a Deus. Isto, vai orando com fé. Senhor nosso Deus e nosso Pai, aqui estamos diante da sua presença em oração. Senhor, é a sua palavra quem diz que tudo quanto pedires em oração em nome de Jesus, crendo, nós receberemos. Ah, Senhor, vai queimando aqui agora. Ah, Senhor, vai queimando aqui agora toda a obra do mal. Vai repreendendo toda a enfermidade na vida desta pessoa. Sai a doença, sai a enfermidade, sai agora. Sai em nome de Jesus. Esta enfermidade no sangue, esta enfermidade nos ossos, esta enfermidade no fígado, nos rins, no coração, na cabeça, no estômago. Sai esta enfermidade no esôfago, esta enfermidade na coluna, esta enfermidade no pulmão, esta enfermidade no joelho. Sai agora, sai em nome de Jesus, sai em nome de Jesus. Vai queimando, Senhor, vai queimando, Senhor, vai queimando, vai queimando. Clama. E calabassuri candalabas, e calabassuri andalabas. Vai queimando, Senhor, vai queimando agora, vai repreendendo agora. Sai, saia demônio, saia opressão maligna, sai agora, saia obra de bruxaria, saia obra de feitiçaria, saia obra de macumbaria, é no nome do Senhor Jesus. Ore com fé, igreja, ore com fé. Sai do caminho desta pessoa agora, sai demônio da morte, sai demônio da morte, sai, sai, expulso o demônio da morte agora, sai demônio da morte, sai, sai espírito das trevas, sai, que está trancando os caminhos desta pessoa, sai, queima ele Jesus, vai clamando agora, vai clamando agora, vai clamando agora, vai clamando agora, vai clamando, clame a Deus, clame a Deus, clame a Deus. Senhor, nós oramos por esta casa, nós oramos por esta família que está sob ataque das trevas. Sai, demônio, que está pelejando contra a família, que está pelejando contra o casamento, que está pelejando contra a casa desta pessoa. Queima ele, Jesus. Queima ele, Jesus. Queima ele, Jesus. Queima ele, Jesus. Queima ele, Jesus. Sai agora. Sai da família desta pessoa. Sai da casa desta pessoa. Sai, expulsa. Sai. Sai. Sai da casa dela. Sai da família dela. Sai, demônio da briga. Sai, demônio da contenda. Expulsa, igreja. Sai, demônio de briga. Sai, demônio da contenda. Sai a todo espírito das trevas que estão trancando as portas. Sai agora, sai, manda embora, igreja. Sai, sai dos ossos, sai dos ossos, sai dos ossos desta pessoa agora, sai dos nervos, sai, demônio, você que está colocando depressão, você que está colocando ansiedade, síndrome do pânico, sai em nome de Jesus, sai em nome de Jesus, todas as síndromes, sai agora, sai agora. Enfermidade autoimune, sai da vida desta pessoa. Grita, queima ele, Jesus. Grita, queima ele. Queima ele. Saia, diga, saia. Saia. Sai. Diga, sai. Sai. Em nome de Jesus. Deus está derramando uma unção. E 9 pessoas aqui que Deus está desentupindo a veia do coração. Levanta a mão aí para receber. São 9 pessoas. São 9 pessoas. Chega aqui, chega aqui. São 9 pessoas. É Deus que está fazendo isso. É Deus que está fazendo. Levante a sua mão e recebe. Em nome de Jesus, digam glória a Deus. Digam glória a Jesus. Escuta aqui o que, que o Espírito Santo está me revelando. Tem uma pessoa que está aqui em nosso meio, que teve alguém da sua família, que diz assim: para mim talvez fosse melhor morrer, porque nada para mim dá certo. Olha lá, ó. Chega para cá para receber a bênção para essa pessoa. Estava decepcionada essa pessoa. O diabo estava colocando mau pensamento, mal intenção no coração dela, mas já está repreendido pelo sangue de Jesus. Fica aqui porque Deus está agindo sobre esta vida. Oriando e clama na maia. Quem crê que Deus está agindo, diga glória a Deus. Tem uma outra pessoa, que tem uma pessoa da sua família que está muito angustiada e muito sem esperança. Ela começou um tratamento, mas o médico também não deu muita esperança. Essa pessoa está muito desmotivada. Não. Você veio aqui clamar por ela. Você veio pedir ao Senhor por esta pessoa. E o Senhor está dizendo que a sua oração foi ouvida. Deus vai operar sobre aquela vida. Eu queria que você levantasse a mão, porque a bênção vai chegar nessa pessoa agora. A bênção vai alcançar esta pessoa agora. Eu queria várias pessoas com a mão levantada, mas a pessoa... Lá atrás, ó. Vem para cá. Isso, vem. Cadê as palmas? Cadê o glória a Deus dessa igreja? Vamos fazer o seguinte. Quem crê que Deus está revelando, diga glória a Deus. Vamos entregar nossa oferta primeiro? Levanta o seu voto. Você que fez pelo Pix, você que fez pelo QR Code, você que ainda não fez, está na tela. Você que está nos ouvindo, creia em Deus, hein? Coloca Deus na frente da sua vida financeira. Quem já colocou Deus na frente da sua vida financeira aí? Diga glória a Deus. Já mesmo? Então diga assim: Senhor Jesus, recebe a minha oferta, o meu voto, como gratidão. Amém. Coloca na salva e chega mais aqui para perto do altar aqui, ó. Digam glória a Deus. Chega mais aqui na frente do altar, porque a tua bênção está aqui. Diga um aleluia, Jesus. Chega mais aqui, coloca na salva o seu voto. Coloca na salva a sua oferta. Digam glória a Deus. Digam glória a Jesus. Olha quantas pessoas que creem que o Senhor nosso Deus é aquele que abençoa. Chega mais para cá que eu quero te entregar o que Deus está entregando aqui. Digam graças a Deus. Isso. Vamos esperar os irmãos entregar a sua oferta, o seu voto. Que Deus te abençoe grandemente. Irmão, deixa eu fazer uma pergunta para vocês. Vocês sabem que nós estamos aqui numa campanha domingo em favor da família? Quem tem orado pela sua família? Eu estava falando domingo aqui que tem pessoas que pensam que milagre é só cura do cego, do paralítico, de uma pessoa desenganada pelo médico. Isso é lindo. Nós glorificamos a Deus por isso. Glorificamos ou não? Mas a restauração de uma família também é um milagre. Quem crê que a restauração de uma família é um milagre? Sim ou não, meus irmãos? Quando Deus trabalha no coração do pai e ele faz as pazes com o filho. Aquele casal que estava para se separar, se reconcilia. Não é um milagre? A família toda junta, toda unida, não é um milagre? Quem crê que é um milagre, levante a sua mão. Então eu quero entregar para vocês. Tem aqui o formulário, pastor Kleber? Eles foram buscar já? Eu vou entregar para vocês o formulário desta campanha. Que nós temos uma urna de oração. Você vai trazer domingo esse seu pedido de oração com o nome de toda a família. E você vai colocar. No domingo nós levantamos uma oração e nós apresentamos. E você coloca ali na urna da oração. Quantos estão me entendendo? Digam glória a Deus. Digam glória a Jesus. Então já está chegando os formulários aqui. E nós vamos entregar para você. E você vai levar para sua casa. Para você com o tempo sentar. Escrever o seu pedido de oração. E Deus é quem vai lhe dar a vitória. Digam aleluia. Digam glória a Deus. Me revela, escute aqui a revelação do Espírito Santo. O Espírito Santo de Deus me revela uma pessoa que você colocou diante de Deus uma causa que você já dava essa causa por perdida, mas você fez um propósito com o Senhor. O Senhor ouviu o seu propósito e ele disse que já te deu a vitória desta causa. Tem algumas pessoas com a mão levantada, mas a pessoa revelada não levantou a mão ainda. Eu queria a pessoa revelada por ela lá. Cadê as palmas e o glória a Deus? Olha aí o formulário. Pode bater palmas e dar glória a Deus. Olha aí o formulário, ó. Várias pessoas já estão pegando. Domingo você vai trazer o seu formulário em nome do Senhor Jesus Cristo. Quem pode dar glória a Deus? Pastor Kleber, eu queria que você fizesse aqui agora a oração para Deus dar saúde, tanto para as pessoas que estão aqui, quanto para as pessoas que estão em casa. Quem crê que Jesus Cristo te dá saúde? Digam glória a Deus. Diga comigo, eu creio que Jesus me dá saúde. Faça essa oração, pastor Kleber. Deus te abençoe.
1: Vamos clamar. Quem crê que a Bíblia, o pastor acabou de ministrar, e a Bíblia diz, pastor, que o desejo de Deus é que vá bem também a nossa alma, a nossa vida, a nossa saúde e a nossa família. Levante as suas mãos, ponha-se de pé. Você que está aí agora, você que está na transmissão, pastor, eu estou encantado com a fé desse povo. Olha que multidão, todo mundo dizendo, está chovendo, mas você tem propósito. Todo mundo dizendo, está frio, mas você fez um voto com Deus. Todo mundo está dizendo, o trânsito está pesado, mas Deus foi glorificado na tua decisão. Levante as tuas mãos agora, soberano, santo, maravilhoso Deus de toda glória, em nome de Jesus Cristo, teu amado filho, é que nós pedimos agora saúde, saúde, saúde, Senhor. Ah, Espírito Santo de amor, se o teu poder, se a tua virtude, ah, Pai, se as tuas mãos de amor não tocar nas chagas, nas feridas, nas enfermidades, nas mazelas, nas necessidades, quem poderá tocar, meu Pai? E agora eu peço, Senhor, a cura divina para aquele que está sofrendo, Senhor, com esta pancreatite, aquele que está desenganado pela medicina, com esta raiz cancerosa, lá dentro daquele pulmão, lá naqueles rins, lá no esôfago, alabacicanda, lamassuri, alamaia, esta dor satânica maligna na cabeça que não passa, mas agora,

estas mãos que está tocando esta cabeça agora. Ah, Pai, para que todo mal agora, todo mal agora, todo mal agora na saúde dele, todo mal agora na saúde dela, todo mal agora que estava e se arraigava

0: da doença, sai agora, Satanás, sai agora, espírito de doença, espírito de enfermidade, espírito que foi mandado, expulsa ele agora, sai, sai, espírito que está usando, que está bombardeando a saúde deste filho, está bombardeando a saúde desta filha, está bombardeando a saúde deste esposo, desta esposa. Agora nós te repreendemos, sai daí, Satanás, sai daí com seu mal, sai daí, legião infernal, sai daí, legião das dores, cai por terra, Satanás, cai por terra. Cai por terra, cai por terra, cai por terra da saúde, cai por terra da saúde renal dele, cai por terra da saúde cardíaca dela, cai por terra da saúde sanguínea dele, cai por terra agora da saúde hepática desta pessoa. Agora nós te expulsamos em nome de Jesus, em nome de Jesus, em nome de Jesus, em nome de Jesus, em nome de Jesus, lá dentro do osso, Pai, esta pessoa que sente esta dor que é lá dentro dos ossos, nas articulações, ah, Pai, no joelho, no artelho, lá na panturrilha, meu Deus, nos pés, nos dedos, no braço, mas agora nós expulsamos, sai, sai, sai, expulsa, sai, expulsa, sai dor, sai dos ossos agora, sai dos ossos, sai dos ossos agora, sai da articulação desta pessoa, Senhor, nós pedimos saúde óssea agora, saúde óssea para esta coluna, saúde óssea para esta cervical, saúde óssea, meu Pai, alabacicandarabassuri alamaia, o Espírito Santo está tocando, o Espírito Santo está trabalhando, o Espírito Santo está dando saúde, em nome de Jesus, em nome de Jesus. Levante as tuas mãos e diga glória a Deus. 22 pessoas que me mostra Deus, era uma dor no artelho, no joelho, nos ossos dos pés, da perna até no fêmur, e Deus está me dizendo, Ele te deu saúde aos teus ossos agora. Ah, não, você não entendeu, chegou a saúde do Senhor para os seus ossos. Levante a tua mão e dá glória a Deus. Levante as tuas mãos e diga, eu recebo. Tem uma pessoa que está aqui, você está queimando de febre, porque você tem uma infecção terrível que está se alastrando internamente no seu corpo. Só que dê calamassuri alamaia. Uma pessoa, você está queimando de febre e agora você está tendo tremores. E Deus está me dizendo que Ele está fazendo a obra na tua... Cadê esta pessoa? Não é que você sente que está... Venha cá receber um milagre. Pode levantar a mão e dar glória a Deus. Pode levantar as mãos e dar glória a Deus. E dar glória a Deus. Da calamaia. Ô, minha irmã, qual o teu nome?
1: Fabiola.
0: Fabiola, quanto tempo estava essa febre?
1: Eu estava desde ontem, assim.
0: Febril. Não sabe o que, que é. Não sabia que era uma infecção interna, não. Então receba o teu milagre em nome de Jesus agora. Pastor Revair, que terrível agora. Acabei de ver na revelação do Espírito Santo. Levante a tua mão e dá glória a Deus, porque Ele está aqui. Ó, eu via 4 pessoas querendo andar. E levantando da cama assim, se arrastando. Ó. Eu vi assim se arrastar. Calamassuri alamaia. Calamacandalabaia. Mas Deus está dizendo, estava se arrastando, porque não vai se arrastar mais. Você vai se levantar e andar perfeitamente. Cadê estas 4 pessoas? Vem cá, vem cá. Levantava e se arrastava. Teu nome?
2: Joana.
0: É,
2: dessa maneira.
0: Aquela dor no corpo todo.
2: Todo no corpo todo, dolorido, parece que eu levei uma surra de pau.
0: Parecia que tinha apanhado.
2: É.
0: Receba o teu milagre em nome de Jesus. Que coisa terrível. 3 pessoas e eu vou encerrar. Eu vou deixar o pastor Rivair que vai realizar a oração aqui da fé. E também fazer o que Deus tocar nele. Presta atenção. 3 pessoas, infecção na garganta. O nódulo aumentando e a tua garganta salivando, assim, aquela dor e queimando, doendo e queimando. 3 pessoas, milagre chegou agora. Não, não levanta a mão se não é você. Na garganta, cadê estas 3 pessoas? Receba a vitória lá, pode bater palma e dar glória a Deus. Receba a tua vitória ali, ó. Lá de óculos, levanta a mão, receba em nome de Jesus. Ó, queridos, antes da oração da fé, a oração da unção com azeite. Quem considera que Deus está nesta campanha da quarta-feira do grande mover? Diga comigo, meu Deus, eu não vou faltar ou quebrar esta campanha por nada. O diabo disse que você não vinha. Diga para ele, perdeu, Satanás. O diabo disse, não, não vai não, porque não vai ninguém. Olha aqui, ó. Diga comigo, perdeu, Satanás. Não, quarta. E se chover quarta-feira que vem? Você vem ou não vem? Hã? É, pastor. É que tem pessoa que ele pensa assim, né, irmão? Choveu, parou. Parou o quê, irmão? O reino de Deus não para. Ele está operando. Presta atenção. Domingo pela manhã. Preste atenção. Domingo, dia 13. Vou falar do domingo. Pela manhã, nós teremos aqui no altar do salão de número 2. O santuário estará em oração. No salão de número 2, o pastor Davi Miranda Filho, na oração da campanha, das 10 ao meio-dia. Quem entendeu, diga glória a Deus. Vamos começar lá e vamos concluir aqui. Eu estarei no salão de número 1, de 11 até meio-dia e 30, dando a santa ceia. Quem entendeu, diga glória a Deus. Porém, no sábado, ouça isso, no sábado, excepcionalmente às 19 horas, chegue um pouco mais cedo, presbítero Davi Miranda Neto estará também com a nossa presidente e a vice-presidente no altar para orar em uma causa específica que nós vamos colocar da nossa casa. Quem entendeu, diga glória a Deus. Amado, mas você não pegou um, você pegou, foi logo 10 formulários, rapaz, você está com fé. Para a família inteira? Hã?
3: Família inteira.
0: E vai estar aqui, vai trazer a família domingo à tarde ou não? Hã?
3: Vou.
0: Não, vamos evangelizar a família. Domingo à tarde, eu estou com vocês nesta campanha. Próximo domingo, presbítero Jessé. E depois, no último domingo, o pastor Davi Miranda Neto vai estar encerrando. Quem entendeu, diga glória a Deus. Levante as mãos para cá. Eu quero receber esta oração. Vamos receber o pastor Rivair Silva. Mas nós vamos... Ai. Com tristeza ou com alegria? Com alegria e com glória a Deus para Jesus.
4: Pode bater palma e dar glória para Jesus, meus irmãos. Quem aceita a paz do Senhor Jesus é batendo palma e dando glória para Jesus. Só quem está levando uma multidão de bênção para casa, diga glória a Deus. Levanta suas mãos, vamos já fazer a oração da fé, a oração final. Quem está levando uma bênção para alguém da sua família, diga glória a Deus. Hoje a bênção está sendo dobrada, Deus provou a sua fé. Você tinha tudo para ficar em casa, mas não ficou. Você preferiu vir para a casa de Deus. E você sabia que é o dia que Deus mais honra a nossa fé e quando nós nos esforçamos para estar na casa de Deus? Então levanta as mãos, oração da fé. Vamos orar pelo ministério, vamos orar pela diretoria, vamos orar um pelos outros. E quem precisa de oração já está com a mão levantada. Quem necessita de oração para a família já levantou a fotografia. Não perca por nada. Semana de santificação, porque final de semana, celebração da Santa Ceia do Senhor Jesus. Levanta as mãos. O Espírito de Deus me deu uma revelação com 91 pessoas. Deus visitou a sua casa nesta tarde. Deus está dizendo, estou eu fazendo uma limpeza naquele lugar. Você vai ver a paz reinando dentro do teu lar. Cadê? Levanta. Jesus está atendendo a oração de 8 pessoas. Você veio aqui hoje e disse, eu não vou buscar para mim. Eu vou buscar para esta pessoa. Eu estou vendo Deus dando vida e vida com abundância. Deus está dizendo, o diabo da morte já caiu por terra. Cadê você com a mão levantada? Levantou, deu glória, recebeu. recebeu o milagre, levantou, deu glória, recebeu o milagre. O Espírito de Deus me revela 23 pessoas. Até sexta-feira Deus vai te surpreender. O Senhor está dizendo: a porta que fechou é pequena diante da porta maior que Ele está abrindo. Cadê você com a mão levantada? Levanta e começa dando glória, glória, glória, glória. Vamos clamar pelo Brasil, vamos clamar pela nação. Senhor, meu Deus, aqui estamos em oração. Senhor, entregamos este culto nas tuas mãos, entregamos obreiros, obreiras, presbíteros e diáconos, os visitantes, Senhor, a nossa diretoria, nas tuas mãos, ó Deus. Senhor,

0: E não se esqueça que amanhã é culto com a Fundação Reviver, 15h. Presbítero Davi Miranda, filho, vai ministrar a palavra de Deus em 15h. E você é o convidado especial, não venha com as suas mãos vazias, traga seus donativos e abençoa a Fundação Reviver e a casa de Deus. Quem me entendeu, diga glória a Deus. Levanta suas mãos e diga bem bonito: a paz do Senhor Jesus, a paz do Senhor Jesus e a... Olha para quem está do teu lado e diga para ele: sexta-feira tem mais, quarta-feira que vem tem mais. Deus abençoe São Paulo, Deus abençoe Brasil.
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2: Amados irmãos e ouvintes, a todos que nos escuta, não se esqueça, amanhã, quinta-feira, amanhã, dia 10, estaremos juntos na grande concentração, aonde Deus estará operando sinais, maravilhas e prodígios. É o grande culto da Fundação Reviver. Nós não podemos esquecer, né, irmãos, desse grande culto maravilhoso. Amanhã, quinta-feira, amanhã, a partir das 14 horas, às 15 horas já começa a mensagem do Senhor. Deus opera milagre. Você que está me ouvindo, vamos ouvir agora o que Deus faz na igreja Deus e Amor. Você que está me acompanhando, você crê em milagre? Você crê em cura divina? Você crê que Deus opera milagre? Escute aí o que Deus faz através do seu grande poder.
3: O nome da senhora?
4: Meu nome é Lúcio.
3: Por que choras?
4: Olha, é a segunda vez que eu venho aqui, né? E apareceu um caroço no meu seio, aí eu fiz ultrassom e uma mamografia. Deu BRADS 4, indício de câncer, mas o médico falou: ah, é câncer, mas vamos fazer a biópsia. Eu marquei para terça-feira que vem. E aí eu ouvi a rádio, vi um testemunho de uma mulher que estava com caroço e que desapareceu. Aí eu falei: ai meu Deus, eu vou lá nessa igreja. Orei pela rádio e estava sentindo muita dor, estava tomando muito anti-inflamatório, mas não estava resolvendo. Aí você falou: coloca uma água que Deus vai... Isso. Aí eu coloquei a água e lavei, assim, o caroço. E a dor sumiu. Desde quarta eu não sinto mais essa dor. Desde quarta-feira.
2: Milagre! Milagre! Milagre! Milagre! Milagre de Jesus! Irmãos, para nós que somos humanos, a enfermidade do câncer é terrível, irmãos. Quem sabe disso, levanta a mão. Quanto é terrível. Tem pessoas que quando descobrem o câncer já está avançado, aí o médico diz: olha, agora não tem mais jeito. Mas ela confiou. É a segunda vez que a senhora está vindo aqui?
4: Segunda vez. Eu não sou crente, assim, sabe? Mas aí eu ouvi pela rádio o testemunho. Eu não dormi à noite só chorando. Por quê? Porque uma tia minha morreu de câncer no seio. E a minha irmã também morreu de câncer. Aí eu falei: ai meu Deus, então eu também vou nessa. Sabe, eu não dormia, só chorava e sentindo essa dor terrível. E assim, sumiu a dor depois que eu lavei com água, eu fiquei impressionada com isso. A dor desapareceu.
2: Tá feliz com essa vitória?
4: Demais.
2: Dá glória a Deus, igreja! Glória, glória, glória, glória! Deus abençoe.
5: Só Jesus tem o poder.
2: Milagres, milagres, realmente só Jesus pode fazer. Foi curada do câncer, o tumor canceroso desapareceu. Isso se chama milagre, isto é o poder de Deus. Amanhã, quinta-feira, amanhã, às 14 horas até às 17 horas, o culto da Fundação Reviver. E eu estarei, eu recebi um convite da minha mãe e estarei orando através dos dons do Espírito Santo, pregando a palavra de Deus, fazendo a oração do milagre, a oração da libertação. Não esqueça, anote o endereço: Igreja Pentecostal Deus e Amor, Avenida do Estado 4568, na Baixada do Glicério. A entrada principal é na Prefeito Passos, número 10. Você não pode perder. Traga os paralíticos, cegos, coxos, mudos, surdos, paraplégicos, aidéticos. Jesus garante a cura, Jesus garante o milagre. Estamos aguardando você amanhã, quinta-feira, a partir das 14 horas aqui na sede mundial das igrejas Pentecostal.
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24: Deus e meu Pai, vem nessa tarde, meu Deus, mais uma vez resplandecer a tua glória. Vem nessa tarde, meu Deus, mais uma vez resplandecer a tua misericórdia. Vem nessa tarde, meu Deus, fazer sinais, prodígios e maravilha. Senhor, meu Deus e Pai, apresentamos essas vidas, apresentamos esses lares, apresentamos essas famílias, apresentamos, meu Pai, nessa tarde, meu Deus.

Nós oramos pelas milhares e milhões de pessoas na face dessa terra. Nós apresentamos, Pai, os que estão aflitos, cansados. Nós apresentamos, meu Pai, a nossa fraqueza. Nós apresentamos, ó Pai, as nossas condições. Nós apresentamos os lares e as famílias. Nós apresentamos, meu Pai, nessa tarde, meu Deus, as aflições desse povo, as aflições, meu Pai, dessa vida. Glória. Nós apresentamos, Pai, a nossa fraca pessoa diante da tua presença, a declarar, meu Pai, que somos dependentes do Senhor, a declarar, meu Pai, que nós não somos nada, somos necessitados da tua mão. Meu Deus, vem de encontro, meu Pai, a esse lar. Vem, meu Pai, em favor dessa vida.

fatigado, cansado, desanimado, Senhor, querido Deus e maravilhoso Pai, nessa tarde, Pai, enquanto nós clamamos, nós pedimos o agir das Tuas mãos.

entre os países, entre os continentes, entre as nações, ó Pai, as ilhas, nós apresentamos cada vida, Pai, ainda que nós não conhecemos.

terra, no ar. Oh, Lamandrião da Labai, nós precisamos da tua misericórdia, nós precisamos da tua mão, nós precisamos, Pai, que o Senhor venha.

mais do que o ar que respiramos, porque sim, meu Pai, em tudo, nos mínimos detalhes, meu Deus, nós somos dependentes do Senhor. Ah, meu Deus e Pai, tem de misericórdia, querido Santo, Rei da Glória, ó Altíssimo e Poderoso, poderoso és Tu, Rei da Glória, Tu és Santo, Santo, Santa, Lamas, Turicanta, Lavai, nós somos dependentes de Ti, ó Rei da Glória, Jesus querido, Jesus amado, no teu nome nós clamamos, ó Deus poderoso, em nome de Jesus Cristo, nesta tarde nós estamos mais uma vez, ó Pai, diante da tua presença, porque eu creio que diante da tua presença nós já estamos, porque a certeza é notório, Pai, a tua graça que se derrama no momento que ligamos o nosso pensamento, enquanto, Pai, dobramos o joelho, enquanto nos colocamos em clamor, ó Pai, nos momentos da oração, é notória a tua presença e testifica que o Senhor, ó Pai, está no ambiente, que o Senhor está manifestando a sua glória, seja no silêncio, seja na tribulância, seja, meu Pai, na circunstância, nós sabemos que o Senhor está presente, porque a tua palavra diz que no início o Senhor era o Verbo e o Verbo estava com Deus. Alas, Uribe canta lá. Pai, o Senhor é Deus poderoso, Pai, a qual sim, tudo que foi feito pelo Senhor, e se o Senhor assim não tivesse feito, nada existiria. Por isso, meu Pai, nós rendemos glórias e louvores a Ti, porque nós viemos de Ti, Senhor, e estamos aqui, meu Pai, para aprender, para colocarmos a nossa vida em conserto diante do Teu altar. Por isso, vai visitando essa vida, Pai, quebrando o laço, despedaçando o jugo, a angústia, as aflições, as tentações malignas, toda perturbação, meu Pai, que tenta contra a mente, contra o coração, contra a vida espiritual, sentimental, conjugal, vai queimando nessa noite, Pai, vai queimando nessa noite, Jesus queima, fogo da glória, poder e unção, Espírito Santo da verdade que convence o homem, Espírito Santo da verdade que traz o alívio interior dessa pessoa, que nos moldou, que transformou, que mudou a nossa história, vai visitando o Pai Santo nessa tarde essas vidas, oh meu Deus, através do Teu Santo Espírito manifesta a Tua misericórdia, através do Teu Santo Espírito, no nome de Jesus Cristo manifesta a Tua misericórdia, manifesta a Tua misericórdia sobre as nossas vidas, sobre a vida da Tua igreja, sobre o Pai, esse amado ouvinte, meu Deus, esse bom internauta, querido Deus e Pai, nós não conhecemos, a cada um que está conosco, meu Pai, seja de perto, de longe, a larga distância, nós não conhecemos, mas nós sabemos que o Senhor conhece, porque a tua palavra diz no livro de Isaías e Jeremias, que o Senhor tem, meu Pai, as nações, aleluia, na palma das suas mãos, o Senhor é quem se abaixa para ver a terra, e as nações são como uma gota d'água dentro de um balde na tua presença. Não somos nada, somos dependentes, somos, ó Pai, carente da tua

misericórdia. Por isso, Pai, vai alicerçando esse lar agora com o poder da tua glória, desfazendo os principados que tem lutado, desfazendo os laços que tem sido investido, a obra de inveja, de bruxaria, feitiçaria, pensamentos contrários, palavras negativas, queima nessa tarde, vai queimando, Pai, porque a poderosa campanha aonde o teu povo está tomando a decisão para viver o milagre, é uma decisão que produz o milagre, é uma decisão, Pai, a decisão está na tua presença, a decisão é colocar, ó Pai, os nossos planos, projetos, as nossas aflições diante da tua presença, porque sim, o Senhor diz, ó Pai, lançai sobre mim, meu Deus, ó Pai querido, amado, o Senhor diz, vinde a mim, todos que estão cansados e oprimidos e subcarregados, e eu vos aliviarei, meu Deus, que coisa linda, Pai, é o teu agir, a tua misericórdia, que se estabelece, ó Pai, através da tua palavra, porque a tua palavra é viva, a tua palavra é eficaz, a tua palavra é penetrante, ó Pai, mais com a espada de dois gumes, aleluia, qual vai e penetra, Pai, entre a divisão da alma e do espírito, fazendo, Pai, aleluia, a eficaz da tua boa obra, meu Deus, vai agindo nessa tarde, quantas vidas angustiadas, aflitas, Senhor, quanto desespero, meu Pai, quanta tentação, quanta obra feita, paga, investida, meu Pai, para trazer angústia e aflição nessa vida, vai queimando nessa tarde, Pai, todo o mal. Meu Deus, nós estamos clamando, Deus vivo, nós estamos orando, Pai Santo, na tua presença, meu Pai, são muita gente que estão conosco, são muitas vidas que entram pelo Instagram, meu Pai, e recebem, meu Deus, simplesmente uma frase, uma palavra, eu peço, meu Pai, que a tua misericórdia venha se estender em cada vida, vem, Senhor, através do Facebook, meu Pai, em cada lar, cada família, tocando com a tua mão de poder, através, Pai, do canal do YouTube, meu Pai, com a tua mão de glória, vem tocar nessas vidas, através das ondas sonoras do rádio, Pai, a larga distância, meu Deus, vem tocar com a tua mão de poder, repreendendo o mal, colocando por terra as potestades, dando força ao fraco, levantando o caído, salvando essa alma, tirando os vícios, tirando, Pai, o engano, tirando o laço de prostituição, de engano, tudo aquilo, meu Pai, que está, aleluia, destruindo essa vida, vai queimando, Jesus, queima, queima, queima, vai queimando, olha aí, meu Pai, quantos espíritos, quanta força, quanto pensamento, quanta ilusão, quantas investidas, Pai, mas há poder no teu sangue, Jesus, há poder no teu sangue nos garante vitória, ô Pai lindo e fiel, vai visitando nessa tarde, meu Pai, com a tua glória, vai visitando nessa tarde, meu Pai, com a tua misericórdia, meu Deus, nós clamamos, Senhor, nós oramos, porque sabemos, Pai, que a tua mão é poderosa, para nos suster, a tua mão é gloriosa, Pai, para realizar o milagre, nós clamamos, ó Pai, nessa tarde, e nós temos certeza que o Senhor está enviando o renovo para a tua igreja, o renovo para esse amado ouvinte, o renovo para esse pastor, para esse dirigente, para esse obreiro, para esse membro, Pai, aleluia, para esse novo convertido, meu Pai, aleluia, vai tocando, meu Pai, vai tocando com a tua glória, vai tocando com a tua misericórdia, meu Deus querido, realiza milagre nessa tarde, o milagre da salvação em nossas vidas, a transformação, ó Pai, do nosso interior, ó Pai, Senhor maravilhoso Deus, vem ter misericórdia, Pai, das nossas vidas, Senhor, ó Deus, visita, meu Pai, quebrando todo o jugo nessa tarde, queima, queima as enfermidades, queima, Jesus, o mal que está dentro dessa vida assolando, vai queimando, Jesus, queima, queima, queima o mal nessa tarde, vai queimando o impedimento, Pai, vai queimando a barreira, vai queimando a ilusão, a angústia, a aflição, o desânimo, o engano, Pai, queima, queima, queima, queima, queima, fogo, fogo da glória, poder e unção, revelação do teu Espírito Santo nessa vida, meu Pai, manifesta a tua misericórdia, manifesta a tua misericórdia dentro desse lar agora, manifesta a tua misericórdia nesse trânsito, dentro desse veículo, meu Deus, manifesta a tua glória, alamão, dirionda, alabai, manifesta a tua glória, manifesta a tua misericórdia, dando livramento, olha aí, Jesus, as astutas malignas, para trazer prejuízo, acidente, queima, queima, queima, é na rodovia, no trânsito, é na esquina, vai queimando, Jesus, queima, olha aí, meu Pai, quanta força para destruir, meu Deus, os projetos, para trazer prejuízos financeiros, vai queimando nessa
nessa tarde esse mal, Jesus, que assola, vai queimando, Pai, esse projeto que foi lançado pelas astutas malignas para entristecer essa pessoa, para trazer prejuízo, meu Pai, gasto, meu Deus, a vida dessa pessoa, vai queimando, Jesus, queima, queima o devorador, queima o projeto maligno, queima nessa tarde, meu Pai, queima, queima, meu Pai, no trânsito, no lar, na família, meu Pai, dessa pessoa, meu Deus, visita essa pessoa que está no trabalho, que está nos ouvindo, que está conosco, olha, meu Deus, o projeto, Pai, para trazer, meu Deus, angústia, aflições, acidente, meu Pai, aleluia, perda, vai queimando, Pai, vai queimando, queima, queima, queima o mal, Jesus, nessa tarde, entrega o milagre, meu Pai, o milagre do livramento, meu Deus, da vida dessa pessoa, é a poderosa campanha do mês de setembro, a decisão, ó Pai, que produz o milagre, e o teu povo já está crendo, está tomando a decisão, meu Pai, que só o Senhor é Deus, só Deus é o Senhor e não há outro, e é verdade, ó meu Deus, guia-nos pelas veredas da tua justiça, meu Deus, guia pelas águas tranquilas do teu Espírito, refrigera nossa alma, ó Pai, aleluia, ó Deus Altíssimo e Soberano, assim como o salmista disse, Pai, nós dizemos nessa tarde, cria em nós um espírito reto, meu Pai, um coração puro, para te servir, para te agradar, para estar na tua presença, para reconhecer a tua soberania, para adorar nos atos, ó Pai, aleluia, dos teus caminhos, da tua vontade, da tua presença, uma adoração de louvor a ti, querido Deus e amado Pai, nos traz o entendimento que Asaf teve, meu Pai, enquanto estava vendo o mundo, que estava, aleluia, em tantas ousadias, em tanta alegria, e tantas, aleluia, tantas ambições, mas a tua palavra revela que quando ele entrou nos atos do Senhor, foi aí que ele entendeu que o caminho, aleluia, do justo, ele é eterno, ele persevera, ele é alamando e calabachando e andalabai na tua presença, e não tem fim, não tem fim, não tem fim, porém aqueles que são, meu Pai, aleluia, distanciados da tua presença, eles têm um fim programado, meu Pai querido Deus, tem de misericórdia, desperta-nos, Pai, como o Senhor despertou a Asaf, meu Pai, aleluia, nos Salmos de número 73, meu Pai, a qual ele viu quão bom é estar na tua presença, e quão melhor é, meu Pai, dedicar a sua vida na tua presença, desperta essa vida, desperta esse coração, vai quebrando todo o projeto, vai quebrando toda a força, queima, Jesus, o laço, queima, meu Pai, os projetos malignos, Senhor querido Deus e amado Pai, nós estamos, ó Pai, aqui nessa tarde, para te louvar, para bem dizer, para dizer que só o Senhor é Deus, ó Pai, o Deus da nossa salvação, o Deus é como o livro de Atos, Pai, nos diz no capítulo 3, que não há salvação em outro, a não ser no Senhor e Salvador Jesus Cristo, meu Pai, nós estamos aqui para

Tua presença, para pedir a Tua misericórdia por essa vida, Pai, desse irmão, pelo lar e a família, Pai, por esse familiar, meu Pai, que está nas drogas, que está no vício, que está, meu Deus, na criminalidade, que está distanciado dos Teus caminhos, que seguiu, meu Pai, a ambição do seu coração e acabou, meu Pai, se distanciando da Tua presença. Oh, querido Deus, vai visitando essas vidas, meu Pai, nessa tarde, vai mudando a história, meu Pai, desse coração, vai tocando, meu Pai, com a Tua mão misericordiosa, a Tua mão gloriosa, a Tua mão resgatadora, a Tua mão salvadora, Pai, porque conforme diz a Tua palavra, o Senhor nos tirou das trevas e trouxe para a Sua maravilhosa luz, e somos povo escolhido Seu, nação santa, sacerdócio real, meu Deus, ó Pai querido santo, vai visitando nessa tarde, meu Pai, essas vidas, vai visitando, Pai, esses corações, vai tocando com a Tua presença, vai tocando com a Tua misericórdia, ó Pai, vai tocando, Jesus, vai salvando essa alma, vai mudando a história, Pai, dessa vida, tira

Santo, que não deixaria nos órfãos, ó Pai, mas enviaria o Consolador, que traduzindo é aquele que nos sustenta, aquele que nos consola, aquele que nos direciona, ó Pai querido, amado, envia, Pai, o alívio dessa alma, envia a libertação, meu Pai, o renovo, querido Deus e eterno Pai, vem nessa tarde.

Pai, nós elevamos nossos olhos ao nosso derredor, ó Pai, e olhamos monte, olhamos para um lado, olhamos para o outro, Pai, e pensamos de onde vem.

queima as enfermidades que tem assolado esse lar. Jesus vai tocando agora com a tua mão poderosa, Pai de milagre. Vai arrancando, Pai, essa raiz cancerosa. Vai arrancando essa raiz, Pai, que se alojou, trazendo mal-estar, trazendo angústia, aflição, trazendo, Pai, dores, aflições.

ó Pai, vai visitando essa vida, arranca essa dor de cabeça que tem, meu Pai, atormentado na vida dessa pessoa, sai dor de cabeça, pelo poder do nome de Jesus Cristo, enxaqueca, que está trazendo, aleluia, nos dias de trabalho dessa pessoa, um desconforto, queima, Jesus, queima, meu Deus, realiza o milagre, Jesus, realiza o milagre, toda dor, ó Pai, sobre esse corpo, meu Pai, vai queimando nessa tarde, todo mal, Jesus, todo mal, meu Deus, vai tocando, Senhor, meu Deus, vai realizando o milagre, Jesus, queima, queima, queima, queima, olha o Espírito, Pai, da paralisia, olha o Espírito, Pai, da enfermidade, para deixar essa pessoa acamada, olha esse Espírito, Pai, de enfermidade, que tem trazido, meu Pai, aleluia, oh, meu Deus, dias tristes, meu Pai, angustiante, queima, queima, queima, queima, queima, sai desse lar, sai dessa família, toda obra de inveja, todo laço de espírito de enfermidade, sai em nome de Jesus Cristo, sai do familiar dessa irmã, sai do esposo dessa irmã, sai da esposa desse irmão, pelo poder do nome de Jesus Cristo, meu Deus, vai operando nessa tarde o milagre, vai operando nessa tarde o milagre, Jesus, olha, meu Deus, o teu povo, aviva a tua obra, renova a tua igreja, salva, salva, salva, meu Pai, dentro do lar, da família, dos irmãos, meu Deus, realiza, Pai, o grande milagre, o milagre da salvação em nossas vidas, o milagre da salvação na vida desse familiar, desse amado ouvinte, o milagre da salvação na vida desse querido amado ouvinte, desse irmão internauta, Pai, ó querido Deus, o Senhor é Deus e soberano és Tu, maravilhoso és Tu, digno de honra, digno de glória, digno

Toda a terra está cheia, cheia da sua glória. Oh, aleluia! Todo santo, santo, santo e glorioso é para o teu nome. Adorado e exaltado é teu nome, ó Pai. Todo render de glórias e louvores é para ti, Senhor. Aí operando nessa tarde o milagre, Jesus, querido Deus e amado Pai, na tua presença nós estamos.

0: Deus e amado Pai, a vida, meu Pai, de cada adolescente, olha quanta influência, meu Pai, quanto essas crianças, olha quanta influência, quanto esse adolescente, meu Pai, vai queimando nessa tarde, Pai, esse mal, vai queimando as influências malignas, Pai, para sim tirar, Pai, aleluia, a atenção das crianças, dos adolescentes no colégio, na creche, olha, meu Pai, quanta seta o maligno já planejou, mas o sangue de Jesus tem poder, vai queimando nessa tarde, queima, Jesus, queima, sai espírito maligno da mente desse adolescente, sai da mente dessa criança, sai perturbação, sai engano, sai em nome de Jesus Cristo, meu Pai, eu apresento também a vida, Pai, da criança Helena, meu Pai, eu creio, Pai, que assim, meu Deus, através dessa oração, aquela criança vai ser tocada pela tua glória, os espíritos que tem atormentado dentro da família, no lar, vai cair por terra, vai ter sono, vai ter graça, vai ter alívio, vai ter, meu Deus, a paz do teu Espírito Santo, sim, papai, coloca por terra todo o mal lá, toca com a tua mão poderosa, Jesus, na vida do Marcos, meu pai, e da sua esposa, e da criança Helena, desfazendo toda a obra de inveja, todo espírito imundo contra o casamento, todo espírito imundo para lutar contra o sono daquela criança, contra a saúde daquela criança, queima, Jesus, nessa tarde, queima, queima, queima, queima, Jesus, visita, meu pai, as criancinha também que estão enfermas, olha, pai, quantas criancinhas, visita no hospital, visita no lar, visita na família, pai, dos irmãos, das irmãs, dos amados ouvintes, repreendendo as enfermidades, sai enfermidade, em nome de Jesus Cristo, meu pai, tem de misericórdia, pai, nós te apresentamos a vida daqueles que estão nos hospitais, meu pai, aqueles que estão nas clínicas, aqueles que estão, meu pai, aleluia, internados, meu Deus, aqueles que estão na UTI, a qual o médico até mesmo, pai, já deu o diagnóstico que não tem mais jeito, aquele, ó pai, que a medicina disse, meu pai, aleluia, que a solução é esperar o fim, meu pai, oh, meu pai querido Deus, o Senhor é criador dos céus e da terra, toda glória, soberania é sua, ah, meu Deus, a última palavra vem do Senhor, visita essas criancinhas, meu pai, manifestando a tua misericórdia, a tua glória nessa tarde, desfazendo das enfermidades, desfazendo, pai, paralisia, cegueira, surdez, meu Deus, sim, meu pai, olha a mudez, meu Deus, sim, que está tentando se alojar na garganta dessa criança, o sangue de Jesus tem poder, queima, queima, pai, todo espírito, ó pai, aleluia, que tem lutado contra a vida das crianças, da vitória, meu Deus, da vitória, Senhor, nessa tarde, realizando o milagre, Jesus, o milagre das tuas mãos, ó santo pai glorioso, manifesta a tua misericórdia nessa tarde, meu Pai, manifesta a tua misericórdia, meu Deus, realizando milagres, Senhor Jesus querido, Deus, manifesta a tua misericórdia, meu Pai, nessa tarde, manifesta a tua misericórdia, ó Deus vivo e santo e glorioso, Pai de misericórdia, Jesus, nós clamamos a ti, Senhor, tem de misericórdia, ó Pai, realiza, Senhor, o teu milagre, realiza o toque das tuas mãos e continua nesse momento da oração, usando, Pai, o teu servo que também vai prosseguir, o nosso irmão Romildo, usa, Pai, que através da sua voz vidas sejam tocadas e curadas para a glória do nome do Pai, do Filho e do Espírito Santo, amém, Jesus.
1: Deus de poder, Deus de poder, aleluia, oh glória a Deus, em concordância com teu filho, nosso irmão Jacir, aleluia, prosseguimos aqui na oração, em favor do seu povo que está conosco, por esta live de oração, aleluia, os nossos ouvintes que estão conosco, pelas nossas emissoras, aleluia, derrama poder, meu Pai, aleluia, Senhor, quantas pessoas que está conosco aqui no propósito da oração, já é o terceiro período, neste dia de hoje, hoje dia 9 de setembro de 2026, aleluia, já é o terceiro período da oração desta quarta-feira, aleluia, Senhor, glória a Jesus, aleluia, vem confirmar vitória, quantas pessoas que neste momento estão hospitalizadas, aleluia, Senhor, uns está sedado, outros estão entubados, aleluia, enquanto as outras pessoas, aleluia, já receberam telefonema de grande bênção, de grande vitória, aleluia, aleluia, que esta pessoa recebeu a alta e já vai para casa, aleluia meu Pai, aleluia meu Deus, usa os médicos nas tuas mãos, Senhor, usa os enfermeiros, as equipes, ó Senhor, médica, usa nas tuas mãos, Senhor da glória, os agentes de saúde, aleluia, ô glória a Deus, meu Deus, garante a bênção, o Senhor tem resposta para a oração do seu povo, que está aqui no mesmo propósito, meu Deus, e confirma o milagre do impossível do Senhor, porque sem ti, meu Pai, o que seria da nossa vida sem a tua presença? Glória a Deus, mas graças a Deus que já nos deu vitória por nosso Senhor e Salvador Jesus Cristo. Alcança esta pessoa agora que precisa de um socorro de Deus. Tanta gente gritando por socorro, aleluia, lá atrás das grades, aleluia, na penitenciária, na cadeia pública, aleluia, no leito de dor, no hospital, aleluia, Senhor, até mesmo em suas famílias, Deus de glória, eu oro em favor do seu povo, intercedendo, aleluia, em oração, glória a Jesus, porque o primeiro intercessor foi o nosso Senhor e Salvador Jesus Cristo, intercedeu em oração em favor de Pedro, em favor dos discípulos, em favor da grande massa humana, aleluia, que seguia o Senhor Jesus para receber milagres, para ouvir a palavra de Jesus, aleluia, o primeiro intercessor foi o nosso Senhor e Salvador Jesus Cristo, 40 dias no deserto, orando e jejuando, aleluia, aleluia, e o inimigo foi lá, aleluia, e fez desafio com o Senhor, aleluia, aleluia, Deus de glória, misericórdia, o inimigo chegou para Jesus e disse, se és verdadeiramente o Filho de Deus, pega esta pedra, transforma em pão e o coma, aleluia, e o Senhor Jesus replicou em cima da palavra, aleluia, aleluia, nem só de pão viverá o homem, mas de toda a palavra que sai da boca de Deus, que lindo, aleluia, aleluia, Jesus querido, Filho de Deus, aleluia, está comigo, está contigo, aleluia, neste propósito, aleluia, este propósito é o Senhor Jesus Cristo que colocou no teu coração, aleluia, para estar neste propósito, neste grande desafio, aleluia, uma decisão que produz milagre, é Ele que produz milagre, quando nós decidimos estar na campanha da oração, aleluia, na campanha do jejum, aleluia, na campanha de libertação, em favor do povo de Deus, aleluia, aleluia, Deus produz milagre, é uma decisão que produz milagre, Davi quando saiu ao encontro de Golias, ele foi decisivo, aleluia, aleluia, aleluia, oh glória, aleluia, oh que maravilha, oh glória a Deus, maravilha Senhor, aleluia, oh glória, é crendo na vitória. Davi também, aleluia, foi decisivo, Elias, Eliseu, aleluia, Abraão, glória a Jesus, que maravilhas, oh meu Pai, Moisés também, aleluia, Deus de glória, José, aleluia, foi decisivo, aleluia, foi governador, aleluia, do Egito, aleluia, Senhor, aleluia, meu Pai, glória a Jesus, os patriarcas, aleluia, foram decisivos, aleluia, aleluia, Zaqueu também, aleluia, aleluia, ele foi decisivo, ele precisava de subir numa árvore brava, aleluia, e junto do caminho ele avistou, aleluia, a árvore, a figueira, uma árvore bem brava. Ele correu em direção daquela árvore e subiu ali, porque havia de passar por ali Jesus Cristo, aleluia. E o milagre aconteceu na vida de Zaqueu, aleluia, aleluia. O cego de Jericó, aleluia, glória a Jesus. O Bartimeu, aleluia, aleluia, ele dizia: Jesus, filho de Davi, tem misericórdia de mim, aleluia. E o Senhor disse: o que queres que eu te faça, aleluia. E ele foi decisivo: que eu veja, aleluia, que as minhas vistas sejam restauradas, glória a Jesus. E assim o Senhor Jesus o fez milagre, glória, os 10 leprosos, aleluia, aleluia, o Senhor Jesus limpou a lepra, aleluia, um só voltou para agradecer, ô Senhor, aleluia. Mas Jesus, ele é o dono do milagre, glória. Todos quantos decidir, aleluia, nesta oração, aleluia, aleluia, todos quanto decidir entrar no desafio, aleluia, prepara para contar a benção, prepara para contar o milagre, aleluia, Senhor. Quantos que já foram decisivos, aleluia, no grande desafio, abrindo o aplicativo do seu banco, aleluia, e sendo então aí um mantenedor do programa A Voz da Libertação. E Deus honrou, Deus honrou, Deus honra, aleluia. Aqueles que honra ao Senhor, aleluia, Deus honra também mil vezes mais e prepara para contar a benção, aleluia, aleluia. Prepara para deixar o depoimento, aleluia, aleluia, aleluia, no zap da rádio, e nós vamos usar esse depoimento na nossa programação para ganhar almas para o reino de Deus, aleluia, Senhor, aleluia, Rei da Glória, Deus de milagres. Quantas pessoas que estão gritando por socorro neste momento, socorre, Senhor, socorre, Deus de glória, Deus de milagrão, aleluia, pelo toque das mãos ensanguentadas de Jesus. Tem milagre acontecendo agora, milagres nas finanças, aleluia, aleluia, na saúde, na família, aleluia, este casal que vive em briga, aleluia, preste a se separar, o sangue de Jesus tem poder, aleluia, aleluia. Quem tem que ir embora dessas vidas é Satanás, é o mal, é o mal tem que bater em retirada, vindo o inimigo como uma corrente de água, o Espírito de Deus alvorará contra ele a bandeira da vitória, vindo por um caminho, Deus faz ele fugir por 7, aleluia, aleluia, vindo o inimigo por um caminho, Deus afugenta ele por 7, aleluia, aleluia, 7 é o número da perfeição, glória e aleluia, glória, que maravilha, aleluia, aleluia, aleluia, oh glória. No 7º dia o Senhor descansou das suas obras maravilhosas. Glória a Deus, que maravilha, Espírito Santo, aleluia, vem para cá, para nossa igreja, aleluia, fazer campanha de libertação, 7 quarta-feira, 7 sexta-feira, aleluia, aleluia, e prepara para contar a bênção, aleluia, Senhor. Nesta noite estamos aguardando, aleluia, aqui na casa de Deus, uma multidão, aleluia, que vem receber a palavra, vem receber milagres. E o endereço do milagre, Avenida Mauro Ramos, 184, no centro, no coração de Florianópolis, Santa Catarina, aleluia, Senhor, aleluia. Tem muita gente recebendo milagres por esta live de oração, aleluia. Estão conosco aqui, aleluia, aleluia, pelo YouTube, pelo Instagram, glória a Jesus, aleluia, Senhor, pelas nossas emissoras, aleluia, que transmite o programa Voz da Libertação, aleluia, o terceiro período da oração que estamos cumprindo agora, das 17 às 18 horas, aleluia, aleluia. Cooperador Jacir puxou a oração das 17 às 17h30 e vamos até as 18 horas com os nossos ouvintes, os nossos irmãos internauta, aleluia. Ao término desta oração, prepara para contar o milagre, aleluia, vai mandar, aleluia, o áudio, aleluia, aleluia, contando a benção no zap aqui da rádio, aleluia, rádio Deus e Amor, glória a Jesus, aleluia, aleluia, aleluia, aleluia, aleluia. No final desta oração, vamos estar passando o zap da rádio Deus e Amor, para você estar mandando áudio, o conte a benção, o que foi que aconteceu contigo, aleluia, que maravilha, glória a Deus, que maravilha, oh glória. Tem pessoa sendo curada, aleluia, Deus está respondendo a sua oração, as nossas orações, aleluia, glória a Jesus, querido, faz maravilha, Deus, Deus de milagre, Deus é o dono da vida, a vida em abundância, aleluia, semeia nesta obra, aleluia, semeia no programa, a Voz da Libertação, aleluia, aleluia, e prepara para contar a bênção, o milagre alcançado das mãos de Deus, Deus tem resposta para a sua oração, aleluia, tem resposta vindo da glória de Deus, tem resposta descendo dos altos céus para a tua vida, para a tua família, para a sua empresa, Deus tem resposta, aleluia. Você empresário que tem passado por dificuldade várias vezes, tem pensado em baixar as portas, aleluia, em encerrar as portas, não, aleluia, Deus restaura esta empresa, Deus restaura as suas finanças, aleluia, aleluia, aleluia, aleluia. Deus entra com providência, aleluia, na tua empresa, no seu empreendimento, aleluia, aleluia. Quantas pessoas CLT, aleluia, quantas pessoas que trabalham de CLT, aleluia, por aplicativo, aleluia, aleluia. Taxista, caminhoneiro, aleluia, Senhor. Vendedor ambulante também tem seus próprios negócios. São lojista, aleluia, trabalha com venda, aleluia, vai fechar negócio, aleluia, vai fechar negócio, o telefone vai tocar e vai vir bênção, vai vir milagres lá da glória do céu, aleluia, isso é a resposta de Deus, aleluia, que maravilha, Senhor da glória, aleluia. Esta pessoa precisa de fazer uma aquisição, vender também, aleluia, Senhor, aleluia, negocia, meu Deus, entra nos negócios, meu Deus, aleluia, entra nos negócios, meu Pai, aleluia, glória a Jesus, aleluia, negocia, meu Deus, para os teus filhos, abre porta, aleluia, aleluia, abre uma nuvem de bênção, de milagres, aleluia, e começa a chover dentro desta empresa, milagres, glória a Jesus, pelo sangue de Jesus, pelo sangue de Jesus Cristo, aleluia, dentro desta fazenda, aleluia, dentro desta chácara, deste sítio, começa, meu Pai, aleluia, a operar milagres financeiros, aleluia, abençoa o gado desse empresário, aleluia, Senhor, aleluia, Senhor, aleluia, Senhor, aleluia, multiplica o gado, aleluia, deste empresário, aleluia, Senhor, aleluia, multiplica as criações, aleluia, Senhor, aleluia, meu Deus, confirma, confirma a benção, a plantação, aleluia, aleluia, meu Deus, aleluia. Aleluia, os semeadores, aleluia, eles lavram a terra, aleluia, prepara a terra, gradeando a terra com máquinas agrícolas, aleluia, preparando para o plantio, aleluia, Senhor, aleluia, Senhor, aleluia, depois vem o plantio, aleluia, semeando em abundância, aleluia, e espera com tanta calma o momento da colheita, aleluia, quem semeia em abundância, aleluia, terá uma colheita repleta, aleluia, próspera, abençoada por Deus, aleluia, meu Deus, confirma, confirma, Senhor, confirma, confirma, meu Pai, pelo sangue de Jesus Cristo, aleluia, esta pessoa vai ter milagres para estar contando, aleluia, Senhor, que maravilha, aleluia, meu Pai, esta pessoa vai ter milagrão das mãos de Deus para estar compartilhando com o programa A Voz da Libertação. Oh, glória a Jesus, que maravilha, Igreja Deus e Amor, em grandes campanhas de oração que o Senhor, o nosso Deus, revelou para o seu servo, o anjo da igreja, o pastor Samuel Dolor, aleluia, recebe revelações de Deus, aleluia, profundas revelações em campanhas de orações, aleluia, Senhor, esta campanha, aleluia, aleluia, uma decisão que produz milagre, aleluia, o tema desta campanha do mês de setembro, aleluia, que maravilha, meu Pai, que bênção, aleluia, uma decisão que produz milagre, quando nós decidimos em entrar no desafio, entrar no propósito, Deus produz milagres na nossa vida, aleluia, que lindo, aleluia, Deus ele é o produtor de milagres, aleluia, ele quem produz milagres, glória a Jesus, prepara para contar a grande vitória, aleluia meu Pai, aleluia meu Deus, sonhos, pessoas que estão aqui conosco nesse propósito, são sonhos a realizar, glória a Jesus, Deus, ele é especialista em realizar sonhos, aleluia, aleluia, aleluia, Senhor, aleluia, meu Deus, aleluia, meu Deus, aleluia, Rei da Glória, José foi governador, aleluia, oh, meu Deus, que lindo, aleluia, Deus era com Daniel, glória a Jesus, Daniel orava 3 vezes ao dia, com a janela da sua residência em direção do Oriente, a janela aberta, Daniel orava com as janelas da sua residência aberta em direção do Oriente, que maravilha, oh glória, Ramandagai, oh glória a Deus, Ramandagai, Lamassa, oh meu Pai, a tua glória desceu aqui, aleluia, aleluia, ah meu Deus, a tua glória desceu aqui, que lindo, aleluia, oh meu Pai, aleluia, meu Pai, aleluia, aleluia, quando nós menos pensamos, aleluia, aleluia, o teu Espírito Santo já está realizando a obra, a obra, aleluia, oh meu Deus, usa o pastor Samuel neste dia 12 de setembro, aleluia, na palavra, nas profundas revelação, aleluia, cantor Ivan Luiz da gravadora MC Music, conosco gravando o seu mais recente CD, aleluia, que maravilha meu Pai, aleluia, atenção Florianópolis, dia 12, sábado, portanto, se aproxima no horário das 18 horas, aleluia, o dia do meu milagre, glória, aleluia, o dia da resposta de Deus na tua vida, aleluia Senhor, que maravilha, aleluia, vem para cá Florianópolis, vem para cá povo de Deus, dia 12, sábado, às 18 horas, cantor da gravadora, aleluia, MC Music, Ivan Luiz, gravando o seu mais recente CD, aleluia, e o pastor Samuel trazendo uma mensagem direto do coração de Deus aos nossos corações, o endereço de Deus, Avenida Mauro Ramos, 184, no centro de Florianópolis, aleluia, ô glória, não fica em casa, povo de Deus, vem para cá, aleluia, vem para cá, porque aqui tem muitos milagres, glória e aleluia, glória, a sexta-feira da libertação total se aproxima, em 4 horários, 9 da manhã, pastor Joel, aleluia, meio-dia, às 13 horas, pastor Romildo, aleluia, aleluia, das 14 horas, às 16h30, pastor Benedito, aleluia, às 19 horas, pastor Joacir, aleluia, aleluia, aleluia, que lindo, fogo da glória, fogo da glória. Nesta noite não deixa o povo ficar em casa, meu Pai. Vai acontecer milagres, aleluia. Vai acontecer milagres, aleluia, glória a Deus. Tem milagres chegando para o povo de Florianópolis, cidades circunvizinha, aleluia, Itajaí, Camboriú, aleluia, aleluia, Porto Belo, Bombinhas, Bombas, aleluia, oh glória, Tijucas, aleluia, Itapema, vem para cá, povo de Deus, Tijuquinhas, aleluia, Tijucas, Biguaçu, aleluia, São José, Palhoça, aleluia, Santo Amaro da Imperatriz, Antônio Carlos, Governador Celso Ramos, vem para cá, povo de Deus, hoje é a noite da vitória, do milagrão, glória a Jesus, e garante a bênção, usa a dupla, eu só quero adorar, aleluia, usa o teu servo, vai estar trazendo a palavra, aleluia, aleluia, palavra direto do coração de Deus, aos nossos corações, aleluia, revelações profundas do Espírito Santo, aleluia, e a sua vida nunca mais será a mesma, vai receber a revelação, aleluia, uma das maiores revelações, a palavra salvífica, aleluia, que salva, que liberta, que transforma, que edifica, aleluia, aleluia, Senhor, que lindo, aleluia, Igreja Pentecostal, Deus e Amor, uma igreja missionária, em compromisso com as almas, aleluia, e o programa Voz da Libertação, maior ganhador de alma para o reino dos céus, glória a Jesus, confirma este milagre, Senhor, antes uma alma salva, que o mundo todo perdido, aleluia, um dia vamos chegar perante Deus com uma multidão de almas salva, aleluia, salva as almas, meu Deus, quem ganha alma sábio é, aleluia, aleluia, aleluia, usa, Senhor, colunas para manter esta obra, para manter o programa, a Voz da Libertação, usa colunas, aleluia, são pessoas que Deus usa eles como coluna, para sustentar esta obra, aleluia, aleluia, aleluia, aleluia, Deus usa como coluna, aleluia, Deus que levanta pessoas, aleluia, para sustentar esta obra, glória a Jesus, aleluia, aleluia, Senhor, aleluia, glória a Jesus, quando ouvir nós fazendo, aleluia, o apelo para ajudar a obra de Deus, é o próprio Deus te convocando, aleluia, porque Deus tem, aleluia, o milagre das portas abertas, e Ele com certeza estará retribuindo para a tua vida, mil vezes mais, aleluia, mil vezes mais, prepara para contar o milagrão das mãos de Deus, as mãos de Deus te alcança onde quer que esteja, aleluia, esteja aqui em Santa Catarina, em Florianópolis, esteja no Mato Grosso, no Paraná, São Paulo, em Vitória do Espírito Santo, esteja na Europa, aleluia, aleluia, onde quer que esteja, aleluia, glória a Deus, acompanhando agora o terceiro período da oração, são quatro períodos de oração, tirando aí também a poderosa campanha da 0 a 1 da manhã, são 21 dias, aleluia, 21 dias de campanha pela madrugada, aleluia, pastor Samuel e equipe de pastores, aleluia, todas as madrugadas, até fechar 21 madrugada, aleluia, estaremos nesta madrugada junto com o homem de Deus, aleluia, madrugada, orar na madrugada é falar com Deus e prepara para contar a benção, aleluia, aleluia, o primeiro período das 8 às 9 da manhã, pastor Joel, na rádio Deus e Amor, aleluia, aleluia, direto do altar das 13 às 14 horas, pastor Samuel Dolor, aleluia, agora às 17, direto do altar também, nesta live de oração, aleluia, direto também no canal, aleluia, das nossas emissoras, que transmite o programa, a Voz da Libertação, prepara para contar o seu milagre, em nome de Jesus, em nome de Jesus Cristo, o nosso eterno Salvador, amém, Senhor, amém, Senhor Jesus Cristo. Graças a Deus. Diletos e amado ouvinte do programa A Voz da Libertação, irmãos internauta, irmãos que estão conosco pelo Instagram, Facebook, glória a Jesus, aleluia. Deus, ele lança um desafio diante de mim, diante da tua vida, glória a Jesus, para nós estarmos aí abrindo o aplicativo do banco. Qual é o banco que cai lá? Aleluia. É todo o sustento para a sua família, para a tua fazenda, aleluia, e para a tua empresa. E agora também você pode estar fazendo uma oferta de amor ao programa A Voz da Libertação. A nossa igreja Deus e Amor, aqui no centro de Florianópolis, na Avenida Mauro Ramos 184, é uma igreja própria, mas a nossa rádio é alugada, é mais de 100 mil reais. O programa A Voz da Libertação ultrapassa dos 100 mil reais, aleluia, e deixa Deus te usar agora, querido ouvintes, irmãos que estão conosco aqui, aleluia, por esta live de oração, deixa Deus te usar, seja canal de bênção, abre aí agora o aplicativo do seu banco e faz aquela oferta generosa, aquela oferta de amor à obra de Deus. Oferta com 5 mil reais, 2 mil reais, 3 mil, é dano que se recebe. Quando eu abro as minhas mãos e abro o meu coração para ajudar a obra de Deus, eu já posso preparar para contar o grande milagre, porque com certeza Deus vai retribuir para a minha vida, para a sua vida, mil vezes mais. Irmão Romildo, eu tenho 1.000 reais, eu posso estar ajudando, isso mesmo, que maravilha, deixa Deus te usar aí, aleluia. Você que pode estar ajudando também com 600 reais, abre aí o aplicativo do seu banco, com 500 reais, são 400 pessoas que Deus revelou para o pastor Samuel, e Deus falou com o pastor Samuel, meu servo, são 400 valentes de Davi, que vão estar ajudando o programa Voz da Libertação com 100 reais, isso mesmo, entra neste propósito, 100 reais, 200 reais, 500 reais, 1.000 reais, 2 mil, 3 mil, 5 mil, 10 mil, por que não, né? Aleluia, de repente o juiz bateu o martelo naquela causa judicial e a benção já entrou na sua conta bancária, ajuda a obra de Deus sim, entrega teu dízimo, faz uma prova com Deus, o próprio Deus chama os fiéis depositários do dízimo e depois fazei prova de mim, diz o Senhor Deus dos exércitos, se eu não vos abrir a janela do céu, derramai sobre vós uma benção tal, que dela as advenha maior abastança. Anota aí a chave Pix, os irmãos que estão conosco pelas nossas emissoras, os irmãos que estão na frente aí do seu computador, está aparecendo aí na tela o QR Code, só escanear o QR Code e fazer a oferta de amor à obra de Deus. Anote a chave Pix, anota aí a chave Pix, 43-208-040, mil contrário 36. Ah, irmão Romildo, você falou muito rápido. 43-208-040.

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9: Comunicado. 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

oportunidade de estarmos na tua presença, te adorando e bendizendo o teu santo e bendito nome. Senhor, obrigado pelo ar que nós respiramos. Obrigado, Senhor, pela oportunidade de viver. Obrigado, Senhor, porque neste dia, nesta quarta-feira, quarta do grande mover de Deus, o Senhor nos deu a oportunidade de estarmos vivos e de glorificar o teu santo nome. Senhor, meu Deus, meu Pai querido, nesta noite, Senhor, neste começo de noite, eu peço a tua bênção em favor de cada lar, de cada família, em favor de cada ouvinte, de cada internauta, cada pessoa, meu Pai, que ouve a rádio Deus e Amor, cada pessoa que acompanha, ó meu Deus e meu Pai, através do Instagram, do Facebook, do YouTube. Senhor, que a tua misericórdia, que a tua bênção, que a tua graça, que o teu amor alcance cada vida, cada coração. Meu Deus, olha, Senhor, para aquele que está enfermo. O Senhor venha nesta tarde restaurar a saúde. Olha, Senhor, para aquele que está desiludido, cansado, atribulado. Olha para aquele, Senhor, que está longe do Senhor. Que a tua bênção esteja sobre esta vida. Que o teu amor esteja sobre esta casa. Que a tua paz esteja, Senhor, sobre esta família, sobre este homem, esta mulher, esta pessoa, meu Pai, que ora juntamente comigo. Meu Deus, eu peço uma bênção especial em favor daqueles que estão hospitalizados. Ah, meu Deus, quantas pessoas hospitalizadas, quantas pessoas, meu Pai, na UTI, no leito de dor, no hospital. Senhor, visita agora, meu Pai, esta mulher que está hospitalizada, este meu irmão que está hospitalizado. Senhor, meu Deus, eu coloco nas tuas mãos, Senhor, a nossa irmã Maria Inês. Senhor, ela precisa de um milagre, precisa de uma cura, precisa que o Senhor toque na vida dela nesta noite. Meu Deus e meu Pai, eu te peço pela vida de todos aqueles que estão na UTI, na CTI, no quarto do hospital. Meu Deus querido, meu Deus maravilhoso, eu não tenho palavras para chegar diante do Senhor, mas eu abro meu coração e como intercessor, meu Deus, como alguém que se coloca diante do Senhor, eu peço a tua bênção, peço a tua graça, peço a tua misericórdia. Senhor, visita aquele que está caído, aquele que está fracassado, aquele, meu Deus, que se sente derrotado. Senhor, tenha misericórdia. Meu Deus, eu te apresento a vida daqueles meus irmãos, daquelas minhas irmãs que estão em outros estados, ah, meu Pai, em outros países da terra, aqueles que estão em lugares tão distantes, Pai, que agora eles sejam alcançados pela tua bênção, alcançados pela tua graça, alcançados pelo teu amor, alcançados pela tua misericórdia, Pai de amor, Pai de bondade. Quebra agora, Senhor, todas as correntes, quebra agora, Senhor, todos os grilhões, todas as amarras, quebra, Senhor, tudo aquilo que não provém de ti, ó Pai, para que o teu nome seja exaltado e glorificado. Senhor, eu oro por todos aqueles que pregam a tua palavra ao redor da terra. Eu oro por todos aqueles, ó Pai, que levam o teu evangelho, ah, meu Pai, tanto através da Igreja Pentecostal Deus e Amor, quanto através dos demais ministérios. Senhor, alcance agora, ó Pai, aqueles que com amor, com temor e tremor levam a tua palavra, aqueles, ó Pai, que anunciam as boas novas. A tua palavra diz: quão formosos os pés dos que anunciam as boas novas, quão formosos os pés dos que anunciam a paz. Meu Deus e meu Pai, esta pessoa, Senhor, que está precisando de proteção, coloca, Senhor, o teu anjo na porta desta casa, para que haja proteção. Meu Deus e meu Pai, esta pessoa que precisa de alegria para o seu coração, esta pessoa que precisa de paz para o seu coração, meu Deus, em nome de Jesus, alcance agora esta vida, alcance
agora esta casa, alcance agora esta família, alcance agora, meu Pai, este homem, esta mulher, esta pessoa, esta criança, esta pessoa que precisa da Tua misericórdia. Senhor, nós oramos pelo trabalho de evangelização. Ah, meu Pai.

0: Aqueles que pregam a tua palavra e passam dificuldades, passam lutas, passam tribulações e provações. Senhor meu Deus, eu oro pelos encarcerados, meu Deus, aqueles que estão presos. Ah, meu Pai, a tua palavra diz, lembrai-vos dos presos como se estivesse preso com eles. Eu peço a tua bênção pelos presidiários. Ah, meu Deus, eu sei que tem muitos que nos ouvem, muitas presidiárias que nos ouvem, que nos acompanham. Senhor, que a tua bênção, que a tua graça, que a tua unção, a tua misericórdia alcance este ouvinte, esta mulher e este homem. Senhor meu Deus, eu quero te pedir, ó Pai, em favor daqueles que estão em depressão. Ó meu Deus, quantos que estão em depressão, quantos que estão, ó Pai, com ansiedade, com síndrome do pânico. Senhor, visita agora, Pai, todas as pessoas que estão em ansiedade. Senhor, visita agora, meu Pai, aqueles que por algum motivo estão ansiosos, estão perturbados, preocupados. Senhor, visita agora, meu Deus, cobre eles com o teu sangue. Pai, eu te peço em favor das nossas crianças, visita as nossas crianças, ó Pai, visita as criancinhas, visita os nossos jovens, os nossos adolescentes. Ah, meu Deus e meu Pai, guarda os teus filhos, guarda os teus servos, guarda a tua igreja, Senhor, a tua igreja, meu Pai, que tem passado tanta luta, tanta prova, tanta tribulação. Senhor, visita a igreja pentecostal, Deus e amor, visita, Senhor, a nossa presidente, a nossa querida irmã Ereni Miranda. Senhor, visita a diretoria deliberativa, a diretoria executiva. Senhor, visita agora, Pai, todos aqueles que compõem a igreja pentecostal, Deus e amor, tanto aqueles que estão perto, quanto aqueles que estão longe, meu Pai. Traga o teu povo para a tua casa. Senhor, meu Deus, que todos entendam a necessidade de congregar, a necessidade de estar na tua casa te adorando e bendizendo o teu santo e bendito nome. Senhor meu Deus e meu Pai, coloca o teu anjo, Senhor, na porta desta casa, para que haja proteção. Coloca o teu anjo, Senhor, neste estabelecimento comercial. Senhor, eu oro por aqueles que têm um estabelecimento comercial, Senhor, visita agora, cobre eles com o teu sangue, ajuda eles, meu Pai, para que o teu nome seja exaltado. Meu Deus e meu Pai querido, abençoai, ó Pai, todos aqueles que estão longe, aqueles que estão distantes, aqueles que estão passando lutas, tribulações, problemas, dificuldades. Ah, meu Pai, nós cremos no poder do teu sangue. Nós cremos no poder da tua santa palavra, meu Deus, meu Pai querido. Nós não sabemos como orar, nós não sabemos como pedir, nós não sabemos como clamar, mas nesta hora, meu Pai, o teu Espírito, sim, a tua palavra diz que o Espírito do Senhor, ele intercede por nós com gemidos inexprimíveis. Senhor, meu Deus e meu Pai, que o teu Espírito possa vir sobre cada vida, cada coração, cada lar, cada família. Que a tua bênção possa alcançar os teus filhos, a tua bênção, Senhor, possa alcançar os teus servos, a tua bênção, meu Pai, possa alcançar os obreiros, as obreiras e todos aqueles que levam a tua santa palavra. Ah, meu Deus, meu Pai Todo-Poderoso, visita, Senhor, a nossa nação brasileira. Senhor, eu oro agora pelo Brasil. Ah, meu Deus, visita este país. Ah, Senhor, este país que está, meu Deus, cheio de corrupção, cheio de coisas erradas. Senhor, meu Deus, entra no coração, ó Pai, dos governantes, dos políticos, daqueles, ó Pai, que governam esta nação, para que eles possam ser homens e mulheres que temam ao Senhor e temam ao teu santo nome. Meu Deus e meu Pai, a tua palavra diz, ó Pai, que o Senhor é um Deus perdoador. Então agora, meu Deus, perdoe os pecados do teu povo, perdoe os pecados da tua igreja. Senhor, meu Deus, nos ensina a amar os nossos irmãos, a amar os nossos irmãos, os nossos amigos, também os nossos inimigos, porque o Senhor tem nos ensinado que devemos amar a todos. Meu Pai querido, ó meu Deus e meu Pai, que através deste amor, estas vidas sejam alcançadas, através deste amor, estas pessoas sejam impactadas e tocadas pelo teu poder e pela tua graça. Ó, meu Deus e meu Pai Todo-Poderoso, nós não temos palavras para chegar na tua presença, mas nós abrimos o nosso coração para dizer obrigado pelo teu amor, obrigado pela tua misericórdia, obrigado, Senhor, porque até aqui o Senhor tem estado conosco. Pai querido, nesta tarde, Senhor, eu peço em favor daqueles que já trabalharam e estão indo para suas casas, para o seu descanso. Senhor, aqueles que esta noite ainda irão à tua casa para te adorar. Ó, meu Deus e meu Pai, que o teu povo, Senhor, tenha o desejo de congregar, o desejo de estar na tua presença, que o teu povo, Senhor, tenha o desejo de estar na tua casa, adorando, bendizendo, exaltando o teu santo e bendito nome. Deus querido, Deus maravilhoso, nós não temos palavras para chegar diante de ti, Pai, mas abrimos o nosso coração e dizermos obrigado, obrigado pelo teu amor, obrigado pela tua misericórdia. Senhor, abençoe a vida dos aniversariantes antes do dia de hoje. Abençoe a vida, Senhor, do teu servo, o presbítero Eduardo Rímulo. Usa, Senhor, em tuas mãos, com poder, com virtude, com unção e com autoridade. Senhor, abençoe a vida daqueles meus irmãos, ó Pai, que ainda esta noite irão à tua casa para te adorar. Ainda esta noite, meu Deus, irão ao templo glorificar e exaltar o teu santo nome. Senhor, usa em tuas mãos, usa o teu filho, o teu servo, usa a tua serva, Senhor, para louvor, para honra da tua glória. Pai de amor, Pai de bondade, Pai de misericórdia, quebra, Senhor, todas as cadeias, todas as correntes de Satanás. Senhor, meu Deus, esta pessoa que está presa por obras malignas, esta pessoa que está presa por demônios, demônio sujo do inferno, você que veio para matar, para roubar, para destruir, eu te repreendo agora, pelo poder do sangue de Jesus Cristo. Saia desta casa, saia desta vida, saia desta família. Senhor, meu Pai querido, esta mulher, Senhor, que há tanto tempo não sente mais a tua presença, este homem, meu Pai, que há tanto tempo não sente mais a presença do Senhor, que agora, meu Deus, eles possam sentir que o Senhor não os desamparou, porque a tua palavra diz que o Senhor não desampara os moradores da terra. Senhor, meu Deus e meu Pai, tira, Senhor, toda a confusão, toda a contenda, toda a gritaria, tira, Senhor, todos os demônios que estão afligindo esta casa, esta família. Senhor, eu quero orar por esta pessoa que está sofrendo com a depressão. Ó, meu Pai, esta pessoa que não tem mais forças, nem sequer para levantar da sua cama, esta pessoa que não tem mais forças para fazer as suas atividades, Senhor, meu Deus, restaura, Senhor, anima, Senhor, tira esta tristeza deste coração, tira, Senhor, esta angústia, meu Deus e meu Pai, esta pessoa que está pedindo forças para liberar o perdão. Ah, meu Deus, como o Senhor se agrada quando nós liberamos o perdão para outras pessoas. O Senhor se agrada, meu Pai, quando nós liberamos o perdão. Então agora, Senhor, dê forças para este irmão, dê forças para esta irmã, para que ele possa perdoar esta pessoa que o ofendeu, que o magoou, que, Senhor, trouxe tantos males para a sua vida e para a sua casa. Ó, meu Deus, ó, meu Pai Todo-Poderoso, eu não posso me esquecer também, Senhor, daqueles países que estão em guerra. Ó, meu Deus, tenha misericórdia daquelas pessoas. Ó, meu Deus, quantos deles que perderam os seus entes queridos, perderam os seus bens materiais, os seus empregos. Muitos não têm sequer o que comer, Senhor. Meu Deus, tenha misericórdia dos teus filhos. Senhor, eu quero orar também, ó Pai, por aqueles países, aqueles irmãos e irmãs que estão nos países aonde aconteceu o terremoto. Meu Deus e meu Pai, aqueles que estão na Venezuela, aqueles que estão, Senhor, no país, ó, meu Deus, da Colômbia, aqueles que estão no país do Japão, aqueles que estão no país do Peru, Senhor, meu Deus, aqueles que estão em outros países, ó Pai, aonde houve terremotos, maremotos, furacões, vulcões, Senhor, vulcões em erupção. Meu Deus, tenha misericórdia, tenha compaixão, tenha piedade de meu Pai. Eu sei, ó Deus, que estas pessoas estão sofrendo e muitas, ó Pai, nem se lembram do Senhor, mas eu sei que o Senhor se lembra delas. Eu sei que o Senhor não desampara aqueles que te buscam. Eu sei que o Senhor é o Deus que cuida dos seus filhos. Cuida, Senhor, cuida da tua igreja. Senhor, restaura a tua igreja. Senhor, prepara a tua igreja para o dia glorioso do arrebatamento. Meu Deus, nós não queremos ficar aqui, Pai. Eu não quero ficar aqui, mas eu quero subir com o Senhor. Então prepara a tua igreja, Pai. A tua vinda está próxima e nós precisamos estar com o Senhor, meu Deus e meu Pai. Nós somos pecadores, ó Pai, nós temos pecado, nós temos falhado perante o Senhor, e muitas vezes, meu Pai, o meu coração, o nosso coração, Senhor, pensa naquilo que é mal, mas agora, Senhor, nós nos arrependemos, nós nos humilhamos, nós pedimos o perdão do Senhor, nós pedimos a misericórdia do Senhor, e nós sabemos, ó Pai, que quando nós pedimos a misericórdia do Senhor, o Senhor nos alcança. Quando nós pedimos a misericórdia do Senhor, o Senhor alcança o teu povo, o Senhor alcança a tua igreja. Pai de amor, Pai de bondade, Pai de misericórdia, fica conosco nesta oportunidade, fica conosco neste dia, Senhor meu Deus e meu Pai. Eu peço uma bênção especial também, ó Pai, em favor daqueles irmãos e daquelas irmãs que estão desempregados. Ah, meu Deus, quanta gente desempregada, quanta gente, Senhor, que precisa de uma porta aberta para ganhar o pão, para alimentar a sua família, para alimentar os seus filhos. Quantas pessoas, meu Pai, que precisam de uma porta aberta, Senhor. Esta pessoa que tem uma causa na justiça, uma causa no INSS, meu Deus e meu Pai, ela precisa de uma resposta, e essa resposta não chega, não sai. Senhor, em nome de Jesus Cristo, que o Senhor mova, Pai, mova os céus em favor desta mulher, mova os céus em favor deste homem, mova os céus em favor deste obreiro, desta obreira da tua casa. Ó, meu Deus, ó, meu Pai Todo-Poderoso, nós não temos palavras para chegar na tua presença, nós não temos palavras para chegar diante do Senhor, mas abrimos o nosso coração para dizer obrigado por tudo. Senhor, abençoe agora o Expansão Jovem, o Regenere, Senhor, a Escola Teológica Deus é Amor, a Escolinha O Pequeno Galileu, a Fundação Reviver, a Associação Reviver Help Deus é Amor. Senhor, meu Deus, abençoe o canal Direto com Deus Oficial, o canal Deus é Amor Oficial. Senhor, abençoe também o programa de rádio A Voz da Libertação, o IPDA Play. Senhor, meu Deus, todos os departamentos ligados e coligados com a Igreja Pentecostal Deus e Amor, meu Deus, que haja bênção, que haja milagre, que haja cura, que haja solução, que haja livramento para o teu povo, Pai, e que o teu nome seja exaltado e glorificado. Pai, fica conosco nesta oportunidade, abençoe os nossos ouvintes, abençoe os nossos internautas, e a ti damos a honra, a ti damos a glória e a ti damos o louvor para todo sempre, em nome de Jesus. Amém e amém, Senhor Jesus. Glória a Deus. 18 horas, 26 minutos em São Paulo. Que Deus abençoe você que orou juntamente comigo. Deus abençoe você que está aí me acompanhando. Eu quero dizer para você que estava enfermo, em nome de Jesus, procure a tua enfermidade, porque a enfermidade já saiu. Você que estava sentindo dores, ei, o Senhor já arrancou esta dor. Você que estava aí com o seu coração triste, angustiado, creia que nesta tarde o Senhor alegrou o teu coração e a tua vida nunca mais será a mesma. Você que ainda não entregou o seu coração para Jesus, Jesus diz na sua palavra: eis que estou à porta e bato. Se alguém ouvir a minha voz e abrir a porta, eu entro na sua casa, cearei com ele e ele ceará comigo. Você quer entregar o seu coração para Jesus? Talvez você está me ouvindo, você diga: presbítero Levi, eu ainda fumo, eu falo palavrões, eu minto, eu me prostituo, não importa. Não importa, venha do jeito que você está, porque o Espírito Santo de Deus vai fazer uma obra na sua vida. Se você agora entregar o seu coração para Jesus, Ele vai perdoar os seus pecados, Ele vai salvar a tua alma e Ele vai te dar uma nova oportunidade e você vai ser feliz e abençoado. Vamos lá? Vamos entregar o coração? Então diga assim comigo: Senhor Jesus, nesta tarde eu te recebo como meu Salvador pessoal. Diga: Senhor Jesus, me perdoa, me lava, me purifica e me ajuda a viver a tua palavra. Diga: Senhor, eu preciso da tua mão sobre a minha vida. Em nome de Jesus, amém. Glória a Deus. Tomou atitude? Então agora você precisa ser pastoreado. Você vai falar conosco através do nosso WhatsApp, que é o 119-5094-4645, 119-5094-4645, ou e-mail queroaceitarjesus@ipda.com.br. Seja bem-vindo, Igreja Pentecostal Deus e Amor, mais que uma igreja, uma família. São 18 horas e 28 minutos, que Deus abençoe você que nos acompanha. Eu vou ficando por aqui, mas ó, não saia daí, sabe por quê? No canal Direto com Deus Oficial, a oração não para. Eu terminando aqui, já tem outro pastor, pastor Douglas, vai orar por você, vai abençoar a sua vida, tá certo? Então, no canal Direto com Deus tem oração, na rádio Deus e Amor, você fica com o informativo Reviver, na comunicação da evangelista Eliana Miranda, e aqui no canal Deus e Amor Oficial, às 19h30, a gente volta transmitindo o culto da noite, um culto abençoado, cheio da presença de Deus. Hoje é quarta do grande mover de Deus. Você que está em São Paulo, vem para cá. Avenida do Estado, 4568, na Liberdade, Igreja Pentecostal Deus e Amor. 64 anos, uma igreja firmada na rocha. Vou ficando por aqui, que o amor de Deus, a paz de Jesus, a comunhão do Espírito Santo, seja e permaneça com todos, desde agora para todos sempre. Despedidas do presbítero Levi Muniz. A paz do Senhor São Paulo, a paz do Senhor Brasil, Deus os abençoe e até a próxima oportunidade.
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2: fui moço e agora sou velho, mas nunca vi desamparado o justo, nem a sua descendência mendigar o pão. Salmos 37, 25.
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0: você distribuir. É maravilhoso. Sabe por quê? Porque a Bíblia diz o seguinte, ó, se você saúda alguém, se você cumprimenta alguém com a paz do Senhor, e aquela pessoa não recebe a paz com paz, ou como seja, ela não recebe, ela recusa, a Bíblia diz que aquela paz volta para você. Isso significa que só pode dar a paz quem realmente tem paz, porque aquele que não tem, ele não vai nem se importar com a paz. Mas eu sei que eu tenho a paz, você tem a paz, e é por isso que vai ter uma troca de paz aí. A paz do Senhor Jesus, eu envio a paz daqui, você envia a paz daí, e assim somos todos pacificados.
1: Amém! A paz a todos! E olha, você falou uma coisa muito certa, viu? É como a pessoa que deseja o mal. Não chega numa pessoa e fala, ah, tô desejando o mal. Não chega o mal, aí fica na pessoa.
0: Exatamente.
1: Então, quando a gente emana carinho, a gente sai do lucro. É evidente que a gente dá paz pra pessoa, desejando a paz. Só que a pessoa não aceitar, o que que a gente vai sobrar paz pra gente?
0: Você sabe que eu conheci uma senhora que ela era mãe de santo. Tinha um terreiro lá, e iam pessoas da minha cidade, isso na minha cidade, eu era criança ainda, e iam pessoas lá da cidade inteira, pessoas de dinheiro que ia, porque pobre não tinha dinheiro mesmo para ir lá, né, pagar para fazer trabalho. Então,
1: o pobre estava excluído.
0: Pobre não, nem nessa o coitado do pobre entrou, graças a Deus,
1: ai, ai, ai.
0: Pra sorte dele.
1: É.
0: E aí, o que que acontecia, né? Um dia, mas a minha mãe naquele tempo ainda não era evangélica, ela era mãe da minha cunhada. Então, que é filha do primeiro casamento do meu pai. Por parte de pai. Essa história mesmo, né? Aí a minha cunhada, ela sempre ia lá na mãe dela, e às vezes ela inventava até de comemorar aniversário lá, aniversário das crianças e tal. Então eu sempre chamava minha mãe e minha mãe ia.
1: É.
0: E aí a minha mãe, eu era muito curiosa, então eu já perguntava sobre as coisas que eu via lá. Uma vez a minha sobrinha me levou lá dentro do centro, lá mostrou aqueles negócios. Mas desde pequena, não estava em mim isso, porque eu achava assim, eu tinha medo. Esta era a palavra que na época era o que eu sentia. Hoje para mim é insignificante, mas na época, né, eu tinha medo. E aí eu falava para minha mãe, né? Eu perguntava para ela, e a minha mãe sempre dizia assim, hoje ela tá bem, ela tem dinheiro, hoje ela comprou casa, tem carro, mas tinha um filho que... Os filhos eram tudo um brigado com o outro, vivia na bebida, nas drogas, uma situação bem... E a minha mãe falava isso, ela falava assim, toda pessoa que faz o mal, uma parte desse mal vai para quem ela faz e a outra parte desse mal fica com ela mesma. E agora nós conversando aqui sobre isso, né? E eu estava... Realmente, o fim dela foi muito triste. Ela terminou com um câncer horrível que foi matando ela, foi acabando com ela viva. E a família dela foi uma família assim, muito destruída. A minha cunhada, depois ela veio para a igreja, ela foi curada. Ela tinha vários problemas que a gente considera hoje que eram problemas espirituais. Ela foi curada, e depois ela aceitou Jesus. E lá na minha cidade tem um morro, então ela subia esse morro para orar, ia sozinha lá, sabe? E então, assim, ela conseguiu quebrar aquele círculo, né? Aquele ciclo de histórias, e conseguiu, e hoje a família dela é uma família abençoada. Ela já não se encontra
1: com a
0: minha cunhada, mas a família dela é abençoada. Mas o que que eu percebo? A família dela que é abençoada é a família dela, dos irmãos dela, continuam numa vida, sabe, de miséria, de separação, de tudo mais. Então, por isso que eu estou aqui sempre falando com os irmãos sobre fazer o bem. Porque se o mal, quando nós fazemos o mal, né, vai uma parte para a pessoa de quem, para quem foi feito o mal, e a outra parte fica com quem fez, então o bem é a mesma coisa.
1: Exatamente.
0: O bem é a mesma coisa. Quando você faz o bem, aquela pessoa que você fez o bem, ela vai receber o bem e você também vai ser abençoado. E isso hoje eu entendo, né, já adulto, que isso é bíblico. que está lá na, que tá aqui na palavra de Deus. Quem dá ao pobre empresta a quem? A Deus. Quem é mais poderoso para pagar a dívida do pobre do que Deus? Quem? E Deus, o que Ele nos dá? Ele não nos dá em miséria. Ele não nos dá como esmola, mas Ele nos dá em quantidade, em qualidade, em valor. Porque Ele nos dá em saúde, Ele nos dá na providência para dentro da nossa casa.
1: Nos livramentos.
0: Ele dá nas portas que Ele abre.
1: Exatamente.
0: Então, assim, às vezes a pessoa pensa assim, tudo que eu tenho fui eu que conquistei. Eu falo, bom, você conquistou porque Deus te permitiu estar no trabalho.
1: Exatamente.
0: Né? Ter um trabalho. Deus abriu uma porta para você. Então, estamos agora nessa fase mais de política. Eu tenho uns parentes lá que falam isso.
1: É.
0: Que falam assim, eu só conquistei umas coisas por fulano. Aí eu até falo assim, fica dormindo dentro de casa para você ver.
1: Não,
0: né?
1: Sai para trabalhar, sabe? Se o boleto se paga.
0: Exatamente.
1: Né? Porque o boleto é uma referência de vitória, porque ele sempre vence. Né?
0: Exatamente.
1: Eu quero ser que nem o boleto.
0: Vocês,
1: por quê?
0: Sem ver, porque a cara da Lari, gente.
1: A Lari tampou.
0: Ele sempre vence, mas eu sempre digo assim, seguinte, no dia do vencimento dele, o dinheiro tá lá para pagar.
1: Amém!
0: Por quê? Porque é providência divina.
1: Amém!
2: Não, Eliana, peço até perdão, mas quando ele virou para mim e falou assim, o boleto é uma referência, eu falei, lá vem.
0: Então, preste bem atenção. Olha aí, já vamos usar como referência. Meus irmãos, assim como o boleto, não se deixe vencer, mas vença.
1: Vença aí, ó, tá vendo? Profetizado na sua
0: profetizado vida.
1: Porque o inimigo, ele dá, mas ele cobra.
0: Ele cobra.
1: Assim, ele dá 100, cobra 1 milhão.
0: Exatamente.
1: Né? Deus não, você dá 100 e ganha 1 milhão.
0: Ganha 1 milhão,
1: e assim, e é uma vida de felicidade, sem escravidão, sem tristeza. Por quê? Porque o inimigo, ele dá ali riqueza, mas ele destrói o que a pessoa tem de valioso, a família,
0: exato,
1: a saúde.
0: O preço que ele cobra é muito alto.
1: É muito alto. Então, às vezes a pessoa fala, mas ó, tem tanto dinheiro, mas não deu certo na família. Porque Deus trabalha todas as áreas, a vida profissional, a pessoa sai para trabalhar, mas sai feliz.
0: Exatamente.
1: A pessoa tem um relacionamento, vê os filhos saudáveis, os filhos respeitando, os filhos encaminhados, os netinhos encaminhados, a esposa, o marido, não há... Claro, a gente tem tribulações, a minha mulher me briga muito comigo se eu deixar a toalha, eu não sei porquê, mas deixei a toalha molhada na cama...
0: Coisa, você só escapa da Lari porque eu tô aqui.
1: É outra coisa com a Lari também, a Lari é outra que todo mundo briga comigo, meu Deus do céu.
0: E sabe, Cido Gameiro, Lari, todos os nossos ouvintes, a Bíblia diz que o salário do pecado é a morte.
1: É verdade.
0: E essa morte que a Bíblia está falando não é a morte física, porque a morte física é um fato, né? É um fato que, assim, somente aqueles que, não sei de que geração aí, quando Cristo voltar para arrebatar a sua igreja, que estiverem vivos, que não vão passar pela morte. Mas mesmo assim, a Bíblia ainda diz o seguinte, olha, que os mortos ressuscitarão primeiro. Então, antes dos seres viventes que estão nessa vida, né, quando Cristo voltar para buscar a igreja dele, antes dos seres viventes dessa vida subirem ao encontro de Cristo, os mortos ressuscitarão, estarão com Cristo primeiro. Então, aí a Bíblia diz o seguinte, o salário do pecado é a morte, porque está falando não da morte física, mas da morte, da morte eterna, né? Da dor eterna, do sofrimento eterno. É essa, na verdade, o que a Bíblia está querendo dizer ali. É por isso, Cido Gameiro, por isso, Lari e todos os ouvintes, que eu não me canso. E enquanto eu tiver fôlego de vida, eu farei o bem.
1: Amém.
0: Porque o que eu espero é viver o bem lá na glória junto de Jesus Cristo.
1: Amém.
0: E você que está nos acompanhando agora, que não fez o bem ainda, mas preste atenção, porque é o Espírito Santo de Deus que está tocando no seu coração. Para quê? Para fazer o bem agora.
1: Como sabe que eles como?
0: Fazem,
1: ó, presta atenção.
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0: Nosso Deus é bom demais e Ele é bom em todo tempo. Não tem tempo ruim para Ele. Tá frio aí, tá calor, não importa o tempo que está fazendo. Ele está te dizendo o seguinte: Ele está trabalhando a teu favor e não está trabalhando com mau humor, com má vontade, porque Ele faz o bem, porque Ele ama fazer o bem. E nós estamos no mês de setembro, este mês que é um mês dedicado à consciência sobre o suicídio, exatamente, né? Quantas pessoas, meu Deus, que já tiraram a sua própria vida. E a palavra de Deus, ela nos dá uma direção, ela nos instrui de como agir, de como fazer para não nos deixar vencer pelas dores dessa vida, não nos deixar nos entregar a esta vontade do maligno. A Bíblia, sim, fala que aquele que tira a sua própria vida, esta pessoa, ela não tem parte com o reino de Deus. Por quê? Porque somente Deus tem o poder para tirar a vida de alguém. Mas então, irmã Eliana, e se alguém tira a minha vida? Se alguém tira a sua vida, não é sua culpa, mas é culpa de quem tirou. Então, por isso que nós precisamos preservar a nossa vida, mesmo em momentos, né? Eu estarei falando aqui durante o mês de setembro sobre a depressão, sobre o que nos leva a querer, né, tirar a vida. Talvez você esteja nos ouvindo aí agora e está com esse pensamento de que não tem mais jeito, que não adianta mais, não dá para fazer mais nada. A palavra de Deus, ela vai de encontro a você para dizer: existe uma esperança. Enquanto a vida, há esperança. Então, não desista de viver, mas abrace a palavra de Deus e faça dela o seu pilar, o alicerce para a tua vida, para que você possa, em todo tempo, glorificar a Deus através da sua vida. E hoje a palavra de Deus está no livro dos Salmos, capítulo 94, Salmos 94, versículo 17, que diz o seguinte: se o Senhor não tivera ido em meu auxílio, a minha alma quase que teria ficado no silêncio. Quando eu disse, o meu pé vacila, a tua benignidade, Senhor, me susteve. Na multidão dos meus pensamentos dentro de mim, as tuas consolações recriaram a minha alma. Que palavra maravilhosa! E eu posso dizer com propriedade que a depressão, ela é o fundo do poço. É o último estágio da nossa vida. E quando nós chegamos nesse estágio da nossa vida, realmente vem esse sentimento: não tem mais o que fazer. Você quer aliviar a dor que você está sentindo, mas você não consegue enxergar que na frente dessa nebulosidade que você está vendo aí agora, de tudo escuro na sua vida, existe uma luz. Existe algo que possa, sim, fazer um diferencial na sua vida, que possa mudar a sua história. Às vezes nós pensamos assim: agora não tem mais o que fazer, não tem mais jeito, a única solução é morrer. Mas eu digo para você, a morte não é a solução. Porque se você hoje tirar a sua vida, você não terá parte com o Senhor Jesus. Você não herdará os céus, você não herdará a vida eterna. E você estará num lugar de tormento pior do que o tormento que se vive aqui. E sim, quando nós chegamos nesse ponto, nesse estágio, é porque a nossa alma está cansada em demasia. Ela já não aguenta mais. Eu, inclusive, já dividi aqui com vocês que eu cheguei num estágio de depressão, uma depressão não tratada, em que a minha mente queria continuar vivendo, porque sim, eu estava em Cristo, eu sempre estive em Cristo, mas o meu corpo desistiu de viver e por causa disso os meus órgãos internos estavam parando. Isso é causado por quê? Porque a dor interior que nós sentimos é maior do que a nossa vontade de viver, é maior do que a nossa resistência para continuar vivendo. Por isso, então, o nosso corpo, ele dá sinais de exaustão, a ponto de não conseguir levantar mais, a ponto de não querer comer mais. Ele vai dando sinais de que o seu estado emocional é um estado profundo e gravíssimo. Mas eu digo para vocês, existe solução. Primeiro, existe a solução médica. E eu sempre digo o seguinte, meus irmãos, já recebi, inclusive, muitos irmãos que falam assim, mas irmã Eliana, eu já faço tratamento há tantos anos, eu já faço, e não melhora. Preste bem atenção, meus irmãos. Eu tenho uma vida hoje que eu digo que eu nunca vivi tão bem como eu vivo atualmente, como eu vivo nesta minha fase da minha vida. Mas chegar até aqui não foi fácil. Foram 3 anos de experimentação de medicação. Eu tomava um remédio, não dava certo, eu avisava o médico. Aí ele trocava o remédio, não dava certo, aí trocava outro. E às vezes a dosagem, para ajustar a minha dosagem de medicação, para vocês terem uma ideia, porque eu já faço tratamento já aí há 15 anos. Então, para ajustar a minha dosagem, de tempo em tempo tem que estar sendo ajustado. Quando consegui um remédio que realmente estava fazendo efeito, eu ainda, olha, a cada pelo menos aí 2, 3 anos eu preciso fazer uma reajustada da dose. Então, por isso que nós não podemos ignorar as necessidades do nosso corpo, nós precisamos pedir ajuda, buscar ajuda, entender que o propósito de Deus para nós não é de morte, mas é de vida. Nós não fomos criados para a morte, mas fomos criados para a vida, e a vida em Jesus Cristo. Hoje nós temos vários benefícios, como a medicina, temos a palavra de Deus que está ao acesso de todos, e temos aqui, olha, aqui o salmista está dizendo que a alma dele estava triste, estava se sentindo injustiçada, mas ele se refugiou no Todo-Poderoso, aquele que tem poder para mudar a vida, para mudar a história, para transformar qualquer situação. E aí, olha, o que mais me alegra é que aqui, primeiro ele diz, olha, se o Senhor não tivera ido em meu auxílio, a minha alma quase teria ficado no silêncio, ou seja, teria perdido a sua própria vida. Mas aí, ele mesmo responde aqui, ó. Quando eu disse, o meu pé vacila, a tua benignidade, Senhor, me susteve. Quando eu não podia mais, a força do Senhor me sustentou. E para concluir, aí vem esse versículo para selar. Na multidão dos meus pensamentos dentro de mim, as tuas consolações recriaram a minha alma. Ou seja, os meus pensamentos eram pensamentos de dor, de sofrimento, eram pensamentos até mesmo de tirar a minha vida. Mas nestes turbilhões de pensamentos, o Senhor foi a minha consolação e recriou a minha alma. Ou seja, fez com que a minha alma voltasse a viver. Fez com que eu, no fundo da minha alma, voltasse a sentir alegria em viver. Se apegue a esta palavra, procure auxílio médico e procure uma igreja pentecostal Deus e Amor, onde você possa ser abraçado por Jesus Cristo, e em nós você tem sim uma grande família. Deus abençoe vocês e vamos ficando por aqui, lembrando que... Ah, não tem mais nem um minutinho, né, Lari?
2: 30 segundos.
0: 30 segundos.
1: 30 segundos.
0: 30 segundos. Pra quê? Pra quê? Pra quê? Pra trazer pra vocês aqui quanto nós arrecadamos exatamente no nosso Agosto Verde. Eita, Deus tremendo esse nosso. Deus maravilhoso.
1: Vou até colocar essa musiquinha, ó.
5: Verde chegou.
1: Aí, ó.
5: Agosto.
1: Esse clima.
0: Agosto Verde acabou, mas ele permanece exatamente. E sabe quanto nós arrecadamos? Arrecadamos, vamos lá, ó.
1: Atenção.
0: Uma mega tonelada, 255.371 quilos de alimento. Tudo isso para...
1: Que maravilhoso! Glória a Deus!
0: Muito obrigado a todos vocês que participaram conosco. Até a próxima, se Deus quiser.
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12: Dezoito horas e 59 minutos.
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3: Meu nome é Henrique Alexandre Pereira, moro na cidade de Domitília e o hino que eu mais gosto de ouvir na programação da Rádio Voz da Libertação é Débora Eleia Anjos.

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0: De que adianta, meus irmãos, alguém dizer que tem fé se não tem obras? Acaso a fé pode salvá-lo? Se um irmão ou irmã estiver necessitando de roupas e do alimento de cada dia, e um de vocês lhe disser: vá em paz, aqueça-se e alimente-se até satisfazer-se, sem, porém, lhe dar nada, de que adianta isso? Assim também a fé, por si só, se não for acompanhada de obras, está morta. Tiago, capítulo 2, versículo 14 ao 17.
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2: Meu nome é Ana Paula, sou de Petrópolis, estado do Rio de Janeiro. Gostaria de ouvir o louvor Grande Acontecimento. Cristina Santana, Vaso Restaurado, a paz do Senhor Jesus.
3: Num momento, num abrir e fechar de olhos, a trombeta soará. E veremos o Filho de Deus vir nas nuvens com poder e grande glória. Ele enviará os seus anjos, que ajuntarão os escolhidos de Deus nos quatro cantos, de uma a outra extremidade da terra. Prepara-te, ó igreja, para encontrar com o Senhor teu Deus, antes que soe a trombeta.

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27: Aqui quem fala com vocês é sua irmã em Cristo, Débora Miranda.
28: La paix du Seigneur Jésus. Ici, c'est le pasteur da Silva Nivaldo, de la Église Pentecôte d'Otamu, de Paris, France.
29: Aqui quem vos saluda é o pastor Robert de Jesus, de la sede nacional Madrid, Espanha.
30: Queridos mino, e na eu tio pastor Eliveu Tomatina, tutenai e capati elhada.
31: Quem fala com todos vocês neste momento é o pastor Antônio Alexandre, aqui de Lisboa, Portugal.
32: Aqui é o pastor Adinel, do país da Suíça.
33: E quem fala com os irmãos é o pastor Jonas Fernandes, pastor nacional do país da Holanda.
34: Aqui é o pastor Ismael Martins, de Luxemburgo.
35: Aqui é o pastor Ismael Rodrigues, responsável pelas igrejas Deus de Amor, no país da Alemanha.
36: Pastor Francisco de Assis Mendes, responsável pelo país de Trinidad e Tobago.
37: Aqui é o pastor Ismael Martins, de Luxemburgo.
38: Aqui é o pastor Elias de Almeida, da igreja de Pampano Beach, estado da Flórida.
39: Aqui quem fala é o pastor João Batista, responsável aqui da sede da Guiana Francesa, aqui em Caena.
40: Quem tem imenso prazer em cumprimentá-los é sua irmã em Cristo, irmã Yusa Rocha.
41: Quem cumprimenta a todos é o seu irmão em Cristo, pastor Marco Magno.
42: Aqui é a irmã Regiane Tinonim.
43: Falando com vocês, pastor Luiz Rubio.
44: Quem saúda a todos, seu irmão em Cristo, pastor Antônio Osmar de Oliveira.
45: Seu irmão, pastor Milton de Almeida.
46: Quem vos cumprimenta com a santa e gloriosa paz de nosso Senhor e Salvador Jesus Cristo, seu irmão em Cristo, pastor Roberto Marinho.
47: Amados irmãos, aqui vos fala a irmã Eleni Miranda. Deus vos abençoe. Todos são bem-vindos.
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0: estadual de Florianópolis e mandando o sinal direto para São Paulo na palavra do servo de Deus, pastor Lorival de Almeida. É, estamos no período de horário político também, você ouve aí as os spots, né, as interseções política, a política aí que tem horário obrigatório, tá bom? Então fica aí com uma palavra da parte de Deus, nós vamos ouvir aí uns flashes de testemunhos que acontecem, curas, milagres aqui na sede estadual de Florianópolis, e também alguns flashes de mensagem na voz ungida do servo de Deus, pastor Maico. Que Deus te abençoe, amado ouvinte, fica conosco até as 23, é o programa da região de Florianópolis.
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0: uma pessoa aqui, olha pra cá. Você tá com um problema assim, ó, chamado brucite. Você não tá conseguindo levantar o braço. Você fez um propósito com Deus. Senhor, me cura, que eu não aguento mais essa dor. Mas Jesus falou que ouviu o seu propósito. Vem cá, minha filha. Vem cá. É assim mesmo, irmã?
1: Sim, a dor fica insuportável.
0: A dor insuportável. Senhora crê? Eu creio. Em nome de Jesus, para a glória do seu nome. Não para a glória de homem algum, que o homem não faz nada. Não recebe nada do céu. Mas se é Deus que me revelou. Olha pra mim. Se é Deus que revelou e não é invenção da minha cabeça, levanta o braço agora. Pode levantar, abaixa, abaixa e levanta. Levanta de novo, baixa e levanta. Cadê a dor?
1: Começou nesse e já tava os dois doendo.
0: E agora?
1: Agora eu não tô sentindo nada. Glória a Deus, só lixo. Não tem nada, tá leve. Muito leve.
0: Quem te curou?
1: Jesus.
0: Quanto tempo sentindo essa dor?
1: Olha, já faz mais de um ano.
0: Mais de um ano? Levanta aí as mãos aí.
1: E só tava piorando cada vez mais. Ai, Luiz Jesus, não tem nada, tá leve.
0: Pode bater palma e dar glória a Deus, igreja!
2: Ele nos chama a voltarmos àquele primeiro amor. Aquele amor que quando nós chegarmos, vamos na igreja... O nosso coração se aquebrantava já na primeira oração, lágrimas escorriam aos nossos olhos, porque nós recordávamos e entendíamos por que estávamos e por que estamos na presença de Deus e por que estamos na igreja, porque um Jesus Cristo derramou o sangue na cruz do Calvário, um Jesus Cristo deixou o caminho que nós deveríamos percorrer, um Jesus Cristo levantou 12 apóstolos para levantar as igrejas, para que hoje nós estivéssemos aqui e pudéssemos nos aquebrantar diante dele e declarar o nosso amor e ele nos ouvir, mesmo nós não sendo merecedores, e mover as mãos poderosas, estendendo em nossa direção, colhendo lágrimas dos nossos olhos, transformando em palavras e mudando a situação que nós podemos estar percorrendo.
0: Diga graças a Deus. Cumprimento os irmãos com a paz do Senhor. Levanta as mãos aos céus pra te adorar.

Gálatas, capítulo de número 2, versículo 20. Deus tem uma palavra para o nosso coração. Gálatas, capítulo de número 2, versículo de número 20. Palavra de Deus para nós. Gálatas, capítulo 2, versículo 20. O Senhor tem uma palavra para o seu coração, ô glória. O Senhor tem uma palavra ao nosso encontro aqui. O nome do Senhor mais uma vez está sendo glorificado no nosso meio. Gálatas, capítulo de número 2, versículo de número 20, está escrito a palavra do Senhor: já estou crucificado com Cristo, e vivo não mais eu, mas Cristo vive em mim. E a vida que agora vivo na carne, vivo-a na fé do Filho de Deus, o qual me amou e se entregou a si mesmo por mim. Diga comigo o que é a cruz. Pode sentar. Jesus é digno de honra e glória. A cruz não é um objeto místico que serve como um amuleto protetor. A cruz não é simplesmente o símbolo de uma religião. A cruz não é um ornamento de joias preciosas que se coloca no pescoço ou se coloca em algum lugar da casa. Na cruz, no contexto romano, o crucificado era humilhado publicamente e entrava em um estado de transe, aonde ele sentia dores terríveis que culminavam na morte. O objetivo da crucificação do contexto romano era a vergonha, era expor o condenado a tamanha humilhação, para que todos presentes pudessem contemplar aquela punição e fazer dela, por sua vez, um exemplo para todos. À luz das Escrituras, à luz da fé cristã, o significado da cruz vai além. Porque um dos verdadeiros significados da cruz de Cristo é reconciliação. Paulo fala sobre esse tema na carta aos Efésios, capítulo 2, versículo 16, quando Paulo diz que pela cruz ele reconcilia ambos com Deus, em um só corpo, matando com ela, pela cruz, todas as inimizades. Porque a cruz nos fala do sacrifício de Jesus por nós. A cruz diz respeito ao evangelho. Todos pecaram e destituídos estão da glória de Deus. Segundo Isaías 59, versículo 1, o pecado e a iniquidade separam os homens do Senhor. Mas através da cruz de Cristo, através do sangue derramado, através, oh glória, do véu que foi rasgado, fomos reconciliados através da glória de Deus manifestada em Cristo na cruz do Calvário. A cruz, que era símbolo de vergonha e de repúdio para os romanos, para nós é símbolo de honra, porque Jesus morreu por nós, para que por ele possamos ter vida e vida com abundância. Fomos reconciliados com Deus através da morte da cruz. Então a cruz diz respeito a nós sobre reconciliação. Jesus reconciliou o homem com Deus, porque ele é a ponte, ele é o caminho. Na carta a Timóteo, Paulo chega a dizer que ele é o mediador entre Deus e os homens. O verdadeiro significado da cruz também é glória. Em Gálatas capítulo 6, versículo 14, Paulo diz: longe de mim esteja gloriar-me,
a não ser na cruz de Cristo, nosso Senhor, pelo qual o mundo está crucificado para mim e eu para o mundo. Jesus foi exposto na cruz, envergonhado na cruz, suportou tamanha afronta na cruz, porque sabia que receberia glória de Deus. Hebreus capítulo 12, versículo 2, o texto diz, olhando para Jesus, autor,

destra do trono de Deus. Gálatas fala sobre isso. E em Filipenses 2, 11, Paulo disserta sobre a glória de Cristo na cruz, dizendo que haja em vós o mesmo sentimento que houve em Cristo Jesus, que sendo igual a Deus, não teve por usurpação ser a Deus, antes esvaziou a si mesmo, sendo obediente até a morte e morte de cruz, mas ficou aí, não teve glória, pelo que Deus o exaltou soberanamente, e lhe deu um nome que é

Por mais terrível que tenha sido a sua dor, nada se compara à glória divina. Ei, carregue a sua cruz, suporte a sua cruz, não abandone a sua cruz, porque há uma glória que será revelada para quem carrega a cruz. Romanos capítulo

cruz glorifica Jesus como a cruz. A cruz nos ensina que não temos o que nos gloriar, apenas reconhecer nossa fraqueza e glorificar a Deus. É por isso que Paulo diz: quando eu estou fraco, eu estou forte, porque minha glória é Cristo. O verdadeiro significado da cruz também é sabedoria. 1 Coríntios 2, versículo 2, Paulo diz: porque nada me propus saber entre vós, senão a Jesus Cristo e este crucificado. Porque a cruz nos revela a sabedoria de Deus e não a do mundo. A sabedoria de Deus não é a sabedoria do mundo, porque para o mundo, um Deus crucificado parece loucura. Para o mundo, um Deus crucificado é escândalo. Mas para nós consiste sabedoria. 1 Coríntios 1, versículo 23, o texto diz: mas nós pregamos a Cristo crucificado. É escândalo para os judeus, um Jesus que na concepção deles era fraco. É loucura para os gregos, era inaceitável no contexto da filosofia, do pensamento grego, um Jesus crucificado, um Deus que crucificado era muito fraco. Mas para os que são salvos, tanto judeus como grego, é poder e sabedoria. É poder de Deus, é sabedoria de Deus. Versículo 25: porque a loucura de Deus é mais sábia do que a dos homens, a fraqueza de Deus é mais forte do que a dos homens, porque a cruz é sabedoria de Deus. A honra do homem é a cruz, a glória do homem é a cruz, porque o homem foi reconciliado pela cruz, foi perdoado pela cruz, foi lavado pela cruz, e é aquele que morreu na cruz que vai arrebatar a igreja, que vai buscar esse povo que foi reconciliado pela obra da cruz do Calvário. Oh glória! A cruz é sabedoria de Deus. Porque Jesus só é mestre aonde tem pessoas ignorantes. Vou repetir: Jesus é mestre aonde tem ignorante. Aonde tem gente salva, Jesus é mestre dos mestres. É Senhor dos senhores. A cruz é também a pregação do Evangelho. A notícia é que o Messias, o profeta da Galileia, o carpinteiro de Nazaré, morreu crucificado, ao terceiro dia ressuscitou. Foi a mensagem que abalou o mundo naquele tempo. É o principal conteúdo da nossa pregação, porque a mensagem da cruz não tem que dar certo, ela é certo. Ela não tem que bombar, ela tem que salvar. Ela não traz recurso financeiro, mas ela move o céu, ela salva almas, ela liberta o mais vil pecador e faz dele um homem lavado e remido no sangue de Cristo. A mensagem da cruz nos passa a esperança.

para sempre, oh glória. É a mensagem da cruz. Só que a mensagem da cruz tem horas que ela não é atraente. Ela não dá ibope. Ela não dá euforia. Ela traz constrangimento. Ela gera contrimento. Ela gera arrependimento. Ela gera lágrimas. Ela gera corações aquebrantados e contritos. É por isso que ela é essencial. Porque ela salva. Ela aponta para Cristo. Ela fala de Cristo. Ela mostra quem é Cristo. A mensagem da cruz. A cruz revela também o poder. 1 Coríntios 11, 8, Paulo diz: porque a palavra da cruz é loucura para os que perecem, mas para os salvos é poder de Deus. Grave bem essa palavra: Deus derramou todo o seu poder em amor na cruz por cada um de nós. O amor de Deus, o poder de Deus é manifestado, Ele demonstrando o seu amor para com os pecadores, se entregando voluntariamente para aquele que nele crê não pereça, mas tenha a vida eterna. Jesus na cruz, naquele momento, tinha o poder de descer da cruz. Quando foi questionado em Marcos 15, versículo 30, ele diz, alguém diz: salva-te a ti mesmo e desce da cruz. Ele poderia descer, mas ele preferiu permanecer e mostrar de forma ainda maior, mais grande, que ele é poderoso, ele é poderoso, ele é poderoso. Alguém queria que ele descesse da cruz, mas é na cruz que ele mostra que é poderoso, é na cruz que ele salva, na cruz ele reconcilia o homem com Deus, na cruz ele liberta, na cruz foi aberto um novo e vivo caminho, na cruz houve reconciliação. É através da cruz que nós estamos aqui, fomos lavados, redimidos,

que segurou Jesus na cruz foi o amor. A cruz revela a conversão. Gálatas 5:24, Paulo diz: os que são de Cristo crucificaram a carne com suas paixões e concupiscências. Na cruz todo o pecado da humanidade convergiu, derramou-se em Cristo. Toda a ira de Deus que era para ser derramada em nós, derramou na cabeça dele. Só que quando ele derramou o sangue na cruz, ele nos lavou, ele nos perdoou. Porque o propósito da cruz não é dar carro. O propósito da cruz não é dar casamento. O propósito da cruz não é pôr 100 mil na sua conta. O propósito da cruz não é curar câncer toda hora. O propósito da cruz não é dar 2, 3 apartamentos, não. O propósito da cruz é dar perdão, libertação, transformação. A cruz, a glória aponta para o sacrifício. A cruz sacrifica.

cruz crucifica nosso eu, a cruz expõe nosso ego, a cruz expõe nossa culpa e nos mostra o quanto somos carentes da conversão, do perdão de Jesus, oh glória. Nada me propus saber senão Jesus. Você tem vivido para Cristo? Você tem carregado a sua cruz? O propósito da cruz era que todos, em todos os tempos, em todos os lugares, se direcionassem para Jesus, olhassem para Jesus, fossem alcançados por Jesus, porque a pregação não pode falar do homem, a pregação não pode ser antropocêntrica, não pode converger no meu eu, no meu ego, na minha vitória, no meu milagre, no Deus que enxuga minhas lágrimas. A pregação aponta a cruz, fala de Jesus, exalta Jesus.

ressuscitou, e ele é o único digno de abrir os livros, desatar o seu selo, olhar para ele, ó glória. O evangelho não diz respeito à minha vitória, diz respeito à vitória da cruz. O evangelho humilha o homem, expõe o homem, mostra o quanto o homem é vil, pecador, orgulhoso, arrogante, ignorante e não sabe de nada. Grava bem o que eu vou falar, vai doer, mas eu vou falar. O melhor de nós não vale nada. Nossas melhores obras são como trapo de imundícia. Só estamos aqui por causa da obra da cruz. Só estamos aqui porque a cruz de Cristo existiu, porque ele morreu, bradou, ressuscitou. O que seria de nós se o véu do templo não se rasga de alto a baixo? O que seria de nós se não há um terremoto? O que seria de nós se os mortos não saem, se não houve ressurreições quando ele brada na cruz? O que seria de nós se ele desce da cruz, se ele não entrega o Espírito nas mãos do Pai e não libera uma palavra dizendo: está consumado, a obra foi perfeita, o sacrifício foi sem mancha, sem defeito, glória. O que seria de nós? O que seria de nós sem a cruz? O que seria de nós se Jesus não é exposto a tanta humilhação, sofrimento, dor? O que seria de nós se ele não abre mão de uma coroa de glória para carregar uma coroa de espinhos? O que seria de nós se ele não abre mão do trono para carregar na via dolorosa a cruz? O que seria de nós se ele não abre mão de toda a sua glória para tomar a forma de servo, de homem, e ser obediente até a morte, morte de cruz? O que seria de nós se o Verbo não se faz carne? O que seria de nós se ele não viesse? Só estamos aqui por causa dele. Só estamos aqui por conta da sua graça. Só estamos aqui porque ele derramou o seu poder em amor na cruz por cada um de nós. Só estamos aqui porque ele demonstrou o seu poder na cruz, não descendo, mas suportando ela. Estamos aqui por causa dele. Então nessa noite o Senhor está te convidando a abrir mão dos seus dogmas, conceitos, achismos, pensamentos. Abrir mão do eu sou, eu tenho, eu mando, eu posso, eu conheço, eu entendo. E começar a olhar para Cristo e adorar aquele que morreu e ao terceiro dia ressuscitou, oh glória. O Senhor está nos convidando hoje a fazer uma autoanálise e olhar para dentro de cada um de nós. O Senhor está nos convidando nessa noite a voltarmos às veredas antigas, a um novo e vivo caminho. O Senhor está me convidando e está te convidando a se voltar para Cristo. A se voltar para o Cordeiro de Deus que tira o pecado do mundo. Porque, irmãos, não me leve a mal, mas muitos de nós estão vivendo como se Cristo não fosse mais voltar. Vamos casar aqui, vamos comer aqui, vamos comprar aqui, acabou aqui. Não, não, não, não, não, não, não, não, não, não, não, Senhor. Hebreus ainda diz que há um pouquinho de tempo, mas o que há de vir virá e não tardará. Guarda o que tens para que ninguém tome a sua coroa. O Senhor está alertando a cada um de nós, está me alertando, está alertando a igreja. E ele está dizendo nessa noite: não saia do caminho estreito,
Não abandone Jesus. Precisamos tomar muito cuidado, porque Jesus ainda é aquele que perdoa a prostituta. Precisamos tomar muito cuidado, porque Jesus é aquele que entra na casa de Zaqueu. Mas é publicano, é pecador, é mal quisto, é mal visto. Mas eu entro, eu perdoo e eu digo: hoje a salvação chegou. Jesus ainda é aquele que buscou a ovelha perdida. Jesus é aquele que restituiu. Jesus é aquele que faz a dracma perdida se voltar. Ele é o pai que espera o filho pródigo. E hoje ele está dizendo: não saia do caminho. Porque a cruz não revela o quão grande Jesus é. Ele é grande, mas a cruz também revela o tanto que cada um de nós carecemos de olhar e viver para Cristo. A cruz revela o quão o homem é pecador e necessitado da misericórdia do Senhor. E é pela graça, que é o favor imerecido, que somos alcançados pelo poder do Cristo que morreu e ressuscitou. E hoje ele te convida a voltar um caminho de volta, a retornar às primeiras obras, a rever os seus conceitos, valores e princípios, a abrir mão de algumas coisas e voltar a abraçar a simplicidade do Evangelho, entrar pela porta e andar de mãos dadas com Cristo. Ele está nos convidando a um caminho de volta. Se coloca de pé. Hoje ele está nos chamando ao caminho da simplicidade. Cuidado, irmãos, cuidado. A porta ainda é estreita, o caminho ainda é apertado. Cuidado, cuidado.

Muita coisa que era pecado para muita crente, para muito crente, hoje em dia não é mais. Aquilo que você pregava contra, desconcordava, muitos apoia, abraça e recebe com carinho. Cuidado. Cuidado. O pecado pode não ter cara de pecado, não parecer pecado, mas continua sendo pecado. Cuidado. Cuidado para não sair da porta estreita, para não perder os princípios. E quando eu falo de princípio, eu estou falando de princípios bíblicos. Eu estou falando da palavra de Deus. Eu estou falando dos valores cristãos. Eu estou falando da boa doutrina, da conduta, da santidade, dos princípios. Ô glória, Deus está dizendo, não abra mão, não

porque a loucura de Deus é mais sábia do que os homens. A fraqueza de Deus é mais forte do que os homens. A cruz é a sabedoria de Deus. A cruz é a

Aleluia, aleluia, aleluia, aleluia. Aleluia, receba a glória de Deus. Orianda la basurianda la baia. Aleluia. Aleluia, Deus, aleluia. Aleluia, aleluia, aleluia. Oh, aleluia, la masurianda la baia. Espírito Santo, trabalha em nós. Trabalha em nós e por nós. Espírito Santo, ajuda o teu povo, Senhor. Nos ajuda, meu Pai. Eu sou carente. O teu

Me dá um fire. Levanta as mãos para adorar a Deus. Jesus é contigo, meu irmão. Jesus é contigo. Jesus é contigo.

0: as mãos na cabeça e feche os olhos. Jesus está visitando uma pessoa que está aqui agora. E Jesus está curando essa enfermidade hoje. O Senhor está falando comigo, essa enfermidade não é para a morte, ou glória. O meu poder está tocando agora. O poder de Deus está tocando aí agora. E está arrancando essa enfermidade hoje. Hoje o Senhor toca na sua vida. E Ele está curando essa enfermidade. Ele está queimando essa enfermidade agora. Ele está queimando esse caroço maligno agora, ô glória. Jesus está arrancando essa enfermidade
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0: da sua vida agora, minha filha.
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0: Seja tocado.
1: Uma mensagem de salvação para mudar.
0: Está sumindo agora. O Senhor está arrancando essa enfermidade, esse caroço maligno. E Ele está dizendo, hoje eu estou tocando. E eu estou restaurando a tua saúde. Pode procurar essa enfermidade agora, porque Jesus está te curando, glória. Pode procurar esse caroço maligno, porque Jesus está arrancando esse mal agora. Jesus está tocando aí e está arrancando essa enfermidade. Receba o milagre. Receba o milagre. Em nome de Jesus. Diga glória a Deus. Vem todo mundo aqui na frente que eu vou terminar o culto. Vem na frente, irmãos. Vem na frente, o fogo arderá sobre o altar. O fogo arderá sobre o altar. Vem na frente. Vem na frente para a gente terminar. Eu quero orar em seu favor. Nós iremos levantar. Nós iremos levantar um clamor agora. Você vai levantar a sua oferta agora. Você vai levantar o seu voto. Você vai levantar a sua mão. Vem na frente, todo mundo. Porque nós vamos terminar esse culto com um grande clamor agora. Com um grande clamor pela sua vida. Um grande clamor pela sua casa. Jesus está operando aqui. Vem na frente. Vem, vem no altar. O fogo arderá continuamente sobre o altar e não se apagará. Põe as mãos na cabeça e fecha os olhos. Fecha os olhos. Nós vamos orar por todos agora na oração final. Vamos orar pela sua vida agora. Jesus está curando vidas aqui. Tem uma pessoa aqui macumbada aqui. Põe a mão na cabeça. Tem uma pessoa vítima de um trabalho de bruxaria. Pode expelir essa macumba no estômago dela agora, em nome de Jesus. Pode expelir, pode vomitar esse trabalho de bruxaria agora. O sangue de Jesus está tocando aí. O sangue de Jesus está tocando aí. Pode expelir esse mal do estômago dela agora. Em nome de Jesus. Pode expelir essa obra maligna agora. Pode sair do estômago dela todo o mal que está aí. Sai daí. Sai daí. Em nome de Jesus. Sai daí agora. Sai daí agora em nome de Jesus. Sai daí agora. Jesus está limpando. Eu vejo Jesus limpando. Jesus está limpando o seu estômago, minha filha. E está arrancando essa enfermidade hoje. Jesus falou comigo, hoje eu estou tocando nela, meu filho. Porque eu trouxe a minha serva aqui para arrancar esse mal. Porque eu sou Deus que cuido dela. E hoje eu estou arrancando essa enfermidade. Pelo poder do sangue de Jesus, seja livre desse mal agora. Seja livre. Sai do estômago dela toda a enfermidade maligna em nome de Jesus. Sai do estômago dela toda a enfermidade maligna em nome de Jesus. Eu repreendo sobre a vida da tua serva, meu Pai, toda a enfermidade maligna que estava sobre ela agora. Receba a cura agora em nome de Jesus. Receba a libertação. Porque Jesus arranca esse mal, esse caroço, e Ele te dá saúde hoje. Receba a libertação agora. Receba a saúde agora. Receba o milagre agora. Receba agora a libertação. Receba agora a libertação de todo o mal, de toda a obra maligna, de toda a feitiçaria, de toda a doença. Que todo o mal seja repreendido, seja lançado por terra agora. Em nome de Jesus, toda a enfermidade, todo o mal, sai. Em nome de Jesus. Jesus curou essa pessoa agora. Aperta aí e procura a enfermidade. Jesus está curando essa pessoa. Cadê você? Eu vi uma obra maligna no seu estômago. E você entrou com dores aqui. Jesus está te curando. Eu te chamo pela última vez. Eu conto um para o Pai. Eu conto dois para o Filho. Eu conto três para o Espírito Santo. Entrou com dores no estômago. E essas dores desapareceu agora. Foi assim, minha irmã? Estava sentindo o que no estômago? E agora? Sumiu. Vem cá, meu filho, eu preciso orar por você.

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